0: 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Vamos juntinho até as 10. 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Agora em Palmas, 9:03.
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0: Maravilha, maravilha. De volta aqui juntinho com você para interagir com o ouvinte que está passando aqui no WhatsApp da Paz e que tem passando por aqui o meu amigo Tião da Caçamba. E ele tá mandando aqui a próxima música para todos que estão trabalhando com ele no centro da capital. Valeu, Tião. Deus abençoe. Irmão Paulo Sérgio, gente, quanto tempo Paulo Sérgio não aparecia por aqui, chegou por aqui, seja bem-vindo de volta, lá diretamente da 407 Norte, como sempre pedindo aí recomeçar com a Elianai Carvalho, muito obrigada meu amigo, Deus abençoe sua vida, daqui a pouquinho a gente vai ouvir então essa canção. Abraço aí pra irmã Miss Mari Ruth, Deus abençoe, a Nayane, a Eurivânia, que Deus abençoe grandemente. Hoje tem culto de ensino, né? O pessoal tá na igreja. Minha amiga Osirene passando por aqui também. Davi, lá do Jardim Vitória. A irmã Grácia Ramos. Que Deus abençoe grandemente a vida de todos vocês. Muito obrigada pelo carinho, pela companhia. 9:05 em Palmas Tocantins. Eliana Carvalho chegando por aqui com a canção Recomeçar, pedido do meu amigo Paulo Sérgio, diretamente da 407 Norte. Quem está passando por aqui também é o pastor José Henrique, com certeza está trabalhando aí nas ruas da nossa capital e sintonizado aí no Toca Toca da Paz. Que Deus abençoe todos os passageiros também que estão no seu carro de aplicativo.

você. Vamos interagir com o ouvinte que está ligadinho aqui. Que está aí no trânsito. É, tem ouvinte ligado no trânsito, viajando, passando aí pelas rodovias do nosso Brasilzão, ligado. Ali é minha amiga Maria Luísa também. Maria Luzia, lá do... acho que não é da Santa Bárbara mais, não. Aqui no contato da Santa Bárbara, mas... Boa noite, cantora Elianai. Deus abençoe você, sua família. Eu estou há 4 meses viajando. Estive em Marabá, agora estou em Brasília. Mas não deixa a Rádio Paz, tá vendo? Valeu, minha amiga Maria Luzia. Tá voltando quando, minha filha? Já tá tempo demais viajando, hein? Que Deus abençoe sua vida, sua viagem, seus sonhos, seus projetos, que tudo sejam realizados na vontade do Senhor Jesus, tá bom, Maluzia? Deus abençoe. Quando chegar, avisa também pra gente que chegou, tá? Boa viagem. Bom, Manuel da Saborelli passando por aqui também, ó. Boa noite, a paz do Senhor, Manuel da Saborelli, passando em Fátima, ouvindo a rádio. Coloca uma música aí pra nós. Ei, aqui é o que não falta, viu, mamãe Manuel? Mas já, já, vai aquela aí, ó. Aquela que é boa demais. Dos caminhoneiros, né? Já, já vai um aí pra vocês. Vamos colocar aqui, Silvan Santos, né? Quer ir mais eu, amo. Quer ir mais eu, embora. E aí, vai mais Jesus. Porque ele é garantia de que tudo dá certo. É só ele. Quem mais tá passando por aqui? Quem mais tá passando por aqui? Muita gente passando aqui no WhatsApp da Paz. Minha amiga Leonete de Castro. Mandando aqui uma reflexão pra nós. Lança o teu pão sobre as águas, porque depois de muitos dias, o acharás. Está lá em Eclesiastes 11. E se você tiver curioso aí pra ler todo o capítulo... Então, corre lá. Meu amigo Patrício, diretamente do ANN3, chegando por aqui também. A paz do Senhor e Mariana Carvalho. Deus abençoe a cada um de nós. Estou na sintonia das canções do Toca Toca da Paz. Tá bom demais. Valeu, Patrício. Deus abençoe. Bom, Valdinei também chegando por aqui. Passando aqui no WhatsApp da Paz. Saindo do curso missionário. Deus abençoe. Irmão Valdinei, missionário já também, né? Minha amiga irmã Edileuza, lá da 1304 Sul, passando por aqui também. Boa noite, a paz do Senhor Jesus, cantora Elianai. Peço louvor porque Moel, o rei está voltando. Ofereço para Eduarda e todos os ouvintes e para a cantora. Boa noite. Muito boa noite para você também, minha linda. Deus abençoe. Muito obrigada pelo carinho, pela canção, tá bom? A paz do Senhor Jesus, cantora Elianai. Eu estou ouvindo, cheguei agora da igreja. Minha amiga diaconisa Cleonita mandando aí aquele alusão, né? Todo especial para todos que estão aqui no Brasil e até fora do Brasil. E uma boa semana a todos, a sua amiga Cleonita. Valeu, irmã Cleonita. Com certeza o pastor Edgar vai passar no sábado, né? Nos clássicos da paz, esse clássico aqui pra senhora, viu? Deus abençoe sua vida, dedico a vocês todas as canções aqui da programação. É, irmã Edna Rodrigues também tá passando por aqui, boa noite, muito boa noite. Quero também mandar um boa noite na paz do Senhor Jesus, todo especial lá pra Mumbuca, né? No Jalapão, pessoal por lá também, ligado, sintonizado. Deus abençoe, muito obrigada pelo carinho, pela companhia. Silvan Santos chegando por aqui, ó, pra você que está na estrada aí, assim como o Manuel da Saborelli, que aí, mas eu amo.

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9h48, isso mesmo, 9h48. Como a hora passa rápido, hein? Mas não fica triste não, gente. Eu tenho que ir, tem que abrir espaço aí pra conexão de líderes, mas se assim o Papai do Céu permitir, amanhã, quarta-feira, quartando no topo da ladeira, estaremos de volta para mais uma edição do Toca Toca da Paz. Fiquem todos na paz do Senhor Jesus. Forte abraço, beijo no coração. Fui!

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1: Rádio Paz FM, a rádio da família, são exatamente 10 horas e 9 minutos.
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1: A paz do Senhor, queridos ouvintes, sejam todos muito bem-vindos a mais uma programação aqui pela Rádio Paz FM, a rádio da família. Hoje aqui, terça-feira, já finalizando o mês de julho. É um prazer estar aqui com vocês, quem vos fala é o evangelista Matheus Félix, e com muita alegria estaremos com vocês aqui até às 11 horas da noite, compartilhando um pouco da palavra de Deus, meditando nas Sagradas Escrituras, para que possamos ser fortalecidos a cada dia. Irmãos, é sempre muito especial poder estar aqui com vocês. Meu companheiro Marcos Rafael está chegando logo mais, mas já estaremos dando início aqui. Eu quero iniciar o nosso programa de hoje compartilhando um trecho da palavra de Deus que se encontra lá em Mateus, capítulo 13, verso de número 12. Mateus, capítulo 7, verso de número 12, que diz: "Portanto, tudo o que vós quereis que os homens vos façam, fazei-lhe também vós, porque esta é a lei e os profetas." Meus queridos, vamos orar nessa noite, louvar a Deus por essa palavra e pedir que Ele possa direcionar a nossa vida nessa noite. Oremos. Senhor Jesus, graças te damos pela tua palavra que é viva e que é eficaz. E nós pedimos, Pai, que o Senhor possa direcionar as nossas vidas. Que nós possamos a cada dia receber e guardar a tua palavra. E que possamos ser cotidianamente fortalecidos, porque a

nós queremos dar continuidade nessa terça-feira de um assunto muito maravilhoso que nós já estávamos tratando, que é sobre o Sermão do Monte. Nós já estudamos vários ensinos que Cristo ali ensina ali em cima do monte. E hoje nós iremos aprender Mateus 7, do 1 ao 12, que vai trazer para nós alguns ensinos diretivos de Cristo sobre a justiça e a ética do reino de Deus. E nós precisamos a cada dia meditar, guardar essas palavras, porque Mateus capítulo 7, do 1 ao 12, ele vai reunir orientações extremamente práticas para a vida cristã, sobre como lidamos com as falhas alheias, sobre como exercemos a correção, a qual deve ser com muita humildade, como nós devemos discernir quando insistir, mas também quando recuar. Nós precisamos aprender a perseverar em oração. Cristo, ele vai nos ensinar justamente sobre essa perseverança que nós devemos ter em oração, bater, pedir, insistir, sabendo que Cristo, no momento certo, vai nos responder. Ele vai reunir ali, vai resumir também alguns princípios éticos do reino. E vai tratar também justamente sobre dois extremos que nós precisamos evitar, que é justamente o legalismo. Muitas vezes nós condenamos muita coisa, julgamos muita coisa, agimos com dureza em muitas situações, e também muitas vezes nós vamos para o outro extremo, que é a ingenuidade. Agimos sem discernir, ou damos brecha, ou fazemos o que não deveria ser feito. E nós vamos aprender com Cristo justamente a ter uma vida de equilíbrio. É isso que nós precisamos aprender, irmãos. A saber a hora certa de agir, a saber o momento de dar o sim, mas também saber a hora certa de dar o não. E nós queremos iniciar nessa noite, iniciando Mateus capítulo 7, do 1 ao 2, o Senhor Jesus vai nos orientar: não julgueis para que não sejam julgados. Porque com o juízo com que julgardes, sereis julgados; com a medida com que tiverdes medido, vos hão de medir a vós. Esse conselho direto de Jesus para a nossa vida é justamente para que nós venhamos saber, de fato, exercer misericórdia. Jesus condena o julgamento arrogante, condenatório, não discernindo, de fato, a situação, não discernindo, de fato, a responsabilidade. E ele vai trazer também uma medida muito precisa, que a mesma forma, o mesmo padrão que nós utilizamos, o mesmo rigor a qual nós queremos aplicar sobre o outro, é o mesmo que também há de vir sobre nós. É muito fácil, irmãos, nós apontarmos e querermos condenar o outro, querermos definir a pena do outro. Mas quando é para o nosso erro, quando é para um erro de alguém próximo, muitas vezes nós queremos atenuar a falha, nós queremos diminuir o impacto, nós queremos trazer dois pesos e duas medidas. Mas com Deus não é assim. E nós devemos ter um discernimento muito sério sobre isso. Nós devemos aprender o que Tiago, capítulo 2, verso 13, vai nos ensinar. Porque o juízo sem misericórdia sobre aquele que não faz misericórdia, e a misericórdia triunfa sobre o juízo. Nós devemos aprender a cada dia a exercer misericórdia, aprender a nos colocar no lugar do outro. Nós precisamos exercer perdão. Nós precisamos aprender, meus irmãos, a cada dia que

0: A justiça de Deus não é semelhante à justiça dos homens, porque os homens muitas vezes agem por impulsão, agem muitas vezes de forma grotesca, tomando partido próprio, agindo de acordo com o que ele acha melhor. E com Deus não é assim, irmãos. Deus, ele conhece, ele discerne, e ele é o justo juiz. E nós precisamos aprender a cada dia a viver e a exercer misericórdia. E isso é o que Cristo nos ensina aqui em Mateus capítulo 7. Nós precisamos aprender a julgar, a saber o que nós vamos falar, a saber de fato se a forma como nós estamos apontando o dedo para o nosso irmão não vai trazer também condenação para nós mesmos. Cuidado, irmãos, com o julgamento. Cuidado com os dedos que você aponta. Cuidado. E a gente até brinca que quando a gente aponta um dedo para uma pessoa, os outros dedos da nossa mão voltam-se todos para nós. Cuidado. Tenha muito zelo com relação a isso. E prosseguindo no capítulo 7, o Senhor Jesus ali em cima do monte, ele vai nos trazer um outro ensino, que é sobre o cisco no olho do nosso irmão. Ele vai trazer uma hipérbole, como nós dizemos na língua portuguesa. Ele vai trazer algo que seria escandaloso, algo grande, para trazer um ensinamento prático para nós cristãos, para que nós possamos fazer uma autocrítica antes de qualquer correção a qual nós iremos apontar na vida do nosso irmão. Ele vai trazer aqui um alerta e vai chamar aqueles que assim procedem de hipócrita. Ele vai trazer um conselho. Primeiro, você tira a trave do seu olho, para depois você julgar, apontar o erro do seu irmão. Esse ensinamento de Jesus Cristo, ele expõe para nós uma cegueira moral que nós devemos a cada dia buscar consertar em nós mesmos, porque muitas vezes nós enxergamos no outro algo que é pequeno, algo que muitas vezes é irrelevante, e nós ignoramos em nós algumas falhas, alguns defeitos. E acontece também muitas vezes da pessoa julgar o outro para esconder o seu próprio erro, apontar no outro para tirar o foco das pessoas com relação à sua própria falha, ao seu próprio erro. E Jesus, ele vai dar uma ordem então para aqueles que assim procedem. Ele vai dizer: primeiro, tire a trave do seu olho. Primeiro, arrependa-se, para depois ajudar o seu irmão. Ele vai trazer uma correção bíblica. Primeiro, eu devo corrigir a mim mesmo. Primeiro, eu devo buscar a minha autolimpeza, a minha purificação. Eu estar certo, para depois eu apontar, para depois eu ajudar, para depois eu corrigir. Isso é muito sério. Nós precisamos, irmãos, não somente na semana da ceia, no dia da Santa Ceia, nós temos sempre aquele mesmo ritual de ler a palavra de Deus, de analise o homem a si mesmo, e depois coma desse pão, beba desse cálice. Nós sempre na Santa Ceia fazemos esse memorial de fazer essa introspecção, de olhar para nós mesmos, de verificarmos, de analisarmos de fato se nós estamos adequados, se a nossa vida de fato reflete a Cristo, se nós estamos vivendo agradável a Ele, se tem algum pecado em nós que precisa ser confessado, deixado. Nós fazemos essa autoanálise, mas o Senhor, ele vai trazer algo muito além de só uma data específica no mês. Mas ele vai trazer esse conselho para nós, antes de vermos aquilo que está à nossa volta, façamos essa autoanálise, analisando dentro de nós o que precisa ser tirado, o que precisa ser expurgado, fazer essa autolimpeza para depois estarmos com a nossa lente limpa, para poder ajudar aqueles que estão à nossa volta também se purificar. Não adianta eu querer limpar estando sujo. Não vai ter efeito. Muito pelo contrário. Muitas vezes isso vai gerar vergonha, vai gerar situações, de fato, acusatórias contra você mesmo. E nós precisamos pedir a Deus, como salmista no Salmo 139, pedir: Senhor, sonda-me, vê se há em mim algum caminho mau. Nós precisamos pedir a Deus a cada dia que Ele possa nos limpar, nos purificar, sondar a nossa vida, para que nós venhamos expurgar tudo aquilo que de fato desagrada, tudo aquilo que venha envergonhar, tudo aquilo que nos leva a pecar. Nós precisamos fazer essa autocrítica diariamente. Para quê? Para que, de fato, nós tenhamos uma vida íntegra e reta diante de Deus. E após isso, aí sim, nós podemos olhar e ajudar os nossos irmãos a se levantarem de onde caíram, de fato, purificar sua vida e viver de forma agradável ao Senhor Jesus Cristo. Meus amigos, e com muita alegria, o nosso querido amigo evangelista Marcos Rafael. Beleza. Meus irmãos, agora ele volta aqui. Dando prosseguimento em Mateus capítulo 7, nós vemos um outro alerta de Jesus para as nossas vidas, o qual nós temos que ter muito zelo e cuidado com relação ao discernimento dos limites que nós damos para aquelas pessoas que estão à nossa volta. Ele vai trazer isso e trazendo um alerta para a gente não entregar o que é santo a quem despreza, a quem não honra, a quem desagrada o nome do Senhor Jesus. Ele vai trazer isso de forma muito precisa, que nós não podemos lançar pérolas aos porcos. Nós não podemos dar aquilo que é precioso para aqueles que de fato não sabem discernir o valor das coisas. Meus amigos, agora sim, com muita alegria, depois de alguns dias sem nos vermos, evangelista Max Rafael, que prazer estar com você aqui na bancada da Rádio Paz para podermos compartilhar da palavra de Deus.
1: Paz do Senhor Mateus, boa noite, tudo bem com o senhor? Espero que esteja tudo bem. Estou muito feliz de poder estar retornando, né? Tive ali uma pequena intercorrência, mas tudo resolvido, graças a Deus. Estamos retornando ao programa Conexão de Líderes nessa terça-feira. E depois de aproveitar alguns dias de férias, né? Aproveitamos, foi uma bênção, descansamos entre aspas, estamos aqui firmes e fortes.
0: Meus amigos, Marcos, descansar eu consegui assim alguns dias, mas eu acho que o espírito de Marta é tão grande e a gente, quando tem serviço, a gente caça. Meu amigo Marcos, dando prosseguimento, em Mateus capítulo 7, verso 6, o Senhor Jesus vai trazer de fato uma orientação sobre de fato discernir. A gente colocar limite e saber de fato que algumas situações nós não podemos tolerar. Saber de fato exercitar misericórdia e de fato saber o que nós podemos entregar e para quem nós podemos entregar. E Jesus vai contar isso de forma em uma parábola. Ele vai falar: ei, não lanceis pérolas aos porcos. E nós precisamos discernir que misericórdia é diferente de ingenuidade. Muitas de nós queremos exercer misericórdia a quem não precisa, a quem não pode. Principalmente nós, cristãos, que queremos ser o salvador de tudo, queremos ser o Robin Hood de todas as situações. E muitas vezes nós nos colocamos em situações que o Senhor Jesus não... além dele não dar legalidade para a gente fazer, nós estamos muitas vezes dando de fato pérolas para porcos. E nós precisamos cortar algumas coisas, Marcos. De fato, exercer justiça, bondade, mas saber de fato cortar algumas coisas. E não dar legalidade para o mal.
1: Mateus, o senhor trouxe aqui uma frase que define: não confundir misericórdia com ingenuidade. Porque por diversas vezes nós nos colocamos em situações que é uma situação que exige muito mais do que um amor, mas um amor firme. O que é um amor firme? É você ter misericórdia, mas ajudar a pessoa a sair do poço arrancando-a. Sim. E como é que a gente faz isso? Muitas das vezes, quando nós estamos diante de uma situação como essa aqui, no sentido do jogar a pérola aos porcos, e isso aqui Jesus coloca dessa maneira porque é uma visão esdrúxula, né? Eu falar para o Mateus que eu compro 1 quilo de picanha e aí na hora de assar eu asso a sacola. Então Jesus coloca dessa maneira para colocar o quão discrepante é você tratar alguns aspectos humanos que necessita de uma palavra firme, de uma palavra de orientação com amor, porque tem como você levar o amor em uma maneira firme, mas sem abrir mão da misericórdia, da compaixão, e não confundir com ingenuidade. Muitas das vezes também, Mateus, o senhor colocou um ponto, muitas vezes nós nos fazemos de ingênuo. Nós sabemos a temática, nós sabemos o direcionamento, nós sabemos o que está acontecendo, mas nós estamos agindo de maneira ingênua. E Jesus, ele não nos chama para ser ingênuo. Ele nos chama para discernir as coisas. Discernir o que é bom, o que é mal, qual é o caminho, aonde está direcionado. E aqui, quando eu estudava, eu peguei também a frase do final sobre... Discernimento inclui quando falar, como falar e quando se retirar. Porque muitas vezes você, uma postura firme é você se retirar. Já aconteceu fatos, já passei por fatos assim, Mateus, de ter que me retirar de um ambiente por causa de uma conversa, por causa de uma atitude. Muitas das vezes você é convidado a falar. E aí você tem que ter de Deus o discernimento para você abrir a sua boca sem destilar ódio, mas destilando misericórdia de maneira firme, né? Mostrando o amor de Deus de maneira firme. E muitas das vezes o melhor a se fazer é silenciar, entregar as palavras que vêm, como Jesus entregou ao Senhor. Eu perdoa eles, eles não sabem o que eles estão fazendo, não sabem o que eles estão falando. Mas o cristão, ele precisa de ter discernimento.
0: Provérbios capítulo 9, verso 7 diz que o que repreende o escarnecedor, afronta toma para si. Meus irmãos, tem discussão que você não precisa levar para frente, não. Tem situações que você tem que cortar na mesma da hora. E tem lugares também que você não precisa estar ali. Saia, não leve o assunto adiante, corta. E outra, Marcos Rafael, nós muitas vezes... queremos tanto vencer uma situação que nós esquecemos que muitas vezes a pessoa não merece aquilo. Tem situações que de fato nós não precisamos estar argumentando. Nós precisamos de fato aprender a discernir, colocar limite nas coisas. Saber cortar, saber dizer não, saber sair. E de fato, irmãos, quem merece misericórdia terá, mas de fato quem não merece, nós precisamos aprender de fato a exercer também a palavra de Deus, quer saber, não exercer, não dar, não falar, cortar. E outro ensino que que nós vamos aprender ali no Sermão do Monte é sobre a oração. Meus amigos, Mateus capítulo 7, do versículo 7 ao 11, o Senhor vai nos dar um ensino precioso acerca da oração. Ele vai nos ensinar que a oração, ela deve ser insistente, ela deve demonstrar de fato a dependência e ela deve mostrar diligência, insistência, pedir, buscar, bater. Essa é a vida do cristão, de fato, todos os dias da sua vida, buscando a face de Deus, pedindo, insistindo, levando até a presença do Pai as suas queixas, os seus pedidos, chegando diante de Deus com um coração contrito, chegando diante de Deus com um coração sincero, sabendo que, de fato, Ele é um Pai que sabe dar boas coisas para os seus filhos. Marcos, quando nós vemos o ensino de Jesus justamente sobre a oração, nos ensina, e quando nós vemos algumas pessoas que são modelos de oração, de fato elas praticam o que Cristo nos ensinou, a insistência na oração. Nós muitas vezes queremos pedir de manhã e de tarde já queremos que os correios bata lá na nossa porta, já chegando com a resposta daquilo a qual pedimos. Mas quantos testemunhos nós já ouvimos de pessoas que orou 20 anos por uma causa, que orou 15 anos por um propósito específico, que jejuou, que buscou, que insistiu por uma causa e no momento certo Deus atendeu. E algumas coisas o Senhor vai fazer de forma instantânea, eu creio nisso. Mas tem muitas coisas que Ele vai gerar em nós, que Ele vai trabalhar em nós, que nós vamos aprender para depois Ele nos entregar. E todas essas coisas, irmãos, nós temos que ter ciência de uma coisa: é chegar diante do Pai. E nós precisamos chegar diante do Pai justamente com esse conhecimento em mente que nós precisamos ir diante dele, buscar, bater, pedir, sabendo que é a porta certa que nós podemos bater e nós vamos encontrar de fato ali dentro a resposta que precisamos.
1: Mateus, o senhor falando em propósito, me lembro recentemente de ouvir um testemunho de uma pessoa que orou por a salvação dos seus pais durante 20 anos. 20 anos. 20 anos não é 20 dias. 20 anos são duas décadas. O tanto de coisas que acontece em 20 anos. E ela contava que nunca pediu a Deus desejos pessoais. Nenhum desejo pessoal, nada relacionado a bem-estar, a dinheiro, nada, ministério, nada, só isso que ela pedia para Deus. E Deus o concedeu no final dos 20 anos, aprove Deus que a sua família foi salva. E ela contava no testemunho que muitas das vezes ela não tinha nem palavras. O choro na oração já manifestava o desejo da salvação dos seus familiares. Muitas das vezes a gente confunde Deus com um garçom. Sim. Aonde nós pedimos, igual o senhor falou, a gente, assim, eu uso muito, eu não vou falar o aplicativo, porque não estamos pagando, mas eu uso um determinado aplicativo para pedir comida. E no momento que eu pago, que eu confirmo que eu quero aquele alimento, se não chegar nos próximos 15 minutos, eu já fico ansioso. Eu tô falando de uma maneira muito metafórica, de algo que é muito sério, porque muitas vezes a gente tá pedindo algo para Deus, que é o desejo da nossa alma, não tem nada a ver com o que Deus planeja e quer para nós, mas nós estamos ali ansiosos, carregando sobre nós uma ansiedade desnecessária, porque Deus, ele só faz aquilo que é para sua glória. Deus não vai colocar algo nas nossas mãos que vai nos afastar dele. Então, às vezes a gente está pedindo, mas estamos pedindo para suprir desejos humanos, coisas emocionais humanas. Quando, na verdade, nós estamos conversando com o nosso Pai, e Ele realmente sabe o que nós necessitamos e o que nós precisamos. E pedir a Deus com insistência, Mateus, é propósito. A gente pede as coisas para Deus e a gente fala assim, não, Senhor, eu quero tal coisa, mas nós não estamos arraigados naquele propósito. Nós não estamos pedindo as boas coisas que vêm do Pai. Nós estamos pedindo as boas coisas dessa terra. Ah, mas é pecado pedir melhora de vida? Não. Não é pecado, mas não colocar isso acima do que Deus tem para nós, porque o Pai tem coisas boas. Às vezes, dentro do nosso lar, tem pessoas que estão presas de salvação e nós estamos preocupados com bens materiais. Então, há uma diferença intrínseca gigantesca. Dentro desse aspecto humano de necessidades, suprir necessidades através do favor de Deus. E na verdade nós temos que buscar o favor dele, não pelas nossas necessidades, mas pelas nossas vulnerabilidades. Aquilo que menos eu sou, eu tenho que pedir a Deus. Mas como assim? Se eu sou uma pessoa que está distante de um propósito de oração, peça a Deus para dar força. Marcos, eu não tenho palavras para levar a salvação para minha família. Pede ao Senhor propósito. Não pedir coisas que o tempo corrói, que nós vamos deitar a sepultura e vai ficar aí. A ferrugem vai corroer, ou até mesmo as bactérias. Mas pedir a Deus boas coisas que vêm da parte dele.
0: Por isso que Tiago, ele vai nos aconselhar. Ele vai falar que muitas vezes nós pedimos e não recebemos porque pedimos mal. Ele vai nos aconselhar lá em Tiago capítulo 1, verso 5, que nós precisamos pedir sabedoria. E das várias coisas que nós precisamos pedir, irmãos, é fundamental para esses dias é justamente, Senhor, me dê sabedoria. Ensina-me, Jesus. E uma coisa que eu também sempre peço, Marcos, é, Senhor, me dê um coração ensinável. Porque, irmãos, nós vemos uma sociedade tão acelerada, tão desorganizada, e nós precisamos aprender a saber de fato entrar e sair, saber falar e saber calar. Nós precisamos, irmãos, e uma coisa que eu também sempre peço, é, Senhor, me dê discernimento. Discernimento físico e me dê discernimento espiritual também, porque, irmãos, nós precisamos. E quando o Marcos Rafael justamente fala sobre saber o que pedir, de fato, irmãos, nós temos uma mente voltada para as coisas sagradas, voltadas para as coisas do céu. Essa terra aqui, ela já está com os seus dias contados. Tem aqueles já que estão até fazendo previsão de quanto tempo está faltando para o arrebatamento, mas nós não sabemos. Nós temos uma certeza: os nossos dias aqui estão contados. Mas nós precisamos viver de forma tal a alcançar as mansões celestiais. E para isso, irmãos, nós precisamos de fato estar com Deus, viver com Deus, andar da forma como Cristo nos orienta, com o padrão do céu. E para isso, irmãos, vamos pedir a Deus. Vamos bater lá na porta do céu e pedir: Senhor, me dê sabedoria, me dê graça, me ensina a cada dia a desviar de toda a aparência do mal. E vamos clamar como testemunho que o evangelista Marcos trouxe, dessa mulher que orou pela salvação dos seus pais. Talvez você tenha orado aí, já orou uma, duas, três vezes, viu que não teve resultado e já desistiu do clamor da oração pela salvação dos seus. Mas vamos insistir, vamos continuar batendo, vamos continuar intercedendo, vamos continuar orando, irmãos, e na hora certa Deus vai fazer a obra no coração, o Espírito Santo vai convencer ele do seu estado, ele vai se entregar aos pés da cruz. E nós, através da nossa oração, vamos provocar essa ação no reino espiritual. Mas nós não podemos desistir de bater, de insistir, de buscar a face de Deus e pedir que ele venha intervir nessa situação. Marcos, e prosseguindo no capítulo 7 aqui, já do Sermão do Monte, no capítulo 12, nós temos a regra de ouro, como assim nós conhecemos, onde nós temos ali o resumo das Sagradas Escrituras, onde Jesus vai trazer um conselho muito prático mesmo e simples, que se todos, Marcos, seguissem isso, irmãos, nós teríamos uma sociedade totalmente diferente. Aqui vai trazer justamente um pouco da ética do reino. Mateus capítulo 7, verso 12, vai trazer a regra de ouro. Tudo quanto você quer que os homens vos façam, façam vocês também. Muitas vezes nós criamos uma expectativa tão grande no outro, nós colocamos um fardo tão grande no outro. E Cristo vai tirar justamente essa visão. Fala assim, não, começa por você. Faça você primeiro. Você quer que os outros façam por você alguma coisa? Faça você primeiro. Seja o primeiro a tomar partido. Seja o primeiro a ir. Seja o primeiro a fazer. E isso, Marcos Rafael, de fato deve ser algo constante na nossa vida. Irmãos, pare de criar expectativa. E passe a criar ações práticas. É isso que Cristo está falando para cada um de nós, não é mesmo, Marcos?
1: Mateus, essa questão de criar expectativa é que nós sempre estamos criando expectativas nos outros, e essas expectativas, quando frustradas, nós estamos apontando a Deus. É como se eu esperasse algo de alguém que não é perfeito. Vamos colocar aqui, como se eu esperasse a perfeição de quem não é perfeito, e quando a imperfeição é me dada, eu recorro a Deus como culpado. E isso, infelizmente, é uma naturalidade humana que nós devemos combater, porque nós estamos criando expectativas em coisas, Mateus, que não é para ser criado. Eu não posso criar expectativa em bondade no meu coração, sabendo que ele é mau. Sabendo que ele é mau. Então, hoje eu lecionava na Escola Bíblica Dominical. Deus me deu essa oportunidade, né, na Escola Bíblica de Férias, e eu falava sobre a quebra do contrato social da sociedade. Houve uma quebra. Um contrato social é um acordo firmado entre pessoas, né? E nós estamos vivendo um momento muito tenso da história da humanidade, onde o ser humano não acredita mais no ser humano. Nós chegamos num ponto onde o contrato social, ele chegou ao fundo do poço, aonde eu estou maquinando a maldade contra o meu irmão dioturnamente, ou me defendendo de maneira autopreservativa, né? No sentido, no pior sentido da frase, eu estou me precavendo para não sofrer uma decepção por parte do meu irmão. E isso me leva ao quê? Eu estou criando uma casca, e essa casca me impede de fazer o bem às pessoas à minha volta. Eu quero receber o bem, mas não planto. Eu quero receber as bênçãos de Deus, mas não planto na vida do meu irmão. Ou seja, esse contrato social, a quebra desse contrato social, colocou a sociedade no ritmo onde nós estamos cada vez mais autodestrutivos, cada vez mais gananciosos e rancorosos, e cada vez mais com expectativas vazias. Ou seja, eu coloco a expectativa na seleção brasileira, porque se a seleção ganhar o Hexa, vai mudar o mundo. Não, eu coloco minha expectativa num determinado partido político, que se ele ganhar, as coisas vão mudar. E na verdade eu não estou plantando nada disso na vida de ninguém. A mudança, na verdade, ela começa pelas minhas mãos. Só que isso exige um determinado esforço, e eu não quero me esforçar, porque eu sei que o meu irmão não vai se esforçar. E aí entra nesse colapso do contrato social da sociedade. Ou seja, todos nós estamos estagnados. Ninguém hoje manda uma mensagem para saber se você está bem, porque você também não manda para saber se a outra pessoa está bem. E no dia do meu aniversário eu não recebo parabéns porque eu não dou parabéns no dia. Então, e por aí vai. E essas coisas, elas vão nos levando a um princípio básico. Se nós queremos que o amor de Deus seja apresentado, que nós venhamos apresentar. Que nós venhamos nos importar. Porque quando eu me importo, eu começo agora a buscar entender, a buscar compreender, a buscar amar, a buscar aproximar. E aí o que Jesus nos dá como regra de ouro é: se você quer, quer o bem, começa você. Irmão, nenhum plantio volta vazio. E isso é perigoso, porque se eu planto mal, eu vou colher. Minha mãe, ela tem um ditado muito, muito bom, que eu acredito que muitas mães têm: quem planta vento, colhe tempestade. No sentido de que se eu quero que a sociedade seja melhor, seja eu um cidadão melhor. Se eu quero que as pessoas se importem, que eu comece a me importar. Fazendo o quê? Com que esse contrato social se reate, sendo ele reatado perante Jesus Cristo através do seu próprio sangue. Porque foi isso que Jesus Cristo fez. Ele derrama o seu sangue para nós ficarmos livres do pecado, para nós não termos nenhuma promissória, para não estar com o nome no SPC, vamos colocar assim, né? Para não estar com o nome no SPC, mas estarem prontos para exercer a misericórdia, o amor e me importar cada vez mais com meu irmão.
0: Perfeitamente. Sobre todo esse panorama social, nós vemos sempre quando nós vamos estudar a história, antigamente nós vemos que as pessoas apenas apalavravam, como eles assim diziam, davam uma palavra e aquela palavra, ela permanecia. Dava o que desse, eu desse a minha palavra, eu ia até o fim com aquilo que eu disse. Aí já não dava mais certo só com a palavra, porque as pessoas já começaram a voltar atrás, já renunciar. Agora vamos para o papel, de fato. E hoje nem o papel mais já está adiantando, justamente por conta disso. Irmãos, nós queremos burlar, nós queremos contornar, nós queremos em todo tempo sair e dar a volta por cima. Só que Cristo aqui, ao ensinar, ao trazer a regra de ouro, ele vai trazer, Marcos, para nós a responsabilidade de ser o polo ativo. As pessoas não querem, mas vai começar por mim. Comece por você. Seja a pessoa a ir, seja a pessoa a ligar, seja a pessoa a trazer a mudança que precisa ser feita. E principalmente agora, na era digital, Marcos, nós temos de fato um esfriamento nas amizades. E é uma coisa que começa por mim. Não estou julgando os outros, não. Não estou julgando vocês que estão aí nos ouvindo, não. Começa por mim. Amizade, ela tem um custo. Amizade tem um preço. E nós, muitas vezes, não queremos pagar esse preço devido ao acúmulo de tantas situações, de tanto atividades diárias. Nós muitas vezes passamos vários dias sem mandar uma mensagem para aquelas pessoas que nós chamamos de amigo. Fulano é meu amigo. Mas quantas vezes passamos dias e dias sem mandar nem uma figurinha lá no WhatsApp, que hoje nenhuma reação lá nos stories da pessoa. Porque, irmãos, nós de fato estamos tão atarefados com muitas coisas e esquecemos de fato de exercer de fato a amizade. E principalmente esses dias, conversando com algumas pessoas, Marcos, nós somos muito carentes de ter pessoas para nos ouvir. Assim, gente, a gente precisa ter amigos, precisando desabafar, tô precisando disso. Mas quantas vezes você é aquela pessoa que para ouvir, para escutar, para orientar? E muitas vezes não precisa nem de orientação, não, só ouvir. Muitas vezes nós precisamos disso. Nós precisamos voltar a ter café corajoso mesmo. Sentar os dois para tomar um café junto, para fazer isso, para fazer aquilo. E, de fato, isso nós devemos encarar como regra de ouro. De fato, para a gente mudar qualquer sociedade, nós precisamos nos portar como polo ativo, para começar por nós, para ir por nós. E nós precisamos começar a tratar, a fazer, a nos comportar de fato como nós queremos ser tratados. E quando Jesus foi perguntado sobre qual era os maiores mandamentos, ele falar que amar a Deus sobre todas as coisas e ao próximo como a si mesmo. E esse amor ao próximo, como a nós mesmos, irmãos, é de fato o que está aqui na regra de ouro. É começar por mim. É começar fazendo de dentro para fora. É de dentro para fora. E quando nós estamos fazendo esse processo de dentro para fora, nós tiramos do outro a responsabilidade, nós tiramos do outro o peso. E de fato, irmãos, a relação ela flui sem de fato autocobrança, sem de fato. E nós vamos ter amizades sadias, relacionamentos sadios. E o impacto disso, Marcos Rafael, ele vem em cadeia. Porque muitas vezes nós não vamos receber daquela pessoa a qual nós exercemos alguma coisa. Mas nós vamos recebendo de acordo com o efeito em cadeia que nós vamos gerando. E o cristão precisa aprender a viver isso.
1: Mateus, a sociedade ela é um eco do indivíduo.
0: Sim.
1: É igual o senhor falou um ponto aí, que é um dos pontos principais da sociedade. Eu acredito que fazer amigos ficou muito fácil. Fazer amigos ficou muito fácil, porque a sociedade está cada vez mais comunicativa, no sentido de amizades que me levam a algum lugar. É pro tal do network. A pior palavra que inventaram foi o network. Porque o network é muito mais o quê? Eu estou conhecendo uma pessoa pelas habilidades ou pelas portas que ela pode me dar. Não por quem ela realmente é. E o Matheus falando, eu sou uma pessoa assim... Eu sou uma pessoa que tem amigos. Só que meus amigos são muito estranhos. A gente demora a se encontrar, mas quando se encontra, passa horas conversando. Mas recentemente um amigo me alertou e falou: Marcos, quanto tempo tem que nós não sentamos numa cadeira para conversar? Porque na verdade nós estamos colocando os nossos afazeres como prioridades. E muitas das vezes nem é. Porque cultivar boas amizades é você se importar com uma pessoa assim como Deus se importa conosco. Deus ele se importa conosco ao ponto de parar as coisas para ouvir as nossas orações. Deus, irmãos, ele é o regente de tudo. O caos organizado, que o povo fala, né? Tem a teoria do caos organizado, não é um caos, é o próprio Deus regendo todas as coisas, mas quando você dobra o seu joelho, ele para te escutar. Nesse sentido, Mateus, o senhor trouxe o ponto principal. Como a sociedade é o eco do indivíduo, o indivíduo está cada vez mais gelado, aí se criou uma cultura que, infelizmente, é uma cultura que tem se propagado, mas ela é uma cultura demoníaca, dos indivíduos antissociais, porque ele não gosta de gente. Como se isso fosse possível? O ser humano não foi criado para viver só. Não existe como nós vivemos em solidão. Um ser humano em solidão, ele está propenso a adoecer mais fácil. Ele está propenso a ter traumas emocionais mais fácil. Ele está propenso a ter pensamentos ruins, porque não tem com quem desabafar. E aí nós vemos numa panela de pressão. A sociedade ela não anda muito bem das pernas. Economia, política, nem o futebol que era para ser o lazer tá tão bom assim, dependendo do time que você torce. Então, o ser humano ele não dá para ficar só nessas condições. Então, cultivar boas amizades sem o interesse. Sem o interesse. Não, o que o Marcos Rafael pode me oferecer? Não, ele me oferece uma boa companhia. O que o Mateus me oferece? Não, ele me oferece uma palavra de Deus. Não pelo dinheiro, não pelas portas, não por essa visão de que uma pessoa é um degrau. Não, uma visão cristocêntrica de que nós vamos passar uma prova, nós vamos passar junto. De que nós vamos beber um café, pode ser o corajoso, não precisa nem ter a bolacha não, nós vamos tomar junto. Então, exercer o amor ao próximo de maneira como Cristo ensinou.
0: E isso é tão maravilhoso, nós podemos relacionar o ensino que Cristo nos traz com a regra de ouro, também com o que está em Filipenses capítulo 2, verso 3 ao 4, que diz: nada façais por contenda ou por vanglória, mas por humildade, cada um considere os outros superiores a si mesmo. Não atende para cada um, para o que é propriamente seu, mas cada qual também para o que é dos outros. Irmãos, isso coloca o nosso ego pessoal, a nossa supremacia pessoal na parede. Nós precisamos a cada dia, de fato, buscar um coração humilde, manso e saber colocar no nosso lugar, e é saber valorizar as pessoas que estão à nossa volta. E ele vai falar assim, ó, não considere propriamente só para o que é seu. Irmãos, nós vivemos uma sociedade tão egoísta. Marcos, uma vez, uma empresa que eu trabalhei, um das colegas de trabalho, no momento que a gente estava, ela trouxe uma frase que muito me incomodou. Ela, não, para comer o que é dos outros, eu vomito o que está dentro. Eu falo assim, meu Deus do céu, que sociedade nós estamos vivendo. Isso é muito sério, meus amigos, muito sério. Que Cristo possa nos dar sabedoria a cada dia. E vamos pedir e vamos de fato buscar um coração humilde e manso, de fato, que é o que agrada ao nosso Senhor e Salvador Jesus Cristo. Meus amigos, nós vamos agora para um rápido intervalo, vamos ouvir uma canção e nós voltamos aqui para finalizar o nosso programa e mandar um alô para você que está aí conectado conosco nessa noite.

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1: Glória a Deus, estamos de volta aqui no nosso programa Conexão de Líderes. E está uma bênção aqui, nós estamos aprendendo mais da palavra de Deus ali, com o que Cristo nos ensinou ali, sentado no monte, ali no Sermão do Monte. Meus amigos, nós queremos aqui, rapidamente, dar um alô para você que está aí conectado conosco, que é ouvinte assíduo aqui do Conexão de Líderes e de toda a programação da Rádio Paz. Quero mandar um alô especial para os irmãos ali da Arço 101. Estivemos ainda há pouco ali no nosso culto de ensino e especialmente aprendendo mais uma lição da Escola Bíblica Dominical. Dominical não, hoje é terça, algumas colocou a nomenclatura Escola Bíblica de Terça ou de Escola Bíblica de Férias, mas próximo final de semana, irmão, já volta a programação normal, voltamos às nossas escolas bíblicas dominical. E para você que fica correndo da escola bíblica, irmãos, vamos fazer um compromisso de esse segundo semestre você participar da escola bíblica dominical. E nós estamos aprendendo, irmão, sobre o livro de Provérbios e tem sido uma bênção. E eu comecei mandando abraço a todos. Sermão dos irmãos.
2: O convite é pertinente.
1: Mas Deus abençoe. Quero mandar um alô especial para os irmãos ali da DA 101, irmão José Laurindo, irmã Maria Raimunda e todos os irmãos da ADA 101. E mandar um alô especial para os meus queridos amigos, pastor Adão, pastora Raimunda, que é uma bênção do Senhor na minha vida. E mandar um abraço especial para o meu sogro, a minha sogra e a minha esposa, que já está ali me aguardando. Marcos Rafael, tenho certeza que você tem vários abraços aí para mandar.
2: Eu vou começar reafirmando o convite que o senhor fez, porque assim, a escola bíblica nas terça-feira é muito bom, você descansa, mas irmão, dá saudade. Domingo de manhã, esses domingos de manhã, a gente acorda de manhã e fica aquele vazio, aquele sentimento. Sim, tá faltando alguma coisa. Descansamos, voltaremos também na Dematriz com a EBD no domingo. Então, essa revista tá maravilhosa, assim como todas as outras, mas essa revista trata aspectos da sabedoria necessários. Estava comentando com o Matheus, hoje nós tivemos a oportunidade de lecionar sobre a mentira. Irmão, que lição maravilhosa. Lição confrontativa que nos faz pensar. Eu quero mandar um abraço aqui para todos os nossos irmãos da Igreja Dematriz, na pessoa do nosso pastor, pastor André e pastora Leila. Um abraço também para os nossos pastores presidentes, pastor Amarildo, pastora Maria. Quero aqui agradecer a Deus pela vida de todos os irmãos que nos ouvem aqui de Palmas, de fora. Tem muita gente de fora de Palmas ouvindo a Rádio Paz. Que Deus abençoe a cada um de vocês. Os nossos amigos da segurança pública, nossos amigos que estão aí nos aplicativos de mobilidade, os nossos irmãos e amigos também dos ônibus, né? Que Deus abençoe a cada um de vocês, que guarde vocês, que vocês possam trabalhar e voltar em paz para os seus descansos. Quero mandar um abraço, Matheus, para os nossos irmãos que estão também lá no HGP, no Hospital Geral de Palmas, que estão lá esperando às vezes um tratamento, uma cirurgia, ou só o tempo de ir para casa. Que Deus abençoe vocês, que a saúde possa estar indo de encontro a cada um, que Deus possa restabelecer a saúde de cada um de vocês. Aos profissionais do HGP, tem muito irmão nosso lá trabalhando, então fica aqui o meu abraço. Ao meu pai, pastor Marcos Laura, pastora Raimã, e a minha esposa que está aqui planejando o que vai ser da janta, né? Então quero mandar um beijo para ela, a irmã Isabela.
1: Meus amigos, e para concluir o nosso estudo de hoje, nós aprendemos com Cristo, de fato, a ter, Marcos Rafael, uma vida equilibrada, a saber, de fato, a exercer a misericórdia, sem hipocrisia, sem julgamento, e também aprender a corrigir com mansidão, olhando primeiro para si, para depois eu apontar, para depois eu ajudar aqueles que estão à minha volta. Nós precisamos orar e perseverar na oração, sabendo que Cristo, irmãos, Ele nos ouve, Ele atende o nosso clamor, mas nós precisamos em todo o tempo, irmãos. Bater, insistir, nos lançar na presença dele, sabendo que na hora, no momento certo, ele vai intervir na nossa causa. Ele vai entrar de fato e de verdade naquilo que nós precisamos. Só que nós temos que entender, irmãos, que muitas coisas não é no nosso jeito, no nosso tempo, na nossa forma, porque muitas vezes nós somos imediatistas. Mas o nosso Deus, irmãos, ele é especialista. Ele sabe a hora certinha de trazer para a nossa vida a resposta da nossa oração e do nosso clamor. E no final nós aprendemos, Marcos Rafael, sobre, de fato, a prática do Evangelho, sobre o amor ativo que nós precisamos exercer. Marcos Rafael, isso seria basicamente o resumo daquilo que aprendemos hoje, não é mesmo?
2: Mateus, o Sermão da Montanha, ele é um direcionamento prático para a vida cristã. Ele é o momento em que Jesus trouxe para nós o sermão que vai nortear a nossa vida. Um ensinamento que nós devemos não só ouvir, mas além de ouvir, falar e guardar no nosso coração. Então, esse resumo, porque aqui é um resumo muito fiel, direcionado a uma palavra muito verdadeira, que é uma palavra que pode nos nortear a viver uma vida cristocêntrica, porque o Sermão da Montanha é um convite a ter essa vida, uma vida cristocêntrica. E Deus venha guardar essa palavra no nosso coração, que nós não venhamos de maneira alguma lançar ela fora ou nos desviar dela.
1: Amém, meus irmãos? Deus abençoe cada um de vocês que estão aqui conectados até agora conosco. Que essa palavra possa de fato entrar na sua vida e trazer frutos, frutificar, irmãos. E aprendendo mais esses dias sobre o Sermão do Monte, nós vamos aprender sobre o Evangelho prático, de fato, onde nós vamos dando passos a cada dia para a execução de uma vida. Irmãos, o Senhor nos chama para viver uma vida ativa, de forma ética, justa, sempre primeiro olhando para dentro de nós, consertando dentro e depois exercendo fora, fazendo, doando, indo, mudando. É isso que Cristo nos chama. Deus abençoe a vida de cada um. Eu vou passar para o Marcos Rafael nessa hora orar por nós e finalizar o nosso programa nessa noite.
2: Quero aqui agradecer a Deus pela vida do Mateus. Obrigado, Mateus. Obrigado por doar um pouco do seu tempo e nos trazer uma palavra tão maravilhosa. E eu quero orar com você que recebeu essa palavra, que estava aí já pertinho da hora de dormir, mas esperou, ouviu essa palavra e vai guardar ela no seu coração. Senhor Jesus, muito obrigado. Obrigado, ó Deus, por mais essa oportunidade de estarmos juntos aqui e ouvirmos, ó Pai, a Tua palavra. Uma palavra de alerta, Senhor Jesus Cristo. Uma palavra de direcionamento. Uma palavra que nos compele, Pai, a viver, Senhor Jesus Cristo, a Tua centralidade. A abandonarmos os nossos desejos, aprendermos, Pai, como nos comportar como filhos. E nessa noite eu oro, Pai, por cada um dos Teus filhos que esteja passando por quaisquer situações, Pai. Esteja com eles, os abençoando, os guardando, dando saúde. Senhor Jesus Cristo, visite, Pai, aquele que está precisando de uma resposta, talvez do âmbito emocional ou da saúde, Pai. Senhor Jesus Cristo, venha ser essa resposta. Se apresente, ó Pai, a estes Teus filhos e para aquele, Pai, que busca a salvação, venha resgatar. Nós Te agradecemos, Pai, e pedimos uma noite de paz e um restante de semana, Senhor Jesus Cristo, na Tua presença. Muito obrigado. Em nome de Jesus, amém. Que Deus abençoe a cada um dos ouvintes. Mateus, muito obrigado e até terça-feira que vem, se assim Deus nos permitir.

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1: Queridos irmãos, amigos, nós estaremos falando hoje a respeito dos dois edifícios. Nos programas anteriores nós falamos das duas árvores, a árvore que produz fruto bom e a árvore que produz fruto mau. Hoje nós estaremos falando a respeito dos dois edifícios, no verso 24 até o versículo 27 do capítulo 7 de São Mateus. Todo aquele, pois, que escuta estas minhas palavras e as pratica, assemelhá-lo-ei ao homem prudente que edificou a sua casa sobre a rocha, e desceu a chuva, e correram rios, e assopraram ventos, e combateram aquela casa, e não caiu, porque estava edificada sobre a rocha. Aquele que ouve estas minhas palavras e as não cumpre, compará-lo-ei ao homem insensato que edificou a sua casa sobre a areia, e desceu a chuva, e correram rios, e assopraram ventos, e combateram aquela casa, e caiu, e foi grande a sua queda. Queridos irmãos, amigos, nós estamos já quase concluindo a palavra que o Senhor Jesus deu aos seus discípulos no Sermão da Montanha, ou no Sermão do Monte, como você queira. Esse período que o Senhor Jesus passou falando aos seus discípulos, ensinando a eles uma nova maneira de viver, ensinando a eles uma nova doutrina para eles pautarem as suas vidas, a sua ética, o seu bom viver, está chegando agora ao final. Nós estamos agora no versículo 24 até o 27. E esses versículos aqui, ele está mostrando o quanto o Senhor Jesus gostaria que as pessoas compreendessem, guardassem na sua mente, na sua cabeça, as coisas que ele falou. Ele diz assim no versículo 4: todo aquele, pois, que escuta estas minhas palavras e as pratica. Ora, Jesus passou aqui várias horas, vamos assim falar, várias horas ensinando e falando e doutrinando as pessoas. Agora, ele está aqui fazendo um apelo àquelas pessoas, não apenas os seus discípulos que começaram ali com ele, porque agora não era apenas os seus discípulos que estavam com ele, mas já havia uma multidão, já tinha crescido uma multidão de pessoas, já estavam ali ouvindo a palavra. E ele agora faz um apelo: todo aquele, pois, que escuta estas minhas palavras e as pratica. Ora, escutar aqui que o Senhor Jesus quis dizer não é apenas escutar, entrar daqui e sair daqui. Escutar aqui é também praticar, viver, é guardar no seu coração. O Senhor Jesus estava dizendo aqui que aquelas pessoas que ouvirem o que o Senhor Jesus ensina e praticar, ele vai comparar, serão semelhantes. E ele está dizendo aqui que nós não podemos, desta forma, sermos ouvintes esquecidos, ou seja, ouvir e guardar. Nós temos que ouvir a palavra de Deus, mas guardá-la, para poder praticá-la. Ninguém vai praticar uma coisa que se esqueceu, é impossível isto. Nós temos que guardar a palavra do Senhor em nosso coração. O salmista já dizia: guardei a tua palavra no meu coração, para eu não pecar contra ti. Tiago disse lá na frente: eu não posso ser ouvinte esquecido, eu não posso ser ouvinte esquecido, como aquela pessoa que vai ao espelho duas, três ou quatro vezes antes de sair de casa. Para guardarmos a palavra de Deus, em primeiro lugar, nós precisamos de conhecê-la. Sem você conhecer a palavra de Deus, é impossível você guardá-la. Ora, para conhecer a palavra de Deus, existem duas maneiras para mim. Primeiro, eu ler, eu buscar ela, entendimento dela. Eu preciso de buscar, lê-la. Em segundo lugar, se eu não puder ler, eu preciso pelo menos ouvir. É isto que João falou no seu último livro que ele escreveu, no livro de Apocalipse. João, ele faz menção disso aqui. Ele disse assim, capítulo 1, versículo 3: bem-aventurado aquele que lê, bem-aventurados os que ouvem as palavras desta profecia e guardam as coisas que nela estão escritas. Então eu quero chamar a sua atenção para isso. Bem-aventurado o que lê, o que ouve e o que guarda. Jesus foi claro aqui. Todo aquele, pois, que escuta essas minhas palavras e as pratica, assemelhá-lo-ei a alguém que edificou a sua casa sobre a rocha. Ora, se você lê, se você ouve, se você pratica a palavra que o Senhor Jesus te disse, te orientou, eu quero dizer para você que ele vai comparar você a um homem que edificou, ou que construiu, ou que está construindo a sua casa sobre a rocha. A rocha. Você já parou para imaginar o que é construir uma casa sobre a rocha? Você já imaginou quanto que é bom isto? O Senhor Jesus disse que é tão bom que desceu a chuva, que correram os rios, que assopraram os ventos e que combateram aquela casa todos os dias. De alguns dias para cá, quando você liga a televisão ou abre os jornais ou liga o rádio e começa a ouvi-lo, você está ouvindo sobre uma inundação, está ouvindo que a água tomou conta daquela avenida, que entrou nas casas, que derrubou muita casa, que derrubou muro, que derrubou encosta. Todos os dias você está vendo isso. Você não imagina quantos adversários você tem. Agora Jesus aqui está dizendo que as pessoas que ouvem e praticam e guardam a palavra dele, ele vai assemelhar ao homem que edificou a sua casa sobre a rocha e que veio toda sorte de intempéries sobre aquela casa, mas não a derrubou. Eu quero dizer para você que você tem adversário na sua edificação todos os dias, de todas as formas. Jesus disse assim: desceu a chuva, correram os rios, assopraram os ventos, combateram aquela casa de variação, mas ela não caiu. Eu quero dizer para você também que a ventania, ou seja, que os intempéries da vida vêm de todas as formas sobre a sua vida. Vem de todas as formas, querendo derrubar a sua vida, a sua construção, o seu mundo, aonde você está vivendo. Ora, nós temos combate de várias maneiras. Nós temos luta dentro e fora da nossa casa. Eu estou dizendo, em primeiro lugar, da nossa casa espiritual. Aquilo que você não gostaria de fazer, você vive fazendo. Paulo disse: miserável homem que eu sou, quem que vai livrar-me do corpo dessa morte? O que eu quero fazer, eu não faço, mas o que eu não quero fazer, isso eu vivo fazendo. Eu estou dizendo para você que você tem luta diariamente na sua vida. Na sua vida espiritual, principalmente, é a luta da carne contra o espírito. É a carne querendo se voltar para as coisas do passado, vestir a roupa do Adão, buscar as vestimentas do velho homem, e o espírito combatendo para você não vestir as roupas do velho homem. É uma luta interna terrível, a carne contra o espírito. Você tem luta contra as enfermidades todos os dias. Alguma coisa acontece na sua vida, dói uma coisa, dói outra. Enfermidades, às vezes na família, no pai, na mãe, na esposa, no esposo, no filho, na filha, nos entes queridos, nos vizinhos, nos amigos. Aquilo faz você sofrer. Você tem enfermidades que você está lutando contra ela. Você tem luta financeira, lutas financeiras. Às vezes, por uma falta de vigilância, você abraçou, você abriu os braços de maneira que não deu conta mais de fechar. Você deu um passo muito grande e aí você não deu conta. Às vezes você não controlou os seus desejos e aí quis comprar pela ganância dos olhos, achou bonito, pensou que podia comprar e lá na frente dava um jeito de pagar. E isso não aconteceu. E isso tem causado você uma luta tremenda na sua vida. Lutas conjugais, marido e mulher, convivência. A vida é cheia de fases. Cheia de fases. Você precisa procurar conhecer a fase que você está e resistir às fases da sua vida. Eu quero dizer para você que você precisa tentar muito, mas nesses momentos de luta e de dificuldade que você tem, você precisa entender que você precisa ouvir a palavra de Deus e guardar ela no seu coração, para que você tenha força suficiente para quando vir a chuva, correr os rios, assoprar os ventos, combater contra a sua casa, contra a sua vida, você ter força suficiente para você poder vencê-la, para sua casa não cair, para sua casa não ruir, para não dar rachadura na sua casa. Eu quero dizer para você que você não é diferente de mim, você não é diferente de ninguém, você é uma pessoa normal como todas elas são. E se todas as pessoas têm luta e problema, você também vai ter. Então você precisa edificar muito bem a sua casa sobre a rocha. Quando vier os problemas na sua vida, você poder dizer como Paulo: olha, eu padeço, mas não me envergonho do Evangelho. Eu não me envergonho, porque ele é o poder de Deus. Ele é o poder de Deus. Eu quero dizer para você que esses adversários da sua vida, a tendência deles não é diminuir, a tendência deles é aumentar. Só que eu quero te dar uma luz para você. Se você ouvir a palavra de Deus, ouvir a exortação e a admoestação do Senhor Jesus, eu quero dizer para você que você vai vencer. Você vai chegar lá na frente. Você vai cantar o hino da vitória quando você passar para o outro lado, como Miriam. Você vai cantar o hino da vitória. Eu quero dizer para você, não esmoreça não, meu querido irmão. Não esmoreça. Vá em frente. Fique firme. Olhe para o invisível. Deixe as coisas que para trás fiquem e olhe para aquelas que estão diante de você. Porém, a muitas pessoas que eles não atendem a essa demonstração do Senhor Jesus e acontece com eles diferente. O verso 24, aliás, o verso 26, o Senhor Jesus fala de um outro tipo de pessoa, diferente. O verso 26 e o verso 27 diz assim: mas aquele que ouve estas minhas palavras e não as cumpre, compará-lo-ei ao homem insensato que edificou a sua casa sobre areia, e desceu a chuva, e correram rios, e assopraram ventos, e combateram aquela casa, e caiu, e foi grande a sua queda. Eu quero dizer para você que assim como o sol e a chuva é para todas as pessoas, também as lutas, os problemas, as dificuldades da vida são para todos. No entanto, uns resistem às lutas e outros se entregam às lutas. Eu quero dizer para você que os que se entregam, os que desvanecem, os que são insensatos, conforme o Senhor Jesus disse aqui, ele disse aqui no verso 26: e aquele que ouve essas minhas palavras e não as cumpre, compará-lo-ei ao homem insensato. Você sabe o que é insensatez? É cabeça oca, é mente cheia de nada, é cabeça cheia de vento, é miolo de pote, é pessoa que não consegue formar uma convicção na sua vida, não tem força de vontade. Eu quero dizer para você que os que se entregam ou desvanecem nessa caminhada, eles são insensatos, sofrem muito, e o que vem pela frente deles são só problemas, são só dificuldades. Por quê? Eles não procuraram firmar a sua fé, eles não procuraram fazer firme a sua vocação, eles não estão com seus pés fundamentados na palavra de Deus, eles são vacilantes. Eu quero dizer para você que essas pessoas que são insensatos, sabe por que são insensatos? É porque eles não cultivaram a leitura da palavra de Deus. Eles não cultivaram a leitura da palavra de Deus. Ora, eles não estudaram a palavra. Eles não quiseram buscar a palavra do jeito que ela é. Eles não quiseram de forma alguma examinar as escrituras e cuidar ter nelas a vida eterna, porque são elas que testificam do Senhor Jesus. Eles ouviam o que o Senhor Jesus falava, mas não estava nem aí. Eles buscavam aquela palavra apenas para conhecimento próprio e não para aplicação na sua vida diária. Ora, eles são cabeça oca. Sabe por quê? Porque eles não iam ao culto de ensino da palavra de Deus. A terça-feira na vida deles jamais existiu. Eles não procuravam aprender a palavra de Deus. Não iam de forma alguma à terça-feira para poder aprender alguma coisa e aplicar na sua vida. Essas pessoas, eles não iam e não vão à escola bíblica dominical. Eles não vão à escola bíblica dominical. Eles não têm tempo para o Senhor Jesus no dia do domingo. O dia do domingo é o dia deles descansar, é o dia de levantar mais tarde, é o dia de ir para o shopping, é o dia disso, é o dia daquilo. Eu não estou dizendo nada contra o seu descanso, mas a escola bíblica dominical é 2 horas, é das 8h30 às 10h30 da manhã, ou das 8 às 10, ou das 8 às 9, ou das 8h30 até às 10 horas.
2: É um tempo ínfimo em relação a todo o dia que você tem para fazer tudo que você gostaria de fazer. Eu quero dizer para você que Jesus assemelhou essa pessoa aqui àqueles que não cumprem a palavra dele, que não tem nenhuma vontade, nenhum desejo de fazer e cumprir a sua palavra. Eu quero dizer que essas pessoas não tiveram tempo de visitar os seus semelhantes, de irem ao encontro daquele que está enfermo ou daquele que está com problema, de fazer uma visita de cortesia, uma visita cristã. Não tem tempo. Eu quero dizer para você que essas pessoas não conseguiram edificar a sua casa sobre a rocha, mas edificaram sobre a areia, porque eram cristãos superficiais, apenas superficiais. Eles eram cristãos que não oravam, que não buscavam a Deus em oração. Eles eram cristãos que não jejuavam. Eles eram cristãos que não se abstinham de nenhuma sorte de alimento. Antes, o Deus deles era o ventre. Eles eram da escola do prazer, do hedonismo. Tudo para ele é prazer. Deus deixou aqui só para gozar do bem e do melhor. Não foi para dar um pouco da sua vida também para o próximo ou para o semelhante. Essas pessoas, eles edificaram a sua casa sobre a rocha? Não, edificaram a sua casa sobre a areia. Por fim, eles não obedeciam seus superiores, eles não sabiam dar ordens aos seus subalternos. Eles não aprenderam com o Senhor Jesus, porque Jesus ensinou a ser Senhor e ensinou também a ser subalterno. Ele ensinou a ser pai, mas ensinou também a ser filho. Ele ensinou a ser marido, mas ele também ensinou a ser mulher. Eu quero dizer para você que a vida que você está levando hoje, ela é o resultado das suas decisões de ontem. O que você decidiu ontem é o que você está vivendo hoje. Cuidado com as suas decisões. Você está decidindo edificar a sua casa sobre a rocha ou edificar a sua casa sobre a areia? A decisão é sua. Ela é muito pessoal. O Senhor Jesus, de forma alguma, ele vai obrigar você a tomar uma decisão, ou para a direita ou para a esquerda. Ele só está dizendo: ao que escuta e pratica, eu vou compará-lo a um homem sensato, coerente, que edificou a sua casa sobre a rocha, e quando vieram os problemas, ele se manteve de pé. Ele sabia em que ele tinha crido. Ele sabia perfeitamente, tal qual aqueles três rapazes lá na fornalha de fogo ardente. O rei disse para eles: olha, se vocês não dobrar o joelho, eu vou lançar vocês lá dentro da fornalha. E eles não dobraram. Veio o rei de novo e disse: se vocês não dobrar, agora ao som do pífaro, ao som da acordeon, do violão, do violino, quando eles tocarem, ou você vai dobrar o joelho diante da minha estátua, ou então eu vou aquecer 7 vezes mais essa fornalha e vou lançar vocês lá. Eu quero dizer para você, meu querido irmão, aqueles três jovens, Ananias, Azarias e Misael, ou Sadraque, Mesaque e Abidenego, conforme você quer chamar, eles sabiam em quem tinham crido. Eles tinham edificado a sua casa sobre a rocha, e a Bíblia diz que eles não se dobraram o joelho diante do rei, Pelo contrário, ele disse: rei, nós não vamos dobrar o joelho, independente do que o senhor vai fazer com nós. Não estamos nem aí, estamos nem preocupados. E eles não dobraram o joelho. E de repente, vieram os sátrapas e pegaram aqueles três jovens e jogaram dentro da fornalha. Aquelas pessoas mesmo que chegaram tão perto da fornalha para jogá-los lá, diz a Bíblia que eles se queimaram. Mas quando jogaram os três jovens lá na fornalha, o texto da palavra de Deus diz que eles estavam passeando livremente no meio daquelas brasas, no meio daquelas labaredas, ali, passeando livremente. E só que tinha um detalhe: havia um quarto homem que estava ao lado deles ali. O rei tirou-os para fora e disse: o que aconteceu? Eu vi, joguei só três, agora tinha quatro. Ele disse: e o quarto parecia o filho dos deuses. E aqueles rapazes disseram: olha, que Deus enviou ali, quem sabe, o seu filho Jesus, para estar com eles ali, acabando a força do fogo. Eu quero dizer para você, meu querido irmão, se você edificar a sua casa sobre a rocha, os problemas virão sobre a sua vida, virão. O texto da palavra de Deus aqui é claro: correm os rios, vêm os ventos, assopram os ventos, vêm as tempestades, mas aquela casa não vai ruir. Eu quero dizer para você, se você tomar a decisão de obedecer a palavra de Deus a partir de hoje, você está edificando a sua casa sobre a rocha. Se você não tomar a decisão de obedecer a palavra de Deus, escutar a palavra e fazer segundo a vontade de Deus, eu quero dizer para você que você está edificando sobre areia. E mais cedo ou mais tarde, quando vieram os primeiros probleminhas da sua vida, os primeiros probleminhas, você está, vai estar negando Jesus, negando a sua fé, negando a palavra, negando todas as coisas. Eu quero dizer para você que eu quero orar para você, orar por mim, orar por nós, pedir a bênção de Deus para a nossa vida, para que nós possamos edificar a nossa casa sobre a rocha e não sobre a areia. Edificar a nossa casa com bastante ferro e cimento, para que a nossa casa permaneça firme. Quando vier todos os problemas da vida, nós podemos estar firmes. Vamos orar. Nosso Deus, em nome do Senhor Jesus, eu quero pedir ao Senhor pelo meu irmão, por mim, por nós que estamos aqui. Pai, eu quero pedir ao Senhor que nos ajude a edificar a nossa casa sobre a rocha. Nos ajude a escutar as palavras do Senhor Jesus e cumpri-las. Eu não quero, Senhor, de nenhuma maneira ser um ouvinte esquecido. Eu não quero ouvir a palavra do Senhor e não a cumpri-la. Pai, eu quero pedir que eu tenha condição de guardar a Tua palavra no meu coração e a cada momento, ó Deus, estar lembrando dela, para eu não pecar por pensamento, por atos, por omissões ou por qualquer coisa. Pai, eu quero te pedir, me guarda, Senhor. Nos guarde, Senhor, para ouvirmos a Tua palavra e guardar. Eu quero edificar a minha casa sobre a rocha. Eu quero pedir que os Teus filhos, ó Deus, que me ouvem agora, que eles tenham as suas casas edificadas sobre a rocha, que quando vier o inimigo lançar qualquer um laço, qualquer uma coisa à nossa frente, nós possamos resistir. Resistir no dia mau. E havendo feito tudo, ficarmos firmes. É o que eu te peço, em nome do Senhor Jesus. Amém e amém.
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Eu espero o seu recadinho. 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Vamos aproveitar então e começar a programação de hoje trazendo o melhor da música para você?

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1: Hoje é 29 de julho. O título do Presente Diário: Amole o Machado. A leitura bíblica fica no Salmo 18, versículo 30 até o versículo 35. Versículo-chave: Salmo 90, versículo 12. Ensina-nos a contar os nossos dias para que o nosso coração alcance sabedoria. Um homem saiu para caçar e, ao adentrar a floresta, encontrou um forte lenhador tentando derrubar uma árvore. Depois de passar o dia todo caçando, ao retornar para casa com a caça nas mãos, passou novamente pelo lenhador, que ainda continuava tentando derrubar a mesma árvore. Ao perceber que o machado utilizado pelo lenhador não estava afiado, o caçador disse então: "Por que você não afia esse machado?" E o lenhador respondeu: "Não posso. Não tenho tempo." Muitas pessoas reclamam da falta de tempo, mas trabalham de forma desorganizada. Não se concentram em suas tarefas, desperdiçam oportunidades por falta de planejamento ou gastam energia com trabalhos que não serão produtivos. É preciso amolar o machado. Ao contrário da atitude do lenhador, é essencial planejar antes de agir, analisar o que é prioridade, definir a sequência das atividades e quanto tempo vai se gastar em cada uma. Alguém disse: "Se eu tivesse 8 horas para derrubar uma árvore, passaria 6 horas afiando o machado." A melhor estratégia pode ser mais importante do que força ou disposição. E é preciso ter sabedoria para saber que não adianta acordar cedo e, com um rodo gigante, tentar secar a areia da praia, porque o mar sempre vai lançar água novamente sem cessar. Lembre-se de que a vontade de Deus e o caminho que Ele quer para a nossa vida são muito maiores que nossas estratégias limitadas.

0: amolar o machado. Nesse contexto, é muito mais do que ser muito organizado ou sábio. Amolar o machado é ter tempo para buscar o Senhor por meio de oração, leitura e meditação das Escrituras, a fim de encontrar o caminho que é Jesus. Deus nos ensina a otimizar o tempo quando seguimos o caminho perfeito que Ele mesmo traçou. O autor da vida nos ensinará a contar os nossos dias para que vivamos de forma realmente sábia. A sabedoria do Senhor nos capacita a lutar as batalhas de nossa vida diária. 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
1: 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Por restauração e cura para as mulheres ao redor do mundo.
2: Amado Deus, obrigada por ser o consolo diante do sofrimento e da dor, por curar as feridas e restaurar corações que sofrem pelo luto. Queremos interceder pelas mulheres da Dinamarca que perderam seus bebês. Que toda a tristeza e angústia sejam levadas a ti, na confiança de que serão sustentadas e amparadas por seu infinito amor. Senhor, que suas vidas sejam restauradas e a esperança seja renovada dia após dia, através da tua misericórdia e bondade. Oramos em nome de Jesus. Eu, Elisângela Souza, tenho alegria em orar com você.
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0: o melhor da música, com Júlia Vitória e Eli Soares, cantando Segurança, cantou junto. Bom demais, né? Daqui a pouco tem muito mais pra você.
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dia e voltamos aqui com um amigo na madrugada nesta quarta-feira, metade da semana. A gente aproveita para convidar você que sintoniza a gente pelas afiliadas. Vem com a gente também através do computador, do celular. Bom dia, uma excelente madrugada para você. Hoje, 29 de julho. Obrigado pelo carinho, obrigado pela companhia. Espero que você goste da programação de hoje. Fique à vontade para mandar um recado através do nosso WhatsApp. O DDD é 11, o telefone é o 974-181-456. 974-181-456.

0: aproveitando para avisar também que temos lá no nosso site, você pode conhecer um pouco mais do Ministério RT. rtmbrasil.org.br. 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Olha que legal. rtmbrasil.org.br. Muito bem, vamos com os recadinhos de hoje. Ah, bom demais saber que você sintoniza a gente e também participa, deixando a sua mensagem nesta madrugada. O nosso WhatsApp, o DDD é o 11, hein? O telefone é o 974-181-456. Aquele abração para Miriam Martins, é a moça que nos acompanha em Aparecida de Goiânia. Já me encontro com o rádio sintonizado. Nessa programação maravilhosa. O amigo na madrugada, Cláudio Ronk. Desejo uma ótima quarta-feira de muita paz e alegria. Miriam Martins que nos acompanha. Este comecinho de quarta-feira. Eu vou aproveitar, viu, moça? Ah, vou mandar aquele abração, pode? É, aquele abração. Seja sempre bem-vinda. Você sabe que mandou recadinho pra gente, Miriam? Andaluza, vem com a gente, vem conosco aqui, ó.
1: Chegamos, Claudinho.
0: Nossa!
1: Chegamos juntos, hein? Um cheiro no seu coração. Tô roupinha, Claudinha. Mas tava te esperando.
0: Ah, é?
1: É, eu quero mandar um abraço aqui para todos os vitaminados que estão na escuta. Também para Leda, para Estela, pro irmão Henrique Graça Cabral, pro Aminta, seu Aminta.
0: Senhora Aminta,
1: pro DJ Cosmin e pro Joelito.
0: Joelito.
1: Lá do Vitaminado.
0: Boa.
1: E pra todo mundo que tá na escuta, né? Eu não lembro de todo mundo, não. Eu não lembro o nome, é muita gente. E também eu quero, Claudinho, que tu bote a música pra mim. Claudinho, tu bota minha música ontem. Eu pedi minha música, você falou cedinho, mas aí você deixou um monte de gente entrar. Aí vai entrar um e entra outro, e minha música, quando saiu, já tava dormindo, Claudinho.
0: É sério?
1: Rapaz, eu não acredito, não.
0: Quem que é?
1: E hoje eu quero lhe pedir pra você botar minha música logo, na hora que você vê, tá?
0: Olha
1: bom?
0: Aí, ó.
1: E assim, um cheiro no seu coração, aqui Andaluza Lima.
0: Qual é a música?
1: Te amo muito, meu lindo. Meu amor de Cristo Jesus.
0: A música?
1: Uma ótima madrugada.
0: Andaluza! Andaluza, ô moça! volta aqui! Pera aí, Andaluza! A música! A minha memória é péssima, moça! Não faz isso comigo, não! Ô Andaluza! Volta, moça! Eu não lembro qual era a música. Não, faz isso comigo. Não. É maldade. É maldade isso aí. Não lembro. Foi tantos pedidos aqui. É. A gente tenta, viu? Às vezes demora um bocadinho, demora. Eu não lembro qual era a música, não. Turma, vocês lembram qual era a música? Hã? Eu tô tentando puxar na memória aqui, mas eu tô com a música que a gente tocou agora há pouco, da Júlia Vitória com Eli Soares, Os Que Segurança. Eu tô com essa música na cabeça e ela fica aqui toda hora. Não, eu vou e volto. Hã? Não lembro. Agora tô agoniado agora. Por quê? Porque eu não lembro da música e quero lembrar. Cláudio Ron, que fala. Vamos dar um jeito.

Ela mandou aqui o Sérgio Lopes. A gente tocou o Sérgio Lopes ontem, só que foi tarde, realmente foi tarde. É, o amigo foi o Sérgio Lopes, cantou ontem, soltou a voz aqui, moça. A gente até cantou aqui, o pessoal, você sabe quando a gente começa a cantar, que o pessoal da produção, eles ficam olhando pra gente, que da luz. É, eu não entendo algumas coisas, viu? A gente faz um coro bonito aqui, o pessoal que participa nas madrugadas. Você já reparou que eu fico convocando a turma, né? Mas eu fico convocando também o pessoal aqui que passa pela em frente do estúdio aqui, eu fico chamando eles, ó, o pessoal vem cantar aqui. O Sérgio Lopes chegou aqui, cantou, soltou, ele cantou, amigo, cantou. Vai cantar de novo? Apesar que faz tempo também que o Sérgio Lopes não aparece aqui, ele vai cantar de novo, sim. Demora a beça pra aparecer, vai cantar de novo, pedido de Andaluza. Combinadíssimo, moça. Então tá bom. Aproveitar pra mandar um abraço aqui pro Johnny. Johnny nos acompanha nas madrugadas. Olha o Johnny aqui, ó. Ah, paz do Senhor Jesus, ele nos acompanha em Natal, no Rio Grande do Norte. E aproveitou pra dizer, hein, vamos de Sérgio Lopes. Mas olha o Sérgio Lopes aí. Ô Johnny, vai ser o amigo. Você canta junto? É, então tá bom, moço. Seja bem-vindo aí. Quem também aproveitou pra participar no comecinho desta quarta-feira? O João Araújo deixou aqui pra gente. Ah, vamos lá. Mandou um boa noite, mandou aqui uma meditação.

0: várias passagens aqui, né? Ele nos acompanha em Natal, Rio Grande do Norte, deixa eu ver aqui, ah, ele mandou foto, o João é ciclista, né? Das madrugadas. E ele tá com uma turma grande lá, pessoal tudo equipado aqui, vou contar pra você, viu? A turma deve ter o quê? Umas 20 pessoas aqui. Tá o pessoal pedalando, ouvindo a gente, turma, talvez ele esteja com um alto-falante aí do celular, né? O pessoal tá pedalando, ouvindo a gente, bom dia, pessoal! Excelente madrugada, vamos juntos, hein? O João vai cantar com a gente aqui, o amigo, vocês conhecem o amigo? O Sérgio Lopes, né? Mais ou menos, o pessoal tá fazendo assim, o João vai cantar pedalando? Meu pai, amado. Essa eu quero ver. Meu amigo João, fala que esse negócio ele vai cantar um cadinho pelo menos, viu? É, ué. Ô João, seja bem-vindo, hein? Bom demais receber sua mensagem, um abração pra turma todinha, hein? É, vamos juntos. Olha, Neuza mandou mensagem pra gente, paz do Senhor Jesus Cristo. Nos acompanha em Natal, Rio Grande do Norte. Posso aproveitar e mandar um abração, Neuza? Pega aquele abração. Seja sempre bem-vinda. Olha, a Luciana aproveitou para dizer o seguinte, tô ligadinha no Amigo na Madrugada, ligadinha e peço um louvor com Falcão e Josué. O Falcão e Josué, talvez a Luciana não saiba, nós temos aqui o Música da Terra, com o Zé de Quias também, e uma das duplas preferidas de Zé de Quias, Falcão e Josué. Você precisa ouvir o Zé de Quias, a alegria que ele fica quando toca aqui, Falcão e Josué, moça. E o Sérgio Lopes vai vir antes, tá, moça? Não, ele vem antes e na sequência a gente segue então com Falcão e Josué. Mas tem que cantar junto. Tá, continua do mesmo jeito, viu, mano? Continua do mesmo jeitinho. E ela mandou aqui recado dizendo que está nos ouvindo pela Paz FM. Vamos juntos, uma excelente madrugada. Falando nisso, eu vou aproveitar aqui a deixa da Lu. Você que nos acompanha pela Paz FM, você que nos acompanha em Goiás, você que nos acompanha pelas afiliadas. Uma dúvida minha agora, porque eu preciso conversar com Samuel Matos. O sinal ainda continua picotando. Falando nisso, até o pastor Milton no Japão, né? Andou falando que andou picotando o sinal. Continua ainda? Eu falo um pouquinho e fica mudo? Falo um pouquinho e fica mudo? Na hora da cantoria vocês agradecem, vai, que eu sei. Fala, ainda bem que fica picotando o sinal. Eu sei. Continua picotando ainda? Manda um recado pra gente aqui no nosso WhatsApp. É só pra eu repassar aqui pra Samuel Matos, pra ver se o sinal já tá direitinho. Porque tem que estar zeradinho, como diz a turma, né? É, sem problema de transmissão. Às vezes acontece? Às vezes acontece. Posso contar com a sua mensagem? O nosso WhatsApp, o DDD é o 11. Tem que colocar o 11, senão não chega o seu recado aqui. O DDD é o 11, o telefone é o 974-181-456. Combinadíssimo? Posso esperar sua mensagem, então? Então tá bom. Aproveitar para mandar aqui. Olha lá, a Lu já tá dizendo que tem horas que continua falhando. Vou mandar um WhatsApp agora, ô Lu, vou mandar um WhatsApp agora pro Samuel. O Samuel dorme cedo, Bess. Vou mandar agora, mas vou mandar. Eu acho que eu vou ligar pra ele. Eu acho que eu vou ligar pro Samuel. Se a gente ligar ao vivo. Pode ser que Cláudio Rock, se você tomar uma bronca ao vivo, seja um pouquinho mais assim, ligeiro, como diz a turma. Dá uma vontade de ligar, tá? Ele ia falar, alô, o que você quer, bochechudo? Samuel, bom dia, Samuel. Fala, o Samuel me chama de Claudito. Fala, Claudito. Ah, vamos ligar pra ele. Não, vai, vai ser legal. Mas tá bom, Lu, valeu pelo retorno. Você que nos acompanha, tá tendo aí de vez em quando umas falhas. É, manda um retorno pra cá, manda mensagem pra gente. Ah, vamos lá. Olha, o Danilo quer ouvir Damares. Meu maior troféu. Danilo nos acompanha 63. Esqueci onde fica 63, Danilo. É a região centro-oeste? Esqueci, viu? O Danilo, você tá parecendo Andaluza, meu amigo. Não fica exigindo muito de minha memória, não. Minha memória é péssima, meu amigo. É horrível. Ajuda aí. Tá com a gente, o Danilo. Antes tem o Sérgio Lopes, tá bom? Ah, mandar um abraço aqui pra Helenice. A Helenice chegou, nos acompanha no Rio Grande do Norte e mandou um cheiro nos olhos. Ai, ai, grande abraço pra Helenice. Tá sumida, hein, moça? Vamos juntos, um aproveita pra fazer companhia pro outro. Olha a Ana Teca aqui, ó. A Ana mandou mensagem pra gente.
1: Boa madrugada, Claudinho.
0: Oi, moça.
1: Estamos aí na escuta. Valeu, meu irmãozinho amado. Opa. Glória a Deus.
0: Amém.
1: Estamos aí juntos na madrugada. Cheguei. Legal. Pra marcar presença.
0: Boa.
1: Sou eu, Ana Teca, de São Luís do Maranhão.
0: Legal.
1: Louvado seja Deus.
0: Amém.
1: Quando o irmão puder, coloque a música de
0: Sérgio Lopes.
1: É, amigo. Logos.
0: Logos.
1: Quero cantar. Eita, glória. Louvado Olá. Seja Deus.
0: Olá.
1: Valeu, Cláudio Rock. Um abraço bem Amém. Gostoso de uns. Louvado seja Deus.
0: Amém. Ô, moça, seja sempre bem-vinda.

0: quem também mandou mensagem pra gente, moça? A Esther. É a Esther que nos acompanha ontem. Ela nos acompanha no Mato Grosso, tá chegando hoje o recadinho dela, viu? É, mas ela nos acompanha ontem. Uma excelente madrugada. Pra você que nos acompanha no Mato Grosso, ainda terça-feira, aguenta aí, falta pouquinho, cadinho só pra quarta. Tá maravilhosa quarta-feira, viu? Pois, Esther, tá sumida, hein, moça? Seja bem-vinda. Olha, uma passadinha em Ponta Porã, Mato Grosso do Sul, porque o Márcio Aquino também tá com a gente, nos acompanha ontem. Olá, meus amigos, irmãos de um amigo na madrugada, paz e graça a todos e uma abençoada quarta-feira. Ô moço, seja bem-vindo, hein? Ah, bom demais receber seu recadinho. Márcio, sabe quem também aproveitou para participar? O casal Henrique Graça Cabral. Chegaram aqui, ó.
1: Bom dia.
0: Bom
1: Cláudio
0: dia.
1: Ronte, Pai do Senhor.
0: Ai.
1: Que as bênçãos de Deus se multipliquem na sua vida, de
0: amém.
1: Sua família.
0: Amém.
1: E de todos nós.
0: Amém.
1: Abraço, Henrique Graça Cabral.
0: Um abraço para Estela.
1: De São Luís.
0: Graça, um abraço para Estela. Ô, irmã Graça. A Estela, ela fica depois mandando mensagem. Cláudio Ronque, Cláudio Ronque. A irmã Graça não mandou um abraço pra mim. Você acredita, Graça? Ela manda recadinho depois. Ah, Cláudio Ronque. Ela tem que mandar um abraço pra Estela. Ela tá esperando lá, viu, moço? Tá esperando. Tô falando, tá lá esperando. Falando nisso, o Virlândia, o esposo da Estela, será que ele canta o Sérgio Lopes? Eu sei que ele gosta do Matos Nascimento, né? É, a gente podia fazer um coral bonito, né? É, não, junta a turma toda, a Estela, o Virlândia e os filhos. Ah, faz um coral bonitão, hein? Vamos? Daqui a pouco a Graça manda, viu, Estela? Aguenta aí. Ricardo Santos tá mandando. Ricardo Santos. Que o Ricardo Santos, tá fazendo acordar numa hora dessa, meu amigo. Ricardo Santos, você sabe que tá na parte da produção e eu não sei o que aconteceu. Ricardo Santos agora vive com chimarrão pra cima e pra baixo. Vocês acreditam em um negócio desse? É, fica lá. Tem um barulhinho, né? Não tem barulho? Nem. Fica com chimarrão. Nem é do sul. Fica oferecendo pra todo mundo que é um pouquinho aí, é o mate. Mate, que é mate? Ele tem aquela voz de uau, uau. Você quer um mate? A famosíssima risada de Ricardo Santos. Quer um mate? Vai lá. Fica com o chimarrão pra cima e pra baixo. E ia mandando um recado pra gente essa hora. Será que ele tá acordado? Carlos Santos, será que ele conhece o Sérgio Lopes pra cantar o amigo com a gente aqui? Ai, cara, cantando o Sérgio Lopes deve ser engraçado, né? O amigo. Fazendo acordar numa hora dessa, tomar um café, meu. Larga desse chimarrão por enquanto. O dia inteiro que esse chimarrão. Enfim, tá bom, entendi o recado. Pode deixar, daqui a pouquinho eu leio aqui essa mensagem que você mandou, tá bom? Quem mais tá conosco aqui? Deixa eu ver. Lembrando que o nosso WhatsApp, o DDD é o 11, tá? O DDD é o 11, o telefone é o 974 981-4156. Ah, falando nisso, aproveitando que o Ricardo está nos acompanhando. Ricardo, deixa eu só avisar para você, meu amigo, que tem uma turma aqui que manda recado pra gente e avisa que vai passar aqui na rádio durante a semana, né? Tá de férias, finalzinho de julho e tal. E eu já falei para conversar contigo, viu? Se quiserem esticar na conversa para você falar, olha só, lembrei aqui, falei ontem isso aí. Falei, ó, se você quiser esticar a conversa, pergunta para Ricardo Santos se ele é ou não é parente de Tiradentes. Fala aí, Ricardo, não é? Se dá uma esticada na conversa? Não, eu sei que você gosta. Ele tem umas fotos da casa de Tiradentes. Tiradentes morava, aquela coisa toda. É, eu não faço a menor ideia, viu? Não, eu olho pra foto e só falo aham. Aham, aham, aham. Ah, mas ele mostra com detalhes, viu? Mostra com detalhes. Então, pra você que está de férias esse finalzinho de julho, comecinho de agosto, vai dar uma passada aqui em São Paulo. Ah, não esquece de dar uma passada aqui na RTM, no horário comercial, tá? Não adianta chegar de madrugada aqui, que a gente não, nós temos o Rex. Rex não deixa ninguém entrar de madrugada, só eu, Dinho Oliveira e o Fábio Zamana. Fora isso, horário comercial. Mas vamos lá. Então deixa eu aproveitar aqui. A missionária Dorothy, vem pra cá, moça. Deixa eu só ler aqui o recadinho do Alexandre. Xará do meu irmão. O Alexandre mandou mensagem pra gente. Cadê o recado dele?
2: Queremos o teu nome grande.
0: Isso é bom, hein?
2: E agradecer-te por tua obra em nossa vida.
0: Confiamos.
3: Fala, Claudio Ronk. Bom dia, meu irmão.
0: Bom dia.
3: Alexandre Marreiros, São Luís Maranhão.
0: Continua.
3: Tá pra nós aí, Ademar de Campos, grande é o senhor. Bom dia a todos, glória a Deus.
0: Toda a terra faltou e céu. Faltou o finalzinho. Alexandre. Mas tudo bem, valeu? Valeu. Muito bom. Daqui a pouquinho, antes tem o Sérgio Lopes, combinadíssimo? Antes tem o Sérgio Lopes. E antes ainda do Sérgio Lopes, tem a missionária Dorothy. Missionária, tudo bem? Você já conversou com o Ricardo Santos a respeito de dele ser parente de Tiradentes? Parente distante, né? Sabe aquele parente, parece parente de Copa do Mundo? Só de 4 em 4 anos que aparece? Distantíssimo, se te contar. Parente distante. Tá aqui, tá ouvindo a gente, é. Missionária, eu fiquei sabendo que hoje o tema é espírito, alma e corpo. Tricotomista, isso? Hã? Esse é o tema da mensagem de hoje. Você que nos acompanha, eu vou aproveitar e chamar a sua atenção para você ouvir a missionária Dorothy. Você sabe que a missionária Dorothy todos os dias traz uma mensagem aqui, ó, no comecinho de um amigo na madrugada. E ela fica na expectativa de saber se essa mensagem está chegando aí ao seu coração. Você que está nos acompanhando nesta quarta-feira, posso aproveitar e convidar para que você mande uma mensagem para a missionária Dorothy, dizendo o que você está achando dos recados que ela acaba trazendo aqui nas madrugadas. Pode ser? Pode ser no WhatsApp, viu? O DDD é o 11, o telefone é o 974-181-456. 974-181-456. A missionária Dorothy, na missionária, fica na expectativa aqui de receber o seu retorno sobre os devocionais que ela traz nas madrugadas da RTM. Vamos lá então, missionária, eu vou abrir o seu microfone, aí é a sua vez. Combinadíssimo? Vamos lá.
4: Olá, aqui é a Dorothy. Eu gostaria que você abrisse sua Bíblia hoje, por favor, em 1 Tessalonicenses, capítulo 5. Vou ler a partir do versículo 23. E o próprio Deus de paz vos santifique completamente, e o vosso espírito, alma e corpo sejam mantidos plenamente irrepreensíveis para a vinda de nosso Senhor Jesus Cristo. Somos criadas à imagem de Deus, e temos todas as três dimensões: o espírito, a alma e o corpo. O espírito nos torna conscientes de Deus, a alma nos torna autoconscientes e o corpo nos torna conscientes do mundo. Isso significa que sentimos, sabemos e temos consciência uns dos outros. Às vezes podemos apenas perceber o que aconteceu com o outro em termos de o que a pessoa está vestindo, se ganhou peso ou se não está muito feliz, mas não compreendemos nada da esfera espiritual. Lemos em Romanos, capítulo 8, versículo 14, que é através dessas três dimensões que o Senhor Jesus Cristo usa esses instrumentos. Pois todos os que são guiados pelo Espírito de Deus são filhos de Deus. Isso só é possível porque nós recebemos o Espírito Santo, coigual com Deus e coigual com Jesus, é absolutamente um na Trindade, e ele prometeu nos guiar. Somos guiados por seu Espírito quando nos colocamos disponíveis ao plano do Pai Celestial. O que de fato acontece é que esse plano foi executado por nosso Senhor Jesus, para que o poder do Espírito Santo e a revelação de Cristo pudessem ser disponibilizados, para que eu fosse sua salvação e ele pudesse realizar através de mim aquelas coisas que ele planejou antes da fundação do mundo. Bem, quando eu leio o primeiro a Tessalonicenses 5, versículo 23, eu fico ciente de que a maioria de nós vive de forma invertida. Em vez de ser espírito, alma e corpo, estamos mais conscientes de ser corpo, alma e espírito. Na verdade, a maioria de nós não compreende muito bem onde está o espírito através de nós. Deus é também três em um: Trindade, Deus Pai, Deus Filho, Deus Espírito Santo. Mas como eu me relaciono com Deus? Eu me relaciono quando, nesta ordem, de acordo com o texto, estou em comunhão com ele, espírito com espírito. A Bíblia nos diz em João 4:24, Deus é espírito e é necessário que os que o adoram, o adorem no espírito e em verdade. Assim deveria ser espírito, alma e corpo em minha vida para me manter na trilha em meu relacionamento e comunhão com o Senhor. Usamos muito a palavra adoração nestes dias, inclusive. Algumas pessoas pensam que tem a ver com fazer muito barulho e gritar bastante. Outras acham que é ficar em silêncio e em grande reverência. Passamos por todas essas ideias do que seja a adoração, e ela é simplesmente meu espírito ligado ao seu espírito, quando posso adorá-lo e venerá-lo pelo que ele tem feito e quem ele é. Meu desejo é o que está em 1 Tessalonicenses 5:23 possa ser dito sobre nós hoje. Pois ali diz: e o próprio Deus de paz vos santifique, separe vocês completamente, e o vosso espírito, alma e corpo, nessa ordem, sejam mantidos plenamente irrepreensíveis para a vinda de nosso Senhor Jesus Cristo. Se você está em Cristo, então você está espiritualmente viva, e seja ele primeiro, e que sua adoração seja espírito com espírito em comunhão com o Senhor. Que a alma e o corpo sejam preservados enquanto você entende que a sua vida está nele para a glória dele somente. Seja abençoada nele hoje. Separe tempo para permitir que ele saiba que você o ama e o adora pela obra que ele realizou em nosso favor, ali na cruz, e a obra que ele está realizando através de nós pelo seu espírito. Tenha certeza de falar com ele em seu coração. Pegue a palavra e comece a caminhar com ele no Espírito hoje. Para a glória do Senhor Jesus Cristo. Amém.
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0: Muito bem, voltamos aqui com um amigo na madrugada. Bom demais ter você conosco através das nossas afiliadas, você que nos acompanha através do nosso site. Também nos acompanha através do aplicativo. Você baixou o aplicativo da RTM aí no seu celular, né? Você sabe que você consegue mandar pelo aplicativo, mandar um recado pra gente aqui? Dentro do aplicativo tem a opção de você mandar um recado pelo WhatsApp. Você sabia disso?
1: Tem.
0: Vou falar rapidinho, tá? Quando você abre o aplicativo, lá em cima tem três risquinhos. Você clica nesses três risquinhos, aí tem a opção participar da programação. Ó, você manda uma mensagem pra gente, é só clicar ali. Mas não esquece de colocar o seu nome, tá? Que vem só o número do seu telefone. Eu tô esperando a sua mensagem também nesta madrugada. Depois você pode conhecer um pouco mais através do aplicativo e um pouquinho da nossa história, né? Tem um pouco da história da RTM. RTM é uma rádio missionária. E falando em missão, sabe que a RTM Brasil, ela investe em trabalhos

0: dentro das ações que são desenvolvidas para evangelização em Portugal. Portugal, que você sabe, tem mais de 2% de cristãos evangélicos. Uhum. É importante a plantação de igrejas. É importante a edificação de líderes, especialmente jovens. Além da produção de projetos, com este fim, né, de trazer, levar a palavra de Deus para os portugueses, temos também programas, por exemplo, como na Academia Foolish Life, que é um projeto de evangelismo, um projeto de discipulado para alcançar tanto jovens como também adolescentes. E eu quero aproveitar então e fazer um convite especial para você, que você adote missões, Ministério de Missões Internacionais. Você sabe que você pode fazer isso aqui na RTM Brasil, né? Tem como? Tem, claro que tem. Projeto para transformar vidas, levar um pouco da palavra de Deus. É assim. Aí você pode fazer como, Cláudio? Como é que eu posso fazer, Buchichudo? Você pode acessar o nosso site rtmbrasil.org.br. rtmbrasil.org.br. Aí, se você quiser entrar mais especificamente, entra no nosso site rtmbrasil.org.br. Aí você põe /ministérios/missões-internacionais. Ficou comprido? Eu vou falar devagar. rtmbrasil.org.br, isso aí você já sabe. Aí você lá em cima coloca /ministérios/missões-internacionais. Combinadíssimo? Aí você conhece um pouco mais dessa parte ministerial ou de ministérios internacionais, né? De missões internacionais, e vai ser legal demais receber a sua visita no nosso site. Falando nisso, tanto o Rubinho Pirola quanto Renata Teodoro, que também está em Portugal, eles aproveitaram para deixar um áudio pra gente ouvir, um recadinho, não, eu quero ouvir, cadê o recado que eles trouxeram?
1: Sabem, aqui em Portugal, assim como aí no nosso Brasil, existem duas coisas que nunca faltam: um bom café à mesa para começar um dia e aquele ânimo forte para encarar os desafios que vêm pela frente.
2: É verdade, Rubinho. Mas por mais ânimo que a gente tenha na obra missionária...
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2: É verdade, Rubinho. 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
2: É muito provável que, quando você pensa em Portugal, venha à mente imagens lindas. 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

0: Portugal. 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
3: Legal, então, tá aí o recado de Rubinho Pirola e Renata Teodoro, diretamente de Portugal. Então, dá uma esticadinha lá no nosso site, rtmbrasil.org.br, para conhecer mais. A gente aproveita para convidar você também. Muito bem, pastor e professor Itamir Neves. Cadê você, moço? Como diria o Osvair, o sábio, trio Parada Dura? Pastor Itamir Neves, André Castilho e Renata Borjato vão aproveitar então este momento para trazer algumas respostas, né, das perguntas difíceis que o pessoal traz durante as madrugadas da RTM, e você acompanha aqui um amigo na madrugada, o Entendendo a Bíblia, que começa agora.

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1: E olha, vamos com a pergunta da Sol aqui de São Paulo, capital. Isso daqui veio de outro programa, né? A gente tava fazendo uma live e aí ela fez um comentário. A gente falava sobre o jogo do Brasil e ela falou, olha, eu fiquei assustada. O pessoal que é de uma denominação que eu não vou citar, tava assistindo do meu lado, só que no meio da torcida saiu um monte de palavrão. Crente pode falar pecado? Crente pode falar palavrão? É pecado?
2: É pecado falar palavrão? Pois é, professor, eu também.
3: Muito bem, é uma boa... Quando é contra
1: a Alemanha, contra
3: a
1: Holanda.
3: Não, de jeito nenhum. Você pode chorar até, pode ficar chateado.
1: 7-1 contra a Alemanha.
3: Nossa, não vale a pena.
1: Não pode.
3: Agora, nós temos vários textos que a Bíblia nos ensina a usar bem a nossa língua, a nossa boca, para louvar a Deus. E aí eu tenho uma coleção de textos aqui, Sol, pode anotar aí, eu vou falar todos os textos e nós temos mais dois ainda para acrescentar. Olha só, Efésios 4:29 é um texto muito, muito claro. Depois, Efésios 5:4, mas é 3:4, que seria melhor para a gente ler depois. Depois temos, lá no Antigo Testamento, Provérbios 18. E também Colossenses 3:8. Agora temos um outro texto que é muito interessante esse daqui. Você gosta de temperar bem as coisas? Então, tempere bem as suas palavras. Colossenses 4:6. Você está com ele aberto aí, não?
2: Eu ia sugerir para a gente começar com Colossenses.
3: Ah, então tá bom. Então tá.
2: Só que aí é para.
3: Quer ler pra gente? Então.
2: Eu sou muito sistemático. A gente começar pelo 3:8.
3: Tá bom.
2: 4:6.
3: Isso.
2: Então, o 3:8 é muito legal porque ele tá falando não só de uma coisa que faz mal, ele tá falando de várias coisas.
3: Sim.
2: Então, a gente tem aqui, que no versículo 5 ele vai dizer que é pra gente fazer morrer tudo que pertence à natureza terrena.
3: Isso.
2: Então, ele tá falando, tem coisa aqui que você tem que jogar fora, tem que deixar morrer.
3: Exatamente.
2: Tem que destruir. Agora, e ele até diz, né? Essas coisas vocês praticavam no passado, quando costumavam ver nelas. E aí, versículo 8, agora, abandonando todas estas coisas,
3: exatamente, isso.
2: Ira, indignação, maldade, maledicência e linguagem indecente no falar.
3: Então, maledicência e linguagem indecente no falar, exatamente é o palavrão.
2: É mau uso, né? Da língua.
3: Sem dúvida, mau uso da língua, joia.
2: Então, e aí ele vai dizer até aqui no versículo 9, né? Não mintam uns aos outros, visto que vocês já se despiram do velho. Vocês tiraram uma roupa velha.
3: Sim.
2: E vocês estão sendo renovados em conhecimento à imagem do seu Criador. Nós nos revestimos do novo, ou seja, a gente tem uma roupa nova, cheirosinha, gostosinha, bonitinha, levinha, para poder usar, em vez de ficar usando roupa velha. E coisa ruim no falar faz parte da roupa velha. E aí Colossenses 4:6. Pode ler, Renata.
1: Sejam cautelosos enquanto vivem e trabalham entre os descrentes. Não sejam ingênuos. Aproveitem ao máximo cada oportunidade. Sejam agradáveis no falar. O objetivo é aproveitar bem a conversa e o diálogo e não derrotar a pessoa num debate.
2: É isso aí. Bem. Literalmente está escrito, né? O seu isso. Falar seja sempre agradável e temperado com sal.
3: Tem que ter um temperinho gostoso,
2: para,
3: né?
2: Que saibam como responder a cada
3: Olha
2: um.
3: Olha que legal.
2: Agora, por que aparece o sal aqui, professor Itamar?
3: Então, e aí nós podemos lembrar do Senhor Jesus falando que nós somos o sal da terra. Então, o sal da terra, ele dá um sabor diferente, né? Ele destaca o sabor daquele alimento. Então, a minha palavra bem falada, né? Sem ser palavrão, ela vai destacar o quê? Aquilo que Paulo fala lá em Efésios, que a nossa palavra deve ser o quê? Uma palavra que edifica. Então, aquilo que eu converso, aquilo que eu falo, aquilo que eu transmito, é uma palavra que vai edificar meu irmão. Então, vale a pena a gente ler Efésios 4:29,
1: tenham cuidado com a maneira de falar. Nunca saia da boca de vocês nenhuma besteira ou baixaria. Falem apenas o que é útil e que ajude Exatamente. Os outros. Cada palavra de vocês deve ser um presente.
2: Beleza, beleza. E mais pra frente, no versículo, no capítulo 5, versículo 3 e 4, ele dá uma reforçada nisso daí.
1: Sim, sim. Não permitam que o amor se transforme em paixão carnal. Vocês podem cair na ladeira escorregadia da promiscuidade, da perversão ou da cobiça desenfreada. Alguns gostam de uma fofoca. Os seguidores de Jesus devem usar a língua para o melhor. Nada de falar besteira e baixaria. Isso não condiz com o estilo de vida de vocês. Ação de graça sempre deve ser a marca da nossa língua. Linguagem.
3: Exatamente. Interessante que essa palavrinha ação de graças, né? Essa pequena frase, a gente vai olhar também lá em Efésios, lá em Filipenses, quando a gente nós conversamos sobre a nossa oração, sobre nossa ansiedade e tal, falamos sobre isso aí, e lá logo no comecinho desse texto de 4:16, ele fala: você pode suplicar, orar, mas com ações de graças. Sim. É interessante isso aí. Quer dizer, sempre louvando a Deus. Então, a minha palavra, mesmo quando eu estou afligido, temeroso e tudo mais, eu tenho que ter uma palavra de louvor a Deus, agradecer a Deus. Então, a minha linguagem tem que ser uma linguagem que vai poder edificar, vai poder dignificar o nome do Senhor, edificar aqueles que estão junto comigo.
2: Outro texto, acabei de lembrar, professor, também. Você leu Efésios 5 também, Sim. né? Mas Mateus 12:34, que Jesus está inclusive falando, né, de sendo muito duro ali contra alguns críticos que ele estava enfrentando, e ele vai dizer assim: raça de víboras, como podem vocês que são maus dizer coisas boas, pois a boca fala do que está cheio o coração.
3: Impressionante.
2: Então, ele vai dizer: eu digo que no dia do juízo os homens haverão de dar conta de toda palavra inútil que tiverem falado, pois por suas palavras vocês serão absolvidos e por suas palavras serão condenados. Então, ele está falando aqui muito também de gente que está falando, que estava criticando ele, que estava sendo maldosa.
3: Sim.
2: Mas aqui a gente pode aplicar para palavras mal usadas. Então, assim, às vezes a gente desabafa pela boca, mas a gente tem que tomar muito cuidado com esses desabafos, porque só que você tem que saber tratar o que está errado, e muitas vezes o que está errado é o coração. Por isso Sim. que eu lembrei desse texto, porque por que algumas pessoas soltam palavrão? Porque o coração dela está cheio daquilo.
3: Exatamente.
2: Daquele tipo de ira, está cheio daquele tipo de maldade, está cheio daquele tipo de coisa. Então, na verdade, a pessoa só está soltando uma consequência do que está dentro
3: dela. Aquilo que vai dentro dela, exatamente.
2: E aí, qual que é o remédio, professor Itamir?
3: Bom, o remédio é colocar a nossa vida em gratidão a Deus, em qualquer situação, sempre louvando a Deus, então, trazendo palavras que edifiquem. Quando nós lemos isso daqui, essa pergunta, eu me lembrei de um outro texto muito interessante, André e Renata, e você que está nos mandando, quem é que mandou? A Sol, né? Que mandou essa pergunta para nós. Abra depois a sua Bíblia lá em Tiago, capítulo 3.
2: Boa.
3: E ele fala, né? Lembra
2: Boa.
3: Desse texto, né?
2: Boa.
3: Muito legal, né? Nada de ficar falando bobagem por aí, mas lembrando que nós temos uma orientação muito clara aqui, o cuidado com a língua. Capítulo 3 de Tiago, do versículo 1 em diante, é uma coisa muito clara. O versículo 6, na verdade é o seguinte, o versículo 5, você está com o Tiago já aberto
1: Tô.
3: Aí?
1: Uhum.
3: Então dá uma olhada no capítulo 3, versículo 5 e 6 já tá bom.
1: O freio na boca do cavalo comanda o cavalo inteiro. Com um pequeno leme de um grande navio, o capitão consegue contornar a tormenta. Uma simples palavra pode parecer nada, mas é capaz de construir ou destruir quase tudo.
3: Meu
1: Basta
3: amigo.
1: Uma faísca para incendiar uma floresta inteira. Uma palavra descuidada ou indevida pode fazer o mesmo. Com nossas palavras, podemos arruinar o mundo, criar confusão sem fim, jogar lama na reputação dos outros e encher o mundo inteiro de fumaça. Uma fumaça que vem das profundezas do inferno.
3: Impressionante, uau, hein? Impressionante.
2: Forte, né?
3: Né? Eu lembro que quando a gente estava começando a verificar esses textos, você lembrou de uma lição, de um texto de uma lição do Seja Cada Homem um Guerreiro.
2: Isso, Cada Homem um Guerreiro lá. É, a gente precisa decorar Provérbios 18:21.
3: Muito bem.
1: No meu tá diferente. Ó, as palavras matam e geram vida. Podem ser veneno ou doce de primeira. Você é quem decide.
3: Exatamente.
2: As palavras têm o poder sobre a vida e sobre a morte. Os que gostam de usá-la comerão do seu fruto.
3: Já pensou?
2: E aí, esse é a questão que Provérbios parece trazer aqui, é que o que você fala não gera consequência só para quem você fala,
3: exatamente,
2: mas gera consequência para você também.
3: Mesmo, exatamente.
2: Então, você gosta de usar a sua língua para falar coisa que não deveria estar falando, aquela consequência vai vir também.
3: Não tem dúvida
2: então,
3: nenhuma.
2: É importante sim. O palavrão é pecado? Eu vou dizer de maneira geral, sim.
3: Sim.
2: Sim, é pecado. Sim, sim, então, sim, a gente deve tomar cuidado, mas o cuidado deve começar do nosso coração. Se nós tivermos um coração cheio de raiva,
3: tranquilo,
2: rancor, intriga, violência, vai expressar isso daí. Se a gente cuidar do nosso coração com paz, alegria, relacionamento com Deus, a boca vai expressar isso,
3: sim,
2: também.
3: E vai ser um louvor a Deus e vai edificar a pessoa que está junto conosco. E vai ser bênção para nós, né?
2: É isso.
3: Com certeza.
1: Eu lembrei de um salmo que você adora, 19, versículo 14, que as palavras dos meus lábios e o meditar do meu coração sejam agradáveis a ti.
3: A Deus.
1: Na minha tá diferente. São essas as palavras da minha boca, as quais vou degustando enquanto oro. Acolhe-as quando as deposito sobre o altar da manhã, ó meu Deus.
3: Olha só que bênção.
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0: dia para você. Que bom saber que a RTM tá chegando aí na sua casa, no seu trabalho. Vamos juntos? Até as 4 da manhã, a gente aproveita para fazer companhia para você também. Aproveitar para mandar aquele abração pro Marcão, hein? Ah, o Marcão tá conosco, chegou de mansinho, chegou devagarinho, pediu música, hein? Marcão, vamos juntos. Vamos até as 4 da manhã, uma excelente quarta-feira para você também. A Salvina tá mandando um abraço pro Ricardo Santos. O Assis Melo, Assis também tá junto com a gente. Ô moço, bom dia! Abração! Padocinho! O Lauro Feitosa, rapaz, tá sumido aqui das madrugadas, hein? Chegou de mansinho devagarinho, tá com a gente nesta madrugada de quarta. Ô sumido, uma excelente madrugada pra você também, vamos juntos. Ô Lauro, sabe quem mandou recado, rapaz? Chaguinha, diretamente de Paporanga, no Ceará. Ouve a gente pela Rádio Ceará, Nova Russas. Ê, tá com a gente aqui, rapaz. Chegou pra fazer companhia? Sim. Quem também aproveitou para mandar, vai mandar uma mensagem agora importante para você que nos acompanha, pelo rádio, pelo computador, pelo celular, é o pastor Paulo Biasi. Ele vem com a gente, inclusive, pede a sua atenção, toda atenção nesta madrugada, para acompanhar o programa Correndo para Vencer.
1: Corramos com perseverança a corrida marcada para nós, com os olhos fixos em Jesus, o líder e aperfeiçoador de nossa fé. À primeira vista, parece absurdo. Se alguém diz, eu conheço a Deus, muita gente responde, ah, sim, claro, eu conheço o presidente. Mas, embora talvez nunca apertemos a mão do presidente, podemos sim conhecer a Deus e conhecê-lo intimamente. Foi isso que Moisés descobriu. 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A nossa série sobre a vida de Moisés se chama Aproximando-se de Deus. E hoje, o pastor Paulo Biasi inicia a terceira mensagem da série, chamada Chegando a Conhecer Deus.
2: Em seu excelente livro, Conhecendo Deus, o teólogo anglicano James Parker apresenta 4 características das pessoas que realmente conhecem a Deus. Vamos usá-las como uma lista de verificação para ver como você se sai. Em primeiro lugar, Parker diz que as pessoas que conhecem a Deus têm grande energia por Deus. Elas têm grande energia por Deus. No versículo 32 do capítulo 11 de Daniel, está escrito: mas o povo que conhece ao seu Deus se esforçará e fará proezas. Quando veem o nome de Deus sendo desonrado, essas pessoas se revigoram, porque são zelosas pela honra do nome de Deus. Elas esperam em Deus e recebem força para mudar a situação. Em segundo lugar, Parker diz que elas têm grandes pensamentos sobre Deus. Quando lemos o livro de Daniel, descobrimos que ele contém algumas das passagens mais belas de toda a Bíblia sobre o governo impressionante de Deus em todo o universo. Daniel capítulo 4, versículo 17 diz: o Altíssimo domina sobre os reinos do mundo, ele os dá a quem quer. Grandes pensamentos sobre Deus. Em terceiro lugar, Parker diz que elas demonstram grande ousadia por Deus. Você se lembra que Daniel foi proibido de orar em direção a Jerusalém ou a qualquer outro lugar? Foi decretado no reino que quem orasse seria lançado na cova dos leões. Daniel ficou intimidado? Não. Daniel continuou a orar, diz a Bíblia, como fazia antes. E por isso, ele foi colocado na cova dos leões. Mas os leões, é claro, tiveram suas bocas fechadas. Agora, suponha que os leões o tivessem devorado. Isso faria alguma diferença? Da perspectiva terrena, sim, claro. Mas não em relação ao que é mais importante. Porque o que realmente importa é a obediência. Aqueles que conhecem a Deus têm grande ousadia e coragem por Deus. E em quarto lugar, eles têm grande contentamento em Deus. Como já mencionei antes, George Miller acreditava que o primeiro dever de todo cristão é viver satisfeito com seu Deus. Esse contentamento em Deus significa que conseguimos viver sem certas coisas que achamos que precisamos, porque em nosso interior estamos satisfeitos em Deus. Estamos iniciando a nossa terceira mensagem desta série sobre a vida de Moisés. Enquanto você abre a sua Bíblia no capítulo 4 de Êxodo, lembre-se que Moisés começou sua vida no Egito, depois viveu um tempo em Midian e agora o Senhor Deus o estava levando de volta ao Egito, onde ele se tornaria o líder dos hebreus, o povo de Deus. Mas antes que Moisés pudesse ir até o faraó, antes dele poder fazer algo grandioso para Deus, ele precisava conhecer melhor a Deus. E nesta mensagem, eu quero apresentar três momentos, três experiências que Moisés teve. Cada experiência dessas o aproximou mais de Deus, porque ele passou a compreender algum atributo de Deus um pouco melhor. E como ele precisava dessas experiências? Em primeiro lugar, Deus diz: vou ajudá-lo a entender a minha soberania. O primeiro atributo é a soberania de Deus. Note que no capítulo 4, depois de falar com Deus no arbusto em chamas, Moisés volta para casa e conta para o seu sogro que precisa partir para o Egito. O versículo 20 nos diz que

endurecerei o coração dele para que se recuse a deixar o povo sair. Você dirá ao faraó: assim diz o Senhor, Israel é meu filho mais velho. O que o Senhor está dizendo aqui neste verso é: eu sou soberano na história, sou soberano sobre as pessoas. E como veremos nesta mensagem, o Senhor é soberano até sobre as nações. Deus diz: Moisés, quero que você volte ao Egito. E quanto ao faraó, eu vou endurecer o coração dele. Por que Deus endureceria o coração de faraó? Bem, em primeiro lugar, é possível que Deus não tenha feito isso diretamente, mas indiretamente. Talvez ele tenha simplesmente retirado sua graça da vida de faraó, permitindo que aquele coração já endurecido ficasse ainda mais duro. Ou talvez Deus tenha usado Satanás para isso. Às vezes Deus usa Satanás para cumprir os seus propósitos divinos, os propósitos de Deus. No Antigo Testamento, muitas vezes Deus é descrito como o autor de ações que, na verdade, ele apenas permitiu que acontecessem. E quando pensamos bem sobre o assunto, isso faz sentido, porque ele é Deus. Ele poderia escolher não permitir certas coisas. Portanto, se ele permite, fala-se como se ele mesmo tivesse feito. Talvez você esteja pensando: mesmo assim, pastor Lutzer, por que Deus tomaria o coração de um homem e o endureceria? Bom, eu preciso lhe dizer que foi para que Deus pudesse demonstrar o seu poder. Deus queria um faraó com um coração já endurecido que ficasse ainda mais rebelde para que ele se recusasse a deixar o povo de Israel partir. E no fim, Deus o vencesse, o esmagasse e usasse como exemplo da soberania divina na história humana, mesmo tratando com governantes poderosos como o faraó. Talvez você esteja pensando: tem certeza de que você não está indo além das escrituras com essa explicação? Tenho. Abra no capítulo 9 do livro de Romanos, onde Paulo se refere explicitamente a isso como exemplo do poder de Deus. O versículo 17 de Romanos 9 diz: pois as escrituras afirmam que Deus disse ao faraó: eu o coloquei em posição de autoridade com o propósito de mostrar em você meu poder e propagar meu nome por toda a terra. Paulo continua no versículo 18. Como podem ver, ele escolhe ter misericórdia de alguns e endurecer o coração de outros. Isso lhe incomoda? Eu sei que algo dentro de nós diz: isso não faz sentido. Como Deus pode culpar o faraó se foi Deus quem endureceu o coração dele? Não é isso que você está pensando? Se você está acordado, deveria mesmo. Paulo sabia que iríamos pensar assim. Por isso, ele disse no versículo 19: mas algum de vocês dirá: então, por que Deus os culpa? Não estão apenas cumprindo a vontade dele? Sabe como Paulo responde? Ele foi mais educado do que a forma que eu vou dizer. Mas basicamente ele diz: por favor, cale-se. Você não tem o direito de questionar Deus. Veja aí os versículos 20 e 21. Ora, quem é você, mero ser humano, para discutir com Deus? Acaso o objeto criado pode dizer àquele que o criou: por que você me fez assim? O oleiro não tem o direito de usar o mesmo barro para fazer um vaso para uso especial e outro para uso comum? Deus não pode pegar um homem com um coração duro, retirar a sua presença e deixá-lo endurecer ainda mais se quiser demonstrar algo? E o apóstolo Paulo diz: sim, ele pode. Você sabe, a liberdade de escolha tem causado desentendimentos na história da igreja por 2000 anos. Erasmo foi um homem que escreveu um livro sobre o livre-arbítrio, a liberdade de escolha. Lutero

0: Lutero acreditava que se você defende a liberdade da vontade, é porque você não entende a salvação. Por isso, Lutero escreveu seu melhor livro, intitulado A Escravidão da Vontade. E nesse livro, ele disse que a nossa vontade é como um cavalo. Ele diz: se Deus monta esse cavalo, então ele irá para onde Deus quer que ele vá. E se Satanás montar o cavalo, ele irá para onde ele quer. Hoje em dia, estamos obcecados com a pergunta: quem sou eu? Todo mundo pergunta: quem sou eu? Para Martinho Lutero, essa pergunta nunca existiu. A pergunta de Lutero não era: quem sou eu? Mas sim: de quem sou eu? A quem eu pertenço? Se eu não pertenço a Deus, não sou o homem livre que penso ser, mas acabo fazendo o que Satanás quer que eu faça. É por isso que lhe peço sinceramente, se você sentir uma mínima centelha de desejo para fazer a vontade de Deus, clame a Ele pedindo que lhe ajude a obedecer, porque você não é tão livre quanto imagina ser. A Bíblia nos ensina a tomar cuidado com um coração endurecido que pode se tornar ainda mais duro. Bom, então o Senhor diz a Moisés: Moisés, eu tenho controle sobre Faraó e sobre as nações. Êxodo 4, versículo 22. Você dirá ao Faraó: assim diz o Senhor, Israel é meu filho mais velho. Israel era o primogênito de Deus. O Senhor diz: eu escolhi vocês. Você se lembra que Deus escolheu Abraão quando ele ainda adorava ídolos? Não foi porque havia alguma justiça em Abraão. Deus disse: vou escolher você soberanamente para ser meu. Foi assim que ele escolheu Abraão e escolheu a nação judaica. O que o Senhor está dizendo a Moisés logo de início é: Moisés, eu sou soberano sobre a história. Quero que você saiba que meu controle se estende providencialmente até as vontades humanas, aos indivíduos e às nações. Agora, por que Moisés precisava saber disso antes de voltar ao Egito? Ele precisava saber porque o Senhor disse: Moisés, quero que você saiba que eu sou o Deus dos obstáculos. Você vai encontrar alguém que será muito teimoso, mas não quero que pense que essa teimosia está de alguma forma fora do meu controle ou que a teimosia dele vai impedir meus propósitos. Ah, não, não, Moisés. Você precisa entender que até mesmo a teimosia humana pode cumprir e realizar meus planos e meus propósitos, porque eu sou Deus.
1: Você ouviu o pastor Paulo Biasi com a parte 1 de Chegando a Conhecer Deus. A terceira numa série de 12 mensagens sobre Moisés, um homem que viveu aproximando-se de Deus. Sou Héctor Nóbrega. Nos acompanhe na nossa próxima oportunidade para ouvir mais sobre Conhecer a Deus. Na próxima edição de Correndo para Vencer.

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1: Olá, querido ouvinte da RTM, eu sou o pastor Marcelo Santos, é uma alegria estar com você mais uma vez aqui no nosso programa História da Igreja. A sua companhia é sempre muito bem-vinda, a sua opinião, a sua crítica, e eu espero que você esteja gostando dos nossos programas, esteja atento e participe com a gente. Participe aí pelo WhatsApp, participe pelas nossas redes sociais da RTM ou as minhas redes sociais pessoais. Vai ser um prazer falar com você, compartilhar com você sobre a história da Igreja. Nós estamos aí já chegando na Idade Média, naquilo que a gente chama de Idade Média, o mundo medieval, o cristianismo medieval, e vamos começar a conversar hoje sobre as cruzadas. Na verdade, o que são as cruzadas? As cruzadas são um movimento de reação do cristianismo, principalmente o cristianismo ocidental, com relação à expansão árabe, à expansão muçulmana. Você se lembra que no último programa nós conversamos sobre a expansão dos árabes? Os últimos programas, os últimos dois programas nós conversamos sobre isso, sobre a expansão e consolidação do mundo árabe, a sua cultura, a sua teologia, como eles vão dominar ali a região da Palestina, o norte da África, e até mesmo tentar invadir e dominar aquilo que era o antigo Império Romano do Ocidente, e que a essa altura vai ser aí a raiz, né, vai ser a base daquilo que se tornaria a Europa moderna. A época das cruzadas, ela abrange cerca de dois séculos. Ela vai do ano de 1095, quando é convocada a primeira cruzada no Concílio de Clermont, até o ano de 1291, quando acontece a queda da última fortaleza cristã na cidade de São João d'Acre, e ela vai cair, ser reconquistada novamente pelos muçulmanos. Esse é um movimento muito interessante quando a gente fala acerca de cruzadas, porque ela foi uma reação cristã de tentativa de reconquistar os territórios que estavam sob o poder dos muçulmanos e que anteriormente eram cristãos, mas na verdade não há uma reconquista permanente. Mas isso a gente vai conversar ao longo desses próximos programas. Quais eram os objetivos das cruzadas? Vale a pena a gente entender um pouco disso. Primeiro objetivo era derrotar os muçulmanos que vão ameaçar Constantinopla. Constantinopla era a primeira cidade ali, limítrofe mesmo, né? Era a divisa entre o mundo ocidental e o mundo oriental, a cidade cristã, era a grande cidade cristã, era a grande divisor ali, o marco do cristianismo, e uma vez Constantinopla caindo no poder dos muçulmanos, seria, as portas estariam abertas, o caminho estaria aberto para que o islamismo invadisse e dominasse todo o ocidente. Então o primeiro grande objetivo era justamente tentar derrotar os muçulmanos que estão ali a essa altura ameaçando conquistar e dominar Constantinopla. Um segundo objetivo era salvar o Império do Oriente, né? Constantinopla era a capital do Império do Oriente, ali estava o imperador, e pelo mesmo motivo que a gente já conversou anteriormente, era importante mesmo, né, não deixar que isso caísse sob o domínio dos muçulmanos. O terceiro objetivo era unir de novo a cristandade. Você se lembra que por conta de várias polêmicas e disputas internas, o cristianismo acabou tendo uma ruptura, que em 1095 houve o grande cisma entre o cristianismo ocidental e o cristianismo oriental. Nós vamos conversar sobre isso mais à frente, mas um dos objetivos das cruzadas era tentar novamente unificar a cristandade, obviamente, debaixo do poder do pontífice romano.
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1: Nós estamos conversando sobre os objetivos das cruzadas, e um quarto objetivo que vale a pena destacar, a gente já falou sobre ele aqui, é reconquistar a Terra Santa. Os locais sagrados para os cristãos estavam a essa altura sobre o poder e domínio dos muçulmanos, e obviamente os cristãos tentam reconquistar a Terra Santa. E o último e quinto objetivo era, com tudo isso, ganhar o céu, ganhar a eternidade, porque há todo um discurso teológico, há toda uma teologia construída por detrás das cruzadas, que na verdade eram empreitadas militares. Para que você entenda isso, vale a pena entender dois conceitos que são muito importantes. O primeiro deles é o conceito de peregrinação. Desde a Idade Antiga, as peregrinações à Terra Santa eram muito populares. Com a invasão muçulmana, essas peregrinações vão ser dificultadas, por razões óbvias, né? Porque se os muçulmanos são os detentores do poder e do território, os cristãos vão sofrer perseguição e vão ter sérias restrições ao chegar aos locais sagrados. No século XI, os turcos seljúcidas realizam várias invasões e uma outra dinastia árabe toma o que os turcos haviam conquistado. A região vai se tornar lugar de conflitos e ponto de saques por diversos grupos. E isso vai acabar produzindo dois tipos de peregrinos. O primeiro, daqueles que encaravam a morte na peregrinação como um gesto de alta religiosidade, de devoção, de martírio. Gente que sabia, né, que ia visitar a Terra Santa, mas sabia que ia morrer porque estava sob o domínio dos muçulmanos aquele território e encarava isso como martírio, como ato de fé. Mas há um segundo grupo de peregrinos, que são aqueles que realizavam a peregrinação armados e preparados para lutar. E esses são os cruzados. O fortalecimento desse conceito de guerra santa, principalmente a partir de Constantino, vai fazer com que esses grupos de peregrinação acabem se organizando e se consolidando. Então, são

0: da conquista de outros povos, some-se a isso as diversas nações bárbaras que vão invadir o Império Romano, vão se estabelecer ali, ou seja, o Império Romano não tinha infraestrutura para absorver tanta gente, né? Então, quando as colheitas eram fracas, haviam epidemias, as pestes, era um verdadeiro caos, e as cruzadas acabam sendo uma válvula de escape para mandar milhares e milhares de pessoas lutar em busca da Terra Santa e, de certa forma, resolver um problema que o Império enfrentava. Como é que tudo isso começa? Começa quando o imperador de Bizâncio ou de Constantinopla, Alexo Comneno, pede ajuda ao Ocidente contra a ameaça dos turcos que estão tentando invadir Constantinopla. Como resposta, o Papa Urbano II vai convocar a primeira cruzada no Concílio de Clermont, que acontece na França. E qual é a contrapartida? O que é que ele oferece em troca? O Papa vai oferecer para aqueles que se alistassem aos exércitos para lutar essa cruzada, a indulgência plena, ou indulgência plenária, a todos que morressem nesse empreendimento. E o que é indulgência plenária? Só para te lembrar, era o perdão dos pecados passados, presentes e futuros. Então, o camarada não tinha o que comer, doença, família grande, não tinha recursos, ele ia para as cruzadas, era uma válvula de escape, e também, caso ele morresse lá, ele teria certeza da eternidade, segundo aquilo que a Igreja oferecia na época. Talvez você diga assim, mas como é que alguém pode acreditar num negócio desse? Né? Vale a pena lembrar que a gente está falando do mundo medieval, onde não haviam as ciências ainda, tudo era explicado a partir do sobrenatural, do sagrado, e o poder do conhecimento estava na mão da Igreja.
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0: Bom, dentro desse contexto, várias cruzadas vão acontecer. As primeiras delas são as chamadas Cruzadas do Povo. Antes mesmo da convocação dessa primeira cruzada pelo Papa Urbano II, houve uma resposta popular a toda essa circunstância, a todo esse contexto, né? E até levando em conta o caos que estava o Império Romano. Multidões indisciplinadas, divididas em vários grupos e muitas vezes lideradas por líderes carismáticos, né? Com discurso messiânico, e aí vale a pena destacar Pedro o Eremita, caso você queira consultar e se aprofundar mais nessa temática. Essas multidões movidas por um ideal partiram para salvar a Terra Santa, saquearam e cometeram toda sorte de abuso, e até mesmo dentro do próprio Império, promovendo inclusive a matança de muitos judeus. Os que foram mais longe foram praticamente dizimados pelos turcos sejuques, e logo após transporem a divisa no ano de 1096. Vale a pena destacar que essas cruzadas populares, na verdade, elas eram cruzadas, ou foram cruzadas, que não tiveram êxito algum. Algumas delas nem chegaram a pisar, né, em território islâmico, em território árabe, para tentar a reconquista. E lembrando a você que não havia avião, não havia nada disso, né? Essas viagens, daquilo que a gente tem como Europa hoje, até o mundo ali da Palestina, eram feitas a pé, quando muito a cavalo, para aqueles que tinham um pouco mais de posses, e levavam meses, anos. E no meio do caminho, né, tomados pela fome, pelo cansaço, muitas vezes esses exércitos acabavam saqueando os seus próprios compatriotas. Mas depois dessas primeiras cruzadas populares, ou cruzadas do povo, vão começar as cruzadas, vamos dizer assim, oficiais. Então, a primeira, como eu já disse para você, foi convocada no ano de 1096, e ela vai durar 3 anos, até o ano de 1099. Como é que ela acontece? Os nobres vão preparar uma expedição militar bem elaborada e vão partir da Europa para a cidade de Constantinopla por diversos caminhos. Qual era o objetivo específico dessa cruzada? A libertação de Jerusalém do domínio turco. Como resultado efetivo, eles conseguem capturar Nicéia, Antioquia, Edessa, e finalmente, no dia 13 de julho de 1099, eles chegam a Jerusalém, conquistam Jerusalém e estabelecem lá os reinos feudais cruzados. Nesse processo de conquista vai se manifestar aquilo que ia acabar se tornando uma realidade em todas as outras expedições: a realidade de luta entre o sistema bizantino e o latino, a disputa de poder, né, entre o Império Romano do Ocidente e o Império Romano do Oriente. Isso vai desdobrar em outras cruzadas, porque na verdade os árabes estabelecidos ali acabam reconquistando esses territórios, o que vai suscitar novas cruzadas que vão acontecer ao longo dos séculos. Mas isso é uma outra história que nós vamos conversar num próximo programa. Eu espero te encontrar lá. Que Jesus te abençoe.

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As demandas da sua igreja estão alinhadas ao seu chamado ou estão fragmentando sua vida e ministério? Eu sei que essa é uma pergunta incômoda e crucial para pastores e líderes que querem efetivamente ser simples, construírem uma igreja simples e levarem o direcionamento do seu chamado para o alvo. É sobre isso que a gente está falando nessa série do Envisionar Podcast, em parceria com a Rádio Transmundial, sobre pastores simples, líderes simples, que querem construir uma igreja simples e levar a sua igreja a ser missional e transformadora na sociedade. E hoje nós vamos abordar aqui um pouquinho sobre o alinhamento da agenda, o alinhamento do foco pastoral e da liderança, para que isso efetivamente te leve a ser um pastor simples, focado e objetivo. Bom, vamos voltar à pergunta inicial. As demandas da sua igreja estão alinhadas ao seu chamado ou estão simplesmente fragmentando sua vida e ministério? Quando a gente olha para esse problema, que é o ministério puxando você em várias direções ao mesmo tempo e fazendo com que você comece a perder o seu foco, a sua energia, a sua paixão até mesmo e a sua disposição, isso faz com que haja também uma outra coisa: a perda de identidade e de unidade da liderança. Vocês estão sendo puxados, esticados para todos os lados, e eu me lembro que eu já passei por isso em vários momentos no meu ministério, onde as demandas eram tão altas, tinha tanta coisa para resolver, tinha tanto problema, né? Como a gente dizia, tanto abacaxi, tanto pepino para descascar, que você acaba, em alguns momentos, pensando assim: o que que eu estou fazendo mesmo? Será que eu estou atingindo o alvo? Será que eu estou atingindo a missão? Será que nós estamos construindo alguma coisa aqui? E são nesses momentos onde a gente efetivamente precisa parar, avaliar tudo que a gente está fazendo, listar tudo que a gente está fazendo, para saber se efetivamente a gente está simplesmente correndo atrás de demandas ou se a nossa agenda está alinhada ao foco. Perceba que na construção de uma igreja simples, um dos pilares é exatamente o alinhamento. Primeiro a gente estabelece clareza do que a gente quer fazer, depois a gente começa um movimento, passos na direção da execução daquilo que a gente quer fazer, depois a gente alinha o quê? A estrutura da igreja, aquele alvo principal. Na nossa vida não é muito diferente. Se a gente não alinhar a nossa agenda, as nossas prioridades e o foco ao foco daquilo que a gente quer fazer, a gente basicamente vai ter a agenda cheia de atividades, mas totalmente desalinhada. Isso pode ser comparado, por exemplo, ao carro. Quando você tem um carro, normalmente os pneus precisam estar bem alinhados para que não haja desgaste e, obviamente, uma perda até daqueles pneus. Eu me lembro que uma vez eu estava viajando com a Raquel, nós éramos jovens ainda, tínhamos um carrinho velho e a gente viajava muito pelo interior de São Paulo para atividades ministeriais, treinamentos de jovens, etc. E a gente pegou uma estrada num final de semana, onde naquela época havia até racionamento de combustível, os postos de gasolina fechavam, e a gente percebeu que o pneu ficou desalinhado. Mas não tinha onde parar, tudo fechado, final de semana, feriado prolongado, etc. E a gente foi viajando centenas de quilômetros assim. Chegou um momento que o pneu desgastou tanto que ele estourou. Ele foi desgastando de uma maneira aberta, de tal forma que estourou. Obviamente aquilo comprometeu toda a nossa viagem, gastos extras que não estavam planejados e assim por diante. Eu diria que essa comparação pode ser aplicada à nossa vida, à nossa liderança, ao nosso ministério. Quando você está desalinhado na sua agenda, nos seus objetivos e naquilo que você faz no dia a dia, vai havendo como um desgaste, né, do pneu da sua vida. E vai chegar um momento que ele não aguenta, porque ele desgastou tanto que ele chegou na lona, no ar, etc., e ele acaba estourando. É isso que acontece com pastores e líderes que não têm a sua agenda alinhada, um movimento alinhado na direção das demandas
que efetivamente você precisa colocar a sua mão. E quando você então é puxado em várias direções e perde essa essência daquilo que você tem que fazer, automaticamente isso acaba ao longo de muito tempo, às vezes de muitos anos, comprometendo a sua própria identidade. Você foi chamado para fazer uma coisa e você está fazendo milhares de outras, e isso compromete a sua identidade e até faz com que você questione o chamado que você tem, ou como pastor ou como líder. Perceba então que, na realidade, sem alinhamento claro, o pastor simplesmente reage e avança sem direção. A liderança que está junto com o pastor também vai na mesma pegada. Vocês reagem a tudo que está acontecendo e avançam sem direção. O ministério se fragmenta, a igreja se fragmenta e automaticamente a missão se perde. É como que se o pneu estourasse, e você sabe que no caso de alinhamento de carros, de pneus, você não faz isso uma vez só na vida. Você tem que fazer constantemente. Qualquer buraquinho que você passar, desalinha, você tem que ir lá realinhar. Se você troca os pneus, você tem que alinhar novamente. Quando você troca os pneus, o que normalmente o pessoal diz? Volte daqui 5.000 quilômetros para alinhar outra vez, porque os pneus novos também podem se desalinhar. Alinhamento para ser um pastor ou um líder simples, focado na missão, requer alinhamento constante, constante, constante. Senão isso acaba permitindo com que a sua agenda seja entupida de coisas, você vai ser engolido por isso e você passa a ser um líder então desalinhado com o foco, desalinhado com o chamado e a essência da sua missão. E isso gera, obviamente, uma outra dor, que são expectativas excessivas, conflitos constantes. Você acaba sendo cobrado sem fim por inúmeras pessoas, áreas, ministérios, departamentos, etc., que te esgotam e fazem com que você perca aquele prazer de estar num movimento de Deus, numa liderança que Deus colocou para você, para conduzir um grupo, uma igreja, uma organização para um determinado objetivo que vai gerar impacto no mundo, transformação nas pessoas. Percebe que você tem algo muito bonito, muito desafiador à frente, e você acaba se enrolando aqui com uma porção de coisas que desalinham sua vida e desalinham sua liderança. Bom, com tudo isso, provavelmente pode surgir uma dor mais profunda, que são pressões externas que fragmentam a sua vida e a sua liderança, fragmentam a sua identidade, como eu mencionei. E esse ritmo intenso, maluco, ao longo de muito tempo, gera um desgaste tão profundo que, às vezes, muita gente desiste da liderança, desiste do ministério, desiste de conduzir uma igreja para o seu objetivo, que é exatamente o que o inimigo quer. Isso não acontece da noite para o dia, é um processo. Começa com um pouquinho de coisas na agenda, mais um pouquinho amanhã, mais um pouquinho de demandas, mais um pouquinho de expectativas, mais um pouquinho de conflitos, mais um pouquinho de cobrança, e uma hora aquilo se torna então uma montanha. Como eu disse, eu não quero simplesmente levantar os problemas e deixar só as perguntas, mas eu quero oferecer algumas dicas, alguns insights de soluções que você pode ter na sua vida, e que eu mesmo já tive que viver e trabalhar isso para que efetivamente houvesse mudança na minha vida. Então, um insight pode ser o seguinte: o pastor conduz a igreja na missão. O pastor e a liderança são os responsáveis por conduzir a igreja na missão. Perceba que isso implica em que você já diga não para uma coisa. Você não vai responder a todas as demandas. Você não vai responder a todas as preferências. Você não vai resolver todos os problemas. E se a gente olhar para Jesus, que é o nosso maior exemplo disso, ele fez exatamente isso. Ele não curou todas as pessoas que precisavam, ele não expulsou todos os demônios, ele não fez todos os milagres, não teve 10 versões do Sermão do Monte, foi só uma, porque o tempo todo ele estava focado na agenda que ele precisava cumprir. Primeiro, morrer na cruz, chegar lá e morrer na cruz. Era uma trajetória até aquele momento. Segundo, discipular aqueles 12 e prepará-los para que depois eles continuassem. O resto
era o resto. Ele não respondeu todas as perguntas dos fariseus, ele não foi no templo para discutir com os sacerdotes, né, todas as possibilidades possíveis, porque ele tinha um foco, ele tinha um alinhamento da sua agenda e das suas prioridades para que aquilo efetivamente ajudasse a cumprir a missão. Bom, que aplicação prática então a gente pode fazer de tudo isso? Primeiro, avalie todas as reuniões, eventos, atividades, ministérios com os quais você está envolvido. Eles estão alinhados à missão que Deus te deu, ao chamado que Deus te deu, ou eles simplesmente sustentam expectativas antigas das pessoas, ou expectativas que a igreja colocou sobre você, mas que você não precisa necessariamente responder? Em igreja sempre é interessante que tem alguém que vai chegar e dizer: pastor, a gente deveria fazer isso. Ele está dizendo assim: você deveria fazer isso. Devolva, faça como Jesus, devolva a pergunta. Irmão, você acha que isso a gente deveria fazer? Sim. Então quem dá, eu sempre uso essa expressão, quem dá a ideia é a melhor pessoa para executar. Você deve executar isso, não eu, porque Deus não me chamou para fazer isso, Deus deu a ideia para você. Então você é a pessoa que deve fazer isso. Se você sente que não deve fazer, então talvez Deus não tá nesse negócio. Vamos deixar esse negócio de lado, porque não é prioridade. Muitas coisas são mantidas nas igrejas ao longo do tempo, porque as pessoas acham que aquilo não pode parar. Será que não pode parar? Será que aquilo efetivamente continua atingindo o objetivo? E eu não estou dizendo para você chegar lá e destruir tudo, acabar com tudo, etc. Mas o que eu estou dizendo é: avalie tudo que você tem feito para que efetivamente você saiba se aquilo contribui para o foco. Alinhamento de agenda é isso, é toda a sua agenda indo na mesma direção, uma só direção, um só foco. Alinhamento não é controle, alinhamento é direção compartilhada. Eu me lembro que alguns anos atrás eu tive o privilégio de servir como diretor da CEPAL no Brasil, uma organização missionária que trabalha com pastores, líderes, etc. E naquele momento, tanto no Brasil como globalmente, a CEPAL e a nossa missão global estavam vivendo um momento como esse, onde a gente fazia centenas de coisas que a gente não sabia direito mais se deveria ou não fazer. E quando efetivamente a gente começou a alinhar, estabelecer o foco primeiro, clareza do foco, e depois alinhar a nossa agenda, nós paramos uma porção de coisas, nós fechamos até organizações. A CEPAL, por exemplo, tinha uma editora, a gente chegou à conclusão que já não fazia mais sentido ter aquela editora, porque tinham surgido milhares, centenas de editoras no Brasil e poderiam fazer aquilo que a gente estava fazendo, e a gente poderia dedicar aquela energia para fazer coisas muito mais efetivas. E eu me lembro que ao final, globalmente, a liderança global, nós sentamos e definimos: ó, esse é o foco, nós só vamos fazer isso. Tudo que não tem a ver com isso, tira da agenda. Isso tornou a nossa agenda muito mais leve, muito mais eficaz e com resultados de muito maior impacto. Nós saímos naquela época de 20 ou 30 missionários em duas equipes no Brasil para mais de 130 missionários em 14 países do mundo e 12 equipes no Brasil. Nós atingimos milhares de pastores e líderes porque nós alinhamos o foco da nossa agenda, ou alinhamos a nossa agenda ao foco principal daquilo que Deus tinha nos chamado para fazer. Então, lembre, alinhamento não é controle, é direção compartilhada. Alinhamento é a simplicidade de fazer poucas coisas de forma muito eficaz e efetiva para que o alvo seja atingido. Simplicidade não é ausência de esforço, mas é unidade de propósito. É quando você junta tudo na mesma direção. É controle, normalmente divide. Alinhamento une, move as pessoas na mesma direção. Então vamos às tarefas práticas desse episódio. Primeiro, revise a sua lista do tudo. Lembra que no primeiro episódio eu pedi para você listar tudo que você faz? A gente já fez algumas revisões, hoje tem mais uma. Revise a sua lista do tudo e elimine expectativas altas e irreais que você não vai conseguir atender daquela lista. Novamente eu volto para Atos 6. A expectativa das pessoas é que os apóstolos cuidassem das viúvas. Eles disseram: nós estamos no foco, alguém precisa cuidar disso. Elimine da sua lista pressões externas desnecessárias. Lembra de Neemias? O pessoal chamando ele lá para conversar e ele disse: não, eu tenho algo mais importante para fazer, eu estou reconstruindo os muros que Deus mandou. Acrescente à sua lista o que você efetivamente precisa fazer para alinhar a sua liderança na direção do foco. Quando
pastor e igreja caminham juntos, alinhados na agenda, na direção da missão, o ministério ganha leveza, unidade e propósito. É assim que você se torna um pastor simples. É assim que a sua igreja se torna simples. E eu espero ouvir falar então da sua história de alinhamento de agenda na direção do foco. No próximo episódio a gente continua mais algumas dicas práticas. Até lá e Deus te abençoe.

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1: Querido amigo, hoje temos como alvo estudarmos o capítulo 8 de Apocalipse. Nesse capítulo, vamos estudar a abertura do sétimo selo feito pelo Senhor Jesus Cristo. Vamos estudar Apocalipse 8, 1 a 13. No capítulo 6, seis selos foram abertos e um permaneceu fechado. O sétimo selo era especialmente dramático e, sem dúvida, João estava esperando ansiosamente a abertura desse selo. Mas ele permaneceu fechado. Houve um intervalo na ação. Compare, por exemplo, com os programas de televisão. Eles fazem intervalos para os comerciais nos momentos mais emocionantes. Então, pelo menos três cenas ocorreram antes que o conteúdo do sétimo selo fosse revelado. Primeiro, houve a selagem do povo de Deus aqui na Terra. O selo de Deus foi colocado sobre os fiéis. Segundo, houve celebração do povo de Deus no céu. E terceiro, houve 30 minutos de silêncio, que vemos logo no início desse capítulo, conforme o versículo 1. Estas demoras certamente aumentaram a sensação de maravilha e expectativa de João. E finalmente, o sétimo selo foi aberto e o seu conteúdo foi revelado. O conteúdo do sétimo selo são as sete trombetas que começam a soar. Os anjos que estavam em pé diante de Deus, diante do trono, receberam as trombetas e a partir daí o sétimo selo foi desvendado. Vamos estudar então esse capítulo dando a ele o seguinte título: o sétimo selo, o selo das trombetas. Eu repito, com base em Apocalipse 8, 1 a 3, temos esse título para estudar esse capítulo: o sétimo selo, o selo das trombetas. Ao invés de nos trazer de uma vez ao fim da revelação do plano de Deus, o sétimo selo abre uma outra série de sete. Esse capítulo, então, relata os acontecimentos resultantes quando os anjos tocam as primeiras quatro das sete trombetas. As primeiras seis trombetas eram de julgamento parcial da terra. As trombetas 1 a 4 revelam a destruição de um terço da terra, do mar, do rio e dos corpos celestiais. Mas veremos no próximo programa, a quinta trombeta era uma horrorosa praga de gafanhotos que resultou no desejo do povo morrer. E a sexta trombeta era um pavoroso exército de cavalos que expeliam fogo das suas bocas. Todos esses quadros simbolizam a advertência de Deus aos ímpios para que se arrependam. Esses quadros não devem ser vistos literalmente, mas como meios de representar dramaticamente a poderosa mão de Deus quando castiga aqueles que estavam perseguindo os cristãos. O princípio, então, que extraímos desse texto, do capítulo 8, 1 a 13, pode ser resumido da seguinte maneira: o juízo de Deus, por ser justo e completo, atingirá toda a criação. Eu repito, esse é o princípio, então, que nós temos em Apocalipse 8, 1 a 13. O juízo de Deus, por ser justo e completo, atingirá toda a criação. E nesse texto encontramos três características do justo juízo de Deus. Em primeiro lugar, o juízo de Deus é caracterizado num ambiente adequado, versículos 1 a 4. O silêncio de meia hora indica a seriedade do juízo. Capítulo 8, versículo 1. Quando o cordeiro abriu o sétimo selo, houve silêncio no céu cerca de meia hora. Querido amigo, aumentando ainda mais a expectativa dos ouvintes, houve silêncio. Nenhum ser vivente falava. Não se ouvia o clamor das almas dos mártires. Não havia nenhum terremoto, só silêncio. Novamente, a apresentação dramática destaca a importância da revelação e da reverência devida a Deus. Quando Abacuque questionou a justiça de Deus, ouviu a proclamação que o Senhor está no seu santo templo. Cale-se diante dele toda a terra. Abacuque 2:20. O conteúdo do sétimo selo, que são as trombetas, foi precedido por meia hora de silêncio. Agora, esse silêncio certamente não foi medido com os nossos valores, uma vez que na eternidade não há medição de tempo. Horas, minutos e segundos são valores terrenos. O silêncio, sim, demonstrou que os juízos seriam ainda mais severos, mais impactantes. A entrega das sete trombetas indicam que o juízo é da parte de Deus. Veja o versículo 2. Então vi os sete anjos que se acham em pé diante de Deus, e lhe foram dadas sete trombetas. De novo fica claro que Deus é quem manda, que Deus é que dá as revelações aos seus servos. As revelações das trombetas vêm do Senhor. Sete anjos em pé diante do trono do Senhor receberam as trombetas. Trombetas tinham as diversas funções no Antigo Testamento. Dois usos têm significados relevantes para a nossa interpretação. As trombetas serviam para soar o alarme no caso de guerra e para convocar a multidão ao santuário de Deus. As sete trombetas anunciarão as guerras divinas contra os ímpios. As orações dos santos também foram consideradas. Versículos 3 e 4 dizem assim: veio outro anjo e ficou em pé junto ao altar. Ele ficou em pé com um incensário de ouro, e foi-lhe dado muito incenso para oferecê-lo com as orações de todos os santos sobre o altar de ouro que se acha diante do trono. E da mão do anjo subiu à presença de Deus uma fumaça do incenso com as orações dos santos. Querido amigo, o altar de incenso ficava diante do trono de Deus, e esse anjo então agiu como se fosse um sacerdote, levando o incenso e as orações ao trono do Senhor. Foi uma das responsabilidades importantes dos sacerdotes levitas do Antigo Testamento fazer esse caminhar. E o sangue sacrificial e o incenso aromático serviam para evitar a morte dos servos de Deus. Lembremos que Davi falou para o Senhor: suba à tua presença a minha oração como um incenso. Salmo 141, versículo 2. Querido amigo, as taças de incenso representam as orações dos santos. O anjo entregou as orações que sobem à presença de Deus. Em segundo lugar, o juízo de Deus é caracterizado pelo significado especial. Versículos 5 e 6, que eu leio para você. O versículo 5: e o anjo tomou o incensário, encheu-o do fogo do altar e o atirou à terra. O incensário servia para levar as petições dos santos ao Senhor. Agora servia também para trazer uma resposta divina. Se os santos pediam justiça, é justiça que teriam. O anjo então enche o incensário do fogo do altar e o atira à terra. Encontramos então uma cena semelhante lá em Isaías capítulo 6, onde um serafim tira uma brasa do altar e purifica a boca do profeta. A purificação que segue no Apocalipse vem por meio do castigo dos ímpios. Fogo do céu tem duas funções: consumir os sacrifícios oferecidos ao Senhor e castigar os inimigos de Deus. Podemos ver aqui então esses dois sentidos, pois a morte dos inimigos de Deus apazigua a ira divina, limpa o mundo desses malfeitores. O segundo efeito do sétimo selo foi trovões, vozes, relâmpagos, terremotos. O versículo 5 diz exatamente isso. Houve trovões, vozes, relâmpagos, terremoto. Os servos aguardam em silêncio e Deus responde com trovões, vozes, relâmpagos e terremoto. Essa cena nos lembra as manifestações do Senhor lá no Sinai, conforme Êxodo 19. E as sete trombetas foram tocadas pelos anjos. Veja o versículo 6. Então os sete anjos que tinham as sete trombetas prepararam-se para tocar. Querido amigo, o sétimo selo tem como conteúdo as sete trombetas. Esse versículo, então, é a transição que introduz a próxima série de sete. Os sete selos foram divididos em quatro, anunciados pelos quatro seres viventes, e três, com intervalo entre o sexto e o sétimo, que mostrou então o quê? A proteção divina para os fiéis. De modo semelhante, as trombetas vão ser divididas também entre quatro e três. E essas três últimas são chamadas de ais. Depois do anjo tocar a sexta trombeta, encontramos mais um parêntese com cenas diferentes que tratam da missão de João, da proteção dos fiéis e da vitória das testemunhas do Senhor. Em terceiro lugar, então, o juízo de Deus é caracterizado nas trombetas iniciais, versículos 7 até 13. A primeira trombeta, terça parte das ervas é aniquilada. Versículo 7. O primeiro anjo tocou a trombeta e houve saraiva e fogo de mistura com sangue e foram tiradas à terra. Foi então queimada a terça parte da terra e das árvores e também de toda a erva verde. Cada uma das trombetas, querido amigo, será tocada por um dos anjos apresentados no versículo 2. A primeira trombeta nos lembra das pragas usadas para castigar os egípcios. Na sétima praga, caiu chuva de pedras e fogo misturado com a chuva de pedras. Êxodo 9:24. Ainda não chegamos ao castigo final ou total, pois essa trombeta fala da destruição de uma terça parte da terra, especificamente das plantas. A terça parte é citada em outros castigos dessa série. A segunda trombeta atinge uma terça parte das águas salgadas, versículos 8 e 9. O segundo anjo tocou a trombeta e uma como grande montanha ardendo em chamas foi atirada ao mar, cuja terça parte se tornou em sangue e morreu a terça parte da criação que tinha vida existente no mar. E foi destruída também o quê? Terça parte das embarcações. Observamos aqui o poder de Deus. Somente o Senhor tem tal poder sobre as montanhas. É Deus que pode queimar uma montanha em julgamento, ou até atirá-la no mar para cuidar dos seus servos. Quando Deus revelou as suas intenções de castigar a Babilônia, ele usou uma linguagem semelhante a essa da segunda trombeta, conforme nós lemos lá em Jeremias 51, 25 e 26. Montanhas frequentemente representam autoridades ou reinos. O mar servia como um dos principais meios de comércio. Nesse sentido, a segunda trombeta pode sugerir um castigo que atinja a economia. O mar também pode representar os povos do mundo, conforme Salmo 98, versículo 7. O castigo aqui seria então a derrota de uma grande autoridade atingindo todos os povos da terra. Novamente, aqui se usa uma linguagem da primeira praga do Egito, águas transformadas em sangue. É um castigo grave, mas não total. O mar está cheio de vida, mas essa trombeta destruiria um terço das criaturas do mar. Também afeta o comércio, destruindo um terço das embarcações. Na época do Novo Testamento, os romanos dominavam o império construído pelo controle do mar Mediterrâneo. Enfim, uma praga então que destrói a terça parte das embarcações, deixaria qualquer império aleijado e enfraquecido. Agora chegamos à terceira trombeta. Terça parte das águas doces é atingida. Versículos 10 e 11. O terceiro anjo tocou a trombeta e caiu do céu sobre a terça parte dos rios e sobre as fontes das águas uma grande estrela ardendo como tocha. O nome da estrela é Absinto. E a terça parte das águas se tornou em absinto, e muitos dos homens morreram por causa dessas águas, porque se tornaram amargosas. A terceira parte dessa série de castigos usa uma estrela para atingir as águas doces que os homens precisam beber. É, águas potáveis. As estrelas, como parte da criação de Deus, lhe servem. Veja, por exemplo, o Salmo 148, versículo 3. Ele tem poder para usar as estrelas nas suas batalhas a favor dos fiéis e como instrumentos de castigo. O efeito dessa estrela é a poluição da terça parte dos rios e das fontes de água. O nome da estrela é Absinto. A erva absinto representa amargura, especialmente o veneno do castigo divino. Veja, por exemplo, em Lamentações 3, 15 e 19, Provérbios 5, 4, Jeremias 9, 15, Jeremias 23, 15 também. Aqui Deus ataca as águas potáveis, nos lembrando do efeito da primeira praga no Egito. Quando Deus abençoou o seu povo, ele tornou águas doces. Aquelas águas amargas, ele tornou as doces para que eles pudessem beber. Aqui ele faz o contrário, para castigar os ímpios. Tornou as águas doces em águas amargosas. E aí chegamos então na quarta trombeta, que atinge terça parte dos astros. Diz assim o versículo 12: o quarto anjo tocou a trombeta e foi ferida terça parte do sol, da lua, das estrelas, para que a terça parte deles escurecesse e na sua terça parte não brilhasse tanto o dia como também a noite. A linguagem usada para descrever o efeito da quarta trombeta é típica de profecias de visitações divinas. Por quê? Porque Deus controla os corpos celestes. Veja, por exemplo, Isaías 40, versículo 26. Isaías transmitiu a profecia contra a Babilônia, porque as estrelas e constelações dos céus não darão a sua luz. O sol, logo ao nascer, se escurecerá, e a lua não fará resplandecer a sua luz. Isaías 13, 10. Ezequiel usa a mesma linguagem. Joel usa a mesma linguagem. Ezequiel 32, 7, Joel 2, 10 e Joel 3, 12. Como nos cumprimentos das profecias do Antigo Testamento, a profecia da quarta trombeta também não é o fim do mundo. Descreve um castigo de pessoas aqui na terra. O fato de envolver a terça parte do sol, da lua, das estrelas, confirma a interpretação de um castigo parcial, não total. E finalmente, chegamos ao versículo 13, onde há um aviso da vinda das últimas três trombetas. Então, vi e ouvi uma águia que, voando pelo meio do céu, dizia em grande voz: ai, ai, ai dos que moram na terra por causa das restantes vozes da trombeta dos três anjos que ainda tem que tocar. Querido amigo, os sete selos foram divididos com uma série de quatro seguida por uma série de três. As trombetas são divididas dessa mesma maneira. Já passaram quatro e agora uma águia anuncia a vinda das últimas três, evidentemente mais severas do que as primeiras. A águia é conhecida universalmente pelo seu poder forte, por ser predadora. E ela vem voando, pronta para descer, e vai dizendo: ai, ai, ai, dos que moram na terra. A palavra ai demonstra dor ou lamento. Repetida 3 vezes, sugere dor extrema, um pré-anúncio dos castigos mais severos que viriam. Quero concluir essa nossa reflexão dizendo que as 4 primeiras trombetas anunciaram terríveis castigos divinos sobre a terra. O que virá nas últimas 3 trombetas, nos capítulos 9, 10 e 11, será ainda mais aterrorizante do que as aflições que já se passaram. Por isso, a minha oração, querido amigo, é que você seja preparado para passar por toda e qualquer tribulação, sabendo que você está sempre protegido pelo Senhor. Que o Senhor te abençoe, um grande abraço e até o próximo programa.
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0: da música com Vinia. Vem! 3:09 no horário de Brasília. Bom dia para você, uma excelente quarta-feira. Vamos com um momento de oração com chamados à vitória.
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2: Hoje é dia 29 de julho e o tema é Desertos da Vida. O deserto é comparado a um período de dificuldade e provações. Números 32:13. Mas ele também oferece a oportunidade de se aproximar do Senhor e crescer em santidade. Deus pode usar qualquer lugar para abençoar os seus filhos. Salmos 107:35. Senhor Jesus, ajude-me a encontrar a sua preciosa presença quando eu caminhar pelos desertos da vida. Eu sou Pedro Campos e é um prazer orar com você.
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1: Ouvinte, amigo, quem fala é o pastor Eudes Coelho, pastor da Igreja Presbiteriana de Vila Mariana em São Paulo, desejando compartilhar com você alguns pensamentos a respeito da graça sobre graça. Graça sobre graça. E esses pensamentos estão baseados no texto de João, capítulo 1, versículos 14, 15 e 16. Escute o que a palavra de Deus registra. E o Verbo se fez carne e habitou entre nós, cheio de graça e de verdade, e vimos a sua glória, glória como do unigênito do Pai. João testemunha a respeito dele e exclama: este é o de quem eu disse, o que vem depois de mim tem contudo a primazia, porquanto já existia antes de mim. Porque todos nós temos recebido da sua plenitude e graça sobre graça. Antes de entrarmos no texto bíblico, eu gostaria de comentar, à guisa de introdução, um fato que vem ocorrendo nesses últimos meses. A nossa aldeia global, abalada mais uma vez por terremotos, por abalos sísmicos que se abateram sobre o Haiti, sobre o Chile, sobre a Turquia, deixando um saldo de milhares de mortos e suas consequências. Crianças sem pais, pais que perderam os filhos, famílias inteiras sepultadas sob os escombros das suas casas. Uma enorme tragédia. Mas esta não é a maior tragédia do século XXI.

para um outro fenômeno como o maior mal do século 21. E você vai ficar surpreso. O mal apontado pela OMS chama-se depressão. A depressão, também chamada de inimigo silencioso, fere, maltrata, envergonha, limita, esvazia, definha a pessoa, enlouquece e muitas vezes mata. É muito maior o número de vítimas da depressão do que as vítimas dos últimos terremotos ou mesmo dos dependentes de drogas e aidéticos. Por incrível que pareça, são dados da ONU. Uma pessoa que eu conheço descreveu a sua própria vida da seguinte forma, abre aspas, cada dia para mim é apenas ontem requentado, fecha aspas. Deu para entender? Cada dia é apenas o ontem requentado. De fato, muitas vezes a vida nos alimenta com uma dieta de velhos problemas, disfarçados de novos. É como a dona de casa que se vê por economia ou por necessidade, geralmente por necessidade, na contingência de alimentar a família durante uma semana com os restos do almoço do domingo passado, servindo a mesma velha comida requentada. Queridos, foi para um mundo maçante e opressivo como este que o Senhor Jesus veio. O apóstolo João disse que Jesus é cheio de graça e verdade e que ele nos concede graça sobre graça. Foi isso que acabamos de ler na Bíblia. A escritora e compositora Amy Carmichael nos dá uma ilustração muito prática do significado dessa expressão graça sobre graça. Ela diz assim: fique em pé na ribanceira de um rio e observe o fluxo das águas. Muito bem. Um minuto passa, depois outro minuto. Ainda é o mesmo rio? Sim, claro que sim. Mas é a mesma água? De maneira nenhuma. A água velha foi substituída pela nova. Ou seja, água sobre água. É um paralelismo da expressão de João, graça sobre graça. Da mesma forma, isso se aplica à graça de Deus. Nossa vida hoje pode estar sobrecarregada com os problemas de ontem, mas lembremos de que a graça de Deus é nova a cada manhã. É um suprimento novo e inesgotável à nossa disposição para enfrentarmos os novos desafios. Isto nos lembra a declaração do profeta Jeremias no sofrimento do período do exílio babilônico. Jeremias, com outros grupos de Israel, teve que se refugiar no Egito para evitar de ser aprisionado por Nabucodonosor. E ali, num período de exílio, sofrido, com todas as justificativas humanas e compreensíveis para se deixar abater, Jeremias diz, abre aspas, quero trazer à memória o que me pode dar esperança. Não quero ficar pensando no que passou. Não quero ficar sofrendo, remoendo na minha mente, no meu coração, a angústia de ontem e do passado. E ele complementa dizendo, as misericórdias do Senhor são a causa de não sermos consumidos, porque as suas misericórdias não têm fim, renovam-se cada manhã. Isto é graça sobre graça. A cada manhã que o Senhor nos permite abrir os olhos, a graça de Deus está derramada sobre nós. Querido, como é que você tem vivido recentemente? Você continua carregando os entulhos do ano passado, de 10 anos atrás, de uma vida sobrecarregada? O convite de Jesus é o mesmo, está de pé. Vinde a mim todos vós que estáis cansados e sobrecarregados, oprimidos, eu vos aliviarei. Agora note, Jesus não obriga você a ir a ele. Ele convida,

0: estende as mãos, ele está pronto a receber você e a abençoá-lo. Mas é preciso que você tome a decisão e vá ao encontro dele pela fé. Abra o seu coração e abrace Jesus Cristo, reconhecendo como seu único e suficiente Salvador. Deus o abençoe.
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2: Muito bem, chegamos nesta última meia hora aqui na sua RTM Brasil. Ai, vamos com o melhor da música, com Sal da Terra.

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1: Olá, meu amigo e minha amiga, tudo bem com você? Estamos com mais um programa apresentando princípios poderosos da palavra de Deus para transformar sua vida financeira. Olha, você lembra que no programa passado eu falei sobre obediência? Pois hoje eu preciso falar sobre uma outra palavra que eu não gosto muito, e é a palavra desobediência. Isso mesmo, desobediência. É uma palavra muito desagradável, você não acha? Que pais querem filhos desobedientes? Nenhum, claro. Que professores desejam alunos desobedientes em sua classe? Você já sabe a resposta. Quais patrões desejam empregados desobedientes? Na verdade, ninguém deseja lidar com pessoas desobedientes. Mas e quando nós desobedecemos a Deus? Que impacto isso tem para nossa vida financeira? Muito, muito mesmo. Mas aí eu estava continuando minha leitura aqui pelo Deuteronômio, e logo depois de ler sobre a obediência e suas consequências, eu comecei a ler uma longa passagem que falava justamente sobre o contrário da obediência, sobre a desobediência. É uma passagem que nem dá muito gosto de ler, mas olha, se Deus mandou escrever, é porque ele deseja que a gente leia. Então vamos lá e seja o que Deus quiser, né? Abra bem seus ouvidos e ouça o que o texto diz. Diz assim, olha: entretanto, se vocês não obedecerem ao Senhor, ao seu Deus, e não seguirem cuidadosamente todos os seus mandamentos e decretos que hoje lhes dou, todas estas maldições cairão sobre vocês e os atingirão. Vocês serão amaldiçoados na cidade e serão amaldiçoados no campo. A sua cesta e a sua amassadeira serão amaldiçoadas. Os filhos do seu ventre serão amaldiçoados, como também as colheitas da sua terra, os bezerros e os cordeiros dos seus rebanhos. Vocês serão amaldiçoados em tudo que fizerem. Está lá em Deuteronômio 28, versos 15 a 19.
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1: Então, o mesmo Deus que nos abençoa com toda sorte de bênçãos também permite que nossa vida seja devastada com muitas coisas desagradáveis.

0: E olha que eu só comecei a ler a lista, hein? Dá uma olhada na continuidade desse texto, que tem muita coisa que você não deseja mesmo para a nossa vida como um todo. E sem dúvida para a nossa vida financeira. E eu notei algumas coisas que me chamaram bastante atenção. Ouça aqui uma delas. Diz assim: vocês semearão muito em sua terra, mas colherão pouco, porque gafanhotos devorarão quase tudo. Está lá em Deuteronômio 28:38. Como é ruim, né? A gente trabalhar e trabalhar com toda a força e no final não ver o resultado do nosso trabalho, não é mesmo? Será que você pode perceber quanto a desobediência é danosa para o nosso bem-estar financeiro? Mas aí eu fiquei pensando sobre a desobediência específica na área financeira. Por exemplo, quando a gente não trabalha com toda a dedicação que Deus quer, quando a gente gasta tudo que ganha e até mesmo mais do que ganha, quando a gente não consegue gerar reservas financeiras, quando a gente não é fiel nos dízimos das suas ofertas, e a lista pode ser maior ainda.
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0: Então vamos lá, que lições você poderia tirar e aplicar a partir desse texto para sua vida financeira? Entenda agora mesmo que Deus fica muito triste quando somos desobedientes. E faça agora mesmo uma lista de coisas que talvez não esteja agradando a Deus. Ore e peça perdão. Agora passe a ser um servo obediente, conhecendo e praticando os princípios financeiros da sua palavra. E olha, obrigado por estar comigo mais uma vez no programa Finanças em Ação. Princípios poderosos da palavra de Deus para transformar sua vida financeira. Um grande abraço do seu amigo Paulo de Tarso e nos falamos no próximo programa.
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1: Olá, eu sou o Israel. Sente-se, pegue o seu café e vamos conversar sobre Deus e sobre a vida, sobre a fé e sobre as nossas dúvidas. Que estamos juntos para mais um encontro aqui no Deus na Vida, o programa que, como você já sabe, busca pensar a complexidade da vida sob a luz do Evangelho, sob a iluminação de Deus, por meio de sua palavra e de seu Espírito. Em nossa conversa anterior, vimos juntos que o medo é uma emoção importante porque ele serve de alerta quanto aos perigos que ameaçam a nossa vida. Por isso, o medo também é uma emoção que pode ser ativada por um cenário hipotético ou porque deixamos que a nossa vida seja guiada por ídolos e o medo de perdê-los ou de perder os benefícios que eles supostamente trazem para nós tendem a nos deixar medrosos, ansiosos e preocupados. Ou seja, não são apenas as ameaças reais que provocam medo em nós. As ameaças imaginadas também. Saul, o rei, primeiro rei de Israel, teve medo de perder a sua autoridade frente ao seu exército e ao seu povo. Por isso, ele fez aquilo que somente Samuel poderia ter feito por ser um sacerdote do Senhor. E essa ação de Saul lhe custou o reino. Diante disso, vimos que o medo se manifesta emocionalmente, o que desencadeia em nós um processo fisiológico, como o aumento da frequência cardíaca e da respiração, e a audição e a visão que são aguçadas. E além do emocional e do fisiológico, o medo tem um componente cognitivo. Isto é, nós precisamos raciocinar sobre a ameaça que está diante de nós, seja ela real ou hipotética, para não agirmos baseados apenas em nossas reações emocionais. Vimos que os Salmos são ótimos exemplos de que o povo de Deus aprende a lidar com o medo pensando em Deus, trazendo o caráter de Deus e a experiência com ele para a reflexão diante dos perigos da vida. Salmo 27 diz no primeiro verso: "O Senhor é a minha luz e a minha salvação. De quem terei medo? O Senhor é a fortaleza da minha vida. A quem temerei?" Ou seja, o salmista reflete sobre os seus temores e o elemento fundamental de sua reflexão é a experiência de Deus. Deus é a fortaleza da minha vida. A quem temerei? O Salmo 27 termina no verso 14 com estas palavras: "Espere no Senhor, anime-se e fortifique-se o seu coração. Espere, pois, no Senhor." Mais uma vez aqui, o salmista conversa com o seu próprio coração. Ao fazer isso, ele aconselha a si mesmo a esperar no Senhor e animar-se e fortificar-se também no Senhor. E esses conselhos que o salmista dá a si próprio se baseiam em valiosas verdades sobre Deus que foram aprendidas por ele por meio das histórias bíblicas e também pela experiência pessoal. O nosso Senhor é a única real fonte de esperança que temos. Por isso, anime-se. Deus é a única verdadeira fonte de vida que temos. Por isso, fortifique-se o seu coração. Deus é quem nos dá esta força de que necessitamos para vencermos o medo. Mas como vamos lidar com o medo quando ele se tornou parte de nós? O que fazer quando o medo encontrou moradia em nosso coração e trouxe consigo ansiedade e preocupação? Pois é verdade que o medo pode se transformar em uma patologia, causando contínuas experiências de ansiedade, sensações persecutórias e nos fazendo adoecer emocionalmente e fisicamente. Nesses casos, é aconselhado a busca de um profissional que cuide das emoções, como um psicólogo. Esse tipo de profissional ajudará a pessoa a entender a fonte desse medo e a reduzir o seu sofrimento psíquico, e em alguns casos poderá encaminhar a pessoa em sofrimento para um psiquiatra. Ao mesmo tempo, ou seja, paralelamente a este tratamento psíquico, como cristãos, entendemos que o tratamento da pessoa como um todo precisará levar a espiritualidade em consideração. Este é o momento em que pensamos no lugar da Bíblia, de Deus, da palavra, do Espírito em nossas vidas. E o que a Bíblia teria a nos dizer nesses casos extremos de medos patológicos, mas infelizmente cada vez mais comuns em nosso tempo? Vamos falar um pouco disso logo após a vinheta.
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1: Quando o medo fixa residência em nosso coração, nos transformando em pessoas sempre medrosas, ansiosas e nos levando a agir com base no sentimento de medo, precisamos considerar que esse medo pode ter a sua fonte no sentimento de perda de algo em que aprendemos a ancorar a nossa existência. Na jornada pastoral, encontramos muitas pessoas em sofrimento. Pessoas que, se fizessem a pergunta retórica do Salmo 27:1, a quem temerei, teriam uma longa lista para responder se respondessem com honestidade. São pessoas que diriam: temerei o cenário político do Brasil, temerei perder a minha propriedade caso um governo comunista vença as eleições nacionais, ou temerei as privatizações das grandes estatais. Outros trariam os seus temores mais para perto, como temerei que a minha família sofra, temerei que os meus filhos não me amem, temerei perder o meu emprego e a minha fonte de renda. Volto a repetir, todos esses temores podem até ser suscitados em nós, mas nenhum deles poderá fixar residência em nós. Viver com esses e outros medos e passar a agir motivado por esse medo é um problema real. Ao mesmo tempo, quando nos pegamos agindo para reagir aos nossos medos, estamos no caminho de encontrar um possível ídolo em nossas vidas. Qual foi a idolatria de Saul? Ele idolatrou a sua posição, o seu poder de rei, o sucesso que lhe garantiu um bom início como um líder nacional. Seu medo de perder essa posição, o medo de perder o poder de rei, o levou a agir para sustentar aquilo que ele não queria perder. Mas é justamente esse o problema do ídolo, pois ele toma o lugar de Deus em nossas vidas, lugar esse que poderia ser somente do Deus vivo e verdadeiro. Quem poderia sustentar Saul em sua posição é Deus, não ele próprio. Quem garante a nossa vida é Deus, não os nossos ídolos. Quando somos dominados pelo medo de perder aquilo ou aquele em quem aprendemos a depositar a nossa segurança, estamos deixando Deus e entregando aos ídolos as chaves do nosso coração. Essa é a razão pela qual confiar em Deus é um aprendizado. Não é natural para nós, seres humanos, confiarmos em Deus e nos sentirmos seguros nele. O natural para nós é que o medo de perder o que conquistamos ou em que colocamos a nossa confiança nos paralise ou nos leve a agir apenas para responder a essas demandas idolátricas do nosso coração. Confiar em Deus é um longo processo em que o caminho natural do coração será convertido ao Senhor, o Deus vivo e verdadeiro. Talvez ainda não estejamos depositando em Deus a confiança que pensávamos depositar. Mas só veremos essa realidade em nossas vidas quando tivermos a coragem de enfrentar os nossos medos com a luz do Evangelho, pensando honestamente sobre os nossos temores e permitindo que a palavra e o Espírito iluminem o nosso coração, para que assim vejamos quem realmente está lá morando nele, se é Deus ou se é um ídolo. Vamos encerrando por aqui mais um episódio do Deus na Vida. E lembre-se, ídolos se mostram confiáveis e assim fixam residência em nosso coração. Quando isso acontece, abrigamos também um medo de perder aquilo que o ídolo nos dá. O nosso caminho, enquanto discípulos e discípulas de Cristo Jesus, é identificar esse ídolo para que apenas Deus more em nossos corações. Até o nosso próximo encontro.
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0: Bom dia, bom dia, bom dia, bom dia, bom dia, bom dia, bom dia. Com muita alegria, começando mais um momento aqui na nossa programação RTM Brasil. Cláudio Ron, com o amigo na madrugada, volta amanhã. Agora eu, Ettore, te faço companhia. Vamos juntos nestas próximas horas com alegria no coração. Agradecendo a você que está nos ouvindo agora através de uma rádio parceira. Estamos em rede via satélite para todo o Brasil, irradiando nosso som, você chegando com a gente, ouvindo a programação da RTV Brasil também pelo aplicativo. Estamos no site. Você que está trabalhando, bom trabalho. Você que está aí no trecho agora, está aí no Bacurau. Você que está aí no plantão, aí na portaria, aí da fábrica, aí do condomínio. Bom dia para você que está aí no hospital, aí no plantão médico. Obrigado, você que está no trabalho, você que vai trabalhar logo mais, viu? Valeu, junto, vamos juntos nesta madrugada. Eu sou do time de folguistas da RTV Brasil. Para quem não me conhece, meu nome é Ettore e o Fábio Zamana segue em férias. E ó, boa notícia: amanhã é o último dia eu aqui, ele volta na sexta-feira, hein? Aguenta aí, aguenta só mais um pouquinho que ele já tá voltando aí. Sexta-feira de volta, Fábio Zamana, te fazendo companhia, matando as nossas saudades, tá? Você segue comigo hoje aqui. E logo mais teremos aqui na nossa programação Música da Terra. Eu, Cláudio Ron, Zé de Quias, voltam lá, na verdade, aí às 4h30, no bloco das 4h30, com mais música da roça, aquela moda caipira que a gente gosta. Tem o Boletim Rural, atendemos também aqui o Através da Bíblia. Hoje o capítulo 8, cada dia um capítulo de Apocalipse. Ontem foi o 7, hoje o 8º capítulo do último livro da Bíblia. Estudo de Apocalipse no Através da Bíblia, 5h. 5h30, você confere a palavra para hoje. Tem o calendário de oração também, logo mais. Luiz Saião, Rota 66, estudando o livro de Jó e muito mais. Já deixa o seu recado que eu quero ler daqui a pouquinho, hein? Quero ler aqui a sua mensagem, se você puder mandar áudio aqui, fica à vontade. Assim que você puder, tá dirigindo aí, depois você manda. Para num ponto de apoio aí, quando você parar. Ettore, eu tô aqui na BR, tô aqui no trecho. Fala a cidade, se é caminhão, se é ônibus também, né? Diz pra gente como é que tá sendo o seu dia, como é que foi seu dia de ontem, o que você vai fazer de bom hoje. O nosso WhatsApp é 11974181456. Isso mesmo, o WhatsApp aqui da RTM. Estamos nos estúdios aqui da RTM Brasil, em São Paulo. Você que tá ouvindo aí em qualquer estado do Brasil, portanto, se tá fora de São Paulo, é necessário o nosso DDD aqui, o 11, tá? 974181456. São 4h05. A gente sempre traz, né, de segunda a quinta-feira, mas especificamente, um novo hino, uma nova história, um hino clássico, e a gente acaba descobrindo, aprendendo um pouquinho, conhecendo a história. Com revisão de Marcos Olivares, os textos de Raquel Campelo. É o Hinos que Tocam, que você confere em duas edições aqui, às 4h, neste horário agora, portanto, aqui, em instantes, e às 7h, com a apresentação do Marcão Marcos Olivares, tá? É de segunda a quinta esta edição hoje, portanto, você confere. E vamos saber qual será o hino de hoje? O hino que marcou época, marcou muitas vidas, e a gente vai ter a oportunidade de relembrar agora.
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0: Ontem, hoje e eternamente é o hino de hoje. O autor é Albert Benjamin Simpson. Ele nasceu em Cavendish, Canadá, em 15 de dezembro de 1843. Ele foi um pregador evangélico canadense, além de teólogo, autor e fundador da Aliança Cristã Missionária. Aliança Cristã e Missionária. O jovem Simpson cresceu em meio a uma rígida educação tradicional. Sua conversão para a fé começou sob o ministério de Henry Grattan Guinness, um evangelista visitante da Irlanda, durante um reavivamento que aconteceu lá no Canadá no ano de 1859. Simpson ficou algum tempo no estado canadense de Ontário e recebeu seu treinamento teológico na cidade de Toronto, também lá no Canadá. Após sua graduação, em 1865, Simpson foi ordenado como pastor na Igreja Presbiteriana do Canadá, o maior grupo presbiteriano do país. Em dezembro de 1873, aos 30 anos de idade, Simpson deixou o Canadá e assumiu o púlpito de uma grande igreja na cidade de Louisville, no estado norte-americano de Kentucky. Em 1880, ele foi chamado para pastorear uma igreja em Nova York, Estados Unidos, onde imediatamente começou a alcançar o mundo com o evangelho. Porém, após 2 anos frutíferos na igreja em que estava, Simpson se demitiu a fim de começar um ministério evangelístico independente, trabalhando com os novos imigrantes e a população marginalizada da cidade norte-americana de Nova York. Em toda sua vida, Simpson lutou para que a maior missão da igreja fosse o evangelho. Vamos ouvir então, hino de sua autoria, Ontem, Hoje e Eternamente, na voz do Edson Lobão.
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1: Esse foi o hino de hoje com o Edson Lobão. Ontem, hoje e eternamente, conhecemos um pouco da história de seu autor canadense, Albert Benjamin Simpson. E agora a gente vai para mais hinos. Até fechar esse bloco, eu separei diversos clássicos para você relembrar e cantar com a gente, louvar o nosso Deus. Vejo a Luz do Céu é o próximo, com o vocal Elos.
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1: Isso, 4:16, bom dia, esse aqui é o 411 do cantor cristão, quem sabe canta junto, quem tem o hinário aí já vai cantando também. Com a Flávia Lopes, dia festivo.

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1: Você que tem a APA aí, ó, vai lá no 526. APA Cristã agora, hein? 526, grandioso és tu.
2: Sim.

E bons tempos, hein, que o Inária é tão usado nas igrejas, né? Ó, 467 da harpa, você que tem a harpa aí, ó. Pra fechar com essa aqui, solta o cabo da nau com Cassiane, 467 do Inário, da harpa cristã, 423.

0: será. Fechando esta edição do Inos que Tocam com mais um do Inário da APA Cristã 467. Solta o cabo danal com Cassiane. A gente volta amanhã neste mesmo horário, às 4 horas. Inos que Tocam você confere também às 7 da noite com Marcos Olivares. Texto foi de Raquel Campelo, revisão dele, Marcos Olivares.
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1: Bom dia, bom dia, bom dia, bom dia, bom dia, bom dia, bom dia. Bom dia pra você que tá aí demorando pra levantar dessa cama aí, vai se atrasar, hein? Acorda o povo aí, calma. Daqui a pouco Madruguinha entra no ar aqui, né? Junto com a Silvinha, simpatia. Você que tá do outro lado aí, manda recadinho pra mim aqui. Quero saber de onde você fala, tá bom? Se você tá trabalhando, se você está de férias assim com o Fábio Zamana. Nesta semana. Ah, nessa semana ele volta, hein? Eita, ele volta. Fábio Zamana tá voltando. Antes de virar o mês, dia 31, oficialmente o retorno, tá bom? Obrigado por me aguentar esse tempo todo aí. Muito obrigado, tô muito feliz de estar aqui, viu? Obrigado por você ter me aguentado esse tempo todo aqui, viu? Eu sou muito atrapalhado, eu mexo o botão errado aqui, mas no fim dá tudo certo. Graças a Deus, aqui tudo é festa, viu? É, eu quero agradecer ao nosso querido Pedro. Pedro, que é de Salvador, mas parece que ele tá em outra cidade, né, Pedro? Esqueci. Qual cidade você falou outro dia aí, meu? Esqueci aqui, rapaz. Ou tá em Salvador mesmo? Já voltou? Deixa eu ver. Deixa eu ver se eu acho aqui. É Salvador mesmo que você tá agora, né, Pedro? Abraço pra você. Francisco Sobral, já com a gente. Ele mora ali em Sobral, Ceará. Alô, Vanderlei. Bem-vindo, Vanderlei Fernandes de Gurupi.
2: Bom dia.
1: Bom dia
2: a todos. Nós terminamos mais um plantão. Gurupi, Tocantins, Vanderlei e a sua equipe. Ok?
1: Luca, legal.
2: Um abraço,
1: legal.
2: Foi um prazer conhecer o senhor.
1: A gratidão é minha, viu? O prazer foi meu, Vanderlei. Obrigado pelo carinho. Bom descanso e bom plantão amanhã. Não sei se vai ter ou se vai ser sua folga. De qualquer forma, que você tenha um excelente dia de bons momentos, viu? Alô, Eduardo, bom dia, Hétori. Aqui é o Eduardo de novo. Eu tenho uma dúvida, queria saber se o programa do Zé de Quias com Cláudio Ronque. Cláudio, eu sei que é gente de verdade. Agora o Zé de Quias, eu queria saber se é gente ou se é voz de computador, se é alguma voz artificial, viu? Tô na dúvida aqui. Não é não, viu? De jeito nenhum, viu, Eduardo? É real mesmo. Até porque, né, aqui a gente faz tudo com muita verdade, né? Com muita autenticidade, viu? Mas obrigado por sua curiosidade. Isso indica que você acompanha bem atento, né? O Música da Terra, que vem na sequência. Antes eu quero ler mais alguns recados dos ouvintes. Obrigado pelo seu, viu, Eduardo? Eduardo que tá em Nepomuceno. Não é IA não, viu, Eduardo? Abração pra você. Olha que já chegou mais cedo pra nos alegrar aqui também, diretamente de Londres. Cadê o áudio dele? Cadê? Tô procurando aqui, não tô achando. Cadê? Ah, tá aqui. Bem-vindo, mestre. Bom dia.
3: Tchê, meu querido, meu amigo Éter Nobre, como é que você tá? Paz do Senhor Jesus.
1: Amém.
3: Bom dia. Essa madrugada maravilhosa pra você. Aqui já são 8 horas e 6 minutos. 8 horas e 6 minutos aí da manhã na Inglaterra, na capital. Eu estou aqui em Londres. Um abraço para todos, zero a mil, quem está dentro e fora do Brasil. Para os ouvintes fiéis da Paz FM, né, que está sempre ligadinho aí, né, as Campelo lá, a Arlinda Campelo, Gilbertão e todos. Um abraço pro meu amigo pastor, né, Israel Rocha, Monique Lezier. Um abraço, toca para nós aí, Rasta um Adorador, e ofereço para todos os ouvintes que é fiel a esta rádio RTM. Um abraço do seu amigo e conserva de receber, Kenny. Tchau, obrigado.
1: Grande abraço, mestre, obrigado. Ó, agora não dá, esse bloco já tá aqui preenchido com várias canções que Zé de Quias e Cláudio Ronque separaram pra gente ouvir, né? É a Música da Terra. Mas no próximo bloco eu vou ver se eu consigo colocar no comecinho, tá bom? River Candy, um grande abraço, mestre Gerlan, tá em Castanhal, quartou, hein, Gerlan? Ótimo dia, meu amigo. Hinos, que top, hein? Bom, a Música da Terra, top demais também. Aí, ó, pessoal atento acompanhando a nossa programação. Cadê o nosso tablet aqui? Deixa eu ver aqui, tô falando que eu sou atrapalhado, não separei aqui o tablet antes. Ô, seu José de Ribamar, gosto demais dessas fotos que o senhor tem mandado pra gente ultimamente, viu? Eu gostei muito. Deixa eu ver aqui a de hoje, ver se eu consigo compartilhar aqui. para quem nos assiste. Agora a RTM tem câmeras, né? Então a gente liga as câmeras aqui do estúdio. Se você quiser nos assistir pelo rádio, não dá, mas você pode ir lá no aplicativo RTM Brasil. Só baixar aí no celular, né? Procura aí RTM Brasil na Play Store, Apple Store. Se você tem aí iPhone, você procura RTM Brasil, vai poder baixar o nosso aplicativo. Deixa eu encontrar aqui. Cadê? Aqui. Olha a foto que legal que ele mandou, hein? Tá lá o rádio, sempre é o rádio presente ali. A Bíblia em primeiro plano. Opa, coisa linda, hein? A caneca. Tô vendo que é pão de queijo aí, né, seu José? Tem um pãozinho, tem uma torradinha também ali. Muito bom, hein? Ao fundo eu acho que é bolo isso aí, hein, seu José? Depois me informe o que que é. Olha o rádio, que bonito. Olha lá, o rádio tá ligado, nos ouvindo. Deixa eu ver qual a frequência, deixa eu ver pelo ponteiro do rádio. Já não deu pra ver. Eu vou chutar que ele está ouvindo pela 100,9. O ponteiro está mais à frente, né? Não tá no comecinho. Ah, não deu pra ver. Uma das duas emissoras, né? 92 ou a 100,9. E uma dessas duas, nosso querido seu José de Ribamar, está nos acompanhando. Tá ali na hora do seu café, do seu matutino. E em primeiro plano, a Bíblia Sagrada. Deixa eu ver onde que ele tá. Deixa eu ver qual a leitura que tá aqui. Salmo 10, olha lá. Salmo 10, Salmo 11, muito bom. O que mais aqui? Deixa eu adiantar aqui. Opa! Ó, comandante, aqui, ó, não tá assistindo, né? Eu trouxe uma miniatura dos ônibus que eu faço, que eu fiz um tempo, né? Esse aqui é um Vitória da Caio. Esse modelo rodou muito aqui no, nas cidades, nos grandes centros urbanos na década de 90, até começo dos anos 2000, esse modelo aqui, né? Que marcou muito minha infância. Eu mesmo fiz essa miniatura aqui. Vou deixar aqui em cima do nosso console para quem nos assiste, né? É todo branco, né? Não tá caracterizando nenhuma empresa, eu fiz por hobby. Nosso querido José Carlos Borges, motorista de ônibus rodoviário da 1001, geralmente naqueles double deckers maravilhosos, né? Paradiso da Marco Polo, né? Quatro eixos, né, José? Amigão Ettore Nóbrega, bom dia, bom demais ter você conosco. Eu que o diga, bom demais ter você com a gente, José. Forte abraço, viu? Bom trecho aí. Ou se tiver de folga, aproveita bastante aí para a próxima jornada transportando vidas preciosas, né? Todos que estão aí trabalhando no trecho, que estão no Bacurau agora, seja ônibus, seja caminhão, carreta, recebam o nosso abraço. Daqui a pouco mais recados, mais participações aqui pelo nosso WhatsApp. Para quem não tem o número, é o 11 974 181 456. Daqui a pouco o recado da Graça em Natal, Fábio Assis, o Gilbertão também já chegou, Lourdes Galvão, a Silvinha já tá com a gente, hein, Silvinha? A Eliane lá em Portugal, Lisboa. Aí a Sebastiana Campelo aí, ó, foi citada, né, Sebastiana? Foi River Kennedy, nosso querido River Kennedy mencionou seu nome, ela já está ligada também. A Miriam Martins, casal Henrique Graça, Paulo em São Bernardo já tá com a gente, Vicente em Lavras, o Luciano que tá em Goiânia, Pernambuco, Alda lá no Ponto do Café, Débora Belo e Garapé Mirim, quanta gente querida, hein? É a família RTM, vamos juntos. E agora tem eles, Música da Terra, canta galo. Aí.
4: Zé Dequias, acorda, rapaz.
5: Ora, acordar pra quê?
4: Ué, nós queremos ouvir música.
5: Então vamos, ué.

sinkron. Meu irmão viu hoje aqui? Não, Zé Deus. Você tá de brincadeira, viu? O seu irmão vai cantar aqui no Música da Terra Viva, Zô? E eu quero escutar. Não, não é, meu irmão. Ô, Zilgrão, olha, o próximo que eu vou anunciar.

0: festa de alegria. O Zé Dequias, esse foi o Sérgio Marques e o Marquinhos cantando aqui no Música da Terra pra você. Ei, não desliga não, você tá escutando Música da Terra. Você que tá nos ouvindo, preste bastante atenção, abre seu ouvido que vai começar o boletim rural. Acompanhe as informações do campo. Daqui a pouco nós voltamos, Sérgio Grande.
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2: Começa em seu rádio Boletim Rural. Hoje, na apresentação de Cláudio Ronchi. E nesta edição, você fica sabendo. Preços da melancia caem, mesmo com doenças limitando a oferta. Esta e outras notícias, agora no Boletim Rural.
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2: O preço da melancia começou a cair após mais de um mês de altas consecutivas. De acordo com o CPE, a redução foi provocada pela queda na procura, influenciada pelo frio e pelas chuvas no sudeste. Em Uruana, Goiás, a melancia graúda foi comercializada na última semana a R$ 2,65 o quilo, uma queda de quase 5% em relação à semana anterior. A expectativa é de que os preços continuem recuando nos próximos dias, já que o consumo deve permanecer baixo neste fim de mês, mesmo com a oferta ainda limitada. O mercado de etanol registrou maior volume de negócios nos últimos dias, mas os preços continuam em queda. Segundo o CPE, o litro do etanol hidratado fechou a última semana cotado em média a R$ 2,07, com um recuo de mais de 2%. Já o etanol anidro caiu 2,6%, sendo vendido a R$ 2,37 o litro. A expectativa do setor é de uma melhora no consumo com a chegada de agosto e o retorno às aulas. No mercado do açúcar, o cenário é diferente. Os preços do açúcar cristal apresentou leve alta e acumula valorização de mais de 1% em julho, embora compradores ainda aguardem uma maior oferta do produto para pressionar os preços para baixo. No mercado internacional de commodities, o café abriu o dia em alta. Os contratos com vencimento em setembro de 2026 avançam quase 5%, impulsionados pelas preocupações com as condições climáticas nas lavouras brasileiras, que podem afetar a safra e a oferta global do grão. O cacau também registra valorização, enquanto o açúcar, o algodão e o suco de laranja operam em queda nas bolsas internacionais. O mercado segue atento ao clima do Brasil e ao comportamento da oferta e da demanda das principais commodities agrícolas. Com fonte de Globo Rural, produção de Karina Joubert, coordenação de Marcelo Fávero, direção de André Castilho, com realização da sua RTM Brasil, na apresentação de Cláudio Ronchi, esta foi mais uma edição do seu Boletim Rural.
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0: Gostou dessa música, seu Zé Dequias?
1: Pois, seu Cláudio, me chame de seu Zé Dequias, não, que eu não sou seu tio, nem seu pai, nem seu avô, nem seu tataravô, mas me chame de Zé Dequias, porque eu sei que você me respeita e eu respeito você também, por isso que eu chamo o senhor de seu Cláudio, não é verdade, seu Cláudio?
0: É verdade.
1: Ô, seu Cláudio, eu sei que o senhor gosta que eu anuncie aqui no Música da Terra, seu Cláudio. Ah, quem vem chegando cantando música bonita todas as manhãs, seu Cláudio.

E aqui a gente escuta, Levita e Levitinha. Você escuta a música boa, Levita e Levitinha, aqui no Música da Terra. Sabe como é, meu Deus? Bom.

0: Você ouviu Levita e Levitinha, a missão aqui no Música da Terra. O Zé Dequias, tem uma dupla aqui que eu sei que você vai gostar.
1: Mas, seu Grau, deixa eu dar uma olhadinha antes de eu falar, posso ver? Ah, é verdade, mas é verdade sim, seu Grau. O senhor tem bom gosto, hein, seu Grau? Parabéns, parabéns pra você. Quem vê os canarins de Cristo Jesus.

0: hoje é só 0,15.
1: Aí não tá bom. Logo, logo a gente volta e com muito mais música. Epa, peraí.
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0: É informação 5 horas em ponto, horário de Brasília.
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Olá, gente amiga, olá você que nos ouve, você que acompanha aí a nossa programação, Rádio Paz FM, é nós, chegando seu amigo Edgar Messias, nesta manhã maravilhosa, manhã agradável de quarta-feira, dia 29, gente, estamos aí no dia 29 de julho, minha gente, 2026, é com muita alegria que nós vamos chegando através das ondas sonoras da 89,9, 91,3, vamos chegando no seu espaço, no seu ambiente, na sua residência, ao som do seu carro, a você que está trabalhando e ouvindo aqui a nossa programação, está ouvindo aí a Transmundial, legal, hein? Agora é Rádio Paz FM, rede de rádio, vamos juntos, 5:02, Edgar Messias, e o programa é o Amanhecer com Cristo, gente boa, Amanhecer com Cristo, sempre de segunda a sexta-feira, a partir das 5 da manhã, nós vamos até as 7, com o melhor da música sertaneja, você que está sintonizado, obrigado pela companhia de sempre, seja muito bem-vindo, quem está chegando por aí agora, o nosso WhatsApp é o 639-8420-6868, para você zapear, fica à vontade, mandar o seu olá, o seu bom dia, a você que está na escuta, arrumou um tempinho aí, participa aqui comigo, 639-8420-6868, lembrando que suas 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Vamos juntos, o Amanhecer com Cristo segue naquele pique, naquele ritmo, o melhor da música sertaneja. Eu apresento para você duas músicas agora. Para você escolher uma delas, no quadro Você Decide. Você escolhe, isso, aqui no nosso programa tem esse quadro e você pode participar mandando a sua opinião. Olha, eu trago duas músicas boas, bem selecionadas, canções que nem sempre são tocadas, fica aí no esquecimento, algumas são novas e aí eu apresento para você então analisar e mandar sua opinião, por que não? Então vem para cá, 639-8420-6868, pelo nosso WhatsApp você pode mandar também o seu pedido de oração, muita coisa você consegue resolver no nosso WhatsApp, manda o seu pedido de oração, participa, responde lá a pergunta da promoção para você participar do sorteio, a perguntinha, segue lá a orientação no sistema, qual é a frequência da Rádio Paz FM em Araguaína, tá todo mundo sabendo que é 91,3, você ficou sabendo agora? Então já copia aí, 639-8420-6868, responde lá, 91,3 é a frequência da Rádio Paz FM em Araguaína, e aí você respondeu corretamente, pronto, você fica aí já selecionado para concorrer a vários prêmios, tá chegando o dia, é isso? 5:05 na Paz, 5:05, vamos juntos, eu vou chamar as músicas do quadro Você Decide, que hoje tem uma moda tranquila, essa aí com Gabriel Brito e André Felipe, Minha Calmaria, faz dias que ela não tocava aqui, hoje ela aparece, para você analisar, essa é a primeira opção.

audição. Gabriel Brito e André Felipe cantando Minha Calmaria. Bonito demais. Muito bem. A segunda com Misaías Oliveira. Essa fazia dias também que não aparecia por aqui. A música, quem foi que falou?

essa segunda opção. Duas canções, duas modas de viola. E aí você manda sua opinião pra mim no 639-8420-6868. Qual das duas você gostaria de ouvir? Diga, não gostei de nenhuma. Isso pode acontecer também, né? Mas participa aí, decida. Olha, anota aí a primeira, manda na segunda. Tá valendo. Combinado, gente? 5 e 8. Isso, muito bem. Toda liberdade você tem aí de interagir. Participa com a gente. Combinado? Vamos juntos. Dito isso, foi dar a largada. Já está no ar o Amanhecer com Cristo, com seu amigo pastor Edgar Messias. Agora vamos de sequência musical. O Edivan Santos. Yeah.

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E você ouviu com Eunice e Keila. Mas que vencedor! Oh, maravilha! Aí, legal, hein? Boa! Sequência musical aqui na Paz FM. Você está ao som da Rádio Paz FM, a rádio da família, viu? E o programa é o Amanhecer com Cristo. Amanhecer com Cristo com você, Edgar Messias. Vamos nós. A você que nos ouve no sítio, na chácara, nos peagens, nos assentamentos. A você que nos ouve nas fazendas, nas cidades, você em Palmas, em outras cidades, no estadão do Tocantins. Alô, Tocantins, alô, Brasil. Alô, você que nos ouve em outros países. O nosso bom dia para você. Olha quanta gente aqui participando. Que legal, irmã Sara chegou. É, chegou cedo, irmã Sara. Meu amigo Joel, Ney, o Adão Pereira Lima. Meu amigo Fernandinho. Meu amigo Rubens Caminhoneiro. Bom dia, meu irmão Rubens. Vai bem por aí, querido. A família. Olha o Alessandro Pereira. Também a Maria Emília. Daqui a pouco eu vou liberar os seus recados. Vou ouvir os seus áudios em off. Né? Não está liberado os áudios no momento de participação. Não está aberto. Mas tá valendo aí, vai participando, interagindo se possível, mande mensagem de texto, se não, fica à vontade, mande olá, um bom dia, tô na escuta. A você que participar a primeira vez, não esqueça de mandar o seu nome, para eu saber quem é você, tá bom? Meu amigo Odilson Batista, olha o João Carlos também ali comigo, olha que turma boa, produção, o Janilson Pires, o Mirto Meida, o Antônio Donizete, Creuza Pereira, tem a Diaconisa Cleonita, tá digitando ali. Muito bem, tem Videlina, tem, olha, muita gente aqui comigo no Amanhecer com Cristo. A você, meus amigos da caminhada, da atividade física, da pedalada, essa turma são madrugadoras, acordam cedo também. A você do coral, meus amigos vaqueiros, é os tiradores de leite, meu bom dia. Pra toda essa turma. Quem mais tá é madrugador aí? Meus amigos confeiteiros, confeiteiras, a você também nos restaurantes, né? Já adiantando as coisas, a você nas lanchonetes, alô você aí nos pontos de café dessa cidade, né gente? Muitos pontos, você que tá montando aí a sua banquinha, daqui a pouco a turma já vai encostar para tomar esse café maravilhoso, é nóis, hein? 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Olha, eu vou chamar mais uma canção e em instante tem alô, tem participação aqui comigo. Combinado, o Fábio César Ismael, parado no caminho.

0: Glória.
1: Minuto IBGE. A Copa do Mundo é um dos eventos mais festejados pelo brasileiro. E não é à toa. Muita gente, além de assistir às partidas, também adora jogar futebol. O carioca Thiago Echatz é um desses. Ele não perde uma oportunidade de jogar bola, nem mesmo morando fora do país.
2: Eu conheci o futebol como uma brincadeira, né? Pra mim sempre foi uma brincadeira de criança, que eu jogava com meus amigos da escola, com meus amigos do bairro. E desde janeiro desse ano eu tô morando em Lima, no Peru, e fiz alguns amigos aqui que me chamaram pra jogar a pelada deles, que é que eles chamam de pichanga. E eu tenho participado, jogado toda terça-feira à noite. Tem sido uma experiência muito legal de socialização, além de ser um exercício bacana.
1: 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São mais de 15 milhões de pessoas por todo o país. Os homens são maioria, mas pelo menos 800 mil mulheres também gostam de jogar bola, segundo a PNAD Esporte 2015. E você, qual o seu esporte favorito? Eu sou Irene Gomes e essa foi uma reportagem de Rodrigo Paradella.
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8: Estamos de volta com o programa Amanhecer com Cristo.
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8: E aí nós temos as músicas do qual você decide, que tá desse jeito, olha. A primeira opção tem Gabriel Brito com André Felipe, Minha Calmaria. Uma canção calma, tranquila, fazendo jus, né? A Minha Calmaria, o nome da canção. Vamos ouvir? Só um pouquinho, vai.

você ter uma ideia, essa é a primeira opção para hoje. E a segunda é com Isaías Oliveira. Quem foi que falou? É a segunda opção.

0: E aí?
1: Dizem que você não vai chegar a lugar.
0: Tá aí então pra você, são duas, pra você escolher uma, gente amiga. E vamos de alô, meu Deus do céu, porque tem muita gente aguardando aqui. Cadê? Não vai ler meu recado, não vai mencionar o meu nome. Vou agora mesmo, agora mesmo.
2: O quê? Não acredito.
0: É, é verdade, o pessoal manda participação. E aí, né, às vezes já tá na correria, meu amigo Rubens, que eu diga, né, Rubens? A Camil da Confresa, Confresinha do Amor, né, meu amigo? É o Rubens Caminhoneiro, mandou foto aqui no painel do carrão, já está acelerando a máquina. Não foi ele que reclamou não, viu, gente? Ninguém reclamou aqui hoje não, mas de vez em quando alguém comenta. Cadê? Não leu meu recado? É só pra observar. Tá valendo. Obrigado, meus amigos caminhoneiros, né, Rubens? A todos os caminhoneiros aí ligado na Paz FM, meu bom dia. Essa turma que pega cedo, acelerando aí o possante. A minha amiga irmã Sara não é caminhoneira, viu? Não é, não é.
2: O quê? Não
0: acredito. Não, ela não é não, rapaz. A irmã Sara, é gente amiga, de gente boa lá no Monte do Carmo, né, irmã Sara? Ela não é caminhoneira, não é vaqueira, mas acorda cedo, tá lente no batente com a gente. Tem coragem. Isso ela tem com força. Mandou aqui a sua participação, tá sugerindo canção, já manda alô pro Edgar Messias, pra Danilo, Natalino, a nossa irmã Alvina, ela tá mandando alô pra essa turma toda. Deixa eu ver quem mais aqui. Ah, pra irmã Valdenice. Alô, irmã Valdenice. E ela manda alô também para todos os caminhoneiros do Brasil, para todos que estão ligados aqui na Paz FM, os salgadeiros, a toda a nossa audiência. Obrigado, minha irmã Sara, ao seu Natalino, toda a sua família aí no Monte do Carmo, na sintonia. O meu amigo Joel, companheiro fiel, disse que estará orando também com a gente, né, meu amigo? Obrigado, meu irmão Joel. Deus abençoe o senhor e toda a sua casa. E vamos juntos na oração daqui a pouco, a partir das 6 da manhã. Legal, o Ney tá no Taquari sugerindo canção do Toinho de Aripibu. Legal, mandando seu abraço para toda a nossa audiência. Valeu, Ney. Forte abraço para você também, querido. O Fernandinho chegou na sequência lá no Taquarijão. E aí, Fernandinho, já tem café no jeito aí ou não? Rapaz, o negócio é que você não está aqui perto da rádio. Você tá mais distante, Fernandinho. Como é que eu faço pra tomar um café aí, varão? Abraço pra você, Fernandinho. Vai dar certo. Forte abraço pra toda a sua família. O Alessandro Pereira mandou aqui o seu bom dia, dizendo que o café já está na caneca. Que é isso, meu irmão?
3: Aí tem coragem.
0: Já tá no ponto aí, Alessandro. Ei, Alessandro, Deus abençoe você, irmão. Tá lá em Goiânia, em Goiás, ligado na Paz FM, coisa boa, hein, irmão? Deus abençoe você e toda a sua família. Mandou aqui o seu bom dia na paz de Cristo. Forte abraço, Deus abençoe. A minha irmã Maria Emília mandou aqui também a sua participação para colocar o nome de toda a sua família nas orações. Pode acreditar, tá bom, irmã? Estaremos orando juntos daqui a pouquinho aqui na Paz FM. É momento de oração chegando, gente, a partir das 6 da manhã, hein? A partir das 6 da manhã, vamos falar com Deus. Deus abençoe. Mãe Maria Emília aí no Aurini, ligada na gente. O Odilson Batista. O Odilson Batista pede canção aqui também. Vai participando, interagindo. Ele que oferece para todos os seus contatos. Meu amigo Odilson, Deus abençoe. Deus abençoe sempre a vida do senhor, tá bom? O João Carlos, paz do Senhor, pastor Edgar Messias. A pergunta não está vindo. Calma, João, calma, faz parte do processo. Ô, João Carlos, é só você mandar qualquer, manda um oi aí e aguarda um pouquinho, aguarda um pouquinho, se a pergunta não tá ainda, porque você já participou aí o limite, né, que são duas participações por programa, tá bom? Calma que daqui a pouco ele atualiza para você, manda um oi. O sistema vai mandar para você a perguntinha, né? Com a perguntinha que não quer calar. A participação do sorteio, show de prêmios, Rádio Paz. E aí vai. E qual é a pergunta, né? A pergunta, qual é a frequência da Rádio Paz FM em Araguaína? Aí é 91,3 e você já respondeu lá, tá valendo, já tá concorrendo, tá bom? Valeu! Janilson Pires, bom dia pra você, campeão, a toda a sua família. Ele diz aqui que o amor de Deus nos fortalece a cada manhã, mandando o seu bom dia. Obrigado, Janilson, a você e sua família. Meu amigo Mirto Meira, bom dia também pra você. Muita gente, rapaz. O Antônio Dorizete mandou aqui Mateus 24:35, o céu e a terra passarão, mas as minhas palavras não vão de passar, meu amigo Antônio Donizete. Forte abraço para esse campeão, esse guerreiro. E madrugadores, Creuza Pereira. Que foi, Creuza? Bom dia para você também, Deus abençoe. É bom recebê-la aqui. Diaconisa Videlina mandou aqui o seu bom dia na parte do Senhor, ao Edgar Messias, a dona Jarlene, a Elienay, o Marcos, não sei não, essa turma toda aí, minha irmã, mas tá valendo. Ela tá mandando o seu abraço, o seu alô. Que mais ela mandou aqui, ó? A todos os caminhoneiros, leiteiros, salgadeiros, muito bem. A todos que estão ligados aqui na Paz FM, muito bem. Vamos orar juntos daqui a pouco, tá bom? Nossa diaconisa Videlina, muita gente, rapaz, não dá pra ir até o final da lista, não dá pra ir até o final, mas daqui a pouco eu prossigo com você, tá bom? Você que chegou por aí agora, diz pra mim quem é você, de onde está nos ouvindo. É uma alegria recebê-lo, irmã Vanusa Jovem, Ana Maria, o Tião da Caçamba, o Paulo Sérgio. Ah, o Paulo Sérgio da 407 Norte, hein? Evangelista Jardim, o Adão Pereira Lima, missionária Marigulte, Maria de Santana, a minha irmã Sara mandou ali a sua resposta. Muito bem, meu companheiro pastor Arlindo Lira, nosso vaqueirão na Serra da Lopa. Ele não abandona a gente não, viu? Ele dá uma sumidinha, mas sempre aparece aí. Daqui a pouco eu vou ler o seu recado, meu companheiro pastor Arlindo Lira. O Regis Bonfim, olha só, rapaz, teu irmão Manuel, lá em Luzimangues, companheiro fiel de Janeira Reis, é uma turma legal, nossa irmã Livaldina Souza, a diaconisa Cleonita também, tá ligada? Calma, muita calma, que daqui a pouco eu volto com participações, com mais alô. E Paulo Hortense, irmã Sara, é isso aí, né? Bom, agite Deus, vai cantar pra gente e daqui a pouco eu trago muito mais pra você. Bom dia!

0: com a gente criado na roça, meu irmão. Ô, garoto. Muito bem, prossigamos, vamos avante. 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Tudo isso e muito mais você vai encontrar na Ferpam. 5:47 na Paz FM, chegando daqui a pouco o momento da palavra e da oração, mas antes eu quero mandar alô pra você. 5:47, minha gente. A hora vai que vai, meu povo. Não tem pra onde correr, não. Vamos lá, vamos avançando. Muita gente chegando aqui, olha, dando uma olhadinha aqui no nosso WhatsApp. Deixa eu ver. Olha aí, muita gente. A Vanusa Jovem. Ah, onde paramos foi isso? Isso. Vanusa Jovem chegou aqui mandando o seu bom dia na paz do Senhor. Desejamos uma excelente quarta-feira para todos os nossos ouvintes. Ela que vai orar com a gente também. Ela quer ganhar prêmios aí, produção. Respondeu lá corretamente, pronto. Fica na torcida, tá bom, amiga? Os sorteios vão acontecer e você vai faturar com certeza. Ela pede as orações aqui, ó. Ah, deixa eu ver para dona Sebastiana Rodrigues. Ela se encontra doente, né? E que Deus venha fazer um milagre aí na vida da dona Sebastiana. Vamos orar, irmã Vanusa. Com certeza. A Ana Maria mandou também aqui a paz do Senhor. Ana Maria aqui do PA Capivara. Muito bem. Como é que vão as coisas aí, minha amiga? Olha, ela oferece o próximo louvor para todos que estão ouvindo a nossa programação. Obrigado, Ana Maria. Aí no PA Capivara. Todo mundo aí na sintonia do Amanhecer com Cristo. Aê! Obrigado. Meu amigo Paulo Sérgio. E aí, Paulão? Aí da 407 Norte, firmeza, irmão? Tá firme. Vamos nós para mais um dia. Deus abençoe. Deus abençoe sempre. Meu amigo evangelista Jadson. Paz do Senhor, Edgar. Oferecendo aí o próximo louvor para toda a nossa audiência, né? Deus abençoe. Meu abraço ao evangelista Jadson e toda a sua família. O Adão Pereira Lima mandou aqui o seu bom dia na paz do Senhor, oremos a favor da cura dos olhos da minha irmã Francisca. Ou vamos orar, querido, ela com problema aí de reumatismo, né, rapaz? Pois bem, vamos falar com Deus daqui a pouco. Forte abraço. Ele mandou também o seu voto nas músicas, o quadro Você Decide. A Maria de Santana manda o seu bom dia, mandando aqui a paz do Senhor. Edgar, vamos orar juntos. E mandou o seu voto também. Obrigado, obrigado, Maria de Santana. A irmã Sara mandou aqui o seu voto, ou seja, mandou também a sua resposta, participando da promoção. Pastor Arlindo Lira mandou aqui o seu bom dia. Tô ligado no Amanhecer com Cristo. A melhor do Brasil, oferecendo aí o próximo louvor para todos. Obrigado, meu pastor. Forte abraço. Muito bem. Ah, e os meus que estão conectados, todos que estão conectados aí no Amanhecer com Cristo, pronto. Toda a sua família, toda a família Lira, eu lembro sempre da família Calisto, a família Ribeiro, a família Coelho, essa turma toda aí, meu pastor lindo. Lembre a esse povo que nós estamos mandando nosso abraço para toda a nossa audiência e os irmãos na Grande Serra da Lompa. Ah, mais uma aqui, o Regis Bonfim mandou aí o seu bom dia na paz do Senhor. Tô aqui ligado. Obrigado, Regis. Deus abençoe, varão. Alegria recebê-lo. A diaconisa Cleonita também participou aqui mais cedo, mandou um oi depois. Aí a participação dela foi lá pro final da fila. Aí, ó, mas ela participa, interage, sugere canções também. Tá mandando seus 7.000 joias de ouro pra todo mundo. Tá mandando aqui a sua opinião nas músicas do quadro Você Decide. E vamos orar daqui a pouco, diaconisa Cleonita. Deus abençoe sempre a sua vida, tá bom, irmã? Alegria recebê-la. O meu amigo e irmão Manuel, tá programado ali, Manuel. Silva Santos, ele sugere caminhoneiro, já tava ali na agulha, tá, varão? Vai ser a próxima aqui, meu irmão Manuel, em Luzimangues. Participando também aqui o Tião da Caçamba, mandando alô pra todo mundo ligado aí nos assentamentos. Você que nos ouve nas regiões de chácara aí, né? Ele manda alô pra turma aí do Coqueirinho, São João 1, São João 2, região do Prata. Ele manda alô pra turma da Primeira Igreja Batista Ebenezer também, né? A Igreja Batista Ebenezer, pra todos os seus contatos, a turma que tá sintonizada aí. Obrigado, meu irmão Tião da Caçamba. Sempre ligado, acompanhando a gente, nos dando carona. E olha, você que nos ouve na sua residência, tá trabalhando e ouvindo a Paz FM, meu bom dia. Seja bem-vindo, seja bem-vinda aqui na Paz FM. Que mais? Dejanira Reis também mandando aqui a sua participação. E eu preciso pausar, gente. A você que tá chegando agora, calma que no momento da oração, vou mencionar o seu nome. Vai chegando, 639-8420-6868. Foi pedido mais cedo, Júlio Luz. Evangelizar o sertão. Vamos ouvir, né, meu amigo Dilson Batista?
1: Oi.
0: Daqui a pouco tem palavra de Deus de oração.
2: Um

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3: O número de registros de fungos, animais e plantas cresceu 65% no triênio de 2022 a 2025. É o que aponta a avaliação dos dados sobre a biodiversidade brasileira. Para Marisa Pinheiro, analista da Gerência de Meio Ambiente e Geografia do IBGE, o levantamento é essencial para identificar avanços e pontos de melhoria na documentação das espécies.
4: Essas informações são fundamentais para monitorar mudanças ao longo do tempo, apoiar políticas públicas de conservação e uso sustentável dos recursos naturais, além de fortalecer a ciência aberta e a tomada de decisões baseadas em evidências.
3: Segundo o levantamento, o Brasil tem 37 milhões e meio de registros de espécies. A pesquisa divulgada pelo IBGE é feita com base no CIBBR, o Sistema de Informação sobre a Biodiversidade Brasileira. Mantido pelo Ministério da Ciência, Tecnologia e Inovação, o CIBBR é a plataforma responsável pelo armazenamento e pela divulgação de dados sobre a biodiversidade nacional.
4: O IBGE contribui com análises e indicadores que ajudam a compreender melhor a distribuição, a qualidade e as lacunas dessas informações. Além disso, a divulgação dos resultados busca estimular o compartilhamento e a qualificação contínua dos dados, ampliando sua usabilidade e seu potencial de reutilização ao longo do tempo, porque quando bem documentados e acessíveis, esses dados passam a constituir um recurso coletivo.
3: A plataforma mostra também que mais de 70% dos municípios apresentaram evolução no índice de conhecimento da biodiversidade. Esse indicador reúne informações sobre a quantidade e a qualidade dos dados das espécies analisadas. Ao todo, 651 municípios tiveram piora no índice. Do Rio de Janeiro, Aloysio Marques.
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4: Em Palmas são 6:01.
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4: Meu bom dia para você, são 6:01 aqui na sua Rádio Paz FM, a Rádio da Família. Seu amigo pastor Edgar Messias com você, e agora estamos no momento da palavra e da oração. Você que participa aqui no 6398420-6868, seja bem-vindo. Já estou vendo ali o seu nome e já vou mencionar seu nome também daqui a pouco. Antes de orarmos, eu quero chamar a sua atenção para meditarmos brevemente em um texto bíblico, Marcos capítulo 4, verso 41. Evangelho que Marcos escreveu, capítulo 4, o versículo 41 diz assim: quem é este que até o vento e o mar lhe obedecem? Esta foi uma pergunta que revela, na verdade, o processo de descoberta, né? A pergunta que traz espanto, né? Manifesta o espanto sobre a verdadeira identidade de Jesus. Os discípulos, diante da fúria do mar ali, né? E de repente Jesus manifesta e repreende. Jesus tem autoridade, né, gente? Fica claro aqui que Jesus, ele tem autoridade sobre toda a criação, sobre todas as coisas. Ao repreender o vento e ordenar ao mar: acalma-te, emudece, a tempestade cessou imediatamente. E isso demonstra que Jesus não era apenas um mestre, um profeta, mas o Senhor de toda a criação. E a natureza reconhece a sua voz, a natureza reconhece a voz do seu Criador e imediatamente obedeceu. Nós vamos entendendo aqui nesse texto, por esta pergunta que os discípulos fizeram: quem é este que nada está fora do controle de Cristo? Nada. Nem mesmo as tempestades da natureza, e nem tampouco essa tempestade na sua vida, viu? A você que está me ouvindo agora, isso que você está vivendo, Deus tem autoridade, Jesus tem maior autoridade, ele tem o poder de conter, de controlar, aleluia. E ainda digo que a tempestade revelou a pequena fé dos discípulos. Antes de acalmar o mar, Jesus perguntou: por que sois tão tímidos? Como é que vocês não têm fé? O medo fez os discípulos esquecerem que quem estava com eles era o próprio Filho de Deus. Quem estava ali no barco era o Senhor de toda a terra, de todas as coisas. E aí nós aprendemos que as crises revela o nível da nossa confiança em Deus. É na crise, é no arroz, é no aperto que de fato você se revela quem você é. É que eu me revelo quem eu sou, né? E a presença de Jesus não significa ausência de tempestade, de lutas, de apertos, de dificuldades, mas é garantida, né? É garantia de que nós não estamos lutando sozinho. A presença de Jesus não garante a ausência do problema, mas garante a certeza da vitória. E por fim, o temor diante do poder de Cristo levou os discípulos a reconhecer o senhorio do Senhor e a adorá-lo. Depois do milagre, os discípulos passaram de medo, né? Do medo da tempestade para o temor. O temor reverente diante de Jesus. E aí a pergunta vem: quem é este? Quem é este? É um convite, né, para nós, para reconhecer quem é ele, quem é de fato o Filho de Deus. Ele é digno de fé, ele é digno de toda confiança, ele é o Salvador. Ele é aquele que soluciona, que resolve, é aquele que é a cura. Qual é a sua necessidade nesta manhã? Quando o texto, a Bíblia revela Jesus como eu sou, ele é o quê? Ele é o que você precisa. O que você está precisando agora? Ele é o que você precisa. Ele preenche o teu vazio. Quem mais conhecemos, ou quanto mais conhecemos a pessoa de Jesus, mais a nossa fé cresce e a nossa reverência aumenta. O mesmo Cristo que acalmou o mar, ele continua tendo o poder para trazer paz ao coração de todo aquele que confia nele. Se você crê, receba esta palavra no nome de Jesus. Quem é este? Foi a pergunta feita aos discípulos diante daquele grande espanto, aquele grande problema. Mas Jesus se revela quem ele é de fato. É no momento da crise que Jesus vai manifestar o seu poder sobre as nossas vidas. Creia nisso, no nome de Jesus.
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4: Muito bem, nós vamos orar ao Senhor. Antes, porém, quero mencionar o seu nome. Você que chegou por aí agora há pouco, né? O Júnior Damasceno, o irmão Juvenil, o irmão Edson e toda a sua família. Vamos orar, irmão Edson, Deus abençoe. Aos meninos aí da lanchonete Sabor Tocantins, meu forte abraço, e vamos orar agora. Nossa irmã Livaldina Souza já está em oração, né? Orar pelo Eliseu, irmão Eliseu, que está no HGP, né, missionária? Vamos orar ao Senhor, nossa irmã Livaldina Souza e toda a sua família. O Genivaldo, vamos orar, Genivaldo. O Mirto Meira, Leonete de Castro, Geiso Andrade, Lucilene de Cristalândia. Muita gente vai chegando aqui, olha, o Osirene também, vamos orar, irmão Osirene. Meu irmão Ailton Miguel, nosso carreteiro. É hora de oração, viu, querido? Daqui a pouco eu vou abrir as suas mensagens. O nosso irmão Davi, Jardim Vitória 2, né? Vamos orar agora. Muito bem. Oh, vamos falar com Jesus. Ele é poderoso, né? Ele é poderoso para fazer o milagre, com certeza. O Senhor é Deus no céu e na terra. Muito bem. Quem mais? Nosso diácono Alcindo, missionária Denise Maria, missionária Mari Ruth, o Fernando, também ligado na gente em Paraíso, a diaconisa Cleonita, a você que está comigo. Vamos orar então. Pai, em nome de Jesus, obrigado pela bondade do Senhor em mais uma vez estarmos de pé. Aqui estamos nós para mais um dia. Já temos vivido, Senhor, estas horas, nas nossas ocupações, nos nossos compromissos, e tudo isso, Senhor, é porque a bondade do Senhor nos alcançou mais uma vez, e nós somos gratos a Ti por todos os benefícios, todas as maravilhas recebidas. Obrigado pelo ar que respiramos, meu Deus, pela vida, pelo fôlego de vida. Obrigado, Senhor, por portas abertas. por respostas, até mesmo aquelas que não vieram. Eu já te agradeço, Senhor. Recebe a nossa gratidão, até mesmo pelas bênçãos não recebidas. Nós te adoramos, porque tu és digno de toda adoração. Eu quero rogar ainda os bens do Senhor para conosco neste dia. Quero estender as minhas mãos sobre esses nomes, meu Deus, e que a mão do Senhor seja agora para curar, para restaurar, para mudar esta realidade. Contempla o teu filho, Senhor. Contempla a tua filha, essa pessoa que está acamada, hospitalizada, meu Deus, está aí passando por esse processo. O mar está bravio, mas a palavra do Senhor nos garante que tu és calmaria, ou tu és aquele que se faz presente antes mesmo que o barco venha a se afundar. E nós cremos que o barco não vai afundar, nós cremos que o Senhor há de se revelar e todos vão de ver e crer e reconhecer verdadeiramente que tu és o Senhor, independente da situação. Confirma agora este milagre na vida desta pessoa, na vida deste homem, esta pessoa que tanto necessita de um milagre. Meu Deus, olha o problema de saúde desta pessoa, olha esta complicação, esse diabetes, meu Deus, olha este câncer, olha esta enfermidade que vem assolando este corpo. Em nome de Jesus, Senhor, nós rejeitamos toda enfermidade, em nome de Jesus. Toda afronta maligna, toda ação do inferno contra a vida desta pessoa, toda perturbação, Senhor, em nome de Jesus, agora nós repreendemos e rejeitamos e expulsamos todo mal na autoridade do nome de Jesus. Que esta pessoa receba saúde, se levante, meu Deus, e seja liberta para a glória do teu nome. Pai, faz um milagre, abençoe esse dia, um dia próspero, um dia de muitas conquistas, de muitas respostas, um dia de vitória para o teu povo, para aqueles que clamam agora, meu Deus, a caminho do seu compromisso, a caminho do seu trabalho, aqueles que estão saindo agora do seu trabalho, meu Deus, este lar, esta família, esta demanda, esta causa, meu Deus, esta situação, muda esta realidade para a glória do teu nome. É a nossa oração, em nome de Jesus.
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4: Agora em Palmas são 6:12. O Elias e o Leonardo vai cantar uma canção bonita pra gente. Na sequência eu volto com muito mais. Tem as músicas do quadro Você Decide, tem a sua participação. Bom dia.
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0: 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Muito bem, vamos avançando, tem participação chegando agora. A você que está ligado, a você que está acompanhando o finalzinho de temporada de férias, né, gente, amiga? Bora!
1: O quê? Não acredito.
0: É, minha irmã, pensando que vai ficar nessa vida mansa o tempo todo? Bora, gente! É, gente, olha, hoje quarta-feira, né? Quarta-feira, dia 29 de julho. Simbora, olha os compromissos, como é que é, Genésio? Já pulou fora desse balão de algodão, hein, varão? Pelo amor de Deus. Olha os boletos aí, gente. Quem mais tá aqui comigo? Júlio Damasceno mandou aqui o seu bom dia na paz do Senhor. Obrigado, Júlio. É nóis, obrigado pela sintonia de sempre. Alegria recebê-lo, você e toda a sua família, meu irmão. Muito bem, o irmão Juvenil mandando aqui a sua participação, seu alô, e também participou das orações, né, Juvenil? Ao senhor e toda a sua família, sua mamãe, toda a sua família aí, ó, meu forte abraço, Deus abençoe nosso irmão Juvenil aí no Aurini, Deus abençoe sempre. Ah, meu amigo Edson mandou aqui o seu bom dia, de Gabicias, mandando o seu abraço também a todos os ouvintes, obrigado, Edson, abraço a você e toda a sua família. A moçada aí na lanchonete Sabor Tocantins, uma quarta-feira abençoada para todos. Aê, moçada, Deus abençoe todo mundo aí na lanchonete Sabor Tocantins. A nossa irmã Livaldina Souza esteve orando aqui com a gente. Muito bem, apresentamos diante do Senhor essa demanda, tá bom, minha irmã? O Genivaldo também rogou as orações aqui, nós oramos, tá, amigo? Por você, sua família, a sua esposa, por toda a sua casa aí, tá bom? Creia no nome de Jesus. O Genivaldo nos ouve em Pugmil. Alô, Pugmil, forte abraço. Quem mais? Olha, tá faltando você por aqui, hein? Percebeu que o seu nome não apareceu ainda? 639-8420-6868. Não fique sumido, não, não fique não. Vem pra cá. Apareça aí, você que nos ouve todas as manhãs e não fala nada.
1: Ai, coitado.
0: Não fala nada. O nosso bom dia. Quem mais aqui? A Leonete de Castro. Essa fala, essa todas as manhãs, tá aqui compartilhando o texto, mandando aqui o seu bom dia, paz do Senhor. Hoje ela mandou para meditarmos em Filipenses 4, versos 9, o que também aprendestes e recebestes e ouvistes e vistes em mim, isso praticai, e o Deus de paz será convosco, minha amiga Leonete de Castro, mandando sempre muito bem, valeu! Ao Geiso Andrade, isso, manda aqui o seu bom dia na paz do Senhor, desejando um dia abençoado para toda a turma, para todo o povo. Obrigado, Geison, a você e toda a sua casa, nosso carinho, nosso abraço. A Lucilene está em Cristalândia, sintonizada aqui no Amanhecer com Cristo. Obrigado, Lucilene. Muito bem, mais um aqui, o Ouzirene, né? Tem Lucilene e Ouzirene. Olha aí, e agora? A Ouzirene participa com a gente, obrigado, Zirene, bem-vinda, meu amigo Ailton Miguel, paz do Senhor, pastor Indigar, juntos em oração, em nome de Jesus, orando aí pelo seu papai, né, querido? Nós fizemos menção aqui, no momento de oração, nós oramos pela vida, pela sua vida e por toda a sua família, né? O seu Dalmi, ou o seu Dalmi, que Deus te abençoe, te visite nesta manhã, um abraço para toda a família, a

família do meu amigo Ailton Miguel, aí na 409 Norte. Muito bem, rapaz, é muita gente. O Davi Jardim Vitória 2. Forte abraço, meu amigo, Deus abençoe. O meu querido Diácono Alcindo, mandando aqui o seu bom dia na paz do Senhor, Fazenda Vale Verde, em Cristalândia, no Tocantins. Meu Deus, abraço para todo mundo aí, tá bom, Diácono Alcindo, na fazenda Vale Verde, em Cristalândia. A todo o povo que nos ouve nas fazendas, no sítio, na chácara, nos penhas, assentamentos, a você que está sintonizado na cidade, olha, meu bom dia. A você que nos ouve pela internet, obrigado pela sintonia. Quem participa a primeira vez tem que mencionar o seu nome, viu? Mande o seu nome aí para eu saber quem é você, tá bom? Daqui a pouco tem as músicas do quadro Você Decide, eu volto com muito mais para você, mas agora tem essa aqui, atendendo meu irmão Manuel.

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10: É a nossa melhor companhia. E avancemos. Aqui nós temos muitas canções. Olha, essa aqui são as músicas do quadro Você Decide. Essa é a primeira opção. Confira mais uma vez e mande a sua opinião. Vamos ouvir só um pouquinho para você decidir. Primeira ou a segunda? Vamos ouvir a primeira aí, vai.

0: Maria.
1: Me chamando de volta.
0: Agora vamos ouvir um pouquinho a segunda. Só mais essa vez. A segunda opção é com o Isaías Oliveira. Quem foi que falou? É, olha só, diferente, né?

0: São duas modas de viola, duas canções. Essas não são bem conhecidas, não, viu? Essa eu não lembro bem, não. Bom, mas tá aí pra você hoje no quadro Você Decide. Você vai escolher uma das duas. Daqui a pouco eu vou apresentar a campeã. 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E agora tem mais participação rapidamente, porque tem muitas canções ali pra gente ouvir.
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0: Muito bem, diga Messias, vamos dar uma olhadinha aqui. Eita, o povo tá que tá nesta quarta-feira. Missionária Mari Ruth, obrigado, missionária Mari Ruth, pela sintonia, seja bem-vinda sempre. Meu bom dia, meu forte abraço, estivemos orando junto, né, missionária? Deixa eu ver, missionária, meu Deus, misturou aqui, né? Missionária Denise Maria também participa com a gente, e a missionária Mari Ruth que mandou o seu bom dia e também esteve orando com a gente, né, minha irmã? Vamos lá, avancemos, Deus abençoe, obrigado. Ao meu amigo Fernando, está em Paraíso, na comunidade terapêutica Jovens de Valor. Alô, você em Paraíso, meu abraço para toda a nossa audiência. A diaconisa Cleonita mandou aqui também a sua participação, participa para a promoção, já pediu canção, tá chegando sua música também, minha querida diaconisa Cleonita. Meu amigo Claudio Neto, bom dia para você, querido, seja bem-vindo, obrigado pela sintonia e participando aqui, interagindo, sinalizando que está ouvindo, né? Ô, meu amigo José Ailton, tudo bem aí, José? Tranquilo e calmo, bom dia, estou aqui junto com todos vocês. Oi, Zica, toca uma música aí com os Canarinhos de Cristo, e ele agradece, ele está por lá na Fazenda Fazendinha. Muito bem, em Taguatinga, ligado aí na Paz FM. Obrigado, querido José Ailton, a você e toda a sua família, e vamos deixar agendado ali os Canarinhos de Cristo, tá bom, varão? Que mais? Aqui comigo, Mirto Meira. Obrigado, Mirto, bem-vindo também aqui na programação da Paz, o Aguinaldo. Ei, varão, como vão as coisas? Eita, como é que tá minha irmã Jordânia? Todo mundo aí em Araguari, em Minas Gerais, tranquilo, como é que tá o clima por aí, meu amigo Aguinaldo? Ele tá dizendo o seguinte, manda aí a paz do Senhor, estamos por cá na sintonia, estamos na roça, ouvindo a programação, e toca uma do Aguinaldo e Daniel. Deixa com nós, amigo. Já deve ter, tem sim, tem Aguinaldo e Daniel ali na sequência, daqui a pouco vamos ver se dá tempo tocar, hein? Um abraço pra você, pra toda a sua família aí em Araguari, na roça, e curtindo aí o Amanhecer com Cristo, que legal. A minha irmã Isaulina, bom dia, irmã Isaulina, bem-vinda também aqui na programação, uma boa quarta-feira, Deus abençoe você e sua família, foi o que mandou aqui a minha irmã Cícera, aí na Chácara Deus e Amor, no Taquarussu. Alô, Taquarussu Grande. Alô, meu povo, toda a nossa audiência, o Jaston Pereira está em Paraíso, Tocantins. Mandou aí o seu bom dia, desejando uma ótima quarta-feira, e ele sugere uma canção bonita também. Vamos ver se dá tempo, tá bom, amigo? Evangelista, oh, já tô mandando o nome como evangelista já, hein? Ah, tá. Deus abençoe, querido. Um abração para você, deixar marcada ali a sua música. O Samuel Carvalho, bom dia. Pedindo também canção com Raíssa Ravel. E oferecendo aos irmãos a Primeira Igreja Batista em Aparecida do Rio Negro. Obrigado, irmão Samuel. A você e toda a sua família, irmão. Bom receber, e toda a Primeira Igreja Batista aí também. Legal, quem mais? A Maria Antônia Edgar Messias mandou aí o seu bom dia. Obrigado, Maria Antônia. O Davi no Jardim Vitória mandou aí a sua resposta. Meu abraço. A Rosana, é paraíso do Cantis que tá demais, hein? Abraço pra todo mundo. Obrigado, Rosana. A minha irmã, mais um aqui, ó. A minha irmã Elisete, ela é de Brejão de Nazaré, mandando aqui sua participação. Uma ótima quarta-feira. Ela está desejando pra todos nós. Obrigado, Esteve. Orando com a gente, a todos os ouvintes, um dia muito abençoado, né, minha irmã? Pra senhora também, minha irmã Elisete, em Brejinho de Nazaré, um abraço pra toda essa turma. Olha, gente, o nosso WhatsApp vai que vai disparando, eu não consigo chegar no final, eu vou chamar aqui os irmãos Viana pra cantar pra nossa querida diaconisa Cleonita. É, cruz pesada, viu, Cleonita? Vamos ouvir a voz de irmão Viana. E vamos que vamos, daqui a pouco eu trago a Gisele, vai falar com a gente no Cartigol.

0: na Rádio da Família, você ouviu com os Canarinhos de Cristo. Ele voltou, minha gente. É, boa, hein? Faz FM, a Rádio da Família, 6h45. Gente, vamos nós, a hora vai que vai. O meu bom dia pra você que chegou por aí agora, tava aqui, tava como, hein? Tava roncando, o que que é isso, meu Deus do céu? Mas chegou aí, tá mandando o seu oi, o seu olá, o seu bom dia, tô na escuta, diga, pronto, chegou, tá valendo. 639-8420-6868, já volto com você, já vou mencionar o seu nomezinho, mas eu quero falar com você de um assunto muito sério, tá bom, gente? 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
0: 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São 6:50. Vamos de mais alô, vamos rapidamente ali. O tempo é uma maravilha, vamos a correr. Tem música bonita pra gente conferir também. Então vamos correndo aqui, deixa eu ver onde parei. Ah, meu Deus do céu, aqui ó. Ávila, bom dia, Ávila. Deus abençoe. Obrigado pela sintonia. Cantora Rosa. Cantora Rosa de Bom Jesus do Araguaia. É no Mato Grosso aí, minha querida. Deus abençoe, cantora Rosa. A você e toda a sua família. Alegria recebê-la aqui no Amanhecer com Cristo. O Lucas Holanda tá mandando o seu bom dia. Bom dia, Lucas. Boa quarta-feira. A Lucilene mandou que. Ah, seu voto. Ah, muito bem. Acertou. Esta vai ser a campeã, com certeza. Tá disparando aqui essa daí. Muita gente votando, tá bom, amiga? Obrigado, Lucilene, pela sintonia. A irmã Sara também participa aqui, mandando que a sua resposta. E também confirmou mais um voto na campeã. Combinado, minha irmã Sara. Deus abençoe. Irmã Zenira. Ô, irmão Zenira, Deus abençoe a senhora aí em Roraima. Ouvindo a programação, mandou aqui o seu bom dia, diga, estou aqui te ouvindo. Obrigado, minha irmã, por sempre sintonizar e de vez em quando participar, interagindo aqui com a gente. Eu agradeço muito a toda essa nossa audiência, você que manifesta, né? Manifesta a sua audiência, revela que está ouvindo. Ah, muito bem, você de perto, de longe, obrigado aí por reservar um tempo para mandar a sua mensagem aqui no 639-8420-6868. Vai aí o meu carinho, minha gratidão a Deus por você. Evangelista Jadson, obrigado, querido, você e toda a sua família. Alegria recebê-lo. A Adriana Dias mandou também aqui a sua participação, a paz do Senhor. Deus abençoe, irmã Adriana Dias. Sempre ligada, sempre interagindo. Eurivânia também manda bom dia pra gente. Bom dia pra você, Eurivânia. Muito bem. O Tonhão, meu Deus do céu. Meu irmão Tonhão, Dona Maria, aí no setor Água Fria. Ele participa sempre, ouve a programação todos os dias. Obrigado, meu irmão Tonhão. A nossa irmã Maria, toda a sua família. A missionária Mari Ruth, obrigado, irmã. Deus abençoe. Seja bem-vinda aqui na Paz FM. Também a Edileuza da 1304 Sul. Deus abençoe. Paz do Senhor, pastor Edgar. Estou ouvindo. Muito bem, obrigado. É muita gente aqui. O que foi agora? Quem é? Ah, bom dia, paz do Senhor Jesus, estamos aqui na escuta, na fazenda Dona Flora. Ah, é a Elaine. A Elaine, meu amigo Romilde, toda a família Vilarinho aí, né, minha irmã? Deus abençoe vocês, sempre é bom recebê-los aqui no Amanhecer com Cristo. Eu vou tocar mais uma que foi pedida aqui nesta manhã com o Aguinaldo e Daniel. O Aguinaldo, em Araguari, Minas Gerais. Nosso Jesus é demais, irmão. Ásia. Rocha aí, vai lá.
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0: Segura, meu povo.

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12: A Rádio da Família. É nós de volta aqui no Amanhecer com Cristo, reta final.
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12: A nossa melhor companhia. Chegando aqui, reta final, gente. Vamos lá, Edgar Messias, pois
13: é.
12: Gente, mas olha, meu muito obrigado a todos que interagiram, participaram comigo. Meu amigo Regis Bonfim, obrigado, irmão, por confirmar sua participação aqui comigo. Meu amigo Marcos Antônio, Deus abençoe a toda essa gente que interage aqui comigo no 639-8420-6868. Meu amigo Ari Batista, em Paraíso. Deus abençoe aí na Casa Verde, né, amigo? Meu pastor da também Deus abençoe, pastor Charles, a pastora Cleide, o pastor Charles é que completou mais um ano de vida ontem, né, amigo? Meus parabéns, pastor Charles. Aê, Deus abençoe toda a família Shalom aí em festa. Pastor Charles, Deus abençoe o senhor e toda a sua casa. Desejo que te vá bem todas as coisas e que tenha saúde, assim como bem vai a sua alma, tá bom, amigo? Terceira de João, verso 2, medite aí o meu abraço. O meu amigo pastor Romildo, também sempre ligado aí no Coqueirinho. Toda a família aí no grande Coqueirinho, sintonizado aí na região de Chácara. Meu muito obrigado. Gente, Deus abençoe. 7:02, o meu tempo me limita. Eu vou chamar aqui a campeã de hoje, que deu essa daqui, ó. A segunda opção. Muita gente mandou aí a sua opinião, meu muito obrigado, Deus abençoe. Obrigado, irmã Sônia. Amanhã eu volto com muito mais. Às 5 da manhã. Valeu.

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0: 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Bom dia.
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0: Muito bom dia, bom dia, bom dia, povo abençoado, povo de Deus. Olha, quarta-feira hoje, 29 de julho de 2026, e nós estamos por aqui, rente no batente, para mais um programa abençoado, o programa do povo mais feliz da Terra, o programa Paz e Amor. Muito prazer, seu irmão, seu amigo Hilton Andrade, por aqui no comando. Até daqui a pouquinho, o irmão Chicão estará chegando aqui para comandar a nave do Paz e Amor, mas por enquanto você já está convidado, né? Quero deixar aqui já aberto o convite para você participar com a gente pelo 639-8420-6868 e nos fazer companhia nessa quarta-feira linda e abençoada por Deus, tá bom? Que Deus possa abençoar o seu dia, né? O meu e o seu dia. Quarta-feira abençoada. Hoje é aquele dia que a gente chama de sanduíche, né? Meio da semana aí, né? Estamos aqui alegres e gratos a Deus por mais esta oportunidade de vida. Que o Senhor possa estar nos abençoando, nos conformando, nos trazendo muita alegria neste dia em nome de Jesus. E completando aí o seu dia com a audiência da Rádio Paz no seu lar, na sua casa. Abençoando a sua vida com a palavra de Deus cantada e falada, tá bom? Já vai estar chegando por aqui já. Aqui o momento da palavra com o pastor Diogo Vieira, o homem da palavra refinada. É. Temos momento Kids também já, viu? Quarta-feira abençoada, o dia tá só começando e nós estaremos juntos até às 10 da manhã com o programa do povo mais feliz da Terra, o programa Paz e Amor. E chegando canção já para abrir o programa dessa quarta-feira abençoada. Está só começando a nossa quarta aqui no
1: Paz e Amor.
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pela Laura Farol, linda canção que você ouve aqui no programa Paz e Amor nesta manhã de quarta-feira. E agora você vai ficar com o momento da palavra com o nosso querido pastor Diogo Vieira. Deus tem uma palavra para você nesse dia. Deus abençoe.

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1: Olá, amados ouvintes da Rádio Paz, a Rádio da Família. Nós estamos aqui no momento da Palavra, momento de comunhão com o Espírito Santo, de interpretação da Bíblia Sagrada pela unção do próprio Deus. E nós queremos trazer uma palavra para o seu coração com o tema o aperfeiçoamento da fé. O aperfeiçoamento da fé. Nosso texto está lá em Tiago, capítulo de número 1, versículo 2, 3 e 4, diz assim: meus irmãos, tende grande gozo quando cairdes em várias tentações, sabendo que a prova da vossa fé obra a paciência. Tenha, porém, a paciência a sua obra perfeita, para que sejais perfeitos e completos, sem faltar em coisa alguma. O que Tiago fala aqui parece ser algo muito contraditório e nos choca. Quando nós vamos olhar o texto bíblico, ele choca a nossa realidade de pensamento, porque nós pensamos de uma forma, e às vezes nós pensamos de uma forma muito equivocada. É por isso que é uma desconstrução de valores e princípios, porque os nossos valores e princípios costumam ser valores e princípios da nossa carne ou da nossa cultura caída, desse contexto social que a gente vive, que não glorifica a Deus, que não tem essa glorificação como alvo e meta final das coisas. E o que a palavra vem? A palavra é um livro do próprio Deus. É um livro que restaura e que restitui os princípios espirituais na nossa vida. Então, a primeira coisa, quando você vai para a palavra, esteja preparado para ser confrontado e humilhado. Por quê? Porque quando você é humilhado, Deus é exaltado na tua carne, na tua vida, na tua alma, no teu espírito. Então, o que a palavra vem dizendo aqui? Ela vem dizendo que para nós termos grande alegria nas várias tentações. Então, isso vai entrar em um choque na nossa vida, né? Porque o problema que você está vivendo hoje, a luta que você está vivendo hoje, está te entristecendo, está me entristecendo. Ela está tirando o nosso foco, ela está nos levando a desanimar. Aí Tiago vem: não, querido, usa isso para se alegrar. E aqui eu quero deixar o primeiro ponto. O primeiro ponto aqui é: o aperfeiçoamento espiritual deve ser um alvo primordial na vida cristã. O ponto que nós temos aqui na palavra de Tiago é que, por que eu devo me alegrar? É porque essa tribulação que eu estou vivendo está me aperfeiçoando. Ele vai dizer isso no verso de número 3 e 4. Ele vai dizer: sabendo que a prova da vossa fé obra paciência. E que essa paciência deve ter uma obra perfeita, para que sejais perfeitos e completos, sem faltar em coisa alguma. Ou seja, eu estou sendo aperfeiçoado. A vida cristã, ela precisa ser aperfeiçoada. E esse aperfeiçoamento deve ser uma meta de vida espiritual. Eu devo almejar ser aperfeiçoado. E quando nós falamos sobre aperfeiçoamento cristão, de aperfeiçoamento da vida espiritual, você que está me ouvindo aí do outro lado, você que está indo para o teu trabalho, para a tua escola, você precisa entender que Deus está usando o contexto da tua rotina diária para te aperfeiçoar. E que aperfeiçoamento espiritual, a imagem de Cristo Jesus, deve ser uma meta anual, diária, em todo o tempo da nossa vida. Eu devo almejar isso. Esse é o foco que eu estou batendo aqui nesse ponto. Almeje ser aperfeiçoado espiritualmente. Almeje, deseje isso. Deseje ser como Cristo, ter a imagem de Cristo, estar moldado como Cristo. Coloque isso como meta no teu coração. Domine o teu coração nesse. Norteie a tua alma para esse rumo. De quê? Eu preciso ser como Cristo. Então, querido, o ponto que nós estamos batendo aqui é esse: o aperfeiçoamento espiritual deve ser um alvo primordial da vida cristã. E como é que nós temos isso aqui evidenciado no texto bíblico? De que essa alegria que nasce na tribulação é por causa desse conhecimento. Por que eu estou ficando alegre na tribulação? Porque eu sei que a tribulação está me aperfeiçoando como Cristo Jesus. Querido, então esse aperfeiçoamento da vida cristã é a imagem de Cristo Jesus sendo implantado em você. Isso parece simples, mas isso vai matar você. Isso vai destruir todas as empolgações e as motivações erradas da nossa carne. Isso vai nos levar a uma crucificação. Mas esse deve ser o meu desejo. Eu devo desejar ser aperfeiçoado na minha vida cristã, mais do que desejar comprar um carro, mais do que desejar comprar uma casa, mais do que desejar a felicidade. Eu desejo ser a imagem de Cristo Jesus. É um desejo supremo, é um desejo máximo para a vida cristã. A vida cristã é marcada por esse desejo. Eu preciso ser como Cristo. Eu quero ser como Cristo. Porque tudo que está fora disso evidencia falso cristianismo. Que Deus abençoe você, toda a sua família. Eu sou o pastor Diogo Vieira e esse é o Momento da Palavra.
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0: Aí Anderson Freire, A Cruz Me Faz Sonhar. Agora são 7 horas e 55 minutos aqui na Rádio Paz e FM, a Rádio da Família. Nós vamos pro intervalo e voltamos já já com muito mais aqui no Paz e Amor pra você. Não saia daí. 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
0: Cheguei, Brasil, cheguei. Chicão na área com você. Papai do céu nos permitindo, quero te fazer companhia até às 10 da manhã. Levando a melhor programação para você. Louvores lindos, brincadeiras, interatividade. E olha, a partir de agora, nosso WhatsApp está liberado para você interagir e participar da super promoção de férias que está rolando por aqui. E o sorteio tá chegando, turma, tá chegando. Hoje, quarta-feira, 29 de julho, gente, o mês também está indo embora. Gordinho do céu, tá acabando o mês de julho. Vida normal, vida que segue, né? Mês de agosto chegando aí pra fritar, né? Pra cozinhar. Calorzinho de 50 graus. Papai do céu nos permitindo, tá sendo preparado pra nós aí. Brincadeira, viu, gente? Mas é isso aí mesmo, tá? Olha só. Hoje, quarta-feira, dia de alegria, né? Dia de ter a sua companhia. Que bom que você tá aí. Você que está em casa, no trabalho, no trânsito. Você que está aí levando a gente de carona no som do veículo. Meus amigos motoristas por aplicativos, taxistas, caminhoneiros, carreteiros. Bom demais é tê-los por aqui. E olha, preparamos hoje lindas canções para alegrar a sua manhã. Eu já vou começar com essa daqui, olha, com Thales Roberto.

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1: Muito bem, de volta por aqui. Você ouviu aí lindas canções, lindos louvores, meus amigos, minhas amigas. Agora deixa eu deixar alguns recadinhos para vocês que se ligam por aqui, para vocês que estão na sintonia, acompanhando o Chicão. O Wilton tá por aqui hoje também, me ajudando, né? Ele fez a abertura da programação, inclusive, né? Teve um probleminha, né? Ontem à noite quase não dormi, naquela dorzinha de cabeça de leve, mas estou aqui firme e forte,
2: aí
1: né?
2: Tem pressão.
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1: É não, gordinha mel. Tô falando pra vocês. 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Eita, gente, contagem regressiva. Enquanto você vai participando daí, eu vou trazer mais louvores lindíssimos pra vocês, daqui a pouco eu volto. Delino Massal, essa é linda demais. Aumente o volume, daqui a pouco eu volto.

bem morto aí, falei pra você, esqueci rapidinho, olha, 8:19. 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

Eli Soares vai cantar bonito pra nós. Quero oferecer essa canção pro meu amigo Nino, pra minha amiga Denise, lá na Chácara Pais e Filhos, hein? Estão na sintonia da paz. Um abraço pra vocês, obrigado pelo carinho.

0: estamos de volta aqui na sua Paz FM, é a sua melhor companhia. E aí, parceiraço, tudo bem? Lembrei do pastor da Uai Veículo, você ouviu, seu pastor lá de Minas? Vocês estão bom, Uai, parceiraço? É? Bom, né? Bom ter vocês aqui em nossa companhia. 8:25, 8:25. 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Eu vou correr pra um breve intervalo comercial. É lá e cá, sai daí não que eu já volto e vou trazer todos os prêmios pra vocês, né? O nome e a relação de toda a premiação pra vocês.
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0: 8:31, falei pra vocês que ia ser rapidinho, era lá em casa. Já estou de volta, viu? 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Vamos então aqui falar
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0: Gostei.
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0: Ó.
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0: Mais um.
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0: Aqui na queridinha Palmas Tocantins, estamos ao vivo para todo o Brasil, para todo mundo, para toda Palmas e região, aqui na 504 Sul, no Estúdio 2. Hoje nós estamos apresentando o programa no Estúdio 2.
16: O quê? Não acredito.
0: 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Senhor Wilson, aquele abraço, uma excelente quarta-feira pro senhor e pra toda a equipe da Macpão. E aí, parceiraço, vocês estão bom? 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
0: 8h36. Sabe quem eu era? Sabe quem eu era? Não? Então o André Felipe vai falar. Canta pra nós, André Felipe. Essa canção é linda demais. Do jeito que vocês gostam.

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1: Muito bem, voltei. 8:46, 8:46. 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
1: 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Forte abraço pra minha querida sogra, né? Que está aí, tá visitando a gente.
5: Não acredito.
1: Chegou de surpresa ontem, surpresa super agradável, né? Já preparou uma panquequinha, né? Pro seu genro querido, preferido. Hoje ela sai de casa, ela preparou uns biscoitinhos fritos lá, gente, sensacional. Pense nos biscoitinhos.
6: Eu gostei, fiquei até emocionado.
1: Só não deu tempo eu comer, que eu já saí assim meio correndo, né? Mas quando eu chegar, mas no café da tarde eu vou comer os biscoitinhos fritos da sogra, né? Forte abraço pra minha queridíssima sogra, Salete Capuchinho, a mãe da doutora Milena, né? Aí, visitando a capital, né? Saiu da toca, lá de Balsas, vou dar uma passadinha por aqui. Forte abraço pra toda a família Capuchinha, tia Cláudia também, sempre me ouve, né? Pessoal, sempre na sintonia da Paz FM. Daqui a pouquinho eu vou trazer vou abrir o nosso mural de recados aqui, só pra interagir com a turma que já chegou aqui. Muita gente chegando por aqui. Meu amigo parente da Paz, né? O tutor da Fifi. Tava falando aqui agora. A irmã Sônia Maria chegou por aqui, Adriana Rodrigues, Alcione Portela, Sebastião da Fazenda João e Maria, a Edna Rodrigues, Antônio Luiz, Mirto Meira, a Diaconisa Videlina do setor Bela Vista, Belo Horizonte, na verdade, a Margarida Silva da 1206 Sul, a Fran de Goiânia, a Fran, né? A Fran lá de Goiânia tá por aqui também. Ô Fran, como é que você tá aí, minha amiga, tudo bem? Aquele abraço. A Adriana lá, Adriana Dias Vasconcelos, a Grácia Ramos, a missionária Maria de Jesus, aquele abraço, Osirene do Aruini 3, Maria Antônia também, Ailton Miguel, o Jairo, a Raquel, o Gabriel, um forte abraço, estão lá na chácara curtindo a gente, Ana Feitosa também por aqui, a Lourdes, Maria Amélia, aquele abraço, Leonete de Castro lá de Paraíso, missionária Sebastiana tá lá em Lizarda curtindo a Paz FM, a Martinha Souza também por aqui, JC do Aurini 3, Maria Lúcia, aquele abraço, ela é costureira, tá lá trabalhando e curtindo a Rádio Paz FM. O Nino, né? O Nino e a Denise estão na Chácara Pais e Filhos. a Rosana, o Jaston lá de Paraíso, Paulo de Souza, o Chaveiro, né? É, forte abraço, que Deus abençoe. É, Paulo Souza é o Paulão tá curtindo a gente, né? O Craveiro, na verdade, né? A Nivaldinha Souza, o Matheus Lima, o Wilton, né? O Wilton passando por aqui também. O Milton também chegou, Milton Paiva, né? Tá na área também. A irmã Josilene, um forte abraço. A irmã Josilene, tem mais gente chegando aqui que não apareceu o nome, mas eu vou descobrir agora, é o Monteiro, né? Forte abraço pro meu amigo Monteiro, que já chegou aqui também. É muita gente chegando, não vai dar tempo, né, gente, interagir com toda essa turma aqui. É, o pastor Edivaldo Medeiros, né? Tá lá em Lizarda também curtindo a gente. Valeu, pastor. A Catiane Souza, Jair Fernandes, Creuza Pereira, Edileuza da 1304 Sul. O Lucas da Holanda também chegou aqui. Fernando Pereira, aquele abraço. Da Visão do Jardim Vitória. A irmã Josilene, o Monteiro. Vamos fazer o seguinte: vamos então com mais uma canção. Daqui a pouco eu volto para interagir com essa moçada. O pai tá cuidando, Kleber Nascimento. Eu quero oferecer pra minha sogra, né? Ela que gosta desse estilo aí, de forró. Forte abraço, Capuchinho.

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0: Palmas, 9:01.
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0: Muito bem, de volta por aqui, da sua Paz FM, Chicão na área com você, já são 9:01, aqui na sua emissora preferida, você que se liga na Rádio Paz, você que está em casa, seja muito bem-vindo, bem-vinda, minha amiga dona de casa, meus amigos que estão de folga hoje, né, no trabalho, uma moçada super gente fina curtindo a gente no trabalho aí, né, a moçada do comércio atacadista, varejista, aos meninos da construção civil também que se ligam por aqui, super bom dia para todos vocês, meus amigos corretores de imóveis que estão por aí, transitando pelas ruas da capital, em todo o estadão do Tocantins também, curtindo a Rede Paz FM, aquele abraço Chicão para vocês, somos da área também, né? Aqui é Chicão, seu corretor, corretor pressão aí também no mercado imobiliário, né? Um forte abraço para os meninos da House Imóveis, né? Que é a nossa imobiliária, um forte abraço pra galera, para os construtores civis, para toda a turma aí, toda a classe, né? É, imobiliárias. Forte abraço para os meus amigos da zona rural também, aos motoristas por aplicativos, taxistas, caminhoneiros, carreteiros, essa turma legal que estão aí transportando o crescimento do nosso país. Super bom dia para você, né? A moçada do agro também são bem-vindos por aqui.
2: Brasil!
0: Bom demais é tê-los em nossa companhia.
3: É bom demais, Júnior.
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O nosso sistema tinha dado um cobrinho aqui, né? Sistema aqui do nosso WhatsApp, mas já voltou. Pode interagir, pode mandar o seu recadinho participando aí da super promoção de férias que finaliza amanhã. Amanhã tá chegando o sorteio. Pastor Zé Henrique já chegou, né, Pastor Zé? Aquele abraço, Ana Feitosa, o José, a Lourdes, o Antônio Luiz, a Ávila, quem mais? O Jaston Pereira, lá do PA Capivara, também já tá por aqui. A Cleonice, o Matheus, estavam sumidos, meus amigos, hein? Forte abraço pra minha amiga Cleonice, tava sentindo a falta dela por aqui. Quem passou por aqui foi o Moreirinha lá de Taquara Alto, da Pintio 7, Pastor Edivaldo, a Catiane, muita gente chegando por aqui. Agora é hora de chamar o irmão João Alexandre, né? E trazer uma canção linda pra nós, reflete bem o nosso momento, né? É uma canção de reflexão. Como será o futuro do nosso país? O futuro do nosso país depende de Deus, né? Deus tem o controle de todas as coisas, mas depende também das nossas escolhas, né? Vamos fazer as escolhas certas. Tá chegando aquele momento, né? Que a gente não vai comentar aqui, mas chegando um momento bem delicado, um momento de decisões, de escolhas. E vamos fazer a escolha certa, né? Vamos fazer a nossa parte e confiar o resto que Deus faz, tá? João Alexandre, pra cima, Brasil. Daqui a pouquinho eu volto. Essa canção é linda, aumente o volume do som e adore a Deus conosco aqui na paz.

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1: 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Você precisa decidir.

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1: 9:15, 9:15. Agora eu vou trazer aquela sequência de moda sertaneja do jeito que vocês gostam aqui na Paz, aqui no Paz e Amor. Bloco sertanejo é um atrás da outra. Vamos começar com Anderson Barone. Estou de volta. Na sequência, tenho muito mais para vocês. Essa vai para os meus amigos do campo, da zona rural. A você que está na cidade e curte uma moda sertaneja de qualidade também, é para você. Canta, Barone.

0: tarde, que nasceu pra brilhar. Vou sair agora pro intervalo comercial, já já eu volto.
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0: Muito bem, 8 horas 31 minutinhos, 8h31. Muito bom ter vocês por aqui. E a criançada linda do Titio Chicão, cadê a criançada linda? Estão todos por aí? É, já penso pra. Já pensa, né? 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
1: É bom demais, Júnior.
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0: 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Vamos então. Vamos então chamar a criançada linda do titio, os príncipes e as princesas, as crianças mais lindas, fofas e abençoadas do meu Tocantins, da minha Palmas, do meu Brasil, desse mundão de meu Deus. Estão todo mundo por aí? Criançada linda, a partir de agora, Momento Kids está no ar.

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1: Muito bem, de volta por aqui, seu irmão Chicão. Gente, estamos chegando ao final de mais uma edição do programa Paz e Amor. Grato a Deus, cara. Feliz demais com o carinho da sua companhia. Bom demais ter passado esses momentos com vocês, né? Hoje, nesta linda e agradável manhã de quarta-feira.
2: Demais,
1: pastor Gabriel está chegando aí para comandar o Manhã na Paz, mas amanhã eu volto, né? Amanhã pela manhã, 7:30, Chicão estará de volta aqui para alegrar a sua manhã aqui na Paz. Que Deus abençoe a sua vida, a sua família e seus negócios. Uma excelente quarta-feira, aquele super beijo no coração e até amanhã, Brasil!
3: Brasil!

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4: Muito bom, agora são 10 horas e um ponto. Um bom dia para você.
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4: Fala, chefe! Bom dia, uma excelente manhã. Hoje é quarta-feira, meio de semana, na paz do Senhor, meu irmão, minha irmã. Para você com rádio ligado, obrigado pelo carinho, pela sua companhia, seja bem-vindo. Está começando, Manhã na Paz. Sou eu, seu companheiro, Pastor Gabriel. É, hoje é quarta-feira, 29 de julho de 2026. Gente, já está acabando o mês. Daqui a pouquinho é mês de agosto. Tá preparado? Pro solzão, aquele tempo seco no mês de agosto e setembro. Tá chegando, hein? Tá chegando. Um bom dia pra você, obrigado pelo carinho, pra você em casa, no trabalho, a moçada aí na rodagem, no carro dando aquela carona. Bom dia, tudo na benção pura. Gente, vamos começar? Vamos começar nossos trabalhos e agradecer ao nosso bom Deus, nosso Pai. Querido Deus, Pai amado, em nome do Senhor Jesus Cristo, que a tua bênção e a tua glória seja manifestada. Abençoando mais um programa, abençoando meu irmão, minha irmã, que está agora curtindo e ouvindo a nossa programação. Papai, abençoe o nosso dia e o nosso trabalho. Vamos seguindo para você de Palmas e toda a região, na frequência 89,9 FM. Bom dia, tudo bem, né? A moçada aí em Araguaína, região norte do Tocantins, na frequência 91,3. E não se esqueça, só para relembrar, já, chegamos na região sul do estado, Gurupi, toda a região, na frequência 102,7. Tá tudo certo? Tá na bênção pura? E o seguinte, você não vai me deixar eu só, né? Você vai mandar o seu abraço, manda o seu alô. É um 6319-8420-6868. E só lembrando que sexta-feira tem o quê? O sorteio show de prêmios da Rádio Paz.

0: Cassiano em 500 graus. Pra você, meu amigo, uma excelente manhã, um bom dia pra você. Muito obrigado pelo carinho, pela sua audiência. E você sempre aí com o rádio ligado, curtindo a nossa programação, né? Vamos agora com ele, vamos ver se vai dar certo pra você realmente nesta manhã maravilhosa, coisa boa, bênção pura, agradecendo o seu carinho e a sua companhia. Chegou a hora, sabe de quê, gente? 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Fala, chefe! Bom dia, Reginaldo Paz! Cadê o Reginaldo?
1: Eu.
0: Opa, tudo certo?
1: Tudo certo. Eu não estou com retorno aqui nesse momento, mas eu estou lhe ouvindo pelo retorno do rádio.
0: Opa, maravilha, que bênção, bacana. Tá tudo certo, tudo tranquilo? Dá pra gente fazer um negócio?
1: Com certeza. Eita, então, mais uma vez, pastor Gabriel, estamos aqui presente na Rádio Paz, a Rádio da Família, no seu programa, do qual temos um pleno respeito, consideração e admiração pelo profissionalismo que você atua no rádio ao longo de muito tempo e é um parceiro do Armazém Paraíba há mais de 20 anos. Conhecemos bem o seu trabalho e somos gratos em nome do Armazém Paraíba e eu pessoalmente, como profissional da empresa, nesse momento, quero agradecer a grande consideração que você tem para com os parceiros sempre, sempre atento.
0: Opa.
1: Um bom dia especial para você, para toda a sua equipe da Rádio Paz e todos os ouvintes nesse momento desse programa, que é o programa da família.
0: Opa, maravilha, meu companheiro Reginaldo Paz, é uma alegria, acredito que é isso, né? A gente tem de formar essa parceria e ela tem de ser bom pros dois lados, aonde tem uma parceria verdadeira, tem essa amizade, tem esse carinho, quando a gente se compra tomar um cafezinho, um copo d'água gelada, né? E sem dúvida tem uma história, a gente começa a contar nossas histórias, é nosso momento de vida, realmente isso que é importante, ter essa comunicação, de ter essa parceria um com o outro, é assim, e vamos lá, vai de um lado, vai do outro, e aí eu fico de olho nas ofertas, porque quando eu preciso, aonde eu vou, eu já corro no Armazém Paraíba. 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
0: 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Esses dias eu tava vendo uma situação que o Paraíba, a gente jogava, tinha a bola, aquela bola amarela, e com a logo do Armazém Paraíba, que é a mesma logo há muitos anos, né, realmente é uma marca bem sólida, né? 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
1: Eita coisa boa, eu tenho que conhecer. 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
5: Muito bom, minha gente, estou de volta, hein? Agora são 10 horas e 32 minutos.
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5: Muito bom, obrigado pelo carinho, pela companhia, seja sempre bem-vindo, sempre bem-vinda à nossa programação. É, mudando de assunto, né? Vamos falar agora de um assunto sério, que é a saúde. 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
5: Muito bom, agora são 10 horas e 35 minutos. Depois da fala nossa companheira Gisele, vamos agora para o testemunho. Quem comprou e acreditou no Cartigold? Olha aí.
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5: Muito bom, tá aí, né? Um testemunho aqui, né? Na Rádio Paz. Quem acreditou, quem está tomando, né? 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E vamos seguindo aqui no Manhã na Paz.
8: 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Aleluia. É isso que ele faz, vai fazer na tua vida.

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0: Ah, coisa boa pra você, meu amigo, pra você, minha amiga. Obrigado pelo carinho, pela companhia. Seja bem-vindo, seja bem-vinda, como sempre, né? Ó, é o seguinte, vamos agora para o mural de recados. Será que você está aqui já, né? Mandando o seu abraço, mandando o seu alô? Ah, produção, será? Muito bom, maravilha. Olha que benção pura pra você, meu amigo, pra você, minha amiga, a paz do Senhor, né? Deixa eu dar uma conferida aqui. Vamos lá, vamos descer um pouquinho lá embaixo. Pronto, vamos descer um pouquinho, descer, deixa eu ver. Aqui, ótimo, ótimo. Bom dia, paz do Senhor. Bom dia, paz do Senhor. Ao Claudi Neto de Taquari, tá aí, aquele abraço. Bom dia, a missionária Mari Rotti, deixa eu ver aqui. Andréia, oi Andréia, bom dia. Olha que benção, olha que maravilha, coisa boa, já tá participando do sorteio, né? Um abraço aí, bom dia, aqui é a Ana de Pugmil, gostaria que mandasse um alô pra minha família, né? E também a família toda, a oração do meio-dia, amém, a irmã Ana. Deixa eu ver aqui, quem tá curtindo também a nossa programação, deixa eu ver, bom dia, na paz do Senhor Jesus, manda um alô pra minha sogra, tá aqui na escuta, ah, olha aí, tô por cá, Ivanilde, lá na chácara, presidente de Deus, presente de Deus, né? Lagoa do Tocantins, o nome da sogra, fala aí, mulher. Eita, coisa boa, um abraço, que Deus abençoe. Paz do Senhor, pastor Gabriel, manda um alô para todos aí da AD32. Pronto, a moçada AD32 é o presbítero Edson, é isso? Ah, tá certo, bacana, maravilha. Bênção pura, sem mistura, que Deus abençoe grandiosamente. A paz do Senhor Jesus Cristo, bom dia, pastor Gabriel, né? Eu estou aqui ouvindo, querendo pedir, né? Para me ajudar em oração, agradecer a Deus por tudo que ele já fez, está fazendo e vai continuar fazendo, e para todos do Brasil, até fora do Brasil, e todos os ouvintes, né? E com certeza aprendendo com vocês a viver, a entregar a vida para Jesus Cristo, cuidar, né? Coisa boa, né? Sabemos adorá-los, para ter certeza que vamos viver eternamente. Feliz, boa metade de semana. Foi um meu abraço para todos aí, da sua amiga Diaconisa Creonita. Alô, Creonita, um abraço, que Deus abençoe grandiosamente. Deixa eu ver aqui. Ah, ótimo, maravilha. É a Gabriele. Oi, Gabriele. Daqui a pouquinho eu entro em contato com a Vossa Excelência, tá bom? Eita, nós. A sua amiga Gabriela aí tá querendo uma cotação, né? Pra divulgar com a gente aqui. Olha, então é comigo mesmo, viu? É, comigo. Eu sou a pessoa certa aqui, né? Pra você entrar em contato e aí e a gente fazer uma parceria comercial. Você viu aí o Reginaldo Paz, né? 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Viu aí, meu amigo Reginaldo? Reginaldo Paz, é a Kátia. Eu tive essa bola amarela, eita coisa boa, olha que maravilha, essa aqui eu, gente, é lindo, né, isso, né, realmente é gratificante entendermos todo esse processo, realmente a gente fica feliz, né, porque o Armazém Paraíba tem essa história e eu faço parte também dessa história, né? Fui locutor do Armazém Paraíba muitos anos, a voz do sucesso e sem dúvida é uma alegria hoje estar com o nosso amigo Reginaldo, eu de cá e ele de lá e fazer uma festa, né, Kátia? Um abraço, que Deus abençoe grandiosamente a nossa amiga Maria lá em Paraíso, né? De Fátima, curtindo a nossa programação, um abraço a Regiane Sabino, gente, a paz do Senhor, pastor Gabriel, estou sintonizado no programa e ofereço o próximo louvor para minha família aqui na chácara é a Dilva Araújo. Alô, Dilva! Benção por você, mistura. Que Deus abençoe grandiosamente. Muito obrigado pelo carinho, pela companhia. Olha que benção, olha que maravilha. Um abraço, né? Pro nosso companheiro Luiz Carlos. Lá de Beltrão, né? Paraná. Eita, coisa boa. Bom dia, pastor Gabriel, a paz do Senhor. É irmã Lourdes, Santa Bárbara, estou aqui ligadinha, como sempre. É, e já fui cliente do Armazém Paraíba faz muito tempo, né? E tá muito bom agora, hein? Para a gente comprar. É, só falta o dinheiro, pastor. Eita, nós. Ó, eu tô me organizando, porque a mulher já cobrou, né? Pra comprar o ar-condicionado. E essa semana tem oferta, essa semana tem promoção. E sem dúvida, a gente vai costurando, né? Vai costurando, vai aí levando devagarzinho. Quem sabe? Vamos se organizando no financeiro, né? Maria de Lourdes, aquele abraço. Gente, ó, muita gente participando, muita gente mandando o seu abraço, mandando o seu alô, mas já eu volto. Já eu volto aqui no nosso mural de recados. Muita gente por cá, agradecendo o seu carinho, a sua companhia e a sua audiência. Canta, Sara Farias. Me escolheu.

0: aí. 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
4: A crise climática vai exigir profissionais de saúde cada vez mais preparados para entender os efeitos das mudanças para a saúde. Um estudo mapeou o que vem sendo feito neste sentido pelo mundo. Em 2024, 66% das instituições de saúde pública e 72% das escolas de medicina pesquisadas já ofereciam algum conteúdo sobre clima e saúde. A estratégia atinge cerca de 20% dos estudantes de saúde pública e 64% dos de medicina em todo o mundo. Mas a desigualdade econômica entre países também gera desequilíbrio educacional. Europa e Américas são mais comprometidas. Por outro lado, regiões mais vulneráveis às mudanças do clima ainda não investem na formação de médicos e enfermeiros. Na Índia, por exemplo, quase 69% das escolas médicas ainda não têm clima e saúde no currículo oficial.
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17: Opa, tudo certo, tudo tranquilo, na paz do Senhor. Estou de volta, hein, aqui. Muito bom, seja bem-vindo, obrigado pelo carinho, pela companhia, agradecer o seu carinho, a sua audiência, gente, para você da região norte, você não pode ficar de fora, né? 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Chegou a hora, agora são 11 horas e 1 minuto. Tem Oral de Recados agora, produção? Ah, tem, pronto. Olha que coisa boa, que maravilha. Vamos aqui no nosso Mural de Recados. Muita gente participando, mandando o seu abraço, o seu alô. A irmã Marlene Carvalho mandou um áudio. Daqui a pouco a gente ouve o áudio da irmã Marlene, né? O nome da minha mãe. Um abraço ao Lucas e Holanda. É, bom dia na paz do Senhor Jesus Cristo. Um excelente dia para todos. Bom dia, na paz. É a missionária Maria de Jesus. Alô, Maria, bom dia. Deixa eu ver aqui, estamos aqui na chácara, no assentamento Paulo Freire 2. Olha aí, minha gente, a paz do Senhor, benção pura, bom dia, é a Catiane Souza, né? A moçada aí, né? No assentamento Paulo Freire 2, em Rio dos Bois, né? Ouvindo a nossa programação, tem a Eucinês, a todos vocês um bom dia, muito obrigado, viu? Muito obrigado mesmo pelo carinho, pela companhia, a paz do Senhor, pastor Gabriel, o a paz do Senhor, né? É Adriana Dias Vasconcelos, na Fazenda Guaraná, isso? Em Ponte Alta, olha que coisa boa, que maravilha, sempre ouvindo aí, um forte abraço, que Deus abençoe, bom dia, né? A paz do Senhor. É a Sara, tô aqui ligadinha, todos os dias na Fazenda Felicidade, município Chapada de Areia, na melhor rádio do Brasil, Rádio Paz FM. Olha que coisa boa, que maravilha, um abraço aí, né? Nossa irmã, a irmã Sara, né? Ô, benção pura, a paz do Senhor, pastor Gabriel, bom dia. Ótima quarta-feira, ofereço o próximo louvor para todos que estão na sintonia e para minha irmã, né, Itamar Costa e o meu sobrinho Jonas. Eles são os aniversariantes do dia, um abraço para eles, olha que coisa boa. É a irmã Elisete, lá em Brejinho de Nazaré, um abraço, felicidades, que Deus abençoe grandiosamente, né, produção? Eita, meus parabéns, que o Papai do Céu abençoe não somente hoje, mas todos os dias. Um abraço, irmã Elisete, um abraço aí, né, pra sua irmã Itamar, o sobrinho Jonas. Então a festa aí vai ser dupla, né? Eita, coisa boa! É maravilha, é bênção. Deixa eu ver aqui, né? Quem está por cá também. Deixa eu ver. Estamos aqui também, né, pastor Gabriel? Eu e a minha esposa Célia, aqui no Santa Fé. Um abraço, Antônio Souza, né? E a esposa, né? A Célia, tá aí, curtindo a nossa programação. Deixa eu ver aqui. Ah, o Maurício. Maurício Borges. Fala, chefe. Tá com o rádio ligado na bola do caminhão. Isso é bom, que maravilha. Muito obrigado pelo carinho de sempre e ouvindo. E vez quanto, né? O Maurício passa por mim. E ele... É difícil, né? É difícil a gente aí não falar um com o outro, dar uma buzinada, eu dou outro. E o seguinte, vez em quando, gente, vez em quando, né? Eu tenho um restaurante particular, né? Vez em quando, não é todos os dias, mas eu gosto de ir lá na sexta-feira, né? Porque na sexta-feira tem feijoada. Eu gosto de uma feijoada e eu vou lá, né? Eu vou lá no Cidadão, no Comunitário. Você já foi lá? Né? Eu fui lá, eu vou lá vez em quando, viu, gente? Vou lá, rapaz. Eita, nós. E sexta-feira lá é feijoada. E vez em quando o Maurício também tá lá. É bênção pura. Um abraço ao Paulo de Souza. Alô, Paulão. Bom dia na chácara Olho d'Água em Miracema. Tá com o rádio ligado, curtindo a nossa programação. Valeu. A Maria Amélia. Oi, Maria Amélia. Tudo bem? Um abraço, que Deus abençoe grandiosamente. Ah, bom dia, amigão. Estamos aqui ouvindo a melhor da cidade, da City, né? É o Moreira, lá em Taquaral, tô ouvindo a nossa programação. Valeu. Muito obrigado, gente do céu. Tem tanta mensagem aqui chegando. Isso é bom, né? Que maravilha. Deixa eu ler essa aqui. Deixa aqui pra gente ir pra música, né? Aí o bicho pega depois. A paz do Senhor, pastor. Gostaria de parabenizar, né? Um homem da minha vida. Olha! O meu esposo Renato está aniversariando hoje, né? Desejo o melhor de Deus para sua vida, meu amor, saúde, paz, felicidades e todas as bênçãos de Deus reservado na sua vida. parabéns, você é meu presente de Deus, resposta de oração, há 10 anos atrás o Senhor nos uniu e hoje também, dia 29, né? Comemorando o dia que nos conhecemos, então é bênção múltipla. Parabéns, meu amor, para você e para nós. Amo você. Rapaz, é, o amor está no ar, né? Isso, o amor está no ar. Meus parabéns. É bênção, né, gente? Maravilha. É presente de Deus, resposta de oração, é isso, tá aí, né? Que Deus abençoe grandiosamente, um abraço a essa família, a gente fica feliz, né? Que o Papai do Céu derrama bênção, é a Gerlane lá no Santa Fé, alô Gerlane, olá meu companheiro Renato, então hoje a festa é dupla, tem churrasco, né? Tem o bolo de chocolate, o bolo de chocolate, quem conhece sabe que é a história do nosso pastor, né? Ali da Dematriz, pastor André, né? Tem um bolo de chocolate, então acredito que todo casal tem de ter o bolo de chocolate, né? É muito bom, um bolo assim com a cobertura, e coloca uns granulados, né? Isso, coloca um recheio, fica excelente. Um abraço aí a Girlane, um abraço ao Renato, meus parabéns aí, que Deus abençoe grandiosamente. Muito obrigado pelo carinho, gente do céu. Tá certo, então tá pronto. Deixa eu ver aqui, é Antônia Gomes? Irmã Lourdes, entendi, estou ligado na paz, eu quero mandar um louvor. Tá certo, a irmã Lourdes, que está com o rádio ligado, curtindo a nossa programação, tá chegando, quem agora é a produção? Então pronto, deixa eu ver aqui, já está no jeito? Minha gente, é isso, vai lá.

Silvan Santos, me ajuda, Deus. Pra você aqui no Manhã na Paz, agora são 11 horas e 21 minutos. Gente, estamos aqui, ó. Rádio Paz FM. Tá chegando ele, é o Jonas Vilar. O crente é a Palmeira.

0: Tem muita gente que gosta, né? Apaixonado no Jonas Vilar. Ele tem seu ritmo, sua pegada. É que você ouve aqui todos os hits, né? Isso. Você ouve do Pentecostal, do Sertanejo, do Orkship. É, na adoração, louvor. É uma na paz. Daqui a pouco tem a palavra, a oração e a sua participação. Lógico. Segura! Eita, crente! Já estou de volta com muito mais pra você.
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Muito bom, que maravilha, estou de volta. Agora são 11:30. Olha a hora, 11:30, gente. 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Vamos agora aqui no nosso mural de recados. É o mural de recados para você, meu amigo, para você, minha amiga. Ah, minha gente, hoje é quarta-feira. Quarta-feira já tem muita gente voltando das férias e ouvindo a nossa programação. Olha aqui, bênção pura. Deixa eu ver aqui. Olha aí, um abraço nossa companheira de Deus. Ah, tá certo, bacana, né? Agradecendo sempre o carinho, deixa eu ver aqui. Ah, rapaz, tá pronto. A Edileuza, né? A Edileuza, lá na 1304 Sul, a paz do Senhor. Irmão Gabriel, estou ouvindo, ofereço louvor para minha irmã Madalena e família. Obrigado, pronto, tá aí, tá dado aquele abração. Muito obrigado pela audiência. É, minha gente, vai mandando a sua mensagem. Bom dia, homem de Deus, a paz do Senhor, né? Ah, tá certo, manda um alô aí pra irmã Sara, na Chapada de Areia. Pronto, tá aí, ó, aquele abraço. Coisa boa. Ó, deixa eu ver aqui. Ah, tá certo. Se alguém, né, de um coração bom, quiser, deixa eu ver aqui, me dá um, que Deus abençoe muito. Ah, rapaz, peço oração por mim, um abraço aí, obrigado pelo carinho de sempre, que Deus abençoe grandiosamente aí a Cleonice, tá bom? Olha que bênção. Um abraço aí, irmã Sônia, um abraço aí ao Antônio. Ah, rapaz, um abraço aí a Adriana Dias, né? Tá com o rádio ligado, tá curtindo a nossa programação. Um abraço, bom dia. Olá, a paz do Senhor. Olha que bênção pura. A nossa companheira auxiliadora está aí curtindo aí a nossa programação. Deixa eu ver aqui. Ah, minha gente, olha que bênção, olha que maravilha. Agradecendo o carinho, a companhia. Um abraço a Luísa Borges. Deixa eu ver aqui. A Rosângela, né? A Rosângela, a moçada aí tá curtindo, né? Lá no Paraná. Francisco Beltrão, olha que bênção pura. Um abraço para Hernani Alves. Alô, Zirene, quero participar do sorteio. Já tá participando. Deixa eu ver aqui, né? A paz do Senhor Jesus, Pastor Gabriel. Um ótimo dia e uma excelente semana abençoada para você e toda a sua família e os ouvintes da Rádio Paz. Aqui o tempo todo, né? Ensolarado, com ventinho frio, de brisa, tô aqui fazendo o almoço. E ela fala, ó, o que vou sentir o cheiro agora. Eita, coisa boa. Ó, um arroz, um feijão, uma carne com batatas. Eita, se Porto Nacional fosse aqui pertinho. É perto, mas até chegar lá não dá, né? Aí,
Se fosse mais pertinho, nós dá um jeito, mas não vai faltar oportunidade. Deus abençoe sempre você a todos, em nome do Senhor Jesus Cristo. É a pastora Elisvá, né? Lá em Porto Nacional, toda a família. E aí hoje tem aí esse almoço gostoso, né? Um arrozinho, um feijãozinho, uma carne com batatas, é uma delícia. É, um abraço aí, um bom dia na paz do Senhor, pastor. É a irmã Cristiana. Ô, irmã Cristiane, na bênção. Muito obrigado, viu, pelo carinho e companhia de sempre. Deixa eu ver aqui. Olha que coisa boa. Um abraço aí a todos os amigos e companheiros curtindo a nossa programação. Deixa eu ver aqui. A nossa amiga Lucilene, lá de Cristalândia. Excelente quarta-feira para todos. Um abraço, que Deus abençoe grandiosamente. Alô, Clemência, Givaldo. Que Deus abençoe. A irmã Janete, né, de Paraíso. Aqui, ó, mandou um áudio. Já a gente ouve. Muito obrigado pelo carinho, pela audiência. Ai, peço oração pela minha saúde e minha filha Natália, para todos da rádio e ouvintes, é a missionária Mari Ruth. Valeu, que Deus abençoe grandiosamente. Gente, muito bom, né? Muito bom, que maravilha, que a benção pura, né? Que o nosso Deus, o nosso bom Deus, o abençoe grandiosamente. Agora são 11:37. Canta Aline Barros, autor da vida.

0: da vida. Você ouvindo aqui a nossa programação, obrigado pelo carinho, pela companhia. Gente, eu não sei vocês, mas a Lilian Barros, desde a minha adolescência, já fazia grande sucesso. A minha esposa, a Jéssica Ribeiro, ela gosta muito também da Lilian Barros, entre outras cantoras. Mas você olha para a Lilian Barros, parece que a mulher não envelhece, né? Ou é impressão minha, né? Eu olho, passo, e eu tô ficando velho, né? Já tô com cabelo branco. Mas a Lilian Barros continua lá, jovem. É bênção pura. Gente do céu, será que ela tá escondendo idade? Mas é só para descontrair. A gente é assim, né? A gente fala, mas devemos cuidar. Quem cuida, né? Do seu bem-estar, do seu corpo. Por isso que eu estou aí, né? Eu com regime, né? Tô fazendo regime. Isso, tô com regime. Vou nem falar o regime, né? Porque... ai, ai. Eita, nós! Muito bom, 11 horas e 42 minutos, um bom dia, né? Na paz do Senhor. É bênção pura, né? Sem mistura, que Deus abençoe a sua manhã, que Deus abençoe a sua vida. Vem comigo, daqui a pouco tem a palavra, daqui a pouco tem a oração, né? E você, sintonizado na Rádio Paz, para você de Palmas e toda a região, para você de Araguaína, toda a região, e já Gurupi, na frequência 102,7. 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
0: 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Agora são 11:48. 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Tá tudo certo? Tá tudo tranquilo? Obrigado pelo carinho, pela companhia, seja sempre bem-vindo à nossa programação. Daqui a pouco, né? Daqui a pouco tem a palavra. Ah, minha gente, tem a oração, sim, daqui a pouco, aqui, Manhã na Paz, comigo, Pastor Gabriel, agradecendo o seu carinho e a sua companhia. Seja sempre bem-vindo, sempre bem-vinda à nossa programação, tá bom? Desde já, agradeço sempre a sua audiência e vamos juntos na melhor programação. Faltando 10 minutos para o meio-dia, agradecer o seu carinho, a sua companhia, a todos os ouvintes curtindo e ouvindo a nossa rádio. A Rádio da Família é bênção, é maravilha. Vamos juntos. Lembrando que meio-dia e 30 tem o Pastor Amarildo com o programa Instruindo o Sábio. Às 13:01, ele, nosso companheiro Alex Nascimento, ele chega com o som do céu. E às 16:00 é o Modão da Paz com ele, o homem do joia. É o Ed Aparente, minha gente. Às 16:00. E às 20:00, ela, Elianai, chegando no Toca Toca. Vamos juntos na melhor programação. Obrigado pelo carinho, pela companhia. Canta, Valesca Maísa. A vida chegou. Que Deus abençoe. Um excelente
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0: manhã de quarta-feira.
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0: Vila. A Vila chegou. Obrigado pelo carinho, pela companhia. Faltando 5 para o meu dia. Ó, segura aí, já já. Eu estou de volta com muito mais para você, ouvinte da Rádio Paz, com a palavra e a oração. E vamos juntos orar e agradecer a Deus por tudo aquilo que Ele tem feito e vai continuar fazendo em nossas vidas. Segura aí.
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3: Depois da rodada do fim de semana, com o tropeço do Palmeiras e o empate do Flamengo, a equipe do Verdão viu a diferença de pontos cair para 6 na tabela de classificação. O Palmeiras vai jogar nesta quarta-feira diante do Vitória no Barradão, precisando voltar a vencer no Brasileiro. E o técnico Abel Ferreira diz como que se sente no momento.
4: Há que assumir, há que aceitar, há que continuar, há que trabalhar para voltar mais forte.
3: O Flamengo também joga e fora de casa. Vai enfrentar o Internacional no estádio Beira Rio às 7:30 da noite. Outros jogos, Fluminense e Bahia no Maracanã. Jogos que movimentam a parte de cima da tabela de classificação. Mirassol e Remo se enfrentam olhando para fora da zona do rebaixamento, já que quem vencer pode terminar a quarta-feira fora do Z4. Agência Rádio Web com informações do Brasileirão, Daniela Esperon.
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Muito bom, agora são 12:30 em ponto. Obrigado pelo carinho, pela sua companhia. Seja bem-vindo, seja bem-vinda. Chegou o momento da palavra. Agradecendo sempre a sua audiência nesta quarta-feira, hoje, meio de semana. Vamos estar lendo, né, a palavra de Deus. Que Deus possa estar nos abençoando grandiosamente nossas vidas. Eu quero convidar você, que você possa abrir a sua Bíblia. Essa mensagem, ela fala muito comigo, né? Hoje, quarta-feira, eu quero que você possa pensar novamente, ter essa clareza, essa certeza do amor de Deus sobre a sua vida, os planos de Deus. Os planos de Deus são maiores. Você crê? Abra a sua Bíblia, por gentileza, lá em Jeremias, no capítulo 29, o verso 11, diz assim: porque eu bem sei os pensamentos que penso de vós, diz o Senhor, pensamentos de paz e não de mal, para que vos dar o fim que esperais. Essa mensagem é uma mensagem que ela se renova todos os dias. Porque Deus não trabalha no improviso. Quando eu e você enxergamos apenas o presente, Ele já conhece o amanhã. Por isso devemos ter essa certeza e continuar confiando, orando e caminhando em fé. Os planos de Deus nunca chegam atrasados. Eles acontecem no tempo certo e sempre são os melhores do que os nossos. Podemos imaginar na vida de José. Olha que coisa. José foi vendido como escravo pelos irmãos, preso injustamente, mas Deus transformou todo o sacrifício em propósito. E no fim de tudo, José se torna governador do Egito. E com certeza, ele salvou não somente a vida do seu pai, dos seus irmãos, mas de muita gente. Era o propósito de Deus. Está lá em Gênesis, né? Você pode acompanhar a história de José. Quem não conhece a história de um jovem que sonhava e tinha sonhos e foi mal interpretado pela sua família, seus irmãos, mas Deus já tinha um plano para ele. Me faz lembrar também da vida de Abraão, também lá em Gênesis, no capítulo 12, podemos ver que Abraão obedeceu ao chamado de Deus sem saber para onde iria e recebeu a promessa de ser pai de uma grande nação. Ele já, de certa idade, juntamente com Sara, Sara até mesmo imagina, eu, dessa idade, vou gerar filhos? E gerou. O pai de toda a nação, Abraão. Deus teve um plano na sua vida. Sara quis dar o atalho, né, para tudo isso, mas não foi isso que Deus tinha projetado para a vida de Abraão e Sara. Sim, já na idade avançada, gerou o filho da promessa. Você lembra de Esther? O livro de Esther nos ensina tanta coisa. Ela foi colocada como rainha para um momento realmente oportuno e salvou o seu povo. Esther,
mulher de Deus. Me faz lembrar a história de Davi. Ô, Davi! Lá em 1 Samuel, podemos analisar que Davi era apenas um pastor de ovelhas quando Deus escolheu para ser rei. Davi era apenas um pastor de ovelhas. E aonde Davi foi parar? Muitas histórias, olhando para José, Abraão, Esther, Davi, percebemos que nenhum deles imaginava o que Deus faria em suas vidas. Todos enfrentaram dificuldades, mas permaneceram confiando no Senhor. A mesma mão que guiou essas vidas continua conduzindo a minha, a sua, para aqueles que confiam em nosso Deus. Os planos do Senhor permanecem de pé e sempre conduzem à esperança. Que o Papai do Céu possa te abençoar grandiosamente. Que o Papai do Céu possa iluminar sua vida, a tua casa, o seu lar. Eu quero convidar você, neste momento, para juntos orarmos, para entendermos que os planos de Deus são maiores. Amém? Se você puder ajoelhar ou fechar seus olhos, vamos juntos em oração ao nosso Deus. Pai querido, em nome do Senhor Jesus Cristo, que a tua bênção e a tua glória seja manifestada. É nesse momento que oramos, ó Pai, pelo nosso lar, pelos nossos familiares, pelos nossos sonhos, planos. Planos que às vezes pensamos que foram frustrados. Não, eu continuo sonhando. Eu continuo almejando o melhor de Deus para a minha vida, para o meu lar, a minha família. Pai querido, em nome do Senhor Jesus Cristo, entra, ó Deus, em providência na vida deste homem, desta mulher que está agora ouvindo a nossa programação. Que a bênção de Deus seja derramada. Que a bênção de Deus esteja sobre a vida de cada um. Eu creio, ó Deus, no milagre, na cura, na restauração. Pai, em nome do Senhor Jesus Cristo, eu profetizo sobre a vida deste homem, desta mulher, que está agora no leito da enfermidade. Pai querido, visite agora, em nome do Senhor Jesus Cristo. É nesse momento que eu rogo, eu peço a ti, meu Pai, haja milagre, haja a restauração, que a misericórdia do Senhor venha estar sobre a vida de cada um que está agora nos ouvindo, nesse instante, seja em casa, no trabalho, no carro que parou agora, está aí no trânsito, ouvindo a nossa programação. Obrigado, Senhor, obrigado por esta oportunidade mais uma vez. Está falando do teu amor, falando da tua palavra, da tua misericórdia. Deus, derrame a tua graça, derrame a cura, derrame, meu Deus, sobre a vida de pessoas que não acreditava mais nos seus sonhos, mas que esses sonhos sejam renovados agora, em nome de Jesus. Que Deus abençoe grandiosamente, que a bênção de Deus esteja sobre a sua vida. Eu sou apenas um detalhe, mas com Jesus Cristo eu faço a diferença. Que Deus abençoe na gloriosa Santa Paz do Senhor.

0: que eu tô sentindo, Paulo?
1: Eu tô sentindo uma coisa muito boa aqui, Silas.
0: O chão tremeu, as paredes se moveram, todos os presos foram soltos.
1: É?
0: Só quem tem um problema agora.

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2: Meus queridos irmãos e amigos, nós estamos estudando o capítulo 11 de São Mateus. Nós estamos hoje no versículo 28. Estaremos falando a respeito do versículo 28, o versículo 29 e o 30. Se você puder, pegue a sua Bíblia, por favor. Nos acompanhe junto à palavra de Deus. Diz assim: vinde a mim todos os que estáis cansados e oprimidos, e eu vos aliviarei. Tomai sobre vós o meu jugo e aprendei de mim, que sou manso e humilde de coração, e encontrareis descanso para vossas almas, porque o meu jugo é suave e o meu fardo é leve. Meus queridos irmãos e amigos, chega um momento aqui marcante do ministério do Senhor Jesus. Uma maioria de pessoas naquele tempo estavam rejeitando o Senhor Jesus. No entanto, entre a multidão havia uma massa enorme de pessoas cansadas, oprimidas, pessoas carentes, necessitadas de descanso espiritual para suas vidas. O Senhor Jesus começa aqui este versículo 28 dizendo: vinde a mim. Ora, Jesus estava agora chamando a responsabilidade para si. Ele tinha convicção diante de Deus que ele era o Cordeiro Pascual, ele era a solução para o mundo. Enquanto que João estava vaticinando que o Senhor Jesus estava chegando, os profetas do Antigo Testamento estavam falando, ou tinham falado, que ele viria. João estava dizendo que ele estava chegando, ele está aí agora. E diz claramente para toda aquela multidão que o rejeitava ou não, dizia claramente: vinde a mim. Ele está agora colocando a sua identidade para todas as pessoas. Você nunca ouviu falar, nenhuma das outras religiões que existem no mundo, você nunca ouviu aquele fundador daquela religião chamando para si a responsabilidade. Buda nunca chamou, Confúcio também não. Se você ir para qualquer uma outra religião que existe por aí, nem mesmo Chico Xavier, ou outra qualquer. Mas Jesus chamou a responsabilidade para si. Você não vê Moisés chamando a responsabilidade para ele, nem tampouco Abraão, quando nós estamos falando aqui de judaísmo. Mas Jesus, você vê ele chamando a responsabilidade para si. Vinde a mim. Vinde a mim. Ele está dizendo que ele tem a solução, ele tem a resposta para você em qualquer situação que você estiver vivendo. Ele diz: vinde a mim todos. Ele não está preocupado aqui com uma parte da sociedade. Ele não está fazendo aqui acepção de pessoas de forma alguma. Ele não está preocupado se você é bom ou ruim. Ele não está preocupado se você tem dinheiro ou deixa de ter, se tem posição social ou não. Ele está dizendo todos. Às vezes aqui a sociedade pega você e chega você para lá, faz acepção a seu respeito porque você tem uma cor diferente, parda, branca, escura, negra ou outra coisa. Faz acepção de você, porque às vezes você é mulato, cafuso, é índio. Mas Jesus não. Jesus é claro que ele está chamando todos. Vinde a mim todos, todas as pessoas, em todos os tempos, em todos os lugares. Paulo, quando estava pregando, ele dizia que a vontade de Deus é esta, que todos os homens se salvem e que cheguem ao pleno conhecimento da verdade. É todos. Quando Jesus permitiu que Paulo e Silas fossem presos na prisão lá em Filipos, perto da meia-noite, quando já tinham apanhado, sofrido, escárnio ou coisas parecidas, Paulo e Silas cantavam, e perto da meia-noite, aquelas grades se abriram. O homem que estava de guarda lá, quando viu aberto as prisões, quis suicidar. Paulo olhou para ele e disse: olha, não faça isso, porque todos nós aqui estamos. Todos nós aqui estamos. Mas deixa eu falar uma coisa para você. Ele disse: o que é? O rapaz pediu luz. Está escrito isso na Bíblia, 16:27 de Atos. E aquele moço pediu luz. E aí Paulo deu uma luz para ele. Aquele rapaz ouviu de Paulo a seguinte expressão: meu amigo, se você crer no Senhor Jesus Cristo, será salvo tu e a tua casa. Eu sei que você está me ouvindo. Muitos de vocês que estão me ouvindo agora ainda não servem a Deus, não têm conhecimento de Deus, não estão vinculados a Deus por intermédio de uma congregação. Talvez você tenha uma dificuldade de caminhar e ir a uma dessas igrejas onde está passando aqui, mostrando o endereço das nossas igrejas. Talvez você quer ser um discípulo. Da mesma forma que foi aquele discípulo que foi procurar Jesus à noite, um príncipe chamado Nicodemos, ele tinha vergonha de ir aonde Jesus estava durante o dia, porque os amigos poderiam vê-lo com Jesus. Mas ele foi, e Jesus, até para ele, deu a solução dos seus problemas. Eu quero dizer para você que Jesus está chamando a você, todos, independente do jeito que você estiver. Ele está dizendo aqui: vinde a mim todos os que estáis cansados. Nós estamos vivendo numa sociedade cansada. Eu não estou me referindo aqui ao cansaço físico ou mental, porque para resolver esse problema, a lei instituiu para muitas pessoas o sábado e o domingo para descansar. Vários feriados nós temos no ano. Nós temos 30 dias de férias. E se a pessoa, às vezes, trabalha no governo, de algum tempo em algum tempo, ele tem uma licença chamada licença prêmio. E às vezes é mulher. E quando ela é mulher e tem a felicidade, a bênção de Deus de ser mãe, além de 30 dias, além de salário maternidade, além de muitas pegam a licença prêmio junto, e ela ainda tem 5 meses de salário maternidade. Esse descanso é fácil de você conseguir. É muito fácil de você conseguir descansar o corpo. Mas Jesus está falando aqui, não é do cansaço do corpo. Ele está dizendo do cansaço da alma. A alma que está dentro de você está cansada. Cansada de errar. Cansada de pecar. Cansada de andar por caminhos tortuosos. Cansados. Por quê? Porque é uma luta renida dentro de você, a carne e o sangue, lutando contra o espírito e a alma. É uma luta renida, é uma luta terrível do mundo interior com o mundo exterior. É uma luta infernal, é uma luta que só a sua alma que dá para dizer o cansaço que ela vive. este cansaço da sua alma, ele não vai resolver o problema se você der 30 dias de férias, se você der um feriado, um final de semana. Ela não vai descansar se você der licença-prêmio, nem salário maternidade. Ela não vai descansar desta forma. Ela vai descansar se você conscientemente, humildemente, compreender que a sua alma veio de Deus e ela está clamando por Deus novamente. Ela está dentro de você e tem certeza que mais cedo ou mais tarde, ela que é imortal, ela vai ter que dar conta das obras que você tem feito por meio da carne. Mas quem vai pagar não é a sua carne, é a alma que será lançada ou do céu, será levada ao céu ou lançada no inferno. É por isso que a alma está cansada, é por isso que a sua alma anda angustiada. Você levanta pela manhã estressado, vai deitar cansado, levanta cansado. Esta canseira é muito fácil você ficar livre dela. Mas esse cansaço, ele não é um cansaço físico. Eu volto a frisar. Ele não é um cansaço desse mundo aqui. Ele é um cansaço porque a sua alma veio de Deus. Ela precisa voltar a Deus. A própria palavra de Deus diz no capítulo 12, o versículo 7 do livro de Eclesiastes, porque o pó voltará à terra como era, mas o espírito voltará a Deus que o deu. E ele vai voltar a Deus e vai receber de Deus uma sentença, e uma sentença final. Não existe estado intermediário. Não existe esse negócio aí que as pessoas vêm falando hoje aí de purgatório, estado intermediário. Não existe. A morte é um pré-julgamento. A árvore caindo ao norte ou ao sul, do jeito que ela cair, ficará, disse o sábio Salomão. Não existe como a árvore cair ao norte e depois ela ser transportada para o sul. O Senhor Jesus foi mais claro ainda. O Senhor Jesus disse assim que, na verdade, capítulo 2 de São Marcos, ele diz, não é na verdade, ele diz a palavra da seguinte forma assim, eu vou ler esta palavra, porque ela é muito importante para você entender São Marcos capítulo 2, diz assim, para que saibais que o Filho do Homem tem na terra poder para perdoar pecados. Olha a importância dessa palavra. Jesus que diz, para que saibais que o Filho do Homem tem na terra. Jesus não está dizendo tem debaixo da terra. Não, ele está dizendo tem na terra poder para perdoar os seus pecados. Então, meu amigo, a sua alma está cansada, angustiada, triste, moribunda, porque ela sabe que vai ter que prestar conta. Ela sabe que vai prestar conta, e na hora de prestar conta vai ela sozinha. A sua carne vai voltar ao pó como era. A minha carne vai voltar ao pó como era, mas a minha alma, o meu espírito vai voltar a Deus para prestar conta por tudo que eu fiz por meio do corpo. É por isso que ela está angustiada na sua vida, é por isso que ela está angustiada dentro de você. Você precisa de compreender isso, e Jesus foi claro aqui: vinde a mim os que estáis cansados. Até agora mesmo você viu que Jesus estava anunciando o reino para as pessoas. Eles rejeitaram, agora ele começa a oferecer a você o descanso e o serviço que ele tem para você. Vamos continuar. Primeiro, ele ofereceu para você isso: vinde a mim os que estão cansados. Segundo lugar, oprimidos. Vamos falar um pouquinho dessas pessoas que estão hoje oprimidas. Ninguém é oprimido de pronto, de uma só vez. O processo da opressão, ele é gradual, ele é lento, ele é devagar. Primeiro começa quando você fica triste com uma pessoa, fica triste com uma palavra que aquela pessoa te falou, você não tem capacidade de perdoar, aí você deixa aquela palavra ficar no seu coração, e aí você entristece. Quando você entristece, meu querido irmão, aquela tristeza desce para o seu coração. Quando aquela tristeza desce para o seu coração, aquilo vira mágoa. Você é uma pessoa magoada. Você é uma pessoa que não consegue sorrir. Você é uma pessoa que não consegue se dar e se doar. Você é uma pessoa que às vezes as pessoas olham para você e perguntam: o que é que você tem? E você diz: nada, não tenho nada, não tem problema não. Mas é uma pessoa triste. Sabe por quê? Porque você está magoado. Essa mágoa, ela vai criando resistências dentro de você, e a Bíblia diz que ela cria raiz. A mágoa se enraiza no seu coração. A Bíblia dá esse nome de raiz de amargura. Quando a mágoa está no seu coração e você deixa criar raiz, aquilo agora começa a criar caule. Não é só raiz, cria caule. Daqui a pouco começa a dar flores, e daqui a pouco começa a dar fruto. Aquela raiz vira uma árvore. Sabe o que acontece? Depois que aquela mágoa criou raiz e não sai de lá por nada nesse mundo, sabe o que acontece? Começa a vir mais um outro estágio horrível na sua vida, que é o estágio de quê? Da opressão. Mas antes do estágio da opressão, existe um mal que hoje é chamado o mal do século, que se chama depressão. Há quantas pessoas dentro da sua família, eu não sei se eu estou falando com uma pessoa que está vivendo em depressão, que está deprimida, eu não sei se você é esta pessoa, mas vamos imaginar que dentro da sua família tem uma pessoa dessa natureza. Ele não quer mais comer, não quer mais beber, não tem assunto para falar, não quer ver os seus amigos, não quer conversar com ninguém, se tranca no quarto, e as coisas vão começando, aumentando, aumentando, a ponto desta pessoa começar a estar com uma depressão tão forte, que chega ao ponto dele querer largar de viver, deixar de viver. E muitos casos culminam, com enforcamento, com saltar de um prédio lá embaixo, com cortar os pulsos, com cortar o pescoço, com suicídios. Ninguém começa já deprimido. Ninguém começa deprimido. Mas depois da depressão, aí vem uma coisa pior, que a Bíblia chama de opressão. E Jesus chama aqui esta situação de cansados e oprimidos. Você sabe o que é oprimido? É aquela pessoa que já o seu cérebro já está sendo dominado, completamente dominado, pelo príncipe das trevas, pelo nosso adversário, por aquele que quer levar a nossa alma lá para o inferno, lá para onde ele vai, lá para onde ele já foi entregue. Eu quero dizer para você, meu amigo, Jesus está convidando você para isso. Vinde a mim. Não adianta você ir para a direita nem para a esquerda. Vinde a mim, todos. Todos os que estão cansados, fadigados, oprimidos. Jesus está fazendo esse convite para você. Você aceita ou não? Isso é um convite. Você recebe ele ou não recebe? No entanto, no dia final, quando Jesus voltar, porque ele vai voltar, ele virá para buscar a sua igreja. Ele virá, e quando ele vier e levar e você ficar, esta palavra que eu estou dizendo para você será o testemunho contra você quando abrir os livros e o seu nome lá não estiver escrito. Eu quero dizer para você que é um convite. Jesus nunca obrigou ninguém a fazer coisa nenhuma, porque quando ele me fez e fez você também, ele deu-nos a nós, deu-nos o direito a nós do livre-arbítrio. Ele nos deu isso. Ele deu o direito para você. Ele não fez o inferno para me levar ou levar você, não. Ele fez o inferno por causa do livre-arbítrio. Porque se ele tivesse criado só o céu e não tivesse criado o inferno, você e eu não teríamos opção para onde nós queríamos ir. Ele criou o céu, criou o inferno. O inferno foi preparado por diabo e seus anjos. Agora, se você tomar a sua decisão de não querer ir para o céu, tem um local, não tem outro local para você. Não tem um estado intermediário. Ou você está à direita ou à esquerda. Ou à direita ou à esquerda. Ou à esquerda ou à direita. Não existe meio termo. Não existe estar em cima do muro. Esta palavra é um convite de Jesus para você. Vinde a mim. Vinde a mim. Todos os que estão cansados e oprimidos. Talvez você está apenas cansado, não está ainda oprimido. Ótimo! Que Deus te abençoe, que você não esteja oprimido, nem deprimido, nem vivendo em depressão, nem com raiz de amargura lá no seu coração, que nem com árvore de amargura e nem com tristeza. Deus te abençoe para que você não esteja vivendo desta forma, com problemas com a sua esposa ou com seu marido, com os filhos, com seu patrão, com seu empregado, com seu colega de escola, enfim, no meio que você vive. Deus ajude que você não tenha nenhum problema de depressão e opressão, nem oprimido. Porém, ele conclui esta palavra dizendo assim: eu vos aliviarei. É a melhor palavra que você poderia ouvir de alguém. Eu vos aliviarei. Ele está dizendo para você que ele vai te aliviar. Você já imaginou o que é aliviar? É tirar um fardo das costas. Ele está te aliviando. É como se um navio estivesse afundando e você tivesse a capacidade de tirar aquela carga do navio bem rápida e jogar o mar para lá, chama os seus companheiros, os marinheiros, e jogue toda a carga. E aí, o seu barco não vai afundar, porque você jogou a sua carga na água. Jesus está dizendo isso para você: eu vou te aliviar. Eu vou resolver o teu problema. Eu vou tomar conta da sua alma. Jesus, quando está falando desta forma aqui, ele está fazendo para você uma coisa que só ele é capaz de fazer. Não tem anjos no mundo, por mais poderoso que ele seja. Não tem Miguel, que é o arcanjo, é o único. Arcanjo Miguel, ele é o único, é o que tem mais poder. Não tem Gabriel de mensageiro, não tem querubim, não tem serafim, não tem anjos em escala nenhuma capaz de resolver esse problema seu. Mas Jesus está dizendo: eu vos aliviarei. Meu querido amigo, meu querido irmão, o nome desse programa aqui é Instruindo o Sábio. Se eu puder dar um conselho a você, se eu puder dar uma palavra de amizade a você, fazer uma recomendação a você, te dar um conselho, muitos dizem que se conselho fosse bom, não era dado, era vendido. Mas se eu puder dar um conselho a você, corra para os braços de Jesus. Lança o teu cuidado sobre o Senhor Jesus, porque ele tem cuidado de você. Não vá para os braços de alguém que não dê conta de resolver os seus problemas. Lance sobre Jesus a sua ansiedade, lance sobre ele todo o teu cuidado, porque ele está dizendo aqui: eu vou te aliviar, eu vou resolver o teu problema. Eu quero agora concluir esse programa. Eu quero orar por você, pela sua família, pedir a Deus pela salvação da sua alma. Ele está chorando. Jesus está sendo claro aqui: vinde a mim todos os que estáis cansados, oprimidos, alma cansada. Ou alma cansada que está aí angustiada, oprimida, Jesus está convidando você para te dar esse alívio. Nós vamos orar, nós vamos pedir a bênção de Deus agora sobre a sua vida, para que Deus te dê força, coragem, para você se levantar, fazer igual o pródigo: levantar-me-ei, irei ter com meu pai, dir-lhe-ei: pai, pequei contra o céu, perante ti, eu não sou digno mais de ser chamado seu filho, mas eu quero que o Senhor me dê uma chance. Jesus está com a roupa lavada, com o anel no dedo, com o novilho morto e com a festa preparada para fazer a sua chegada. Vamos orar. Nosso Deus e Pai, é no nome do Senhor Jesus que eu quero te agradecer por mais este programa. Pai, eu quero te pedir a sua bênção sobre a vida dos meus amigos que estão nos ouvindo. Pai, essas pessoas que estão, Senhor, com a sua alma cansada, oprimida, que estão tristes, pessoas, ó Deus, que às vezes estão criando uma amargura forte no seu coração, que já começou a criar raiz, que esta raiz já começou a brotar e que daqui a pouco já criou um caule, já tem ali, Senhor, uma flor, já tem ali um fruto. Meu Deus, tem misericórdia, que esta raiz de amargura, que esta árvore de amargura não possa se frutificar. Eu estou te pedindo, não deixa que a depressão chegue a esta casa, não deixe, Senhor, que a opressão chegue a esta casa, não deixe que a opressão chegue a esta família. Mas eu quero te pedir, Pai, em nome do Senhor Jesus, ajude estas pessoas agora a caminhar, a se levantar e a procurar o Senhor, ir a uma igreja próxima à sua casa e confessar ao Senhor como Senhor e Salvador das suas vidas e se preparar para o grande dia da sua volta gloriosa. É o que eu estou te pedindo, em nome do Senhor Jesus. Que esta bênção, Senhor, alcance nossos amigos, mas alcance também todos os nossos irmãos que estão precisando também desta palavra. É o que eu te peço. Amém. Meus queridos irmãos, amanhã estaremos de volta aqui novamente com o nosso programa. Vamos estudar juntos, pedir a bênção de Deus para que Deus continue instruindo-nos de forma sábia. Deus abençoe, até amanhã, na paz do Senhor.
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2: 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As atividades ocorrem próximo às unidades de recebimento das embalagens e convidam a comunidade e os elos a refletir sobre seu papel na conservação do meio ambiente.
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5: Olá, ótima tarde para você. Estamos iniciando mais uma edição do nosso programa Som do Céu aqui na Paz FM, a rádio da família. Agora são 1:10 para você não perder o horário, hein? Para você ficar aí por dentro do tempo que você tem aí para se organizar, para não sair apressado, hein? 1:10, eu sou Alex Nascimento. Estamos iniciando mais uma edição do nosso programa Som do Céu aqui na sua Paz FM e nós vamos juntos com você até às 4 horas, levando o que há de melhor da música evangélica até a sua casa, através aqui do seu rádio, através do seu smartphone, através do seu computador. E vamos juntos aqui com você, levando canções que exaltam o nosso Deus e também trazendo aquele momento de oração e intercessão em prol do seu milagre, a oração da Hora Nona. Momento muito especial aqui no nosso programa. Teremos por aqui também aquele momento de trazermos o nosso direito, é o direito do consumidor. Vamos ter o nosso arquivo musical com canções que marcaram gerações e você relembra aqui no nosso programa Som do Céu, tá bom? 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Já é essa próxima sexta-feira, durante todo o programa, toda a programação aqui da Paz FM, né? Vamos ter aí sorteios, vamos ter ganhadores, são muitos prêmios te esperando. Basta você participar conosco através do nosso WhatsApp e responder qual é a frequência da Rádio Paz em Araguaína. E nisso, os nossos amigos em Araguaína saem na frente, né? Nossos amigos aí nas cidades vizinhas, Araguaína também, que são sintonizados através da 91,3. Um abraço para todos vocês, meu muito obrigado pela companhia. E você que está por aqui em Palmas, está fora do nosso estado, pode participar conosco também. Muitos prêmios te esperando. 63984-2068-68. Programa Som do Céu está no ar. Eu sou Alex Nascimento. Sempre um prazer enorme estar com você.

0: Aline Rodrigues, com essa linda canção, Além do Impossível e Posso Clamar. 1:28, esse é seu programa Som do Céu, aqui na sua Rádio Paz, que vai para um rápido intervalo, mas não sai daí, já já estamos de volta com você, aqui na sua Rádio Paz, a Rádio da Família.
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2: Opa, já estamos aqui, ó, de volta com você na sua Paz FM, agora 1h35. Ótima tarde, uma excelente quarta-feira pra você. Sempre a sua melhor companhia, ó, uma excelente tarde pra você, meu amigo motorista de aplicativo, tem acompanhando a nossa programação, minha amiga, as damas do lar, as donas de casa, nossas companheiras fiéis de todas as programações aqui da Paz FM, que Deus abençoe você, minha amiga, uma ótima tarde. E aí, já tá pensando no que vai preparar pro lanche mais tarde? Mas terminou o almoço, tá lavando as louças aí do almoço, mas já tá pensando no lanche mais tarde, né? Dona de casa é assim, né? Não para, o tempo todo arrumando a coisa, fazendo outra, não termina uma, já tá começando a outra, tá, é desse jeito, serviço de casa não acaba e nem fica pouco, né? É desse jeito. Um abraço pra você, minhas amigas guerreiras de todos os dias acompanhando aí a nossa programação. Forte abraço. 1h36 aqui na sua Rádio Paz, e agora é o momento de nós trazermos aqui a nossa reflexão de hoje, pra você começar a sua tarde de quarta-feira pensando nas coisas do alto, pensando nas coisas de Deus. Lá em Salmos 34, no verso 8, Davi traz um ensinamento valioso para nós, viu? Lá ele diz assim, ó: provem e vejam como que o Senhor é bom e como é feliz aquele que nele se refugia. Salmo 34, no verso 8. Davi ali, ele não escreve apenas estudem e concluem. Ele escreveu: provem e vejam. A teoria, ela é de grande valia. Tem que haver sim o estudo da palavra, tem que haver sim o estudo da teologia e vários outros estudos, né? Porém, essa teoria, ela tem que ser colocada em prática. E o Davi, ele fala: provem e vejam, pois há coisas de Deus que só conhecem, nós só podemos conhecer experimentando. Aquela paz em meio ao caos, aquele sustento quando a conta não fecha, e aquela companhia quando todos saem. Se a sua fé, ela anda só na teoria, aceite esse convite do salmista: prove e vejam. 1h37 aqui na sua Paz FM.

0: Gabriela Rocha, trazendo essa regravação dessa linda canção, Palavras. 1h53. Esse é o nosso programa Som do Céu. Eu sou Alex Nascimento. Uma excelente tarde para você que tá aí ligado conosco nessa tarde calorosa, tarde animada, tarde de quarta-feira, última quarta-feira do mês de julho, hein? O mês já tá indo embora, já está finalizando. E por aí, como é que está a ansiedade da criançada que está aí já preparando para voltar às aulas, né? Semana que vem, muitos aí já voltam às aulas, muitos já voltaram, né? Essa semana ainda aí, a galerinha ali no IFTO já estão estudando, já estão voltando à normalidade aí, né? Coisa boa. É, os pais quem agradecem, né? Eles são uns pais aí que estão felizes, estão alegres porque a criançada já vai voltar. Já a criançada não, né? Tava aproveitando nas praias, tava aí para os ranchos, né? Tava viajando, visitando a família, agora vai voltar a rotina de todos os dias aí até dezembrão, né? Mas agora, ó, tem um recado para você. 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Nós vamos para um rápido intervalo, já já estaremos de volta aqui com você, já trazendo também o nosso direito do consumidor e muito mais para você aqui na sua Paz FM, a Rádio da Família.
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8: Já estamos aqui de volta na sua Paz FM. Agora são 2 horas em ponto nessa quarta-feira, dia 29 de julho, nessa tarde calorosa e abençoada.
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8: E a maior cobertura do nosso estado, viu? É a Paz FM. Estamos aqui em Palmas e cidadezinhas, também através da internet, também em Araguaína, através da 91,3. 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Então participe conosco, 63-984-2068. E agora nós vamos falar sobre o nosso direito, agora é o momento do direito do consumidor, aqui no seu programa Som do Céu. Olha, provavelmente você já foi fazer aquela compra ali num site, vendo aquele preço promocional, de repente, quando você vai efetuar o pagamento, tá lá, ó, cheio de encargos, né? Cheio de taxas. Mas saiba que o consumidor ele tem o direito de visualizar de forma clara e destacada todas as taxas, tarifas e encargos envolvidos em um contrato ou uma oferta. O Código de Defesa do Consumidor, ele determina que as informações devem ser ostensivas, precisas e fácil compreensão. Ou seja, elas têm que estar bem visível ali, se houver alguma taxa, algum encargo envolvido, viu? Não podendo ficar escondido ali em letras pequenas, termos técnicos ou condições de difícil acesso. Em contratos, anúncios e publicidades, o fornecedor deve informar previamente juros, multas, taxas administrativas, encargos adicionais e qualquer custo extra, permitindo que o consumidor saiba exatamente quanto irá pagar no final. A omissão ou ocultação dessas informações pode caracterizar publicidade enganosa, até mesmo prática abusiva, pois impede uma decisão consciente do consumidor. Caso o consumidor identifique cobranças não informadas ou condições ocultas, ele pode questionar o contrato, até mesmo exigir uma revisão ou até o cancelamento do contrato, além de registrar a reclamação no Procon, no consumidor.gov.br e, a depender do caso, no Juizado Especial Cível. A transparência na divulgação das taxas e encargos é essencial para garantir o equilíbrio, confiança e respeito nas relações de consumo. Esse foi mais um Direito do Consumidor que você acompanhou aqui na sua Paz FM.

0: 3, a frequência em Araguaína, também a nossa irmã Leonete de Castro, lá em Paraíso. Valeu, Leonete, Deus abençoe a sua vida, obrigadão pela companhia. O Fernando, meu irmão Fernando, também em Paraíso, tá ligado conosco, tá lá na comunidade terapêutica Jovens de Valor. Um abraço para você, meu amigo Fernando, Deus abençoe a sua vida. Pastor Léo Janes, também um abração para vocês, obrigado pela sintonia de todos os dias, meus irmãos. A paz do Senhor, irmão Alex, estamos aqui, ó, ligados no som do céu. É o presbítero Valdemar Tabanês, rapaz, esse homem aqui, ó, tem uma barraquinha ali, um caldo de cana, é o melhor da capital, viu? Um pastelzinho, um abraço pra você, meu irmão, presbítero Valdemar, toda a sua família, que está aí acompanhando a nossa programação, viu? A Nara Rúbia participando conosco, a Leidiane Silva também deixando aqui o seu abraço, Leidiane, Deus abençoe a sua vida, a Joyce também participando, Deus abençoe a sua vida, Joyce, obrigado pela companhia, ela tá deixando aqui uma oportunidade bem bacana, ó, vaga para limpezas e organização, ó, você que tem interesse em trabalhar, vaga de limpeza e organização, você pode estar entrando em contato através do 66 9292 4840, vaga para Porto Nacional, hein? Ser mulher, ter mais de 18 anos e você que isso aí na região de Porto Nacional, quer saber um pouco mais sobre a vaga? Entre em contato, vou repetir, WhatsApp 66 9292 4840. Ser mulher, ter mais de 18 anos, é interessante ter aí o transporte próprio, viu? Porque o serviço é a 7 km de Porto Nacional, tá bom? Mas é muito interessante, ó, nossa irmã Joyce trouxe essa aí, essa excelente vaga aí para você que está em Porto Nacional. No meu irmão Jás Pereira, lá em Paraíso, também está acompanhando o nosso programa. A pastora Elismar, também em Porto Nacional. Valeu, pastora Elismar. Deus abençoe a sua vida. Agora são 2h27, nós vamos para um rápido intervalo. Já já estaremos de volta. E lembrando que às 3 horas teremos aí o nosso momento de oração, intercessão em prol do seu milagre, a oração da hora nona.
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6: Já estamos de volta aqui na sua Paz FM, a Rádio da Família.
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6: 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Faça pesquisa antes de você comprar. 2:34, daqui a pouquinho, pastor Seba Ribeiro por aqui, trazendo um momento de oração, intercessão em prol do seu milagre, na oração da hora nona. Mas agora vamos ouvir Carol Braga, Canção do Apocalipse.

0: Quero mandar aqui um abraço aqui da nossa, tá ligada conosco, dizendo a toda a minha família, valeu irmã, Deus abençoe a sua vida, vamos colocar sim o seu nome aqui na oração da hora nona. Participando aqui também é o Diácono Hernanes, tá dizendo que está na audiência em Paraíso, Tocantins, manda alô para todos os irmãos da igreja da Catedral da Família, 1030 no setor Milena, um abraço para essa galera aí que está acompanhando o nosso programa, pessoal lá do setor Milena, todos aí da Catedral da Família, estão acompanhando nosso programa, em especial o nosso irmão Hernanes, Diácono Hernanes Miguel, lá em Paraíso. A Catiane também tá ligada no nosso programa, falando a paz do Senhor, estamos por cá, ó, sempre. Valeu, minha amiga, boa tarde para você. Pessoal, lá na chácara, no assentamento, Paulo Freire 2, tá aí acompanhando o nosso programa. Quanta honra ter a companhia de vocês, viu? Também acompanhando, sintonizados conosco, o Sebastião, participando aqui da promoção, respondendo a pergunta. A Valmira também acompanhando, a Letícia participou aqui conosco, deixando seu boa tarde. Nosso irmão Silas, valeu Silas, Deus abençoe a sua vida. Obrigado pela companhia também, viu? Agora nós vamos para um rápido intervalo, logo após meu amigo pastor Seba Ribeiro, no momento de oração e intercessão em prol do seu milagre, na oração da hora nona, aqui na sua Paz FM.
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4: O dólar fechou esta terça-feira cotado a R$ 5,12. O câmbio refletiu a divulgação do IPCA 15, a prévia da inflação oficial, que veio bem abaixo do esperado. Além disso, a moeda foi influenciada pelo recuo de 1,5%.

0: 0,90% no petróleo, após a suspensão dos ataques entre Estados Unidos e Irã. O índice DXY, que mede a força do dólar frente a outras moedas globais, fechou aos 101,41 pontos. Os dados são da investing.com. Reportagem Viviane Bessa.
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16: Muito boa tarde, a paz do Senhor Jesus, mais uma vez chegando aqui com a sua Hora Nona. Palmas, calorzão demais aqui, não sei como você tá aí, onde você tá, mas aqui tá muito quente. O Alex tá aqui chorando dentro do ar-condicionado. Um abraço para você que acabou de ligar o rádio aí, está na sua melhor companhia, 89,9, e lá em Araguaína, 91,3, e breve Gurupi, em toda a região. E todos os dias de segunda a sexta, eu, Saba Ribeiro, junto com você aqui, com a nossa hora nona, a hora do milagre. A gente medita numa palavra aqui e oramos por você. Mande para cá a sua mensagem, faça como o irmão José Salles e também com a irmã Elisete. Estão pedindo oração aqui, nós estamos orando por ele e também pelo Natan Júnior. É só mandar 98420-6868, 98420-6868, e o seu nome vai para a lista de oração e a gente vai estar intercedendo por você aqui. E a hora que a gente estiver falando com Deus, sempre estaremos apresentando todos os ouvintes da Rádio Paz. Vamos ler um texto bíblico, Lucas capítulo 18, aliás, versículo 35 a seguir, diz assim: E aconteceu que, chegando ele perto de Jericó, estava um cego assentado junto do caminho, mendigando. E, ouvindo passar a multidão, perguntou o que era aquilo. E disseram-lhe: Jesus, o Nazareno, passava. Então clamou, dizendo: Jesus, filho de Davi, tem misericórdia de mim. E os que iam passando repreendiam-no para que se calasse. Mas ele clamava ainda mais: Filho de Davi, tem misericórdia de mim. Então Jesus, parando, mandou que ele trouxesse, e chegando ele, perguntou-lhe, dizendo: Que queres que eu te faça? E ele disse: Senhor, que eu veja. E Jesus disse: Vê, a tua fé te salvou. E logo viu e seguia-o, glorificando a Deus. E todo o povo, vendo isso, dava louvores a Deus. Você conhece essa história? Você já ouviu tantas pregações, às vezes ensino, mas a palavra de Deus é nova todas as vezes que a gente lê. Precisamos nos alimentar constantemente, assim como precisamos de alimento físico, precisamos de alimento espiritual, que é a palavra de Deus, e ela nunca envelhece. O mesmo texto, milhões de vezes pregado, todas as vezes ele nos edifica, nos alimenta a alma, né? Nós vemos aqui a história desse moço. Ele não sabia o que estava acontecendo, apenas ouviu algo e ele perguntou o que era, né? Certamente ele conhecia, porque quando falaram Jesus, ele começou a dizer algo que era muito comum aos judeus: Filho de Davi. E talvez essa tenha sido a expressão que ele usou que chamou a atenção de Jesus: Filho de Davi, tem misericórdia de mim. E o que me chama a atenção é que disseram para ele parar, disseram para ele não incomodar. Tinha alguém mais preocupado que ele se calasse do que ele recebesse o milagre. Não fique torcendo aí, pensando que todo mundo torce para que você receba o seu milagre. Não é assim. Milagre tem muito a ver com o individual, porque milagre se recebe pela fé, pela resiliência em buscá-lo. Quem busca um milagre não pode desistir. Quem busca um milagre tem que insistir, tem que persistir, tem que clamar. Certamente ele falou em um tom de voz as primeiras vezes, mais baixo, mas depois ele gritava: Jesus, filho de Davi, tem misericórdia de mim. Ele não disse assim: Jesus, filho de Davi, eu sou cego, eu quero ver. Não, ele só gritava para que ele usasse de misericórdia. Conhecendo Jesus, ele sabia que ele era um Deus de misericórdia, e que se ele ouvisse e resolvesse atendê-lo, então era tudo que ele precisava, era estar diante de Jesus. O que ele queria, na verdade, era a presença de Jesus ali para ver a manifestação da sua misericórdia com ele. Certeza que ele desejava ser curado. Mas Jesus teve que perguntar para ele o que ele queria. Certamente Jesus também já sabia, mas queria ouvir dos seus lábios. Ele simplesmente disse: Eu quero ver. Eu quero te ver, vamos falar assim. Eu quero poder enxergar. E Jesus olhou a fé daquele homem. Uma fé que atingiu o ápice. Ele disse: Vai, vê, a tua fé te salvou. Não desista. Não pare. Não fique pelo meio do caminho na busca do seu milagre. Mesmo que alguém diga para você parar, mesmo que você esteja cercado de pessoas que não creiam que você vai receber o seu milagre, não é sobre eles. O milagre é sobre você e é com Deus. O seu milagre não vai depender de pessoas que estão torcendo por você. Pode depender de alguém orar por você, sim, mas de torcer por você, não. E mesmo a pessoa que ora por você, não é ela que faz o milagre. O milagre está relacionado à fé. Você tem fé? A sua fé alcança o seu milagre hoje? A sua fé alcança para que você creia que após a hora nona de hoje, você possa sair por aí comemorando, testemunhando e dizendo que Jesus fez o milagre. E não porque o pastor Sebar orou, não. É porque você creu. Você creu o suficiente para ficar aqui. Talvez eu esteja só incentivando você a permanecer até o fim. Às vezes você está nesse dia ouvindo e já com a fé abalada, dizendo, eu já busquei tanto, eu já fui no culto da tarde da bênção, eu já fui na cruzada, que aquele pregador usado em milagres e maravilhas e não aconteceu nada. Eu já fiz campanha de oração e não aconteceu nada. Talvez é hoje. E eu te incentivo a usar a tua fé mais uma vez. A dizer para Jesus, pode usar as mesmas palavras que o cego disse. Clame a ele, Jesus, filho de Davi, tem misericórdia de mim. Ele já sabe a sua enfermidade, a sua dor, onde está. Ele conhece o seu problema. Ele sabe que esse relacionamento já está falido para muitos, mas você ainda alimenta esperança. Ele sabe que esse negócio está falido também, mas você ainda alimenta esperança. E ele é o dono do ouro, da prata, e ele pode te dar estratégia, ele pode arrumar cliente, ele pode fazer o que necessário for, ele pode fazer um milagre e você restaurar as suas finanças, a sua condição social. Ele pode salvar aquele filho que você já pensou em desistir de orar. Aquele esposo que já faz anos que vai à casa de Deus com você, mas parece que a palavra bate num coração de pedra. E você no silêncio já questionou a Deus, já orou, já chorou. E parece que nada se move. Seja persistente. Contra tudo e contra todos, creia no poder de Deus. Contra tudo e contra qualquer situação, creia, simplesmente creia e não desista, não abra mão daquilo que você precisa e que está ao alcance de uma única pessoa, Deus na pessoa de Jesus Cristo, seu Filho. Ele não desiste de você. Ele não tarda, como dizem por aí, e nem falha. Ele opera segundo a grandeza da sua misericórdia, segundo a sua bondade, segundo o seu grande amor. O que ninguém podia fazer por você era morrer em uma cruz, e ele já fez isso. E transformou você em um discípulo, em um seguidor, em alguém que crê. Não desista agora. Só mais um pouquinho. Espere mais um pouquinho, ore mais uma vez, creia mais uma vez. Porque quando chegar no limite da nossa fé, se não abrirmos mão, Deus irá operar. Alegria no coração de Deus em atender os seus filhos. Eu gosto daquela passagem que Jesus fala assim: qual de vós, se o filho pedir um ovo, vocês não vão dar serpente, não vão dar escorpião? Imagina vocês. São falhos humanos, pecadores, fazem isso. Imagina Deus, o Pai que Ele é. Creia hoje, mais uma vez. Ore comigo, com fé. Se você estiver enfermo, Eu quero te incentivar a colocar a mão, se você puder, em cima da dor, em cima da enfermidade. E você vai orar com toda a autoridade, repreendendo, mandando embora, rejeitando essa enfermidade para a glória de Deus. E ela vai ter que ir, ela não vai poder resistir o nome de Jesus. Eu não sei qual é o milagre que você quer, mas hoje vamos orar, crendo que Deus é suficiente para fazer. Não precisamos de nenhum outro meio, não precisamos de nenhum outro incentivo, não. O que precisamos é crer. Se creres, verás a glória de Deus. É o que Jesus disse para as irmãs de Lázaro, lembra? Lázaro estava morto 4 dias. Ela começou a falar: Senhor, se tu estivesses aqui e tal. Creres e verás a glória de Deus. Talvez hoje Deus possa ressuscitar sonhos perdidos, esperanças que já não existem mais. Talvez hoje possa ressuscitar um avivamento. Você que morreu espiritualmente, que está sem forças para clamar, para orar, que não sente mais a presença de Deus, talvez seja hoje o dia em que Deus vai trazer tudo isso de volta. Ore comigo. Senhor nosso Deus e Pai querido, mais uma vez na tua presença aqui nos estúdios da Rádio Paz, de onde nós sentimos a tua presença. Sabemos que tu estás aqui por sentir a tua presença. A tua glória está nesse lugar, mas ela não está só aqui, ela está em toda a terra. Porque a tua glória enche a terra e enche os céus. E a tua presença é em todos os lugares. Tu és o único ser onipresente. Eu não sei o que esse meu irmão ou a minha irmã está aí agora precisando de ti. Eu não sei qual é o sonho dele. Eu não sei o que está perecendo, o que está sendo perdido. O que ele busca, o que ela busca, eu não sei, Deus, mas o Senhor sabe. Por isso, Senhor Jesus, e por crer na tua palavra, e nós queremos sem duvidar, porque os que duvidam são como ondas do mar. Nós não somos assim, a nossa fé é pequena, mas alcança, ó Deus. Ela alcança que o Senhor operará hoje na vida dessa pessoa que está aí do outro lado, crendo. Essas pessoas que estão, ó Deus, enfermos, no nome de Jesus, teu filho, nós liberamos agora uma palavra de cura. Nós ordenamos essa enfermidade que bata em retirada pelo poder do teu nome e pelo poder do teu sangue. Vai embora toda a enfermidade. É em todos os ouvintes que estão enfermos agora. Pelo poder do nome de Jesus Cristo, nós ministramos cura por fé, na autoridade do nome de Jesus. Senhor, eu oro a ti por esse relacionamento perdido. Eu oro a ti, ó Deus amado, por esse relacionamento estremecido, Deus. Já pensaram em desistir, mas eles ainda se amam. São famílias ligadas pelo vínculo do sangue ou pelo vínculo do matrimônio. Pai, qualquer que seja o relacionamento que seja rompido hoje nessa família, essa pessoa que está aí agora diante de ti apresentando isso, nós te pedimos que o céu se mova. Agora, que o teu Espírito, ó Pai querido, entre nos corações, a quebrante, faça com que haja pedido e liberação de perdão. Só o Senhor pode fazer isso, pode colocar um coração de pedra, tirá-lo e colocar um coração de carne. Só o Senhor pode aquebrantar, só o Senhor pode devolver os sentimentos, só o Senhor pode devolver as lágrimas de arrependimentos. É só o teu Espírito, ó Deus, que convence-nos do pecado, da justiça e do juízo. Espírito Santo, entra nesse momento nas vidas e opera. Opera o grande milagre. Salva, Senhor. Liberta, Senhor. Reedifica, Senhor Jesus. Restaura o que está perdido. Oramos especial pelo irmão José Salles, que está internado ali, ó Deus, no Medical Center. Oramos também pelo Nathan Júnior, oramos pela Elisete. Nós não sabemos, ó Deus, o que cada um precisa, mas o Senhor sabe. E nós ministramos que aconteçam a bênção e o milagre, em nome de Jesus. Muito obrigado pelo carinho da sua audiência. Vai ficar com ele aqui, ó, melhor do Brasil, na minha opinião. Isso é só a minha opinião. Alex Nascimento e o Som do Céu, na sua 89,9, Rádio Paz, a rádio da família. Fiquem com Deus e amanhã, se Deus quiser, estaremos novamente aqui, mais uma vez, no mesmo horário. Um abraço, a paz do Senhor e até lá.
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6:26 aqui na sua Paz FM. Você ouviu Daniel Araújo, Ruídos? Você também acompanhou uma linda canção, o Disco Praise, cantando Ouvindo o Teu Falar. E o nosso amigo, pastor Seba Ribeiro, no momento de oração, oração da hora nona, esse momento especial de interceder em prol do seu milagre, que acontece de segunda a sexta-feira, aqui na sua Paz FM. Eu sou Alex Nascimento, é sempre um prazer enorme fazer companhia para você em sua casa, no seu trabalho, no trânsito, indo de carona com você e no som do seu carro, fazendo companhia para você no seu trabalho, meus amigos, nas construções também. Então, acompanhe.

0: Acompanhando, estão sintonizados conosco. Quanta honra fazer companhia para você que está aí ligado sempre na nossa programação aqui em Palmas, nas cidades vizinhas, um pouco aí ao norte, em Araguaína, também ali próximo ao Bico do Papagaio. A galera está acompanhando a nossa programação também, né? Um abraço para todos vocês. E também fora do nosso estado, o pessoal está acompanhando através do aplicativo, muita gente sintonizada conosco. Ó, nós vamos para um rápido intervalo, mas daqui a pouquinho nós estaremos de volta com você aqui trazendo muito mais na sua Paz FM, a rádio da família, trazendo sempre o que há de melhor da música evangélica aqui no seu programa Som do Céu.
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2: Opa, de volta com você aqui na sua Paz FM, a rádio da família. Agora são 3:34. Uma ótima tarde para você ligado aqui na nossa programação. Muito bom fazer companhia para você em sua casa. Você que tá acompanhando, você que tá participando conosco, meu muito obrigado pela companhia. Ó, você que tá aí sintonizado na Paz FM, mandando aquele abraço, mandando o seu alô, que Deus possa estar abençoando a sua vida. Ó, quem participou aqui conosco é minha irmã Maria Antônia, o Jason lá de Paraíso, a Andrea tá acompanhando o nosso programa lá em Mateiros, lá no Jalapão. Quanta coisa boa, coisa maravilhosa, minha amiga. A Luísa Borges também tá participando. Nosso irmão Nino, nossa irmã Denise, tá lá na chácara Pais e Filhos também, tá sintonizado conosco. Um abraço para vocês, que Deus abençoe a vida dos nossos irmãos aí na chácara Pais e Filhos. Também sintonizada nossa irmã Uzirene, lá no Aureli 3, tá acompanhando nosso programa. Lá no Aureli 3 também meu amigo João Carlos, é o JC também. Valeu, João Carlos. Obrigado pela companhia. A Regiane Sabino, a irmã Cícera, lá na chácara Deus é Amor, no Taquaruçu Grande, também acompanhando. Pois bem, agora nós vamos fazer a nossa viagem no tempo, hein? Bora para 1998, Lauriete, trazendo essa linda canção, Quando Jesus Estendeu a Sua Mão para Mim.

Portas Abertas. Linda canção que você acompanhou aqui no nosso programa Som do Céu, em nosso arquivo musical de hoje. E o nosso programa que está chegando ao final. A mais ouvida do nosso estado, Paz FM, a rádio da família. Programa Som do Céu de hoje chega ao final. Se Deus permitir, amanhã estaremos de volta com você a partir de 1 PM. Daqui a pouquinho, meu irmão Éder Parente já vem chegando, trazendo o programa Modão da Paz, com muito mais alegria, muito mais descontração e, claro, a sua participação, né? Então, fique ligado, pois na Rádio Paz, como eu sempre falo, né? Aqui sempre tem um programa que combina com você. Um abraço aqui, ó, pra todos que participaram. Meu amigo Jardes Alberto tá lá ligado conosco. Deus abençoe. Muito obrigado pela companhia, ó. Rapaz, ó, fazendo aí a ação social, meu amigo Jardes Alberto, minha nossa irmã, ela que entrou em contato aqui conosco, fazendo aí o pedido da cesta básica. Meu amigo Jardes Alberto, ele já entrou em contato com ela, já providenciou. Meu amigo, parabéns pro senhor, viu? Muito obrigado pela ajuda. Entregou aí ontem a cesta para ela, né? Abraço aí para nossa amiga que está acompanhando, também para o seu esposo. Muito obrigado, Jades. Um abraço para você, que Deus continue prosperando a sua vida, viu? A irmã Neide, lá em Luzimang, que está acompanhando também nosso programa, participou aqui da promoção. A Maria Fernanda, Patrício, meu amigo Patrício, abração para você, meu irmão. Obrigado pela companhia. O Davi, lá de Jardim Vitória, o Mirto Meira. Também, ó, meu amigo Moreira tá acompanhando também a nossa programação. O Lucimar, lá em Vila Regina, também ligado conosco. O meu amigo Jadson, evangelista Jadson, um abração, meu amigo. A irmã Sônia Maria, João Neto, o João Henrique, neto dela, tá lá acompanhando nosso programa também. Lucas Holanda, participou aqui a Lindamar, minha amiga Lindamar. A Eliene Borges, lá em Taquarussu, também participou aqui conosco. Valeu, meus amigos, obrigadão pela companhia, viu? Participou aqui conosco meu amigo, também deixando aqui o seu abraço, o Jaston, lá em Paraíso, né? Jesley, valeu, meu amigo. Deus abençoe a sua vida. Alôzão pra você, meu irmão. Obrigado pela companhia, hein? Programação do Céu, então, chega ao final. Se Deus permitir, amanhã de volta com você a partir de 1 PM. Forte abraço, fiquem todos com Deus e na paz do Senhor Jesus.

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2: O Conselho Curador do FGTS aprovou nesta terça-feira a distribuição de 13 bilhões de reais do lucro obtido pelo fundo em 2025. Os recursos serão divididos entre 138 milhões de trabalhadores que tinham um saldo em contas ativas ou inativas até 31 de dezembro do ano passado. Os créditos serão feitos automaticamente pela Caixa Econômica Federal até 31 de agosto. Ao defender a proposta aprovada pelo Conselho Curador, o ministro do Trabalho e Emprego, Luiz Marinho, destacou que a distribuição representa um valor expressivo e afirmou que é necessário preservar o equilíbrio financeiro do fundo.
3: Essa lógica de pensar o equilíbrio e debruçar, olhando para o futuro, né, qual é a mira que nós devemos ter no sentido de fortalecer cada vez mais essa importante instituição do Fundo de Garantia. Que, aliás, eu digo que nós temos dois grandes fundos que precisamos trabalhar para preservar, um deles, o FAT, o Fundo de Garantia. Ele é muito determinante nas tarefas que nós temos, né, desenvolvimento, de investimento em infraestrutura, esses sonhos da casa própria.
2: Com a distribuição, a rentabilidade das contas do FGTS em 2025 chegará a 6,9% acima da inflação oficial do período. O valor que cada trabalhador vai receber depende do saldo existente na conta em 31 de dezembro do ano passado e pode ser consultado através do aplicativo do FGTS. Agência Rádio Web, de Brasília, Yuri Hudson.
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2: Agora em Palmas, 4:01. Boa tarde para você.
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2: Meu muito boa tarde na santa e gloriosa paz do nosso Senhor e Salvador Jesus Cristo. Está no ar, está começando mais uma edição do meu, do seu, do nosso
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2: Aqui pela Paz FM, Rádio da Família, sou eu mesmo. A partir de agora, a partir desse instante, estaremos juntos, conectados, eu daqui, claro, você daí. E nunca, você sabe, nunca, nunca, nunca pode faltar, nunca, jamais, a presença doce e amável do Espírito Santo na minha, na sua, nas nossas vidas, em nome do Senhor Jesus. 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Muita coisa boa para acontecer por aqui, já deixa a sua Bíblia separada aí para a gente acompanhar daqui a pouco. Ah, por volta das 5h50, 6 da tarde, a Bíblia capítulo por capítulo, hoje trazendo o capítulo de número 17 do livro de Ezequiel. Muita moda sertaneja cristã para você ouvir, para você adorar, para você glorificar o nome daquele que vive e reina para todo sempre. Trem Bala tá por aqui para você embarcar comigo até as 7 da noite, direto até o ponto final. Ah, moeda, onde é que é o ponto final? Às 7 da noite, você, ó, que tá coladinho com a gente aqui, o rádio, a orelha colada no rádio e desde as 5 da manhã, vamos juntos, gente. Por volta das 6h30 da tarde também tem ele, pastor João Paulo Arantes, trazendo o momento da palavra e você não pode perder. Tudo isso feito com muito amor, muito carinho por toda a equipe da Paz FM, a Rádio da Família, para alegrar o meu, o nosso coração, em nome do Senhor Jesus. E abrindo o Modão da Paz dessa quarta-feira linda, dia 29 de julho, o ano é 2026. Tamo juntos, até lá, gente. Lauriette, ó, viajando pelo Brasil. Segura, menino.

0: Só foi o começo, só foi o começo de muitas canções que ainda vão chegar por aqui. Ouvimos aí com Lauriette, Viajando pelo Brasil, que coisa boa, hein?
1: Brasil!
0: Ei, 4:09, 4+9, muita gente já chegando por aqui. Ah, continuando a participar do nosso show de prêmios Paz FM, lojas parceiras. Olha quanta gente já por aqui. Minha amiga Maria de Jesus da Fazenda Campo Grande deve estar ligadinha junto com o Cauã. Ah, rapaz, com a Clarinha, o Ronaldão. Que Deus abençoe grandemente, viu? Um abraço aí pra essa turma aí, a Stephanie, a Fazenda Campo Grande, meu amigo, o irmão Ellison, alô Ellison, meu amigo Ailton Miguel Carreteiro, tá por aí sintonizado como sempre, meu amigo Jair, irmã Raquel, ali da Chácara Diamantina no Taquari, o Gabriel, minha amiga Lucilene lá de Cristalândia, meu amigo José, a Rosângela Ruda Barreto lá de Francisco Beltrão no Estadão do Paraná, o Luiz Carlos também, ó, lá de Francisco Beltrão no Estadão do Paraná. É o Kelso, meu amigo do Kelso, é o homem do som aí da nossa grande Porto Nacional, Andréia Barros também. Mandar um alusão pro Diogo Pereira do Aurini 3, a irmã Josirene também do Aurini 3, a irmã Sônia Maria do Taquarizão de Açúcar. Oi, irmã Sônia, cadê o João Henrique? Um abraço nele aí, o Mirto Meira, o Lucas Holanda também do Aurini 3, meu amigo Patrício do Aurini 3. Alô, meu amigo Evangelista Jadson, Socorrinha, Sara, o Joel, a família inteira se liga por aqui na Paz FM. Moreirinha, o homem é do Pinte o 7, aí ó, no Taquaralto, Centrão de Taquaralto, pintando o 7, escrevendo o 8, deixando o 9 riscado para amanhã. A Eliane Borges de Taquarussu, da Ade Taquarussu, sempre ligada conosco também. Tem mais por aqui, gente? Tem gente, é o Tiago Rafael. Alô, Tiago, Deus abençoe. A Creuza Pereira também, muita gente. A Letícia, a Valmira Simões, minha amiga Catiane Souza, lá do Paulo Freire 2, juntamente com o esposo Elcinês, e a minha amiguinha Ayla, sempre ligadinhos conosco. Coisa boa, gente, coisa boa. Ó, minha amiga Edileuza, da 1304 Sul, muita gente chegando por aqui. Minha amiga Elisete, lá de Brejinho de Nazaré, tá ligadinha também, né, irmã Elisete? Minha amiga Maria de Nalva também, não perde um programa. Alô, Brejinho de Nazaré, a Maria das Graças, o Benu, a Teolide, Ana Maria, Elisângela na Farmácia Popular. Alô, Brejinho de Nazaré, também se liga aqui na Paz FM, a Rádio da Família. A Anne Cristina, ô, Anne Cristina, Deus abençoe sua vida. A Regiane Sabino também, a irmã Cícera da Chácara, Deus é Amor do Taquarussu Grande. Olha a Matildes Ribeiro, alô Matildes, a Rávila também, a Cristiane e o Joaquim lá de Alvorada. Quem mais? E minha amiga Leonete de Castro, de Paraíso do Tocantins, sempre ligada, né, irmã Leonete? Deus abençoe sua vida. Ah, rapaz, ó, o Nino e a Denise da Chácara Pais e Filhos, deve estar ligadinhos com a gente também. A Nayane também tá ligada, né, Nayane? A Edna Rodrigues, alô Edna, muita gente chegando. E você vai ficar de fora? Vai não vai, eu sei que não. 4:12, quem tá chegando por aqui? Quem tá chegando? Marcos e Matheus, ó. Canção linda que você só ouve por aqui na Paz FM, no programa Modão da Paz. Marcos e Matheus, Escolhi Confiar.

0: Escolha confiar. Marcos e Matheus, escolhi confiar. 4 horas 16 minutos aqui na Paz FM.
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0: É, não tem outra, gente. Não tem outra, não. Vem pra cá você também. 63984206868. Participe conosco aqui através do nosso WhatsApp. Já está liberado para sua participação. Você que está conectado aí na chácara, na fazenda, onde quer que você esteja, está no assentamento, está perto de Palmas, distante de Palmas, mas para mais de 60 municípios aqui, pela frequência 89,9. Para meus amigos aí que nos ouvem aí na região de Araguaína e região, gente, pela 91,3. Sejam muito bem-vindos, viu? Papai do céu te abençoe. Alô, Araguaína, Nova Olinda, Vanderlândia, pessoal aí de Filadélfia, pra onde mais? Babaçulândia, né, gente? Santa Fé do Araguaia, Xambioá, pessoal aí de Aragominas, Carmolândia, Araguanã, Bandeirantes do Tocantins, Muricilândia, Darcinópolis, alô, Piraquê, sintonizados aí pela 91,3. Participação é aguardada por aqui no 63984206868. Está nos ouvindo por onde? É pelo radinho? É pelo app? Ah, é pelo site www.radiopaispalmas.com.br. Está nos ouvindo aí pelo app? Ah, já baixou o app. Tá bom então. Então compartilhe no grupo dos amigos, da igreja, da família. É por aí mesmo, viu? Do trabalho, do bairro, da quadra, quem sabe da cidade onde você mora. E aí, ó, vai ser muito bom. A gente só vai aumentando aí o número de ouvintes aqui da Mais Ouvida do Tocantins, Paz FM, essa que é a Rádio da Família. Dá uma passadinha aqui no nosso muralzão de recado, porque meu amigo Tião já chegou por aqui, ó. Cheguei, Brasil! Tamo junto, irmão! Bom programa aí pra você, que Deus abençoe. 5 joias, 25 joias de volta, Tião. Painelzão do carro tá ali, ó. Ah, todo vapor, na 89,9. Valeu, Tião, meu amigo! Falando em painel de veículo, olha ligado por aqui também meu amigo Maurício Borges, que sempre manda esse vídeo aqui pra gente. Alô, meu amigo Maurício! Olha que coisa boa, rapaz, andando no carrão aí nas avenidas largas da capital. Avenida Siqueira Campo, antiga Teotônio Segurado. 1, 2, 3, 4 faixas ali, ó. É, rapaz, tranquilo, tranquilo e calmo. Valeu, meu amigo Maurício. Que Deus abençoe, obrigado pela carona, pela sintonia de sempre. Coisa boa é ter você na nossa companhia. Ah, irmã Maria José do setor Amanda também já chegou por aqui. A paz do Senhor, irmã Maria José. Tá tudo bem? Ela falou, tô aqui, irmão Éder. 3 joinhas, 15 joias de volta, minha irmã. Tamo juntos até às 7 da noite. Até lá no ponto final. Ah, um abraço aí pro Diesley também. Alô, Diesley. Tudo bem? Tudo tranquilo? Deus abençoe sua vida. Sejam sempre bem-vindos por aqui. Olha quanta gente chegando, mas tá faltando a sua presença por aqui. Tô sentindo a sua falta. Quem tá chegando por aqui agora, mais uma moda boa demais pra gente, ó. Os Levitas, Se Entregue a Mim. É o nome dessa moda. 4:19 agora.

0: É a minha, a sua, nossa melhor companhia. Sou por aqui, já cheguei. Você tá chegando por aí agora? Aqui, ó, no 639-8420-6868. Conta pra gente. Conta pra gente o que você tá fazendo por aí. Tá trabalhando? Tá no finalzinho das férias? Como é que estão as coisas? Ah, já sei, né? Tirou 15 dias só de férias. Tirou a última quinzena. Vamos, Éder, já tá bem no finalzinho, rapaz. Eita! Olha o Diesley aqui, ó. Tamo por cá, meu amigo. Valeu, Diesley. Deus abençoe sua vida. Minha amiga Martinha Souza também, ó. Mão erguida por ali, conectada aqui na 89,9. Obrigado, mamata. Deus abençoe. Seja muito bem-vinda sempre por aqui, gente. Olha quem tá participando por aqui. Mandou até um áudio pra gente aqui. Já já vou verificar quem é. É o Edilson Sorriso? É isso mesmo, Edilson? É, o DDD62, deve ser um caminhoneiro abençoado aqui do Estadão de Goiás passando por aqui. Já já eu vou verificar por aqui o áudio dele aqui. Vou dar aquele alusão mais direto, né, gente? Então bora lá, ó. Deus te abençoe, viu, meu amigo Edilson? Muita gente chegando por aqui. Olha, minha amiga Sônia Maria já chegou. Boa tarde, irmão Ed. Estamos aqui. Ah, coisa boa. Obrigado, irmã Sônia. Coisa chegou já por aqui também, rapaz. Minha amiga Catiane Souza, lá do Paulo Freire 2. Alô, irmã Catiane. Bora, bora pegar o trem. O trem da paz, o trem bala da paz. Bora, irmã Catiane. Tá por aqui, ó. Carona garantida, viu? Pai do Senhor Jesus. Valeu pelo alô. Valeu. Valeu aí pelo o feedback, viu, irmã Catiana? Deus abençoe aí, viu? Cadê minha amiguinha? Ela tá por aí?
1: Cheguei.
0: Aham.
1: Uhum. cheguei, Brasil.
0: Quem gosta também é a minha amiguinha, rapaz, lá do a Heloíse, lá no Santa Bárbara, junto com o irmão Renebex e a irmã Elian, que estão sempre sintonizados aí na Paz FM, a Rádio da Família. Vamos pro intervalo e eu volto já com muito mais.
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7: É, já estamos de volta por aqui, 4:30. Muito boa tarde pra você.
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7: É onde Deus tem muito mais para minha vida, para tua vida, para as nossas vidas. Graças a Deus por isso. É, você que tá conectado aí na Paz FM, você sabe, né, que é 24 horas por dia levando a palavra do nosso Senhor e Salvador Jesus Cristo, né? Seja a palavra de Deus cantada, a palavra de Deus falada, há sempre um coração a receber essa palavra aí, ó, em nome do Senhor Jesus. 4:30, povão continua chegando, você continua participando. É, meu amigo irmão Raimundo, o irmão Raimundo aqui de Palmas passou por aqui, já deixou o recadinho dele, pedindo modão por aqui. Obrigado, meu amigo Raimundo, como é que estão as coisas por aí, a paz do Senhor? Obrigado aí pela sintonia, pela carona de sempre, tá, querido? Seja sempre bem-vindo por aqui. E meu amigão que passou por aqui é meu amigo Edmilson, Edmilson caminhoneiro, tá ligado por aí, passando lá em Araguaína e ouvindo a Paz FM, né, irmão Edmilson? Eita, irmão Edmilson, sorriso, é isso mesmo? Caminhoneiro abençoado, passando aí na cidade, ele falou, na linda cidade de Araguaína. E ó, ligado aqui, dando carona pro programa Modão da Paz. E ó, o painelzão do caminhão dele ali, ó. Paz FM 91,3 é a frequência, a Rádio da Família em Araguaína. Eita, coisa boa! Valeu, valeu, meu amigo Edmilson. Obrigado pela sintonia. Que Deus continue te abençoando. Parece que é a primeira participação por aqui, Edmilson. Se for a primeira, mas há de muitas que virão. Sempre passando na região. Dá um alô pra gente, Edmilson. Deus abençoe sua viagem aí. Que Papai do Céu possa te guardar, te proteger, te livrar de todos os males aí da estrada, meu amigo. Abraço. Vai na paz. Olha o Paulo de Souza Craveiro da Chácara Olho d'Água em Miracema também passando por aqui, né, Paulão? Deus abençoe. Missionária Denise Maria também chegou, passando por aqui também. Pastor Edivaldo. Alô, pastor Edivaldo. Minha amiga Cícera da Chácara Deus é Amor no Taquarussu Grande. Missionária Esmeraldina também chegou, né, missionária? Pai do Senhor, irmão Eri, estou aqui, ó, enviando mensagem, mas ó, não estou enviando mensagem, mas estou ligada. Se possível, uma moda aí pra gente, eu ofereço pra minha família, pra vocês aí e todos que estão ouvindo a Rádio Paz. Obrigado, minha amiga missionária Esmeraldina, pastor Otávio aí da 607 Norte, conectados por aqui também. Minha amiga Alcione Portela já chegou por aqui, ligada, boa tarde, a paz do Senhor, irmão Alcione, respondendo que a frequência da Paz FM em Araguaína é 91,3. Obrigado, minha amiga. A minha amiga Linda Mar também já passou por aqui. Seu Antônio Luiz, missionária Mari Ruth também chegou. Quem chegou também foi quem? Ah, meu amigo Lucimar. Meu amigo Lucimar, lá da Vila Regina. Parece que tá viajando, vou já escutar o áudio dele aqui. Aí se ele estiver viajando e acompanhando a nossa programação no carro, viu, Lucimar? Obrigado pela carona, rapaz. Um abração pra você, pra Creuza, pro Breno, pra família inteira. E obrigado pela sintonia aí, meu amigo. Que Deus continue te abençoando. Assim da Vila Regina também, vizinho do meu amigo Lucimar, tá ele sempre ligado. Ele é a irmã Jovecina, Aisha Sofia, meu amigo Ibamã. Alô, Ibamã! Deus seja contigo, Deus abençoe sempre. 4:33. Mais moda sertaneja chegando por aqui, viu, irmão Raimundo? É, nada mais, nada menos que eles aí, ó. Kleber e Robson, nosso jeito de viver. Alô, meu amigo Odilson Batista. Ah, rapaz, irmã Sara, irmão Natalino em Monte do Carmo. Alô, Danilão. Segura aí, gente, aumenta o volume, ó.

0: Deus tem muito mais pra minha vida, pra tua vida, aqui na Paz FM, Rádio da Família. Olha o recadinho dela chegando, faz dia que não participava por aqui, hein, Gaguinho, ó.
1: Onde é que é esse daí, né?
0: É, lá direto do Recanto das Araras 2, meu urso. Ela mesmo, ó. É a irmã Isaurina, mais conhecida como irmã Isaura. Ei, mãe Isaura, tá tudo bem por aí? A paz do Senhor. Cadê o Cristiano Ronaldo, palmeirense? Esse povo sumiram aí, ó. É, a Cleia. Cadê esse povo, irmã Isaura? Tão sumidos, rapaz. A irmã Isaura tá passando uns dias aí sumida. Depois ela aparece, some, aparece, né, gente? É, ela pediu uma moda aí, acho que foi do Marcos e Matheus, né, produção? Amigos para sempre. É Marcos e Matheus. Infelizmente já cantaram hoje por aqui, irmã Isaura. Não vou conseguir repeti-los por aqui hoje, mas não importa. Importa que a senhora tá aí ouvindo, mandou um recadinho pra gente, ainda mandou oferecer canção para todos os seus vizinhos. Isso é uma maravilha de Deus, minha irmã. A senhora não pode ficar sem participar aqui da nossa programação, não, viu? Viu? E nem de pegar carona conosco aqui, ó. Esse é o trem-bala do Modão da Paz que te leva de carona até lá, o ponto final, às 7 da noite. Por isso não, Marcos e Matheus não vai cantar mais por aqui, mas ó, quero oferecer essa moda aqui também lá pro meu amigo Jovem Brito, a irmã Maria, lá na Vila Grotins. Alô, povão da Vila Grotins! Meu Jovem Brito, essa hora tá com um radinho a tiracolo lá na sacolinha, né? Cuidando das plantações dele, molhando planta e ouvindo aqui a programação do Modão da Paz. Essa hora, os pés de caju do homem já deve estar lotado por lá, viu? 4:39, quem tá chegando aqui? Minha amiga Isaurina, mais conhecida como Isaura. Olha aí, ó. Mara Lima, poderoso e tremendo. Alô, minha amiga Maria de Lourdes do Santa Bárbara, que também gosta, viu? Amiga Lucilene de Cristalândia, segura, aumenta o volume aí, meu filho.

todo vapor por aqui, gente. 4h44 agora. 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Você pode entrar em contato também através do site pelo endereço www.institutoicog.com.br. 4h46, 4h46, mas é muita gente chegando, você não tem ideia de quanta gente, olha só, gente, eita, povo abençoado, povo de Deus. Olha o Jaston de Paraíso também passando por aqui, né, Jaston? Olá, boa tarde, companheiro. Já comprei a passagem do trem-bala aqui. Acho que não consigo a poltrona 4. Ah, rapaz. Ele falou: acho que consigo a poltrona 4. Consegue, tá reservadinha aqui, viu? Super reservada, viu, irmão Jaston? E ele colocou 500 joias, 2.500 joias de volta, companheiro. Obrigado pela audiência de todos os dias e pelos feedbacks e mandando mensagem pra gente. Minha amiga Osirene do Aurini 3, pastora Marlene também do Aurini 3, junto com o pastor Dilson. Pai do Senhor, irmão Hélio Parente, estou aqui ouvindo o programa. Que bênção, minha irmã. Obrigado pela sintonia. Presbítero José de Arimatea, do Taquarizão de Açúcar. Cheguei, parente! Quero ganhar no sorteio aí, em nome do Senhor Jesus, me ajuda! Aí ele, se ajuda, homem, se ajuda! Participe por aqui, escolha a opção 2. Ele escolheu a opção 2, colocou aqui, ó, a frequência da Rádio Paz FM em Araguaína é 91,3. Participou por aqui também ela que estava sumida, minha amiga irmã Maria Amélia, agora tá no Santa Fé. Alô, irmã Maria Amélia, tá tudo bem por aí, minha irmã? Deus abençoe sua vida, direto do Santa Fé. Ela pedindo assim: irmão Hélio, tem alguma moda aí do Silvan Santos? Daqui a pouco a nossa produção costuma colocar por aqui disponível. Silvan Santos não costuma faltar por aqui no programa Modão da Paz, tá bom, minha amiga Maria Amélia? Minha amiga Dejanira Reis de Paraíso do Tocantins também, missionária Sebastiana, pastor Edivaldo, Hernani Alves. Alô, Hernani! Minha amiga Dejanira Reis também não perde uma programação diretamente de Paraíso. Não tá ligando, mas tá sempre ligadinha, né, irmã Dejanira? Deus abençoe também minha amiga Maria Lúcia, em nome de todas as costureiras aí da nossa capital, lá no Irmã Dulce, segunda etapa, tá por aqui, tá sintonizada conosco. Boa tarde na paz do Senhor, irmão Hélio Parente, a paz do Senhor, minha amiga Maria Lúcia. A Creuza Pereira também tá sintonizada. Eita, quanta gente chegando, mas tá faltando você, tô sentindo a sua falta. 639-8420-6868. Já tem mais participações. 4h48, quem tá chegando pra cantar bonito pra gente? É os gauchinhos, gente. Denian e Dianine, Nada Me Separará do Amor de Deus. 4h48.

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0: Isso mesmo, Paz FM, Rádio da Família, frequência 89,9 para mais de 60, municípios. Chegamos também em Araguaína pela 91,3. Araguaína, mas não é só Araguaína, Araguaína e região. E até algumas cidades aí do Estadão do Pará também nos acompanhando pela 91,3. Alô, Gurupi! Alô, Gurupi! Estamos chegando aí já já, viu? Nos aguarde, já já. Pela 102,7 também, em Gurupi, região sul do Estadão no Tocantins. Paz FM aí, ó, a melhor do Estadão no Tocantins. 4:54, 4:54, mandar um alusão pra ele, gente, ó, privilégio. Meu amigo pastor Antônio Barros, mais conhecido aí como Caxias, Gaguinho.
1: Onde é que é esse daí?
0: Tá nos ouvindo, Gaguinho, Aparecida. Aparecida do Rio Negro, o pastor presidente do campo de Aparecida do Rio Negro. Oi, irmão, ele é parente, a paz do Senhor Jesus. Abraço aí para todos os ouvintes do Modão da Paz. Estamos aqui, ó, na escuta. Jesus abençoe sempre. Amém, pastor Barros, amém. Nós recebemos aqui em nome do Senhor Jesus. Próxima moda chegando aqui, ó, pro senhor, pastor Barros, meu amigo JC do Aurini 3, presbítero Raimundo Aurini, ó, lá do Taquarizão de Açúcar. Louvor rural. Pistoleiro que gostava dos irmãos.
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4: É, já estamos de volta por aqui na Paz FM, a Rádio da Família, até às 7 da noite te fazendo companhia. É, tá por aí, tá chegando agora, tá desde que hora acompanhando a nossa programação. É muito bom, é super importante que você mande o feedback aqui pra gente. Às vezes você fica daí só quietinho, só ouvindo, irmão, mas tô só daqui, ó. Eu faço sempre assim, desde que a Rádio Paz é Rádio Paz, desde que eu conheço a Rádio Paz, só fico daqui ouvindo, rapaz. Eu não costumo mandar recadinho, eu não tenho coragem de mandar. Fique tranquila, tá bom? Essa programação com certeza também é feita para você com todo amor e com todo carinho aqui de toda a equipe da Rádio Paz FM, a Rádio da Família. Mas vou falar o contato aqui para você: 639-8420-6868. 639-8420-6868 é o Zap Zap da Paz, é o Zap Zap da Paz FM, que é o mais movimentado aqui do nosso estadão do Tocantins. Você que está conectado aí também pela internet, sejam muito bem-vindos. Está conectando agora, está ouvindo no trabalho, é pelo notebook, é pelo PC, é pelo smartphone, é pelo iPhone, não importa, é pelo tablet. Está ouvindo a Paz FM? Onde você chegar, ou também que tiver sinal de internet, baixe o app e ouça por aqui também, em tempo real, a nossa programação.

0: Agora em Palmas, 5:03. Boa tarde para você.
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0: Já tô de volta por aqui, passa rápido, né, gente? Ó, 5:03, já foi mais de uma hora de programação e você continua ligado? Então, ó, chega mais pra cá, 639-8420-6868. Olha só, meu amigo irmão Valdinei também tá passando por aqui. Alô, irmão Valdinei, ó, saindo do curso missionário, mas conectado aqui, isso foi ontem? Ah, foi ontem à noite, né? Agora ele passou e disse boa tarde, irmão Valdinei. Como é que estão as coisas por aí? A paz do Senhor Jesus, meu amigo, seja bem-vindo. Olha o José também chegando por aqui. Alô, José. Olha o Lucas Holanda. Boa tarde, participando da promoção, que ele não é bobo nem nada. Lucas Holanda aí é um dos campeões aqui em ganhar prêmios da Rádio Paz FM. Desde que operávamos aqui na frequência AM, faz algum tempo já, o Lucas Holanda aqui sempre liderava. Qualquer sorteio dava Lucas Holanda, gente. E ele não para de participar, não. É um atrás da outra aqui. Enquanto der, né, meu amigo Lucas? O homem tá por aí, gente. É, segura o Lucas Holanda aí. Alô, Letícia. Oi, boa tarde. Sou a Letícia. Aqui participando também do nosso show de prêmios. A Dilva Araújo, o Luiz Carlos. Ah, o Luiz Carlos, lá de Francisco Beltrão, no Paraná. Lourdes, alô, Lourdes. O Matheus Lima, alô, Matheus. Boa tarde, juntos. Estamos juntos, sim, Matheus. Quanto, ó? 4, 5, 6, 7, 8, 9 joias. É, rapaz. É, 45 joias de volta pro Matheus aí, gente. Obrigado, viu, Matheus? Olha só quem mais, quem mais? Pastor Danilo Alves, lá de Aparecida do Rio Negro, Fazenda Valverde. A paz do Senhor Jesus Cristo, estamos aqui ligados, aqui na melhor, trabalhando. Que Deus abençoe sempre sua vida, varão de Deus. Amém, Pastor Danilo. É uma honra ter o senhor por aqui participando conosco, tá bom, querido? Meu amigo Maurílio do Guincho, é o Maurílio que passou por aqui, deixou só boa tarde, meu amigo Maurílio. Tudo jóia, tudo tranquilo? Como é que estão as coisas por aí, rapaz? Obrigado aí pela sintonia, obrigado pela carona, pela participação por aqui também. Olha o Moreirinha de Itacoaralto também chegando. Boa tarde, amigão. Tudo na bênção? Graças a Deus, Moreirinha. E por aí, tudo em paz? Olha o Hélio, olha meu amigo Hélio Carreteiro. É 6 joias, 30 joias de volta pro Hélio. Deus abençoe, meu amigo Hélio. Que satisfação imensa. Diretamente lá da Fazenda Flora. É, em Cavalcante, Estadão do Goiás, minha amiga Elaine e ele, é, o seu esposo Romildo Vilarinho, é a família Vilarinho aí, ó, boa tarde na paz do Senhor Jesus, estamos aqui ouvindo a melhor rádio do Brasil, na Fazenda Dona Flora, em Goiás, ei, mãe Elaine, abração do meu amigo Romildo aí, viu? É, mandou aqui, pra, deixa eu ver que hora, quase 7 da manhã, ela mandou uma fornada aqui, uma foto de uma fornada aqui pro meu amigo pastor Edgar Messias aqui, no Amanhecer com Cristo. Aí é só para abrir o apetite, né, irmã Elaine? Deus abençoe, obrigado sempre. A diaconisa Odinalva Gomes, lá do Santa Bárbara, ela e o diácono Manuel de Jesus. Tô aqui, amado, amando o programa aqui, ó, Modão da Paz. Eu e a minha neta, a Liz Vitória, é, do Santa Bárbara, Taquaralto, Palmas, Tocantins. Quantas joias aqui, ó? 4, 5, 6, 7, 8, 9, 10, 11, 12 joinhas. 60 joias de volta, diaconisa Odinalva. Pra senhora, pra família, pra netinha por aí, sintonizado na Paz FM. E o alôzão também vai pro meu amigo Fernando Pereira Teles, lá da comunidade terapêutica Jovens de Valor, em Paraíso do Tocantins. Boa tarde, na paz do Senhor, para essa turma boa aí. Obrigado, meu amigo Fernando, ele participando por aqui também do nosso show de prêmios. Minha amiga Maria de Fátima, irmã Maria de Fátima, Diógenes também passou. Irmão Éder, manda um alô aí para todos aí, rapaz. Para a irmã Maria de Fátima aqui na fazenda. Alô, irmã Maria de Fátima, Deus abençoe a senhora. Abençoe também, ela falou, mandou um alusão para a irmã Adriana na Fazenda Guaraná, mais o irmão Moacir também, irmão Luiz na Estrela da Manhã, a irmã Marinês, o Luiz Henrique. Obrigado, irmã Maria de Fátima, seja bem-vinda sempre, minha irmã. Alô, minha amiga Gonçala, da 606 Norte. E quem tava sumida também sempre aparece. Minha amiga diaconisa Márcia Borges, lá de Miracema, né, irmã Márcia? A Pai do Senhor Jesus Cristo, estou aqui na escuta da Rádio Paz. Ela falou, cadê a Mariazinha? Mariazinha sempre aqui, não falha não, viu? Um abraço pra ela aí, Mariazinha.
2: Boa tarde.
0: Tá certo. Olha aí a diaconisa Márcia Borges, sumida como sempre, mas apareceu. Ela falou, ó, a irmã Márcia Borges aqui, abraços, Deus abençoe vocês sempre. A diaconisa Márcia Borges, da Timiracema do Tocantins, ouvinte aqui da Paz FM, Rádio da Família. Minha amiga também, Isaulina de Lagoa do Tocantins, já chegou por aqui, né, irmã Isaulina? Deus te abençoe, minha irmã, seja bem-vinda por aqui. Parabéns aí pela programação, ela disse aqui, ó, pelo modão que rodou aí, do Kleber e Robson. A senhora é sempre bem-vinda por aqui, minha amiga Isaulina, que Deus abençoe sua vida. Ouvinte também, lá na Fazenda Campo Grande, deu alô aqui a irmã Maria de Jesus. Boa tarde, irmão Eric, senhor, estamos, a paz do senhor, estamos aqui ligadinhos aqui, ó, arrumando para ir para a igreja. Mas que o Senhor abençoe sempre você e sua família grandemente. Amém, amém, irmã Maria de Jesus. Família da senhora também, todos aí na Campo Grande. Minha amiga Lupercina Ramos, missionária Lupercina Ramos. Mas a poltrona dela é a 10 do Trembala, 250 joinhas, 1250 joias de volta pra ela. E ela falou, manda aquela moda, irmão Ed, uma moda aí bem bonita pra nós. Claro, minha amiga, que Deus abençoe. O JC chegou e já foi diretamente do Aurini 3. Ei, JC, já que tem mais alô, mais participações chegando por aqui. Irmã Maria do Socorro também chegou. Irmã Maria do Socorro, tá tudo bem? Olha o painelzão do carro deles ali, ó. Boa tarde, na paz do Senhor. 4, 5, 6 joias, 30 joias de volta aí, irmã Maria do Socorro. Cadê meu amigo Tião? Tião do Xambari, rapaz. Abração pra ele, fala pra ele que ele tá sumido, viu? Deus abençoe sempre vocês aí. Meu amigo Rogério, lá da RGA Salgado. Ô, Rogerião! Paz de Deus! A paz do Senhor, Deus abençoe todos os ouvintes. Amém, meu irmão! Olha ali, ó, o ventilador não pode faltar. A redinha. Tá na redinha essa hora, tá descansando. Descanso merecido, né, meu amigo Rogério? Seja bem-vindo mais uma vez. Deus continue abençoando, guerreiro. 5:10, 5:10, tá chegando uma moda boa aqui. Alô, meu amigo André Mota. A irmã Lucilene lá de Cristalândia também gosta das modas dos meninos aí, ó. Minha amiga Edileuza da 1304 Sul. Irmã Maria Iris. Anderson Barone. Getsemane. Aqui no Modão da Paz. Eu volto já.

0: Anderson Barone.
1: Com Anderson Barone.
0: Getsemane. Aqui na Paz FM, a Rádio da Família. E você ouve só por aqui, ó.

0: de Deus tem muito mais pra minha vida, pra tua vida, aqui na Paz FM, Rádio da Família. Seu Antônio Luiz, lá de Porto Nacional, sabe o que que ele disse aí, o Gaguinho?
1: Onde é que é esse daí, menino?
0: Você não conhece Porto quê, rapaz? É, quem tá ouvindo lá é ele, seu Antônio Luiz, a dona Valdina e... Seu Antônio Luiz, a dona Valdina, a Iga Índia... E a tia Fátima, Gaguinho?
2: Zebra, zebra total. Tá aquele tanto.
0: Tia Fátima chegou, gente. Tia Fátima agora fala portunhol. É. Que passa, que passa. Eita, coisa boa! Obrigado pela audiência, pela companhia de todos os dias. Você que tá conectado aqui na Paz FM. Ó. Ó, gente, deixa eu falar uma coisa pra você. É muito importante, claro, a sua participação por aqui, viu? Você que tá conectada aí na Paz FM. Ah, meu filho. Tá conectado de onde, afinal? Conta pra gente aqui no 63-98420-6868. 63-98420-6868. Bora lá, então. Muita gente ainda conectada aqui. Deixa eu dar uma olhada aqui no nosso muralzão de recados. Ah, não falha não. É o meu amigo Dairon, só que é meu amigo Samuca, o Samuquinha, rapaz. É. Lá de Fátima. Oi, boa tarde, meu amigo Éder Parentes, tudo bem com você? Quero saber aí se tem alguma vaga aí no Trem Bala. Claro que tem, Samuca. Sempre tem pra você. Vai ter sim, ó. Se tiver, reserve a poltrona 9, claro. Tá reservadinho então por aqui, ó. É, mas quero saber porque o senhor... Aí quem não tá atendendo o zinho dele aqui, Guadinho, ó. Vou falar pra Eliana, viu? Ô, oh, meu amigo Samuel, aqui, ó, no Modão da Paz, a gente praticamente não atende pedido musical, tá? É, explicando novamente para os nossos ouvintes, a gente praticamente não atende pedidos musicais aqui no programa Modão da Paz. É só no Toca-Toca da Paz, tá bom? De 8 às 10 da noite. No dia que você pedir a música... Bom, Ed, quero ouvir a música aí, assim, do Silvan Santos. Se você der sorte que a nossa produção tiver colocado aqui, a nossa grade musical, a gente vai tocar sem problema nenhum, tá bom? Mas se no dia que ela não tiver por aqui, aí não tem como, tá bom? Aí a nossa produção faz todo um trabalho de pesquisa para não estar repetindo todos os dias as mesmas canções, para não ficarem ali aquela programação meio que repetitiva, sabe, de músicas. Aí ela faz a nossa produção faz uma programação excepcional. Todos os dias escolhe aí as canções aí diferenciadas, canções lindas, tá bom? Fique tranquilo. Se não der pra oferecer aquela que você pediu, a gente oferece a próxima e vai dar tudo certo. O importante é a sua participação, tá bom? Sua participação, que é a mais importante por aqui, que não pode faltar aqui no nosso WhatsApp, que é o WhatsApp mais movimentado do Estadão do Tocantins. Deixa eu mandar mais alô, mais participações. Meu amigo Samuca lá de Fátima participou por aqui. Ele falou qualquer um aí, ó. Qualquer uma música aí do Daniel e Samuel. Tá bom, Samuca? Daqui a pouco, se a nossa produção colocou aqui, eu vou mandar diretamente pra você também. Abraço aí no Dairon, pra toda a família. É meu amigo Samuca, o Samuel de Fátima. Minha amiga, a irmã Margarida, da 122, também tá ligadinha. Minha amiga Adriana, da Fazenda Guaraná, também tá ligada. Falou assim, ó, a paz do Senhor, irmão Ed, a paz do Senhor, irmã Adriana. Um abraço em toda a família aí, minha amiga. Ó, a minha amiga Rose do Taquarizão de Açúcar também chegou aí, ó. 200 joinhas aqui que ela tá enviando. Então, mil joias de volta pra minha amiga Rose. Obrigado, irmã Rose. Olha o Junião também por aqui no painel do veículo do Júnior. Consta lá, ó. Painel da 89,9, Paz FM, trabalhando mais antenado aqui na melhor. Valeu, meu amigo Júnior. Como é que estão as coisas? Como é que tá o clima por aí, Junião? Tudo em paz? Deus abençoe sua vida, viu, meu amigo? Colocou aqui 456 joinhas. 5 vezes 6, 30, escorregou um zero, caiu no chão. Então manda pra ele aí, 2.280, ele colocou 456 joinhas aqui, ó, 2.280 joias de volta pra ele. Valeu, Junião, Deus abençoe sua vida. Bem-vindo aqui, ó, a minha... Ah, faz dia que... Ah, irmã Maria José. Essa hora a irmã Maria José lá do setor Amanda deve estar cozinhando, já esperando o maridão. Ela falou, tô aqui. Aí, irmã Maria José, 3 joinhas aqui colocou. Vamos fazer o seguinte, 15 joias de volta aí pra ela. Meu amigo André Mota tá aqui, ó, tô falando. Fala, meu irmão Éder Parente, obrigado aí pelo seu alô. Tô aqui ouvindo a melhor. Valeu, Andrezão. Tamo juntos, meu amigo, tamo juntos. É já que eu volto com mais alô, mais participações por aqui. Quem tá chegando pra cantar por aqui agora é uma moda boa demais aí, com Raíssa e Ravel. Deus proverá. Alô, irmã Laura, lá no assentamento Família Feliz. Vou mandar essa moda aqui também pro meu amigo Manuel de Luzimangues e a irmã Ana. Deus abençoe, eu volto já.

Raíssa e Ravel, Deus proverá. Aqui no Modão da Paz, 5 horas 25 minutos.

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5: Já estou de volta por aqui na Paz FM, a Rádio da Família, 5 horas 30 minutos, vamos juntos aqui até as 7 da noite. É aqui no Modão da Paz, tira fazendo companhia até lá. Até no ponto final. É, por aqui mesmo, até no ponto final, o Trembala ainda continua. O Trembala continua por aqui te levando de carona, meu filho. Ei! 5 horas 30 minutos e você, ó. Como diria, estás afim? Estás afim? Então vamos, então vamos. Deixa eu mandar um alô aqui pra esse povo lindo e abençoado. Olha quem chegou por aqui ainda há pouco, foi ele, rapaz, meu amigo Ari Batista, lá de Paraíso do Tocantins, da Casa Verde. Alô, irmão Ed, quer ir mais eu? Vamos, quer ir mais eu? Bora. Tá lá tomando um suquinho, ele, a irmã Maria Iva, a Usana, acho que a irmã Joselita também. Valeu, meu amigo Ari Batista. Ele disse que o comandante esse dia tá na beira de um córrego pra ali, viu? Com a família, aproveitando. Ontem a Usana falou que tá lá, juntamente com a Morena Gil, a família. Valeu, meu amigo Ari Batista. Também chegou por aqui, eu acho que é a primeira participação, não sei, pelo menos aqui no Modão da Paz. É, deixa eu dar uma olhada por aqui. Boa tarde, a paz do Senhor, irmão Éder Parente. Aqui é a Rosa, do Jardim Aeroporto. Quero mandar 1000 joinhas aí. Então, devolve 5000 aí pra irmã Rosa. Alô, irmã Rosa, todos os amigos aí do setor aeroporto, Jardim Aeroporto, aliás, setor Jardim Aeroporto, em nome da minha amiga Rosa, ouvindo aqui a nossa programação. Passa sempre assim, irmã Rosa, tá nos ouvindo? É, manda um alô pra gente, a gente fica feliz da vida, viu, minha irmã? Deus abençoe. Mandar um abraço para os nossos irmãos aí do setor Flamboyant, também conectados na Paz FM, ouvintes aqui fiéis. Deus abençoe sempre. Meu amigo Adão Pereira Lima, lá de Caldas Novas, também chegou por aqui, né, Adão? Boa tarde, a paz do Senhor Jesus Cristo para todos. Valeu, irmão Adão. Satisfação que o senhor chegou por aqui. Olha o Luiz Cleito, meu amigo, quanto tempo, hein, Luizão? Ó, a paz do Senhor, irmão Éder Parente, super quarta-feira aí, estamos aqui, ó. Por aqui na Fazenda, eu e meu parceiro Maurício, conectados aí na melhor do Brasil, Paz FM no Modão da Paz. É, sexta-feira vamos aí, ó, vamos no trem-bala aí pra capital da rotatória. Ei, estará de volta? Estará de volta? Olha, combinado então, viu, irmão Luiz Cleito? Abraço pro senhor, pro Maurício, Deus abençoe essa família linda e abençoada aí, ó. A irmã Alessandra também, 1000 joias, 5000 joias de volta. Obrigado pela comunicação de sempre, meu amigo. Ó, Deus abençoe sempre vocês aí, tá bom? Meu amigo Ferreirinha passou por aqui e disse o seguinte, ó. Ó, Gaguinho, ó.
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5: Valeu, meu nobre companheiro, irmão Ferreirinha, o Gilberto Ferreira, Chácara Val de Jaboca, em Porto Nacional. Boa tarde, irmão Éder Parente. Tô aqui, ó. Tô por cá, na chácara. Mande um alô aí pra Liciane, pra Beatriz, pra Mariana, Carlin, pra Karine, pro Thiago, pra essa turma toda aí na Fazenda Val de Jaboca em Porto Nacional, Chácara Val de Jaboca, aliás, em Porto Nacional, em nome do meu amigo Gilberto Ferreira. Alô, Gilberto, coisa boa, meu amigo, só ter passado por aqui, também participando conosco. Meu amigo Tião da Caçamba, ô Tião, tá tudo bem? Irmão Ed, tô por aqui, ó, manda a próxima, aquele, um modão aí, daqueles, irmão Ed, um modão daqueles aí, rapaz. Para todos que estiverem ouvindo, todos os meus amigos, irmão da Igreja Batista Ebenezer, pessoal nos assentamentos, pessoal da infra, pessoal da zeladoria, e também mandando esse modão aí para todos os flamenguistas que não estão muito bem não, viu? Os flamenguistas jogam bem aí com alguns times, mas quando chega no tricampeão mundial, eles... Olha.
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5: Ei, meu amigo Tião da Caçamba, valeu, valeu, e pra todos os caminhoneiros também, ele tá mandando, viu? Valeu, meu amigo Tião da Caçamba, esse é guerreiro, esse é guerreiro. Olha o Edson Monteiro, lá do setor União Sul, paz do Senhor, irmão Ed, é parente, sou por cá, ó, deixando a vida mais colorida aqui no condomínio Caribe. Ah, hoje ele tá lá no Caribezão. Abraço, meu amigo Edson, e todos aí sintonizados aqui conosco, na Paz FM, Rádio da Família. Quem mais? A Ávila passou por aqui também. Quem chegou por aqui foi meu amigo. Ah, rapaz, o homem mandou, foi um vídeo ali. Já, já vou dar um alô pra ele, vou escutar aqui. É o irmão Torres, da 503 Norte. Vou ouvir aqui o que o senhor disse aqui no vídeo. Já, já, viu, irmão Torres? Pra mandar aquele alô, aquele alusão mais direcionado, tá bom? Deixa marcada a mensagem dele por aqui, já já a gente volta. Mandar um alusão aqui para os nossos amigos aqui também, sempre que não falham. Minha amiga missionária Jô, pai do Senhor, irmão Éria, que o nosso Deus continue abençoando. Quero pedir um louvor aí e oferecer para todos os casais. Também para Dejane, Josefa, Mônica, Elisângela, para Leila, Érica, Maria do Socorro, Cristina, Flávia, Francisca, Vitória, Marilene, Jaqueline, para mim, irmão Éria é parente, para o Chicão, para o pessoal da mocidade, para as crianças, para o meu sogro Rufino, é, e todos os caminhoneiros e todos que trabalham na rádio Missionária Jô. Um abraço para ela, não esquece de ninguém, e para o irmão Rush também, toda a família, ligadinhos aí na paz. Quem tá ligada também é ela, minha amiga diaconisa Cleonita, pai do Senhor Jesus Cristo, irmão Éria, tô ouvindo aqui a programação. Ela sugeriu algumas modas por aqui, se a gente tiver, ela quer ouvir. E oferece para todos que ouvem a rádio no Brasil, fora do Brasil, 7 mil joias, 35 mil de volta para ela. E a poltrona dela do Trembala é a 7, viu? Mandando Mariazinha se alimentar da palavra de Deus e mandando um alôzão para todos. Um abraço aí da sua amiga, diaconisa Cleonita. Vai um alô para ela, para a irmã Cálita também, para a irmã Lindamar, sua mãe. São sempre aí ligadas conosco, são ouvintes fiéis, né? Não arredam o pé do pé do radinho aí, sempre sintonizados conosco. Deus abençoe grandemente. Tá vendo aí, Tião? Tião da Caçamba já passou por aqui também, participando novamente aqui do nosso show de prêmios, Rádio Paz FM e lojas parceiras. 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Boa tarde, a paz do Senhor, irmão Éria Parente, tô aqui ligado. Um abraço, minha amiga. É a Maria de Lourdes do Santa Bárbara. Ei, irmã Maria de Lourdes. Quem tá ligado também é meu amigo Augusto de Luz e Mangues. Pai do Senhor, irmão Éria Parente, boa tarde. Desculpa aí as minhas faltas, rapaz. Esses dias eu estava sem veículo. Ah, não tem problema. Ah, não tem problema. O senhor tem créditos por aqui, viu? Afinal de contas, é um participante ativo aqui da nossa programação, da programação da Paz FM e, claro, do Modão da Paz, meu amigo. Deus abençoe, irmã Martinha Souza, também passando por aqui, participando da nossa promoção. O Jaston Pereira também de Paraíso do Tocantins, a Maria Antônia, minha amiga Leonete de Castro, que deixou 16 joinhas, 80 joias de volta para ela, participando também da nossa promoção Show de Prêmios Rádio Paz FM e lojas parceiras, meu amigo Davi do Jardim Vitória 2, minha amiga, deixa eu dar uma olhada por aqui, tá chegando por ali, daqui a pouco vou mandar alô para ela, claro que vou mandar. Deus abençoe mais uma vez. Olha, 5 horas 38 minutos, já já tem momento aí, a Bíblia capítulo por capítulo, já pega a sua Bíblia, deixa separada no livro de Ezequiel, capítulo de número 17, para acompanharmos a leitura, tá bom? Agora, por enquanto, ó, mandar um alusão para ele, que tá sempre ligado. Ele não, eles essa dupla abençoada. Espero que esteja ouvindo, eles estão sempre ouvindo ali em Araguari, Minas Gerais, pela internet. Meu amigo Aguinaldo, meu amigo Daniel, essa dupla, os mineirinhos mais afinados do Brasil, e eles são solicitados aqui, viu, gente? É, tô falando pra você, e essa moda novinha em folha aí, ó, saindo do forno, moda boa demais de se ouvir, aquela moda mais raiz, né? Com Aguinaldo e Daniel, que vão chegar por aqui, ó, tocando essa viola aí, ó. Minha amiga Isaulina, lá de Lagoa do Tocantins, vai gostar, né, irmã Isaulina? Ô, Raimundo Saladeiro, segura, meu filho. Aguinaldo e Daniel, Escudo Divino, 5:39.

0: super atual aí, né? É, com Deus eu vivo linkado e recebo mensagem das alturas. Olha que coisa boa, né, gente? Parabéns aí ao compositor. É, coisa boa, viu? Juju, falando pra você que os meninos aí não vem coisa ruim não, viu? É, estão realmente linkados aí, hã? É.
1: Boa tarde.
0: É isso mesmo, Juju. 5:43, a Bíblia capítulo por capítulo hoje chegando por aqui com o capítulo de número 17 do livro de Ezequiel. A partir de agora o assunto é o seguinte: a parábola das duas águias e da videira. Para você que está acompanhando a nossa programação, hoje, quem sabe pela primeira vez, aqui no Modão da Paz, nós estudamos aqui a Bíblia capítulo por capítulo. E no final de cada livro a gente traz aquela síntese, aquele resumo mais apurado para ficar melhor o entendimento. Então, a partir de agora, capítulo de número 17 do livro de Ezequiel, aqui na Bíblia capítulo por capítulo.

0: Ezequiel, capítulo 17. A parábola das duas águias e da videira. E veio a minha palavra do Senhor dizendo: Filho do homem, propõe uma parábola e usa de uma comparação para com a casa de Israel. E dize: Assim diz o Senhor Jeová: Uma grande águia de grandes asas, de farta plumagem, cheia de penas de várias cores, veio ao Líbano e levou o mais alto ramo de um cedro. E arrancou a ponta mais alta dos seus ramos e a trouxe a uma terra de mercancia, na cidade de mercadores a pôs. Tomou da semente da terra e a lançou num campo de semente. Tomando-a, a pôs junto às grandes águas, com grande prudência. E brotou e tornou-se numa videira muito larga, de pouca altura, virando-se para ela os seus ramos, porque as suas raízes estavam debaixo dela. E tornou-se numa videira, e produzia sarmentos, e lançava renovos. Houve mais uma grande águia de grandes asas e cheia de penas. E eis que essa videira lançou para ela as suas raízes e estendeu para ela os seus ramos, desde as auréolas do seu plantio, para que a regasse. Numa boa terra, à borda de muitas águas, estava ela plantada para produzir ramos e para dar fruto, para que fosse videira excelente. Dize: Assim diz o Senhor Jeová, ela prosperará? Não lhe arrancará ele as suas raízes e não cortará o seu fruto para que se seque? Em todas as folhas de seus renovos se secará. E não com braço grande, nem com muita gente será arrancada pelas suas raízes, mas estando plantada prosperará? Porventura tocando-lhe vento oriental de todo não se secará? Desde as auréolas do seu plantio se secará. Então veio a minha palavra do Senhor dizendo: Dize agora à casa rebelde: Não sabeis o que significam estas coisas? Dize: Eis que veio o rei de Babilônia a Jerusalém e tomou o seu rei e os seus príncipes e os levou consigo para Babilônia. E tomou um da semente real e fez concerto com ele e o trouxe sob juramento e tomou os poderosos da terra, para que o reino ficasse humilhado e não se levantasse, para que, guardando o seu concerto, pudesse subsistir. Mas rebelou-se contra ele, enviando os seus mensageiros ao Egito, para que lhe mandassem cavalos e muita gente. Prosperará ou escapará aquele que faz tais coisas? Ou quebrantará o concerto e escapará? Como eu vivo, diz o Senhor Jeová, no lugar em que habita o rei que o fez reinar, cujo juramento desprezou e cujo concerto quebrantou, sim, com ele, no meio de Babilônia, certamente morrerá. E Faraó, nem com grande exército, nem com uma companhia numerosa, fará coisa alguma com ele em guerra, levantando tranqueiras e edificando baluartes para destruir muitas vidas, pois que desprezou o juramento, quebrantando o concerto feito com aperto de mão. Havendo feito todas essas coisas, não escapará. Portanto, assim diz o Senhor Jeová: Vivo eu, que o meu juramento que desprezou e o meu concerto que quebrantou, isto farei recair sobre a sua cabeça. Estenderei sobre ele a minha rede e ficará preso no meu laço. E o levarei a Babilônia e ali entrarei em juízo com ele pela rebeldia com que se rebelou contra mim. E todos os seus fugitivos com todas as suas tropas cairão à espada, e os que restarem serão espalhados em todas as direções. E sabereis que eu, o Senhor, o disse. Assim diz o Senhor Jeová: Também eu tomarei o topo do cedro e o plantarei. Do principal dos seus renovos cortarei o mais tenro e o plantarei sobre um monte alto e sublime. No monte alto de Israel o plantarei e produzirá ramos e dará fruto e se fará um cedro excelente. E habitarão debaixo dele todas as aves de toda sorte de asas e a sombra dos seus ramos habitarão. Assim saberão todas as árvores do campo que eu, o Senhor, abati a árvore alta Elevei a árvore baixa, sequei a árvore verde e fiz reverdecer a árvore seca. Eu, o Senhor, o disse e o farei.
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Agora são 5 horas e 50 minutos. Daniel e Samuel, de joelho é melhor. Missionário Lupercina, meu amigo Samuel de Fátima, para todos que gostarem aí da canção.

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1: O preço do boi gordo teve aumento de 1% nesta quarta-feira. Em São Paulo, a arroba é negociada a R$ 347,70. No mercado de frango, os valores apresentam estabilidade na Grande São Paulo, em São José do Rio Preto e em Descalvado. O quilo do frango congelado é vendido a R$ 7,15 e o frango resfriado a R$ 7,16. A carcaça suína especial também apresenta estabilidade de preço nos atacados da Grande São Paulo, onde o quilo custa R$ 8,16. Entre os estados analisados, o suíno vivo registra o menor preço no Paraná, onde o animal é comercializado a R$ 4,63. Os dados são do CEPEA. Reportagem Viviane Bessa.
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5: Países que avançaram na transição energética já colhem ganhos concretos em saúde e economia. É o que aponta o relatório Lancet Countdown 2025. Ele foi elaborado por mais de 120 especialistas de todo o mundo. Um exemplo é a transição energética e a redução do uso de carvão como combustível. A troca por outras fontes evitou cerca de 160 mil mortes prematuras por ano entre 2010 e 2022, graças à melhora na qualidade do ar. A China puxa a fila e o impacto também aparece na economia. Entre 2015 e 2022, o emprego no setor de energias renováveis cresceu 34%. Ele atinge hoje mais de 7 milhões de trabalhadores. As energias renováveis já respondem por 12% da eletricidade mundial. Isso gera 16 milhões de empregos no mundo inteiro.
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0: Palmas, 6 horas. Boa noite para você.
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0: Já de volta por aqui, são 6 horas e 1 minuto, agora na viradinha do relógio. E daqui a pouquinho tem momento da palavra aqui com o pastor João Paulo Arantes, minha amiga Lucilene lá de Cristalândia, passou por aqui, uma ótima noite de quarta-feira, irmão Éder, Deus abençoe, irmã Lucilene. Meu amigo Natan, motorista por aplicativo, a paz do Senhor Jesus, manda um alô para minha mãe, a pastora Cida, aqui no assentamento. Alô, minha amiga pastora Cida, mãe do meu amigo Natan, Deus abençoe, obrigado aí pela sintonia, sejam muito bem-vindos por aqui. Valeu, Natanzão. Olha só, a irmã Suesley, rapaz, e o irmão Ronildo, lá de Luzimangue, sempre ligadinhos, né? Ela passou por aqui, a paz do Senhor Jesus Cristo, boa tarde a todos, passando aqui para avisar que, ó, estou ligadinho aqui, a todo vapor no trem-bala, todos os dias. Manda um alô aqui pra missionária Leide, aqui no Luzimangues. Alô, missionária Leide, no Luzimangues, né, gente? Aliás, a audiência aí no Luzimangues é grandiosa, né? Muita gente aí no Luzimangues acompanhando a nossa programação. Ela falou, a minha mãe Eulina, a filha Zeloá e Helena da Helena, a mãe dela, a irmã Eulina, as filhas, né, Eloá e Helena e Daiane, são 3. Um abraço aí para essa turma, essa família linda e abençoada, viu, irmã Suesley aí de Luzimangues, para mamãe, a irmã Eulina e as filhas Eloá, Helena e Daiane. Deus abençoe grandemente. E ele também, irmão Ronildo, a minha amiga Nayane também passando por aqui. Quem mais? Alguém participando por aqui do nosso show de prêmios, Rádio Paz FM e lojas parceiras. É a Camille Vitória, é isso mesmo? Deus abençoe, respondendo que a frequência da Paz FM em Araguaína é 91,3. Obrigado, minha amiga. Quem chegou também foi ela, minha amiga Edileuza da 1304 Sul. Pai do Senhor, irmão Hélio, oferece um modão aí pra Eduarda. Ela colocou aqui 4 milhões de joias. Ah, é, então, 20 milhões de joias de volta para minha amiga Edileuza, na 1304 Sul, para Eduarda também, para todos os ouvintes aí. Obrigado, minha amiga Edileuza. Deus continue abençoando. E você que ainda não chegou, dá tempo. Afinal de contas, nós vamos até lá, até no ponto final. Até às 7 da noite, aqui no programa Modão da Paz. 6 horas, 3 minutinhos. Alô, irmã Marlene. Missionária Esmeraldina. Meu amigo Jaston. Pra todos aí que gostarem, ó. Segura aí, meu amigo Ari Batista. Dinamite Barros, julgado pela aparência. Na sequência tem Silvan Santos. Vai questionar ou adorar? Daqui a pouco nós voltamos trazendo muito mais.

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É, não tem outra, você sabe que não. É aqui mesmo, 6 horas 14 minutos chegando. 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Amém, minha irmã, claro, claro, não pode faltar, é o próximo. Tá chegando, é o próximo, já já. Sei que a senhora vai gostar. Minha amiga Creuza Pereira passou por aqui. Pastor Elismar de Porto Nacional. Ei, pastor Elismar, que Deus abençoe. Chegou por aqui, rapaz, participando conosco. A paz do Senhor, meu amigo Éder Parente, amigo da gente, ótima noite. Excelente restante de semana pra você, sua família e os ouvintes da Paz FM também. Hoje tem culto aqui na igreja. Eu e a Manu estamos aqui arrumando a igreja, mas ouvindo o modão da paz, como sempre. Deus abençoe você sempre, todos aí, em nome do Senhor Jesus Cristo. Alô, Manu! Maria Gabriela, pastor Elismar, meu amigo Artuzinho, rapaz, essa família linda e abençoada, e a minha amiguinha também, a Kimberly Vitória, essa família linda e abençoada, aí sempre nos dando o privilégio de ouvir essa Rádio Paz, que é a rádio da família. Minha amiga Lucinete Braga, da 409 Norte, paz do Senhor, irmão, era parente, agora sim, ela falou, agora sim, ouvindo Dinamite Barros, e após o Silvan Santos, tá bem melhor a tarde essa tarde, que coisa boa, que as ricas bênçãos do nosso Deus sejam aí com todos nós, amém, Malucine, que Deus abençoe, minha irmã. 409 Norte, se liga por aqui, abraço pra minha amiga Marlene, irmã Tereza, meu amigo Ailton Miguel Carreteiro, povo abençoado, sempre aí nos dando o privilégio de estar participando conosco, não somente ouvintes, né? Mas participantes conosco. Então chega essa por aqui, ó, manda essa aqui para todos que gostarem, né? Muita gente, aliás, aí sintonizados na Paz FM, Rádio da Família. É, minha amiga Lucilene de Cristalândia,
minha amiga a Agnes, lá da Chácara Hebron, em cima da Serra do Taquarussu, e muitos outros aí que vão gostar dessa canção linda. Também mandar para minha amiga Jerusa, da Chácara São João Batista, ligada sempre no trabalho, em casa ou no carro, né, irmã Jerusa? Não esquece de ligar a Paz FM, a Rádio da Família, chegando essa moda boa aí, ó. André e Felipe, participação de Jessé Aguiar, Minha Essência, aqui no Modão da Paz.

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Copa do Mundo é um dos eventos mais festejados pelo brasileiro. E não é à toa. Muita

0: gente, além de assistir as partidas, também adora jogar futebol. O carioca Thiago Echatz é um desses. Ele não perde uma oportunidade de jogar bola, nem mesmo morando fora do país.
1: Eu conheci o futebol como uma brincadeira, né? Pra mim sempre foi uma brincadeira de criança, que eu jogava com meus amigos da escola, com meus amigos do bairro. E desde janeiro desse ano eu tô morando em Lima, no Peru, e fiz alguns amigos aqui que me chamaram pra jogar a pelada deles, que é que eles chamam de pichanga. E eu tenho participado, jogado toda terça-feira à noite. Tem sido uma experiência muito legal de socialização, além de ser um exercício bacana.
0: Segundo o IBGE, o futebol é o esporte mais praticado no Brasil. São mais de 15 milhões de pessoas por todo o país. Os homens são maioria, mas pelo menos 800 mil mulheres também gostam de jogar bola, segundo a PNAD Esporte 2015. E você, qual o seu esporte favorito? Eu sou Irene Gomes e essa foi uma reportagem de Rodrigo Paradella.
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4: Já estamos de volta por aqui, 5:31. Muito boa noite para você.
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4: É, povão, povo abençoado, 6:31. Meu amigo Luiz Cleiton, rapaz, mandou a foto aqui do pôr do sol, né, irmão Luiz Cleiton? Foto não, foi um mini videozinho aqui pra gente do pôr do sol. Pode olhar do outro lado que daqui a pouquinho vai nascer uma lua aí, segundo aí a meteorologia, viu, irmão Luiz Cleiton? Vai nascer uma lua aí no céu, rapaz, vou te contar uma coisa, viu? Espetáculo aí da natureza, papai do céu faz cada surpresa bacana pra gente, hein? Daqui a pouco é do outro lado aí, viu? É, uma lua linda e maravilhosa. É já, irmão Luiz Cleiton. Já chega o momento da palavra por aqui. Quero mandar uma alusão aqui pro meu amigo, pra minha amiga, deixa eu dar uma olhada aqui, irmã Eliene, a irmã Eliene Borges, lá de Itaquaruçu, da AD Itaquaruçu. Sou a irmã Eliene, aqui de Itaquaruçu também, estou ouvindo esse programa abençoado, que Deus continue abençoando, irmão Éder. Ofereço o próximo louvor aí a todos os irmãos da AD Madureira aqui de Itaquaruçu, e o meu pastor Rainel e a pastora Jaiane. Ah, coisa boa. Obrigado, irmã Eliene, ó, faça sempre assim. Participe conosco, minha amiga Manuzinha lá de Porto Nacional também. Que quer saber porque o irmão Hélio tá com a voz rouca, tava tomando refri? Tava não. É, refri eu deixei por enquanto, viu, Manu? É, não sei quando eu voltarei, não sei. Ela oferece toda a grade musical pra todos ligadinhos, diz que mandou só 100 joias pro irmão Hélio, porque tá sem as condições estão ruins no momento. Valeu, minha amiguinha Manu, Deus abençoe. 500 joias de volta. Evangelista Jades também passou por aqui. A paz do Senhor, meu amigo Éder Parente, ofereço o próximo modão aí para todos os caminhoneiros ligadinhos aí no melhor do Brasil, no modão da paz, na Paz FM 89,9. Evangelista Jadson. Pai do Senhor, meu amigo pastor José Henrique, já anoiteceu por ali onde ele está. Painelzão do carro tá ligado na 89,9. Obrigado pela carona de sempre, meu amigo. Tamo juntos. Ah, irmã Maria Reis está por aqui, ó, lá de Taquaral. Quero participar do sorteio. Maria Reis, 91,3 é a frequência da Paz FM em Araguaína. Valeu, minha irmã, que Deus abençoe. Chegando mais uma moda boa aqui na sequência, tem pastor João Paulo com o momento da palavra. Minha amiga Marlene, da 409 Norte, vai gostar. Uma Lucilene de Cristalândia também gosta das modas aí da Tângela Vieira. E para você que gosta também, para você, Tângela Vieira, receba a vitória. Na sequência, momento da palavra. Não saia daí.

isso aí, meu amigo presbítero Edson, lá da D32. Paz do Senhor pro senhor, pra sua esposa, a irmã diaconisa Arilde, que tá ouvindo no carro. Próximo, esse modão aí é pra vocês também, tá? Aumente o somzão do volume e adore juntamente conosco.

0: palavra.
1: Meus irmãos, a paz do Senhor Jesus Cristo, uma alegria, uma vez mais nós temos condições de meditarmos na Bíblia Sagrada, nesse dia tão especial. Eu queria convidar você, se você puder, abra sua Bíblia, se você tiver condições, livro dos Juízes, capítulo 16, versículo 30, a Bíblia diz assim: E disse Sansão: Morra eu com os filisteus. E inclinou-se com força, e a casa caiu sobre os príncipes e sobre todo o povo que nela havia. E foram mais os mortos que matou na sua morte do que os que matara na sua vida. Esse texto é um texto bastante conhecido. A história de um homem que brincou com aquilo que Deus concedeu a ele. Sansão era um nazireu de Deus, um escolhido por Deus. E Sansão, ele passa por alguns momentos de adversidades. E eu queria nesse dia levar você a refletir um pouco sobre a história desse homem. Porque Sansão é uma espécie de um homem a quem os servos de Deus não devem imitá-lo, não devem ter como exemplo, pois toda a tribulação que ele passa, toda a sua dificuldade, na realidade é fruto da sua desobediência ao próprio Deus. Sansão é um nazireu onde navalha não tinha alcançado o seu cabelo, e ele deixa-se seduzir por Dalila, de forma que ele perde aquilo que ele tinha de mais precioso para com Deus, que era a sua intimidade, que era a sua obediência a Deus. Sansão, ele brinca com o pecado, e ele julgava que não havia ninguém mais esperto do que ele. Sansão sempre achava que a sua força ia resolver tudo, inclusive a sua tolice. E ele não percebe que quem o derrotou foi uma frágil mulher, mas uma mulher que era astuta e gananciosa. E Sansão, depois que ele perde a sua força, perde a sua intimidade com Deus, que é preso, que está cego, que está escravo, ele serve como exemplo do que acontece com aqueles que se desviam, com aqueles que desobedecem ao chamado, aquilo que Deus tem para cada um de nós. Sansão está no cárcere, e até que eles resolvem dar uma festa e resolvem zombar de Sansão. Só que depois de um tempo o cabelo de Sansão, ele volta a crescer, e durante essa celebração eles têm uma brilhante ideia, que era divertir a multidão. E então Sansão é guiado por um moço, e ele pede para ser colocado nas colunas daquele lugar. E quando ele percebe que estava onde ele queria, Sansão ora ao Senhor Jesus, ao Senhor Deus, e ele pede a sua força de volta. Deus ouve a oração de Sansão, e ele destrói as colunas daquele templo, daquele lugar. E toda aquela estrutura vem abaixo, matando ele e todos os presentes que ali estavam. Esse foi o último ato de Sansão. Por isso que a Bíblia diz que ele matou mais filisteus do que em toda a sua vida. A sensação que fica é que é uma sensação de frustração, que ele poderia ter vivido muito mais, feito muito mais, mas ele escolheu brincar com o propósito de Deus e os dons que Deus confiou a ele. Que nós possamos viver o caminho da obediência, da santidade. Que nós possamos viver para o Senhor Jesus Cristo em todos os momentos das nossas vidas. Que nós jamais venhamos a brincar com aquilo que Deus confiou em nós. Deus tem muito mais a fazer em nós do que através de nós. Eu quero orar pela sua vida nesse dia. Deus poderoso, Pai amado e Senhor Jesus Cristo, nós oramos a Ti nesse dia, meu Deus, e agradecemos pela oportunidade que nós temos de mais uma vez estarmos aqui na Rádio Paz FM para falar com os Teus filhos, meu Pai, aquilo que o Senhor tem colocado nos nossos corações, que a Tua poderosa mão possa alcançar as nossas vidas, que Sansão seja um exemplo, meu Deus, de um homem que teve a oportunidade de usufruir da Tua presença, mas brincou, meu Pai, com o pecado. E o pecado o matou, o pecado o tirou da presença do Deus Todo-Poderoso. Espírito Santo, que o Senhor traga para cada um de nós o discernimento das Dalilas, ó meu Deus, que se apresentam nas nossas vidas. Que nós não sejamos motivos de chacota, de brincadeira. Que nós não sejamos motivos, ó meu Deus, para que as pessoas olhem para nós com um olhar de desprezo, como foi na vida de Sansão, mas que as pessoas enxerguem cada um de nós, homens e mulheres de Deus, cheios da Tua presença, meu Pai, homens e mulheres de Deus que sejam testemunhas vivas do Cristo que morreu e ressuscitou ao terceiro dia. Nos ensina a vivermos na Tua presença. Nos ensina, meu Deus, a abdicarmos desse mundo de pecado, para que o Teu nome seja exaltado e glorificado através das nossas vidas. Visita os enfermos que estão nas suas casas, que estão, meu Deus, nos hospitais. Visita os abatidos, os caídos, a todos aqueles que não têm tido condições ou forças de caminhar na Tua presença. Que o Senhor possa fortalecer a cada um de nós nesta manhã, nesse dia. É o que nós oramos e te pedimos. Sê conosco, meu Deus, em nome do Senhor Jesus. Deus abençoe a sua vida, Deus abençoe a sua casa, Deus abençoe a sua família. Eu sou o pastor João Paulo Arantes e agradeço a Deus por essa oportunidade, em nome do Senhor Jesus.
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0: Daniel e Caleb, Espírito Santo. 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
0: 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A Rede Dia Mais, preço baixo todo dia. 6h52, estamos chegando praticamente no final de mais uma programação do Modão da Paz, que volta amanhã, a partir das 16h, Papai do Céu, assim nos permitindo. Tá bom, gente? Não posso deixar de dizer tchau!
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0: Excelente finalzinho de quarta-feira. E que venha uma quinta-feira super abençoada para sua vida. Vamos fechando o Modão da Paz dessa quarta-feira com chave de ouro, com Jean e Jeová, Tempo de Infância, em nome do Senhor Jesus. Tchau, gente. Até amanhã, se Deus quiser.
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0: Valeu, meu amigo Edinaldo, lá do Flash Lanche, chegando por aqui, né, Edinaldão? Deus abençoe. Um abraço, meu amigo.
3: Bom papai.
0: Excelente noite.
3: Meus irmãos.

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8: Olá, boa noite.
7: Boa noite para você que nos acompanha em todo o país.
8: Quarta-feira, 29 de julho de 2026.
7: Vamos ao destaque do dia.
8: Pensão alimentícia poderá ser paga de forma automática via Pix.
7: Ligue 180 para denúncias de violência contra a mulher, deverá ser divulgado em locais de grande circulação. Graziele Bezerra.
9: O Ligue 180 funciona todos os dias, 24 horas por dia e é gratuito.
8: Anvisa registra 5 novos medicamentos à base de semaglutida.
7: Remédio para diabetes também vem sendo usado em tratamentos de controle da obesidade.
8: E ainda, ciência para todos.
7: Exposição apresenta pesquisas que impactam o dia a dia do cidadão durante reunião anual da Sociedade Brasileira para o Progresso da Ciência.
8: Quem fala com a gente sobre o tema é Germana Pires, secretária de Ciência e Tecnologia para o Desenvolvimento Social.
10: Tem digitar a exposição, vai conhecer pesquisas voltadas para a saúde, meio ambiente, tecnologia, a ciência que ela está presente no dia a dia de cada um.
7: Hoje, na apresentação da Voz do Brasil, Mariana Jungmann e Luciano Seixas.
8: E acompanha a gente ao vivo, acesse radiogov.ebc.com.br ou canal Gov na sua TV aberta.
7: A partir de agora, a divulgação do Ligue 180, canal de denúncias de violência contra as mulheres, deverá ser ampliado.
8: E o pagamento de pensão alimentícia poderá ser feito de forma automática, via Pix, mediante decisão judicial.
7: Além disso, foi regulamentado o projeto que prevê a monitoração eletrônica do agressor.
9: A lei que prevê o monitoramento eletrônico do agressor foi regulamentada. Com isso, ficam estabelecidos mecanismos para o funcionamento do dispositivo de segurança que alerta sempre que o agressor viola o perímetro de exclusão determinado judicialmente. O alerta deverá ser enviado simultaneamente à vítima e à unidade policial responsável pelo atendimento. Nesta quarta-feira, também foi regulamentada a criação de um Sistema Nacional de Informações que reúne, organiza e sistematiza dados sobre formas de violência contra as mulheres. Foi definido ainda que a partir de agora, o pagamento da pensão alimentícia pode ser feito via Pix, mediante decisão judicial, e a divulgação do Ligue 180 para denúncias de violência contra a mulher deve ser ampliada, como explica a ministra das Mulheres, Márcia Lopes.
11: Todos os espaços públicos, privados, têm a responsabilidade, o dever de colocar o Ligue 180. O fortalecimento da rede de atendimento e a mudança de cultura.
9: O Ligue 180 funciona todos os dias, 24 horas por dia e é gratuito. Ele oferece atendimento, orientação, acolhimento e encaminhamento para a rede de proteção às mulheres. Para a Voz do Brasil, com locução de Graziele Bezerra, reportagem de Edinaldo Júnior.
12: Foram divulgados hoje os resultados do novo CAGED.
7: Em junho foram criados 145 mil postos de trabalho.
12: Todos os meses o estudo aponta o panorama do emprego formal no país.
13: Em junho de 2026 foram criados no país 145.161 postos de trabalho com carteira assinada. O estoque de empregos, ou seja, a quantidade total de vínculos seletistas ativos em junho, alcançou 48.032.308 postos, um crescimento de 0,3% em relação ao estoque registrado em maio. O ministro do Trabalho e Emprego, Luiz Marinho, falou dos destaques.
14: Dos cinco grandes grupos, teve saldo positivo. Serviços, 74.514. Agropecuária, 22.898. Comércio, 19.177. Indústria, 14.438. E construção, 12.136.
13: No acumulado de 12 meses, foram criados 942.854 postos de trabalho. O novo CAGED é utilizado desde janeiro de 2020 para captar, registrar e divulgar as estatísticas oficiais sobre o mercado de trabalho formal no Brasil. Atualmente, todas as empresas estão obrigadas a declarar as movimentações de trabalhadores por meio do E-Social. Os dados utilizados no novo CAGED são captados dos sistemas E-Social, CAGED e Empregador Web. Reportagem Luana Karen.
7: O setor hortigranjeiro movimentou mais de 16 milhões de toneladas no ano de 2025.
12: É o que mostra o levantamento divulgado hoje pela Companhia Nacional de Abastecimento sobre as vendas das centrais de abastecimento.
15: Morador de Brasília, Anderson Gimenez, costuma fazer as próprias marmitas para levar para o trabalho. Para isso, compra frutas e hortaliças semanalmente na central de abastecimento do Distrito Federal.
16: A gente faz a feira da semana, então a gente compra desde ovos lá, a gente encontra ovos caipira.

0: Foz do Iguaçu, que tiveram alta de 4%. Nas frutas, a Ceasa de Rio Branco também liderou as vendas, com alta de 24%, seguida por Goiânia, capital de Goiás, que teve crescimento de 21%. Os dados sobre as vendas nas centrais de abastecimento são coletados mensalmente pela Conab, que elabora o Boletim Hortigranjeiro. Com ele, é possível verificar onde há falta de algum produto ou excesso de produção, o que ajuda no planejamento dos agricultores, como explica Flávia Starling, gerente de produtos hortigranjeiros da Conab.
1: Nós recebemos informações dessas centrais atacadistas, esses entrepostos atacadistas, eles nos fornecem informações de comercialização e volume comercializado, e com base nessas informações, nós confeccionamos o boletim hortigranjeiro mensal.
0: O levantamento mostra ainda que o país exportou 1 milhão e 300 mil toneladas de frutas em 2025, um aumento de quase 20% em relação a 2024. Os destaques foram a manga, melão, melancia, limão e lima, tendo como principal destino a União Europeia. Reportagem Nazi Brum.
2: Embora possa parecer uma coisa restrita às universidades e institutos de pesquisa, a produção científica está presente no cotidiano de todos nós.
3: E quem faz ela acontecer no Brasil está reunido ao longo desta semana no Rio de Janeiro para o encontro anual da SBPC, a Sociedade Brasileira para o Progresso da Ciência.
2: Neste período está sendo promovida a Expo TIC, feira que reúne unidades de pesquisa vinculadas ao Ministério da Ciência, Tecnologia e Inovação, universidades, entidades governamentais e o setor empresarial.
3: E para saber mais sobre o que acontece nesses dois espaços, nós conversamos com Germana Pires, secretária de Ciência e Tecnologia para o Desenvolvimento Social. Acompanhe. Secretária, bem-vinda. É um prazer ter a senhora conosco aqui na Voz do Brasil. Vamos falar então da Expo TIC, né, que começou, a exposição que abriga o Ministério da Ciência, Tecnologia e Inovação, dentro da reunião anual da Sociedade Brasileira para o Progresso da Ciência, a SBPC. O que é esperado da exposição esse ano, secretária?
4: Te agradeço o convite para estar aqui na Voz do Brasil com vocês. A gente chama de Expotec. A Expotec é um dos grandes espaços de popularização da ciência do Brasil. É um ambiente mais visitado da reunião anual da SBPC. Né? E nesse ano o Ministério da Ciência e Tecnologia, ele traz quase todas as suas unidades de pesquisa, são 28 unidades de pesquisa, apresentando projetos, tecnologias, iniciativas desenvolvidas em diversas áreas do conhecimento. Quem vier aqui, quem visitar a exposição, vai conhecer pesquisas voltadas para saúde, meio ambiente, biodiversidade, tecnologias, inclusão, desenvolvimento sustentável, enfim. Vai ser uma oportunidade para todos, né, que atuam na área de pesquisa, como estudantes, professores e os diversos pesquisadores possam, e as pessoas, né, as famílias também, crianças, possam conhecer a ciência que ela está presente no nosso cotidiano, né, no dia a dia de cada um. A ciência que melhora a qualidade de vida das pessoas.
2: A reunião anual da SBPC também é um evento super relevante, porque reúne a nata do pensamento científico do país, né? A senhora pode nos falar mais sobre o que é a SBPC e o que acontece nessa reunião anual?
4: A SBPC é uma entidade, né? Uma das mais tradicionais entidades científicas do Brasil. Já há 7 décadas, essa é a 78ª reunião anual da SBPC. E ela reúne pesquisadores, professores, estudantes, gestores públicos e representantes de diversas instituições públicas e privadas, além da sociedade em geral, né, para poder discutir ciência, discutir o progresso da ciência, né, a ciência voltada para o desenvolvimento do país. Na SBPC acontecem, assim, tem uma programação densa e ampla, onde são realizados painéis, conferências, mesas redondas, minicursos, atividades culturais, uma série de ações voltadas para a popularização e divulgação da ciência.
3: E nesse ano, né, secretária, o encontro tem um tema que é o Ciência para Todos, Soberania, Desenvolvimento e Inclusão. Como é que esses três pilares se relacionam, influenciam a produção científica no país?
4: Exatamente. Esses três conceitos, eles estão profundamente conectados. Eu represento a Secretaria Nacional de Ciência e Tecnologia para o Desenvolvimento Social e existe algo que é muito importante, que a ciência esteja voltada para mudar a qualidade de vida das pessoas, né? Então, quando a gente fala em soberania, estamos falando na capacidade do país de produzir conhecimento, de desenvolver tecnologias e formar pessoas para enfrentar os seus próprios desafios. O desenvolvimento acontece quando esse conhecimento gera inovação, fortalece as instituições diversas, melhora os serviços públicos, impulsiona a economia, contribui para soluções sustentáveis. Nesse aspecto, o que significa a inclusão? Garantir que a ciência beneficie toda a população, reduzindo as desigualdades, ampliando oportunidades, garantindo que todas as pessoas tenham acesso às oportunidades, né, aos seus direitos sociais.
2: E a reunião também terá espaços temáticos, né, voltado para os jovens, para discussão racial, para cultura. Como é que vão funcionar esses debates?
4: Isso mesmo. Aqui tem um espaço amplo na SBTC Jovem, uma grande participação da juventude, de jovens pesquisadores. E a programação, de fato, é bem diversificada. Tem uma série de espaços voltados para o diálogo, cultura, educação, igualdade racial, no contexto das mesas redondas, da apresentação das pesquisas, enfim, é uma programação ampla, né, que apresenta essas diversas pesquisas desenvolvidas Brasil afora, em todas as universidades públicas, privadas.
3: A gente está falando aqui de dois eventos, vamos dizer assim, paralelos, né, que se relacionam: a reunião da SBPC e a Expo TIC. E aí, voltando a falar da exposição um pouco mais, secretária, ela vai reunir aí 28 unidades de pesquisas que são vinculadas ao Ministério da Ciência, Tecnologia e Inovação, né? A senhora pode dar exemplos pra gente do que são essas unidades, que tipos de pesquisas elas fazem?
4: Sim, bem, o Ministério tem das 29 unidades de pesquisa que são vinculadas ao Ministério de Ciência e Tecnologia, 28 estão participando conosco aqui desse evento. As unidades de pesquisa, elas atuam em áreas muito diversas e refletem a amplitude da ciência produzida no Brasil. Existem instituições dedicadas a pesquisas espaciais, biodiversidade amazônica, mudanças climáticas, tecnologias da informação, materiais avançados, energias, tecnologias nucleares, matemática aplicada, astronomia e tecnologias voltadas para o desenvolvimento social. Eu vou dar um exemplo, claro, por exemplo, o INSA, né, a Unidade Nacional do Semiárido, que desenvolve pesquisas voltadas para combater a seca no Brasil, a produção de alimentos, para poder trabalhar, por exemplo, a dessalinização, né, existe um projeto no Ministério desenvolvido pelo INSA de dessalinização da água, produção de alimentos no semiárido, buscando combater a seca e combater a fome no Brasil. Então, esses projetos podem ser visitados aqui nos estandes das nossas unidades vinculadas.
2: Muito bem, nós conversamos com a secretária de Ciência e Tecnologia para o Desenvolvimento Social do Ministério da Ciência, Tecnologia e Inovação, Germana Pires. Muito obrigado por sua entrevista aqui à Voz do Brasil.
4: Eu agradeço a Voz do Brasil, sempre presente no dia a dia. Deixo o convite para todas as pessoas que quiserem participar aqui da SBPC e conhecer as pesquisas desenvolvidas no Brasil. Estamos aqui na Universidade Federal Fluminense, no Rio de Janeiro. Muito obrigada.
3: 5 novas canetas de semaglutida foram aprovadas pela Vigilância Sanitária e registradas nessa quarta-feira.
2: O medicamento ajuda no controle de doenças como a diabetes e é usado também no tratamento contra a obesidade.
3: E nós vamos entender agora como essa substância age no organismo na reportagem de Gabriela Noronha.
5: Os medicamentos à base de semaglutida são usados no tratamento de doenças crônicas como obesidade e diabetes. Trata-se de uma substância sintética que imita a ação do hormônio GLP-1, responsável pelo controle da glicemia no organismo, entre outras funções, como explica a médica endocrinologista Mona Lisa Azevedo.
6: Ela favorece o controle da glicose porque ela estimula a liberação de insulina e ela também influencia outros fatores do organismo, exerce um papel de induzir saciedade, inibir um pouco o apetite, controlar a compulsão alimentar e também estimular o gasto energético.
5: Nesta quarta-feira, 5 novas canetas emagrecedoras que têm semaglutida como princípio ativo foram aprovadas pela Anvisa, Agência Nacional de Vigilância Sanitária. Os medicamentos são voltados para o tratamento de pacientes adultos com diabetes tipo 2 e autorizados para uso complementar à dieta e exercícios, mas devem ser indicados e acompanhados sempre por um especialista, como destacou a endocrinologista Mona Lisa Azevedo.
6: A gente está falando de medicação e toda medicação é sujeita a efeitos adversos. Afinal de contas, a gente está trazendo uma substância artificial para dentro do corpo. E é por isso que é tão importante o acompanhamento médico.
5: A medicação feita com acompanhamento médico ajudou a servidora pública Carolina Abreu a vencer a obesidade depois de muitas tentativas para perder peso.
7: Desde muito nova, eu sofri com efeito sanfona, né? Tenta fazer dieta restritiva e daí não dá certo, e aí engorda, e aí emagrece. Então, eu resolvi procurar um endocrinologista e comecei a fazer o uso.
5: O processo de autorização dos medicamentos inclui a realização de estudos clínicos, avaliação de documentos e inspeção da linha de produção. Reportagem Gabriela Noronha.
2: E a gente continua falando dessas canetas emagrecedoras para fazer mais um alerta.
3: A Anvisa lembra que a retatrutida, uma medicação que ainda está em fase de pesquisa, não está aprovada para uso em nenhum país do mundo.
2: Assim como no Brasil, a empresa responsável por desenvolver essa medicação ainda não solicitou registro em nenhuma agência reguladora internacional.
3: A Anvisa reforça que o uso de um medicamento sem registro apresenta riscos à saúde, com efeitos colaterais desconhecidos.
2: Além disso, não há garantia de que o produto contenha o princípio ativo declarado, nem a quantidade informada.
3: Vale lembrar que o comércio de medicamentos irregulares é considerado crime pelo Código Penal.
2: Atenção, moradores das comunidades ribeirinhas de Santarém, Belterra e Aveiro, na bacia do Rio Tapajós.
3: A partir de agosto, o navio Hospital Abaré realiza novas expedições com consultas e exames gratuitos.
2: A embarcação atua como unidade básica de saúde fluvial itinerante e os atendimentos ocorrem por triagem e demanda espontânea das 8 da manhã às 6 da tarde.
8: Administrado pela Universidade Federal do Oeste do Pará, UFOPA, o navio Hospital Escola Baré, que atua como uma unidade básica de saúde fluvial itinerante, divulgou o calendário das próximas expedições e as orientações para acesso aos atendimentos nas comunidades ribeirinhas da bacia do Rio Tapajós, no Pará. Os serviços gratuitos são oferecidos nos municípios de Santarém, Belterra e Aveiro. O atendimento ocorre nas chamadas comunidades polo, com triagem e demanda espontânea. Para o cadastro no Sistema Único de Saúde SUS, é necessário apresentar documento oficial com foto, CPF, cartão do SUS, além da caderneta de vacinação. Gestantes devem levar a caderneta de pré-natal e pacientes em acompanhamento podem apresentar exames anteriores. As consultas de rotina são realizadas das 8 horas da manhã ao meio-dia e das 2 às 6 da tarde. Enquanto o navio estiver ancorado, também há plantão para casos de urgência. O cronograma prevê expedições entre os meses de agosto e outubro, com datas definidas para as regiões de Santarém, Aveiro e Belterra. Para saber mais, acesse ridh.ufopa.edu.br ou envie e-mail para ridh@ufopa.edu.br. Dilson Santa Fé, para a Voz do Brasil.
2: Direitos da infância, projetos voltados à redução da vulnerabilidade de crianças e adolescentes podem participar de edital do BNDES.
3: Serão selecionados até 8 projetos para promoção, proteção e garantia de direitos da juventude.
9: Os projetos devem atender a pelo menos um dos 5 eixos prioritários, que incluem assistência social, segurança alimentar, proteção contra violência doméstica e sexual e prevenção ao uso de drogas. Com ações a serem executadas no Rio de Janeiro, São Paulo, Recife e Brasília, o apoio total pode chegar a 15 milhões de reais em recursos de doações incentivadas aos fundos dos direitos da criança e do adolescente. De acordo com o chefe do Departamento de Projetos Culturais do BNDES, Andrés Cortes, os recursos que viabilizam esse edital são obtidos a partir do mecanismo de incentivo fiscal previsto no Estatuto da Criança e do Adolescente e que se destina a ações que vão desde a prevenção da violência até o acesso à educação, saúde e cultura.
10: Esse edital visa destinar até 15 milhões para projetos sociais que garantam a diminuição de vulnerabilidades sociais ligados à infância e à juventude.
9: As inscrições dos projetos podem ser feitas até o dia 25 de agosto. Você pode obter mais informações sobre o edital no site bnds.gov.br/edital-FCA-2026. Reportagem André de Barros Lima.
3: Última notícia, em nota divulgada há pouco pela Secretaria de Comunicação Social da Presidência da República, o governo brasileiro repudiou o anúncio feito pelos Estados Unidos de prorrogar por mais um ano a declaração de emergência nacional em relação ao Brasil.
2: Segundo a nota, é inteiramente descabido caracterizar o Brasil como uma ameaça aos Estados Unidos, especialmente à luz dos históricos laços diplomáticos e da amizade que une os dois povos.
3: Essas foram as notícias do governo federal.
2: Fique agora com o Minuto do TCU. Em seguida, as notícias do Poder Judiciário e do Congresso Nacional. Boa noite.
3: Boa noite para você e até amanhã.
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3: Supremo Tribunal Federal solicita informações ao Legislativo e ao Executivo sobre emendas parlamentares. TSE destaca fabricação da urna eletrônica em 30 anos de implantação do processo eletrônico. E para o STJ, segurado com HIV, mesmo assintomático, tem direito à indenização por invalidez funcional permanente. Boa noite, eu sou Marcela Luiza. O ministro Flávio Dino, do Supremo Tribunal Federal, solicitou informações ao Legislativo e ao Executivo em uma ação movida pelo partido Rede Sustentabilidade contra o modelo atual das emendas parlamentares impositivas. Na ação, o partido questiona mudanças na Constituição que autorizam parlamentares a destinarem verbas sem garantias suficientes de prestação de contas, transparência e controle de conflitos de interesse. Diante do pedido do partido, o ministro Flávio Dino solicitou informações ao presidente da República e aos presidentes da Câmara e do Senado, estabelecendo o prazo de 10 dias para resposta. O ministro relator determinou que os poderes executivo e legislativo apresentem uma proposta detalhando o papel de cada agente público no ciclo da execução das emendas, definindo, inclusive, as responsabilidades dos parlamentares que indicam os recursos e os seus destinatários. Tribunal Superior Eleitoral destaca fabricação da urna eletrônica em seus 30 anos de implantação do processo eletrônico. O projeto é 100% nacional, pertence à Justiça Eleitoral e passa por rigoroso processo de auditoria. Estevam Furtado.
4: Há 3 décadas foram desenvolvidos 14 modelos de urna eletrônica e produzidos quase 1,5 milhão de equipamentos. O TSE elabora todas as especificações técnicas e de segurança que devem ser seguidas pelas empresas vencedoras das licitações. Após a aprovação do protótipo, a fabricação e os testes são acompanhados por servidores e técnicos da Justiça Eleitoral.
3: Segurado com HIV, o vírus da AIDS, mesmo sem sintomas, tem direito à indenização por invalidez funcional permanente. Esse entendimento é do STJ. Fátima Ochoa.
5: O militar com HIV foi considerado incapaz para as atividades militares. Ele tinha seguro coletivo com cobertura para invalidez funcional permanente total por doença. A Justiça de Rondônia determinou o pagamento da apólice, mas a seguradora recorreu ao STJ, alegando que o militar estava assintomático e não teria perdido a autonomia. Só que a terceira turma concluiu que, no caso de pessoas com HIV, a noção de perda da existência independente exigida para a indenização securitária deve considerar a irreversibilidade da infecção e a dependência contínua de tratamento médico, como nessa hipótese. Assim, concluiu que o militar tem direito à indenização por invalidez permanente. A relatora foi a ministra Nancy Andrighi.
3: Para garantir que um empregador pague uma dívida trabalhista, a justiça determina que o passaporte seja apreendido. Mas tem um detalhe. Para o Tribunal Superior do Trabalho, é preciso considerar outras possibilidades antes disso. Rocine Gomes.
6: Um caso que ilustra essa questão envolve um português que mora no Brasil. Ele teve o passaporte apreendido por passar anos sem pagar a dívida. Ao julgar o processo, o TST decidiu pela liberação do documento. O motivo é que a instância anterior não analisou outras medidas antes de tomar essa decisão. Por exemplo, se o homem ocultou o patrimônio ou tinha um estilo de vida que demonstrava a possibilidade de pagar a dívida. Por isso, passaporte liberado.
3: Ministério Público Federal denunciou 216 pessoas por tráfico humano e contrabando de imigrantes entre 2025 e 2026.

0: As denúncias são resultado do trabalho da unidade especializada no combate a esses crimes, que completa 2 anos este mês. Vanessa Pereira.
1: Desde 2024, o MPF centralizou as investigações sobre tráfico de pessoas na Unidade Nacional de Enfrentamento do Tráfico Internacional de Pessoas e Contrabando de Imigrantes. Em 2 anos de atuação, a unidade participou de mais de 1.100 processos judiciais. De 2025 até junho deste ano, 216 pessoas foram denunciadas à Justiça. 79 por tráfico internacional de pessoas e 137 por contrabando de imigrantes.
0: 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Uma boa noite e até amanhã.
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3: Está no ar o Jornal do Senado.
4: Eu sou Paula Groba.
5: E eu sou Ricardo Nakaoka.
4: E estes são os destaques de hoje do Jornal do Senado, que começa agora.
5: PEC da Segurança Pública chega ao Senado após modificações na Câmara.
4: Projeto suspende prazo para pesquisadoras durante licença maternidade.
5: Grupo de senadores cobra órgãos e propõe novas regras após caso do Banco Master.
4: Boa noite.
5: Boa noite.
4: Conciliar a carreira científica com a maternidade ainda é um desafio para milhares de pesquisadoras brasileiras.
5: Com o objetivo de evitar prejuízos à produção acadêmica, a Comissão de Direitos Humanos pode votar na volta das atividades do Senado um projeto que suspende prazos durante a licença maternidade. O repórter Márcio Maturana tem as informações.
6: Pesquisadoras, gestantes ou adotantes poderão ser beneficiadas com a suspensão dos prazos de bolsas, editais e projetos de pesquisa financiados com recursos públicos federais durante a licença maternidade. Isso é o que prevê um projeto que está pronto para votação na Comissão de Direitos Humanos na volta do recesso parlamentar, a partir de 3 de agosto. Pela proposta, o tempo de afastamento será acrescido ao prazo original e não poderá influenciar negativamente a avaliação de produtividade nem a participação em novos financiamentos públicos. A senadora professora Dorinha Seabra, do União do Tocantins, foi relatora de um outro projeto já transformado em lei que também beneficia pesquisadoras gestantes ou adotantes.
7: Quando ela começou, ela não estava gestante, ela fica gestante. Ela não pode ficar gestante, porque o prazo vai contar contra ela, o programa vai perder pontuação, e aí ela tem problema, inclusive, em outras vezes que ela preenche a bolsa. Maternidade não pode ser ônus para a mulher. E não pode significar escolha entre carreira, entre formação.
6: O texto em análise na Comissão de Direitos Humanos é um substitutivo da senadora Mara Gabrilli, do PSD de São Paulo, a um projeto apresentado pela senadora Soraya Tronic, do PSB de Mato Grosso do Sul. Para evitar a sobreposição de normas e oferecer maior segurança jurídica, esse substitutivo incorpora as mudanças propostas a uma lei já existente sobre prorrogação de bolsas de pesquisa no caso de maternidade.
4: E aguarda votação no plenário do Senado o projeto que cria o Exame Nacional de Proficiência em Medicina. A prova será requisito obrigatório para que os recém-formados possam obter o registro profissional nos conselhos regionais. No entanto, ainda há uma divergência sobre qual órgão será responsável pela aplicação. O senador Rogério Carvalho, do PT de Sergipe, apresentou um texto substitutivo para atribuir essa função ao Ministério da Educação. Em junho, o governo também publicou uma medida provisória que prevê que o MEC aplique o exame. A MP ainda depende de análise do Congresso Nacional.
5: Já o senador doutor Irã, do PP de Roraima, relator da proposta na Comissão de Assuntos Sociais, defende que a avaliação seja aplicada pelo Conselho Federal de Medicina. Ao classificar a iniciativa como o projeto mais importante do movimento médico brasileiro neste século, o parlamentar cobrou que o plenário vote a medida o quanto antes.
8: Nós precisamos frear a proliferação desenfreada de escolas médicas nesse país, formando médicos de péssima qualidade e causando muita vulnerabilidade ao povo brasileiro, principalmente ao povo que procura o Sistema Único de Saúde do nosso país.
4: O caso do Banco Master levou o Senado a intensificar a fiscalização sobre

0: sobre o mercado financeiro.
1: No primeiro semestre, um grupo da Comissão de Assuntos Econômicos ouviu autoridades, reuniu documentos e apresentou propostas para evitar novas fraudes. A reportagem é de Marcela Cunha.
2: Criado no início deste ano, o grupo da Comissão de Assuntos Econômicos, que acompanha o caso Banco Master, já ouviu dirigentes do Banco Central, da Comissão de Valores Mobiliários e do Banco de Brasília. O presidente do Banco Central, Gabriel Galípolo, defendeu a atuação da instituição e apontou limitações de pessoal, de tecnologia e de estrutura de fiscalização. Já o presidente interino da CVM, João Carlos Uzeda Scioli, afirmou que o órgão detectou movimentações atípicas do Master desde 2022. O presidente do BRB, Nelson Antônio de Souza, foi questionado sobre as operações realizadas com o Master e os possíveis prejuízos para o banco público. O ex-controlador do Master, Daniel Vorcaro, chegou a ter depoimento marcado, mas obteve do Supremo Tribunal Federal o direito de não comparecer. Entre os resultados do trabalho, a CAI retirou o sigilo de parte das auditorias do Tribunal de Contas da União sobre o caso. Presidente do colegiado, o senador Renan Calheiros, do MDB do Alagoas, defendeu a divulgação dos documentos.
3: Nós estamos retirando o sigilo, que é uma auditoria que a sociedade tem total interesse em conhecer. E não sei por que o próprio tribunal decreta sigilo sobre uma auditoria que ele próprio fez.
2: O grupo apresentou ainda 3 projetos para mudar as regras do Fundo Garantidor de Créditos, ampliar o controle sobre a venda de títulos bancários e endurecer as penas para fraudes financeiras.
0: E a criação de uma política nacional de transformação digital no campo está em análise na Comissão de Agricultura. A proposta busca modernizar o setor agropecuário com o uso de tecnologias como a inteligência artificial.
1: O texto também prevê a criação de laboratórios de inovação, a capacitação de agricultores e a oferta de linhas de crédito específicas. O senador Sérgio Petecão, do PSD do Acre, relatou a proposta na Comissão de Ciência e Tecnologia. Na avaliação do parlamentar, a iniciativa democratiza o acesso à tecnologia na agricultura e promove avanços no setor.
4: A iniciativa busca democratizar a conectividade rural, promover capacitação digital e incentivar as pesquisas, o desenvolvimento e a inovação.
0: E a PEC da Segurança Pública chegou ao Senado, mas a proposta de emenda à Constituição que reorganiza o sistema de segurança pública do país será analisada pelos senadores em uma versão diferente da encaminhada pelo Poder Executivo. O texto aprovado pela Câmara dos Deputados destinou parte da arrecadação das apostas esportivas aos fundos nacionais de segurança pública e do sistema penitenciário. Além disso, retirou a redução da maioridade penal de 18 para 16 anos em crimes com violência ou grave ameaça à pessoa, cuja validade dependeria de um referendo popular.
1: Para o senador Camilo Santana, do PT do Ceará, a segurança pública deve ser tratada como uma agenda nacional, baseada na cooperação entre União, estados e municípios e com atuação conjunta dos poderes da República. O parlamentar defende que a proposta seja colocada em votação. No entanto, a PEC depende de decisão do presidente do Senado, Davi Alcolumbre, para começar a ser analisada na casa.
5: O crime organizado não pergunta em quem a vítima votou. Uma bala perdida não escolhe partido. A mãe que perde um filho não quer saber se a solução veio da direita ou da esquerda. Ela quer justiça, ela quer segurança. Nós podemos divergir sobre muitos temas, mas precisamos ser capazes de construir uma agenda comum para proteger o povo brasileiro.
0: A programação especial de férias do Congresso Nacional já recebeu mais de 8.500 visitantes na primeira semana de atividades. A agenda gratuita, que segue até o dia 2 de agosto, reúne experiências interativas e atividades voltadas para toda a família.
1: O balanço parcial mostra o interesse do público em conhecer de perto o funcionamento do Poder Legislativo durante o período de recesso escolar. A reportagem é de Yasmin Rodrigues.
6: A programação especial de férias promovida pelo Congresso Nacional, que tem atraído turistas de diferentes estados brasileiros e até do exterior, busca aproximar os cidadãos do Parlamento. Além de conhecer os espaços do Senado Federal e da Câmara dos Deputados, os visitantes podem acompanhar o espetáculo teatral Em Nome da Lei, 200 anos de Congresso, apresentado pelo projeto Visite em Cena, e assistir ao filme em realidade virtual, Eunice, a primeira senadora,

0: retrata a trajetória da primeira mulher a ocupar uma cadeira no Senado. Diogo Diniz, servidor da Coordenação de Visitação do Congresso Nacional, apresentou os números registrados até agora e o perfil do público que participou das atividades.
1: O destaque é o aumento da presença de crianças, que cresceu 16% em relação ao ano passado. Outra novidade também que chamou a atenção foi o Visite em Cena, que já reuniu mais de 1.300 pessoas. E o filme Eunice, a primeira senadora, também está fazendo sucesso. É um filme em realidade virtual, que já foi visto por mais de 400 pessoas.
0: A programação especial de férias é gratuita. Para participar, basta comparecer ao Congresso Nacional das 9 da manhã às 5 da tarde com um documento oficial com foto. A entrada é livre, sem necessidade de agendamento.
2: Com a edição de Paula Groba e trabalhos técnicos de Eliseu Caires, o Jornal do Senado fica por aqui. Acompanhe agora as notícias da Câmara dos Deputados. Boa noite.
3: Uma boa noite e até amanhã.
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5: Parlamentares analisam proibição de ligações telefônicas feitas por robôs.
6: Comissões reafirmam hora-aula como medida das atividades do professor.
5: Debate analisa medidas para a inclusão de autistas no mercado de trabalho.
6: Boa noite. Parlamentares e debatedores sugerem práticas mais efetivas em empresas para a inclusão de pessoas com transtorno do espectro autista. A repórter Sofia Peçanha acompanhou a discussão.
7: Durante a audiência na Comissão Especial sobre a Política Nacional para Pessoas com Autismo, parlamentares e especialistas defenderam que a inclusão de jovens e adultos autistas no mercado de trabalho depende tanto de políticas públicas quanto do engajamento das empresas na adoção de práticas mais inclusivas. A comissão debate o projeto de lei que institui uma política nacional para pessoas com transtorno do espectro autista, produzir conhecimentos mais aprofundados, desenvolver estudos e pesquisas que levem a práticas terapêuticas e educacionais mais eficazes, estabelecer políticas públicas que resguardem os direitos da pessoa com autismo, são alguns dos objetivos do projeto que está sendo analisado pelos deputados. Durante a audiência, os participantes reforçaram que a inclusão profissional é possível desde que haja suporte adequado. A deputada Maria Rosas, do Republicanos de São Paulo, defendeu o chamado emprego apoiado como ferramenta para ampliar oportunidades.
8: Muitas pessoas dizem o seguinte: não há condições de inserir as pessoas com TEA no mercado de trabalho. Eu digo que sim, através do emprego apoiado. É uma tecnologia social que a gente tem a inclusão dessa pessoa com apoios, com suporte, com pessoas que vão orientar, vão ver o perfil. Então, é possível sim, nós não podemos desistir, há uma necessidade de suporte, por isso o emprego apoiado, ele é muito bem-vindo.
7: O projeto em análise prevê o estímulo à inserção de pessoas com autismo no mercado de trabalho. Por isso, segundo parlamentares, a escuta de especialistas e de entidades que atuam na área é fundamental para orientar a construção de diretrizes mais efetivas e alinhadas às necessidades reais das pessoas com transtorno do espectro autista. O debate foi solicitado pelo deputado Orlando Silva, do PCdoB de São Paulo, com o objetivo de aprofundar a discussão sobre os desafios enfrentados por pessoas autistas na vida adulta, especialmente na busca por autonomia e emprego. Da Rádio Câmara de Brasília, Sofia Peçanha.
4: Direitos Humanos.
5: Pastor Diniz, do União de Roraima, apoia projeto que proíbe a divulgação de apostas, motéis e sites de acompanhantes em programas com classificação indicativa livre. Relator da matéria na Comissão de Comunicação, ele afirma que a medida protege crianças e adolescentes da exposição a conteúdos inadequados.
6: Pastor Diniz argumenta que a proposta tem respaldo na Constituição e ajuda a preservar o desenvolvimento físico, mental e emocional do público infanto-juvenil. Para o deputado, a restrição também reforça os valores éticos e sociais previstos para a programação de rádio e televisão.
4: Trabalho.
5: Debatedores criticam pejotização e alertam para a perda de direitos e queda na arrecadação. O repórter Murilo Souza acompanhou o encontro sobre o tema com deputados.
9: Debatedores criticaram em audiência pública na Câmara dos Deputados os efeitos da pejotização no mercado de trabalho. O termo se refere à contratação de trabalhadores como empresas, em atividades que antes exigiam carteira assinada. As críticas apontam perda de direitos trabalhistas e prejuízos à Previdência. A discussão ocorreu após

0: após decisão do ministro Gilmar Mendes, Supremo Tribunal Federal, que suspendeu processos sobre o reconhecimento de vínculo empregatício nesses casos. O tema terá repercussão geral e servirá de base para decisões em todo o país. Para parlamentares, o modelo amplia a exploração de trabalhadores. O deputado Bongás, do PT do Rio Grande do Sul, destacou que o trabalhador pejotizado não tem direitos como férias, 13º salário e FGTS.
1: Pejotizado não tem 13º, não tem férias, não tem adicionais, não tem tempo de suspensão de tempo de aviso prévio, né? Não tem recolhimento fundo de garantia. Então, todos esses aspectos. Então, do ponto de vista desta flexibilização e a troca, que muitas vezes, em maior dos casos, é simplesmente uma contratação, continua empregado, só que agora é empreendedor.
0: Dados do Ministério Público do Trabalho indicam que entre 2022 e 2023, o país deixou de arrecadar cerca de 100 bilhões de reais com esse tipo de contratação. Especialistas também alertam para os impactos fiscais e divergências no judiciário. Enquanto a Justiça do Trabalho costuma reconhecer o vínculo trabalhista e manter os direitos dos empregados, o Supremo Tribunal Federal tem validado contratos como prestação de serviço por empresas. Da Rádio Câmara de Brasília, Murilo Souza.
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3: Meio Ambiente.
4: Projeto que proíbe a utilização de penas e plumas de origem animal avança na Câmara. A ideia é que os adereços usados nas fantasias tenham origem sintética, como informa a repórter Maria Neves.
5: O projeto que proíbe a comercialização de fantasias e adereços com penas de origem animal avançou o primeiro passo na Câmara, com a aprovação pela Comissão de Desenvolvimento Econômico. De acordo com o relator, deputado Helder Salomão, do PT do Espírito Santo, além de proteger o direito dos animais, a proposta vai estimular a indústria nacional. O relator sustenta ainda que as mudanças não pretendem inviabilizar festas populares, mas estabelecer limites e incentivar alternativas.
6: A substituição das penas e plumas de origem animal por sintéticas vai baratear muito o custo. Isso significa que a gente vai ter fantasias mais baratas, alegorias mais baratas, com a mesma beleza plástica que o carnaval, obviamente, exige. E, além disso, se a gente substitui, né, as penas e plumas de origem animal por plumas e penas sintéticas, nós vamos estimular a produção nacional.
5: Pelo texto aprovado, as penas poderão continuar sendo usadas quando não houver sofrimento animal. O reaproveitamento de plumas também continuará permitido até a entrada em vigor da futura lei. As regras para esses casos deverão constar no regulamento da norma. A proposta, de autoria do deputado Célio Studart, do PSD do Ceará, também prevê multa de 5 mil a 1 milhão de reais para quem descumprir a nova regra. Em caso de reincidência, a multa será aplicada em dobro e, a cada nova infração, o valor da multa será dobrado novamente. O projeto ainda será analisado por 4 comissões da Câmara. Se aprovado, poderá seguir diretamente para o Senado, sem necessidade de passar pelo plenário. Da Rádio Câmara de Brasília, Maria Neves.
7: João Carlos Bacelar, do PL da Bahia, propõe a criação de uma comissão parlamentar de inquérito para investigar crimes contra animais. O deputado pretende apurar casos de crueldade contra animais em todo o país.
4: João Carlos Bacelar explica que a CPI deve identificar os responsáveis pelos crimes e investigar a atuação de grupos organizados. Segundo o deputado, a comissão também precisa avaliar a efetividade das políticas públicas e da fiscalização para coibir a violência contra animais.
3: Educação.
7: Comissões da Câmara finalizam

0: votação do projeto que muda critérios de cálculo de tempo de professores em atividades com estudantes. Entenda as alterações na reportagem de Luiz Cláudio Canuto.
1: A Comissão de Educação da Câmara aprovou o projeto que estipula a hora-aula como medida para cálculo do tempo de professores da educação básica, usado em atividades com estudantes. Segundo a proposta, a hora-aula seria usada como referência, mesmo que a aula tenha duração inferior a 60 minutos. Atualmente, a lei do piso salarial do Magistério Público da Educação Básica tem outro critério. Estabelece que os professores devem respeitar o limite máximo de 2/3 da carga horária para atividades com estudantes. Ou seja, o tempo restante é usado para preparar aulas, corrigir provas e outras atividades. O texto aprovado é um substitutivo da deputada Lídice da Mata, do PSB da Bahia, que sintetiza um projeto do deputado Tarcísio Mota, do PSOL do Rio de Janeiro. A relatora diz que a proposta tenta acabar com a interpretação de que os minutos que restam da hora-aula pedagógica possam ser considerados tempo de atividade extra-classe, algo que já foi rejeitado pelo Superior Tribunal de Justiça em 2024. Contar esses minutos diminui o período para atividades extra-classe, como explica o autor da proposta, Tarcísio Mota.
2: Qual é a nossa novidade nesse projeto de lei? Que a gente percebeu que, infelizmente, alguns prefeitos e governadores resolveram dar uma de esperto e contar todos os minutinhos que estão na questão da carga horária do professor, e nos lugares em que a hora-aula é menor do que uma hora-relógio, ou seja, tem menos do que 60 minutos, eles resolveram dizer, então, esses 10 minutos que sobram, se a hora-aula for de 50 minutos, conta para o tempo de planejamento, o que é uma falsidade. Fazendo com que, como aconteceu lá no município do Rio de Janeiro, os professores sejam obrigados a pegar mais turmas, tendo o mesmo tempo de planejamento, ou seja, é um descumprimento da lei, e sem ganhar mais um salário a mais, ou seja, mais trabalho, menos tempo de planejamento, ferindo o princípio da lei do piso salarial nacional.
1: Como exemplo de como ficaria com a aprovação da lei, o deputado afirma que quando um professor dá 3 aulas, os minutos dedicados à aula não interferem no fato de que existe necessidade de um planejamento. O projeto muda a lei do piso salarial dos professores e acrescenta um dispositivo no artigo que estabelece textualmente: para fins do cálculo da proporção mínima de 2/3 da jornada destinada às atividades de interação com educandos, a carga horária do docente será apurada com base em horas-aula, mesmo se a sua duração for inferior a 60 minutos. A proposta para virar lei precisa ser aprovada pela Câmara e pelo Senado. Da Rádio Câmara de Brasília, Luiz Cláudio Canuto.
3: A deputada Lídice da Mata também foi a relatora do projeto na Comissão de Constituição e Justiça, que também aprovou o texto.
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5: Justiça.
0: Rodrigo Valadares, do PL de Sergipe, é autor de projeto que proíbe a concessão de indulto, graça, anistia e perdão judicial para condenados por crimes praticados contra crianças. A proposta também impede o reconhecimento do perdão do ofendido nesses casos.
3: O projeto de Rodrigo Valadares altera o Código Penal e o Estatuto da Criança e do Adolescente para impedir que os agressores tenham as penas perdoadas. O autor argumenta que o sofrimento do acusado não pode anular a punição pela morte de um filho.
5: Consumidor.
0: Câmara analisa a proibição de ligações telefônicas feitas por robôs. A repórter Júlia Lopes nos traz as medidas propostas.
6: Em 2025, o Brasil registrou mais de 10 bilhões de ligações telefônicas feitas por robôs por mês, segundo a Agência Nacional de Telecomunicações, a Anatel. Para reduzir o incômodo dessas chamadas à população, a Comissão de Defesa do Consumidor da Câmara dos Deputados aprovou um projeto que proíbe a realização de ligações automáticas em massa, conhecidas como robocalls. A proposta trata das chamadas feitas de forma repetitiva e sem a participação de um atendente humano, geralmente usadas para vender produtos, cobrar dívidas ou realizar pesquisas. Para o relator do projeto, deputado Áureo Ribeiro, do Solidariedade do Rio de Janeiro, embora a legislação já permita que o consumidor adote medidas como cadastrar o número em listas de bloqueio ou no serviço Não Perturbe, essas ferramentas ainda não são suficientes para impedir as ligações automatizadas.
7: De fato, mesmo com a existência de cadastros destinados a bloquear ligações de telemarketing, como Não Perturbe, e estas listas mantidas por PROCONs estaduais, os abusos continuam muito presentes na vida de todos nós. Isso porque, apesar de sua utilidade e crescente adesão popular, esses cadastros enfrentam limitações estruturais, tais como a iniciativa do próprio consumidor para inscrição.
6: Segundo o projeto, as empresas que desrespeitarem a regra estarão sujeitas a multas que variam de R$ 5.000 a R$ 50.000 por ligação ou mensagem indevida. Em casos de reincidência, poderão ter o serviço de telemarketing suspenso e até perder a autorização para atuar no setor de telecomunicações. O texto também obriga empresas e operadoras a adotarem tecnologias que garantem a identificação real de quem faz a chamada como forma de evitar fraudes. Apesar disso, a proposta prevê exceções para o uso de chamadas e mensagens automáticas. Elas serão permitidas em casos de utilidade pública, como avisos de órgãos públicos ou de empresas de serviços essenciais com informações urgentes, quando houver atendimento humano imediato, sem reprodução prévia de mensagens gravadas e em situações de obrigação legal. O projeto que proíbe ligações telefônicas automáticas feitas em massa será analisado agora pela Comissão de Constituição e Justiça. Da Rádio Câmara de Brasília, Júlia Lopes.
5: Segurança Pública.
3: Zuco, do PL do Rio Grande do Sul, propõe que a indenização paga a quem entrega armas de fogo tenha como parâmetro principal o preço médio de mercado, definido em regulamento. Ele também defende que a nota fiscal e o estado de conservação da arma sejam considerados no cálculo.
0: Relator da proposta na Comissão de Segurança Pública, Zuco substituiu a definição do valor em lei por diretrizes para que o Executivo regulamente os critérios de indenização. O objetivo, segundo ele, é evitar questionamentos sobre a constitucionalidade da medida.
5: Economia.
3: Comissão Especial da Câmara está analisando a atualização do teto para a declaração de microempreendedor individual.
0: A repórter Noelle Nobre tem mais informações sobre o colegiado.
8: A comissão especial que vai analisar o projeto que aumenta o limite de faturamento do MEI, o microempreendedor individual, já foi instalada na Câmara. A deputada Anne Ortiz, do PP do Rio Grande do Sul, foi eleita presidente do colegiado e o deputado Jorge Goetting, do Republicanos de Santa Catarina, será o relator. O projeto já foi aprovado pelo Senado e eleva para R$ 130 mil a receita bruta anual permitida para enquadramento como MEI. Atualmente, o limite é de R$ 81 mil. A proposta também autoriza a contratação de até 2 empregados, o dobro do permitido hoje. Anne Ortiz destacou que o teto atual está defasado há cerca de 10 anos, o que empurra muitos empreendedores para a informalidade.
9: Nós estamos tratando de um assunto que não é só urgente para os micro e pequenos empreendedores, empreendedores individuais, para todos aqueles que empreendem no nosso país, geram emprego, renda e fazem a economia girar, que estão aí há uma década trabalhando dentro de uma faixa, dentro de um teto desatualizado.
8: O relator Jorge Goetting ressaltou a importância do setor e disse que o relatório buscará consenso com a área econômica do governo e com frentes produtivas.
10: Nós temos que impulsionar os negócios, dar condições do MEI crescer, como você falava antes, Anne, criar uma rampa para que o MEI daqui um pouco possa ser micro, para que o micro possa ser uma pequena empresa, para que a pequena empresa queira ir para o lucro presumido ou para o lucro real, para ela crescer.
8: Além de Anne Ortiz e Jorge Goetting, a comissão será dirigida pelos deputados Adriana Ventura, do Novo de São Paulo, Helder Salomão, do PT do Espírito Santo, e Bia Kicis, do PL do Distrito Federal, eleitos como vice-presidentes. Da Rádio Câmara de Brasília, Noelle Nobre.
5: Agricultura.
3: Márcio Neiser, do Solidariedade do Maranhão, apresentou o projeto que cria o Sistema Nacional de Monitoramento da Pesca Artesanal. A proposta prevê adesão voluntária a um sistema de geolocalização e botão de emergência para embarcações de pequeno porte.
0: Segundo Márcio Neiser, o projeto autoriza o governo a conceder subsídio para aquisição e instalação dos equipamentos. Ele acredita que o novo sistema poderá contribuir para a segurança da atividade e para o planejamento de políticas públicas voltadas à pesca artesanal.
3: Termina agora o Jornal Câmara dos Deputados, produzido pela Rádio Câmara, com trabalhos técnicos de Ribamar Guimarães e apresentado...

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1: Agora em Palmas, 8:06.
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1: Olá, boa noite, muito boa noite na paz do Senhor Jesus. Eu sou Eliana Carvalho Sá e começa agora na sua Rádio Paz mais uma edição do meu, do seu, do nosso.
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1: Esse programa que é feito especialmente para você e por você, é claro, com a sua participação, que anima suas noites de segunda a sexta-feira, de 8 às 10. Aqui na Paz FM. Vamos juntinho, meu povo, que a noite está só começando. Quartou! Isso mesmo, quarta-feira. Com a graça do nosso Senhor e Salvador Jesus Cristo, alegre, contente,

0: Eu já quero que liberar o WhatsApp da página para você participar. Porque essa programação é feita com a sua participação. Então vamos lá. 639-8420-6868. Você pode mandar a sua mensagem de texto, pedir a sua canção preferida para curtir, dedicar a alguém, mandar aquele alusão todo especial para quem você deseja. E claro, daqui a pouquinho eu volto falando de parcerias e interagir com você que está passando aqui no WhatsApp da Paz. Mas antes de lançar aqui já, né, a nossa primeira canção da noite, eu quero pedir licença para te fazer companhia aí de onde você estiver. Na sua casa, no trabalho, na empresa, no trânsito, na academia, na correria ainda, né? Você que está na chácara, nas fazendas, nos PAs, no assentamento, na capital, no Tocantins, no Brasil, fora do Brasil, aonde quero que você esteja nos acompanhando. Pelo site, pelo rádio, pelo seu aplicativo. Sejam muito bem-vindos, chega mais pra cá, porque a grade musical de hoje tá demais. Pregador Lu chegando por aqui, ó. Já posso suportar.
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2: Contigo eu sei que eu posso suportar, Senhor. Pois teu poder se aperfeiçoa na minha fraqueza, Deus. Trazendo.

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1: É isso aí, por aqui a música não para, 8h52. Fred Arraes e Salomão chegando por aqui. Tremenda graça.

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1: Oh, meu Deus. Esse é o desejo do nosso coração, Senhor.